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1: Seja muito bem-vindo a mais um episódio do Casa Concreta. Esse é o seu lugar para você tomar as melhores decisões. Aqui você vai se informar e, a partir dessas informações preciosas que você recebe aqui dos nossos especialistas, dos nossos entrevistados, você toma as melhores decisões para comprar, para vender, para investir, alugar no mercado imobiliário. Esse é o seu lugar para você concretizar o seu sonho. Você sabe que a nossa proposta e o nosso compromisso com você é de sempre trazer aqui especialistas, figuras que dominam temas, assuntos, e hoje eu trouxe logo, foi uma enciclopédia. Ao invés de trazer uma figura, eu trouxe, vamos trazer logo a biblioteca todinha de engenharia, de construção civil, de incorporação no estado do Ceará. Olha, nós temos aqui o prazer, o privilégio, a honra de termos conosco aqui Geraldo Magela. Magela, seja muito bem-vindo. Eu vou já explicar para vocês quem é Magela.
2: É? Muitíssimo obrigado, Paulo. É uma responsabilidade muito grande estar à frente para o maior especialista em mercado imobiliário do Ceará.
1: Cadê ele? Ah, você.
2: Não, você mesmo. Tá certo. Você fez aí algumas referências bem interessantes sobre minha pessoa, mas o mercado tem aí alguns números profissionais também com tal envergadura como a nossa, né?
1: Magela, fique certo, meu amigo, que eu sou seu aprendiz, meu irmão. Pode ficar certo. Não. Gente, o Magela... Porque assim, tem algumas pessoas que são muito icônicas, como ele é, no mercado imobiliário. Algumas têm só futuro, outras têm só presente, outras... O Magela, ele tem passado, ele já tem um tempinho já nessa estrada.
2: Bastante,
1: né, Magela? Tem um tempinho, a gente está rememorando aqui, né, trazendo aqui as datas. Ele vai já contar essa história, um pouquinho dessa história, só para você ficar com aquele apetite maior pelo nosso episódio aqui, porque os temas são os mais diversos possíveis. Eu vou já te dizer a lista de temas que nós vamos tratar hoje aqui. Mas o Magela, ele tem passado. Ele tem presente porque está em atuação, ó, plena, em plena atuação hoje. O homem está à frente de projetos, gente, aqui, mais especificamente na cidade de Fortaleza, não só na cidade de Fortaleza,
2: mais especificamente na cidade de Fortaleza,
1: mas projetos assim que são esperados pelo mercado imobiliário, sabe? Já estão em execução e outros que são extremamente desejados, né? Enfim, pelo mercado imobiliário. E tem muito futuro, porque... Tu pensa que é aquele que fica só olhando assim, dizendo assim, não, já fiz o que eu tinha que fazer, vou só terminar. O homem tá cheio de planos, vocês vão ver aqui agora.
2: Mais de 20 projetos na prateleira.
1: Mais de 20 projetos na prateleira. Preste atenção.
2: Inclusive um bairro planejado.
1: Começar do fim pro começo. Hoje você está atuando onde?
2: Na Idibra.
1: É Idibra ou Dibra?
2: Não, como Idibra. São duas empresas distintas, né? Uhum. A Dibra, ela... presta toda a parte jurídica, contábil, uhum, de empresas que não são listadas do Grupo M. Dias Branco.
1: Ah, tá.
2: Então, Idibra é uma, a Dibra é posto de gasolina, outros negócios.
1: Outros negócios.
2: O Porto em Salvador, que, uhum, é imenso. Uhum. Então, a Dibra faz a gestão de tudo isso.
1: Ah, é?
2: E a Dibra também tem um patrimônio imobiliário razoável. Ah, tá. Separado da Idibra. A Idibra tem patrimônio imobiliário e a Dibra também tem. Uhum. Então, é assim que funciona a coisa.
1: E tudo do Grupo M. Dias Branco.
2: Tudo do Grupo M. Dias Branco.
1: A Dibra, então, a Dibra...

0: Libra, só com um D na frente, ela é uma empresa familiar.
1: Familiar.
0: Familiar.
1: Familiar.
0: A Idibra também, também, mas todos os irmãos não estão dentro da Idibra, não.
1: Os irmãos se concentram na atividade do M. Dias.
0: Do M. Dias,
1: do M. Tá Dias. Certo. A Regina, sim, ela dá um apoio na Idibra.
0: Na Idibra.
1: E na Dibra também.
0: Uhum, tá. Você está na Idibra.
1: Na Idibra.
0: Idibra, que é incorporação, né?
1: É,
0: que
1: é incorporação.
0: Vamos começar com o I aqui de incorporação.
1: Exato.
0: Então, olha, hoje nós vamos conversar, gente, sobre tecnologia construtiva. Ele é um obcecado por novas tecnologias, o Magela. Isso não é de hoje. Né? Não é de hoje. Sustentabilidade, desenvolvimento urbano, tendências de crescimento, os desafios da construção moderna, custo de terreno, custo de mão de obra. E nós vamos também conversar. Você fica até o final, porque ele vai revelar um projeto que é assim, esse projeto é o sonho de muita gente. É impressionante a quantidade de pessoas que me abordam. Paulo, aquele negócio ali vai sair ou não vai sair? Mas não vou falar agora não, não vou dar spoiler não. Vai sair ou não vai? E é dentro da cidade de Fortaleza algo inimaginável.
1: Está em gestação.
0: Está em gestação.
1: Tá.
0: Mas você vai explicar isso mais para o final. Mas, Gela, vamos começar pelo começo aqui.
1: Pois não.
0: Fala um pouquinho dessa tua história aí de forma resumida.
1: Perfeito.
0: Quando é que você começou tudo isso?
1: Perfeito.
0: Você nasceu em Fortaleza mesmo?
1: Não, nasci no Icó.
0: No Icó?
1: É,
0: rapaz.
1: Muito bem. Vou abreviar, porque eu nasci em 53, então é bastante tempo,
0: 53,
1: né?
0: Você é um menino.
1: Ainda me sinto muito bem, graças a Deus. Muito bem. Em 72, eu resolvi ir para Brasília.
0: Certo.
1: Né? Por imposição, digamos, numa sábia decisão do meu pai, porque ele...
0: Você tinha 19 anos, né?
1: Ele trabalhava com transporte, posto de gasolina, e disse, olha, não fica aqui não, vá, porque aí você tem outros rumos e tal. Enfim, fui para Brasília e entrei e ingressei na UNB.
0: Mas você já era inquieto? Você já demonstrava assim, grandes aspirações?
1: Eu já tinha,
0: sim. Por que ele disse isso para você?
1: Veja bem.
0: Ele disse isso para todos os irmãos?
1: Não, os mais velhos. Né? Pelo seguinte, eu participei, mesmo ainda adolescente, de construções de estrada, Fortaleza, Russas e tal.
0: Foi mesmo?
1: Terraplenagem, asfalto, tudo isso. E me apaixonei por esse setor de engenharia.
0: Engenharia.
1: Tá? Uhum. Eu quis então entrar nessa questão de estradas.
0: Certo.
1: E, muito bem, nessa outra parte da engenharia.
0: Uhum.
1: E fui para Brasília com essa intenção.
0: Uhum.
1: Em 72 eu ingressei na UNB.
0: UNB, grande universidade.
1: Excelente universidade, excelente. Principalmente na época, realmente
0: então,
1: era muito interessante. Né?
0: Uhum.
1: Ingressei na UNB e terminei o curso em 76.
0: Uhum.
1: E fui logo convidado, na época, por uma empresa lá de Brasília, e ingressei na construção civil tradicional, edificações.
0: Edificações.
1: E tirei, então, o sonho de estradas e tal, acabei com isso. Trabalhei bastante, foi uma experiência maravilhosa, muito, muito boa, que já deu uma abertura muito boa de pensamentos e tal. Muito bem, aí bate a saudade da terra, né? Bate a saudade da terra, e apesar de que Brasília, na época, era uma cidade excepcional para você ter aproveitamento de investimento imobiliário, né? Para você ter uma ideia, um lote no Lago Sul era o equivalente a um fusquinha zero quilômetro. Hoje são alguns milhões de reais quando você encontra, né? Então, porque tinha leilão mensal. Mas como eu não tinha nem o Fusca, não dava para comprar o terreno. Mas eu já percebia essa questão de valorização imobiliária.
0: Certo.
1: Muito bem. Então, quando foi em meados de 80, 81, eu fui convidado pelo Góes da Nossa Senhora de Fátima, ele e o irmão Cesário, para vir trabalhar com eles. Então eu não resisti, vim.
0: Uhum.
1: Ok? E paralelo.
0: Como engenheiro.
1: Como engenheiro.
0: Engenheiro.
1: Né? Paralelo a isso, meu pai também tinha posto gasolina aqui em Fortaleza, eu fiz as duas coisas, comércio, engenharia e tal,
0: sim,
1: e tal, e tal.
0: Sim.
1: Fiquei alguns anos na Nossa Senhora de Fátima. E depois resolvi um voo solo. Esse voo solo durou até 93, 94.
0: Sim.
1: Foi quando então eu fui convidado pelo seu Ivens.
0: Diretamente
1: pelo seu Ivens. Fiz alguns negócios com ele e ele me convidou. A Idibra na época ainda não estava, existia, mas não estava em operação. Então em 95 nós reiniciamos a Idibra. Para mim foi... São 30 anos.
0: Em 95.
1: 95. São 30 anos. 30 anos 30 formidáveis.
0: Anos.
1: Formidáveis. E eu não vou me aposentar. Enquanto eu tiver forças, continuarei lá.
0: Pronto. Você sabe, não sei se você sabe, mas biblicamente não existe aposentadoria, né? Você sabia disso?
1: Não, não sabia.
0: Biblicamente não existe
1: que
0: aposentadoria.
1: Bom.
0: As pessoas, elas continuam servindo, porque o trabalho nada mais é do que uma

0: oportunidade de servir até Perfeito. O último instante em que elas podem.
1: Perfeito.
0: Com a sua capacidade, com o tempo que podem dar, é. Mas continuam servindo.
1: Não podemos ficar obsoleto, né?
0: É isso, é assim que você pensa, então. É assim que você pensa também.
1: É, da mesma forma. Muito bem.
0: Eu queria só um parêntese. Eu estou gravando aqui, nós não vamos nos perder na trilha, não.
1: Tá.
0: Mas é porque eu queria aproveitar esse momento aqui. Você teve a oportunidade de trabalhar diretamente com o seu Ivens, é isso?
1: Sim.
0: Quantos aprendizados, hein, Magé?
1: Falar sobre o seu Ivens precisaria de mais um horário.
0: Mais um episódio,
1: desse aqui todinho. Porque,
0: duas coisas que lhe marcaram bastante, você
1: o
0: lembra?
1: O seu Ivens, a humildade.
0: Humildade, né?
1: Era muito cativante. O seu Ivens era, no fundo, pelo menos comigo, sempre foi uma pessoa carinhosa.
0: Uhum.
1: Né? Aquela liderança que, mesmo você passe um ano sem encontrá-lo, você, o seu dever com ele, a sua obrigação com ele, o papel de líder dele permanece.
0: Uhum.
1: Né? Então foi uma experiência magnífica.
0: Uma escola?
1: Magnífica, muito boa, muito boa. Eu mudei alguns conceitos de procedimento de vida.
0: Uhum.
1: Minha vida melhorou extremamente. Uhum. Muito. Não obstante os irmãos terem também a mesma escola. Eu também sou muito feliz e muito prestigiado por todos os irmãos, notadamente a Regina. Então, uma experiência magnífica. Magnífica, eu repetiria tudo outra vez, sem problema nenhum.
0: Era um fidalgo, né? Seu Ives era
1: assim. Seu Ives era indescritível, né? Uhum. Eu acho que geneticamente é um em cada século, alguma coisa desse tipo, porque, pelo menos comigo, a experiência comigo foi. Era muito presencial, eu e ele, a gente conversava muito.
0: Porque você participou também de construções, não só da parte de edificações, né? De edificação civil, né? Conta isso.
1: De 14 a 19. Eu fui para Bento Gonçalves.
0: De 2014 a 2019.
1: Uhum. Antes eu fiz um moinho aqui e dei uma pequena contribuição em logística em algumas unidades.
0: Certo.
1: Né? E graças a Deus fui muito feliz nisso também.
0: Uhum.
1: Aí o seu Ives disse: não, Magela, agora você vai aqui me ajudar no bom sentido.
0: Sim.
1: Né? Você vai colaborar nos moinhos. Então, fizemos um moinho aqui em Fortaleza, vizinha à fábrica.
0: Vizinha à fábrica.
1: Depois fomos para Bento Gonçalves, na região gaúcha.
0: Uhum.
1: Fiquei de 14 a 19. Foi excelente, experiência magnífica, um empreendimento fantástico. Tive o prazer de trabalhar também.
0: Construindo o moinho do zero,
1: tudo do zero. Prazer imenso também trabalhar com o Cláudio, uma sumidade. Tal qual o pai, uma memória formidável. Enfim, minha experiência com os irmãos são todas ótimas.
0: Ivens
1: Júnior, Cláudio, Regina, tudo. Muito, muito bom. 2019, nesse intervalo, eu larguei um pouco a Idiba.
0: Foi.
1: Né? Eu larguei um pouco.
0: Sim.
1: Porque a Idiba, a história foi lá em 95. E voltei em 2019 e eu digo, olha...
0: Mas não largou o grupo.
1: Não, largou a Idiba, mas não o grupo. Continuava ligado à Idiba. Eu digo, olha, voltei, eu digo, agora vamos fazer a Idiba...
0: Acontecer.
1: Forte.
0: Uhum.
1: Né? Forte.
0: Porque ela estava ali em estado de latência?
1: Estava um pouco devagar.
0: Só gerenciando o que já tinha.
1: Estava gerenciando o que tinha e a Regina, ok, vamos. Então hoje nós estamos aí. Olha, eu vou dizer uma coisa, nós temos um. Resumindo, nós temos em projeto cerca de 4 mil unidades.
0: 4 mil?
1: 4 mil unidades.
0: Nossa!
1: Isso também numa cadência lenta.
0: Uhum.
1: A Idiba também tem essa característica, nada de precipitação, então tudo bem planejado, devagar e tal, mas temos essa quantidade.
0: Uhum. Uhum.
1: Certamente isso, a gente tem que ver a taxa de absorção do mas o fato é que nós temos todos esses projetos.
0: Uhum. Olha, você que está nos assistindo aí, deixa eu dizer uma coisa para vocês. Eu não sei se você conhece o Grupo M. Dias Branco, se você teve a oportunidade, como eu tive. Para mim é memorável, eu me lembro entrando naquela sala e vendo aquela figura lendária, né? Uma legenda realmente para o estado do Ceará. Mas assim, o que é que eu quero dizer para você agora? Você tem que ficar, um homem que está há 30 anos no Grupo M. Dias Branco, no grupo, vai para um canto ali, vai para o outro, tá, e tudo mais. Além de todas as qualidades inatas dele, essa adquirida o coloca numa posição de destaque. Ninguém fica naquele grupo se não for competente, se não for sociável, se não for uma pessoa de bom trato. Não fica. Se não for correta, honesta, íntegra, porque o seu Ivens, ele era de idoneidade. Opa. Uma palavra do seu Ivens e dos meninos também. Os meninos que eu estou falando
1: lógico.
0: Falando menino, mas os filhos também, todos na mesma escola. Então, assim, Magela, realmente 30 anos.

0: anos de Grupo M. Dias Branco é uma chancela.
1: Muito obrigado.
0: É uma chancela que só realmente nos revela quem você é. Tá entendendo?
1: Obrigado,
0: porque não fica naquele grupo incompetente, incapaz e nem pessoas desonestas ali, não. Não ficam, não. Então, e você gozando dessa confiança.
1: Eu sou muito sociável, eu circulo muito pouco.
0: Não. Mas eu digo, é no trato com as pessoas. Eu vejo você tratando as pessoas lá.
1: Sim.
0: A sua cortesia, a sua fidalguia, enfim, isso.
1: Obrigado.
0: Porque uma das coisas que.
1: É obrigação nossa.
0: Obrigação, mas nem todos entendem isso como sendo responsabilidade pessoal, né?
1: É verdade.
0: O seu Ivan, gente, o homem tinha o poderio econômico que ele tinha e deixou para a família, obviamente que não construiu sozinho, construiu inclusive com a ajuda da família, mas ele tinha uma humildade que era como se fosse, aos olhos do mundo, incompatível.
1: É verdade.
0: Mas esse é o homem que tem esse negócio todinho aqui e está agindo desse jeito? Não é verdade,
1: Magelo? Dessa forma.
0: Era impressionante. E não tem como você não carregar, né, Magelo?
1: Sim, você absorve. Não tem como, né? Absorve. Não tem possibilidade. E fica com anseio de servir melhor ainda o tempo todo. Quer dizer, é aquele líder nato, né?
0: E que constrange, né?
1: Exatamente.
0: A gente, se faz alguma coisa errada, a gente não fica com medo, não fica constrangido.
1: Constrangido, a palavra correta é essa. Não obstante, volto a repetir, os filhos também estão na mesma escola.
0: Não tenho dúvida, na mesma escola. Isso é lindo, é muito bonito e é um orgulho para o Ceará, né?
1: Sim, com certeza.
0: É um orgulho para o Ceará, não tenho dúvida. Deixa eu lhe perguntar uma coisa. Ao longo de todo esse tempo, você imprimiu, assim, que são exatamente esses temas aqui, coisas que sempre estiveram lhe acompanhando. Por exemplo, como é que você enxerga a tecnologia da construção? A tecnologia... Você lembra, assim, de coisas que você, por exemplo, introduziu, que você comprou? Não necessariamente que você tenha sido inédito, inovador.
1: Sim.
0: Mas que você comprou a briga...
1: Fui curioso, né? Fui atrás.
0: Foi atrás. Você lembra de coisas desse tipo?
1: Tinha algumas coisas. Vamos voltar a 98, né?
0: Uhum.
1: 98... Teve um negócio interessante, eu me perguntei, será que tem um japonês ou um alemão em cima de uma laje no período do sol, do inverno, curvado, né, com a torquês na mão apertando aço?
0: Sim.
1: Não tinha, já tinha maquininha.
0: Já tinha máquina.
1: Era. Aí nós importamos algumas máquinas, importamos um container dos carretéis que continha o arame.
0: Sim.
1: e tal, quer dizer, aí foi a partir disso.
0: Sim.
1: Eu falo, olha gente, nós temos, o mundo não pode continuar estático.
0: Uhum.
1: Né, a nível de métodos de operação, não pode.
0: Sim.
1: Aí eu olhava pro carrinho de mão, eu digo, todo carrinho de mão precisa de alguém para empurrar, né? Quanto menos carrinho de mão você tiver na obra, menos pessoas tem empurrando.
0: Menos custo.
1: Uhum. Olhava para a betoneira, aquele negócio, vinha um, vinha outro, tudo arcaico, tudo ainda, sei lá.
0: Uhum.
1: E por um acaso, eu tinha visto um pouco sobre a construção do Empire State, né?
0: Uhum.
1: Onde surgiram
0: N
1: tecnologias, né? Os irmãos.
0: Ah, foi, a partir dali.
1: Muita coisa
0: foi introduzida.
1: Muita coisa foi introduzida, uhum. Just in time, mesmo sem ter você ter
0: Sim.
1: todas as ferramentas que você tem hoje. Aí fui evoluindo, eu digo, olha, vamos acabar com as betoneiras.
0: As betoneiras. Não sei se você sabe o que é uma
1: 90...
0: betoneira. Mas é aquela bicha que fica girando massa, né? Aquele cilindrozão que fica girando a massa ali
1: dentro.
0: Isso
1: em 98, né? 98.
0: Ousou.
1: Aí fomos para a Itália. E da Itália nós trouxemos bombas. Bombas que processavam a argamassa. E já lançava nos pavimentos lá em cima.
0: Lá nas lajes, lá em cima?
1: Lá em cima, direto. Na época nós ainda tínhamos parte de reboco, né? Então já foi outro salto violento.
0: Nossa.
1: Trouxemos outras bombas que normalmente para você regularizar a laje, fala-se muito em laje zero, mas é meio difícil, você tem que regularizar. Uma outra bomba que ela misturava a argamassa.
0: Sim.
1: E através, com um compressor, jogava também até 100 metros de altura essa argamassa.
0: Isso lá em 98. Na década de 90.
1: Sim.
0: Final da década
1: Exatamente.
0: De 90.
1: Exatamente, usei muito no Holiday Inn.
0: Estamos falando há quase 30 anos, no Holiday Inn. Ali na beira-mar.
1: Então aí eliminamos isso, eliminamos a questão do reboco. Já pensou todo... Um homem cedo, ele tem energia para jogar aquela massa com a colher.
0: Sim.
1: Mas quando era 10 horas, 11 horas, devia estar com o braço já podre, né?
0: Podre,
1: então,
0: era.
1: Com a bomba, a pressão é constante, a velocidade muito grande, excelente, magnífico. A do contrapiso, magnífico. Eu digo, agora vamos evoluir mais. Vamos para as paredes, né? Então, o exército americano usou o drywall na época da guerra.
0: Sim.
1: Né? Então, eu digo, poxa, o cara usou em 45. Então, por que é que a gente não usa?
0: Sim.
1: Né? Vamos pro drywall.
0: Fica aí, a gente volta já, nós vamos pro nosso

0: Primeiro intervalo, no próximo bloco a gente dá continuidade aqui em temas palpitantes. Você precisa estar aí para saber novidades sobre o mercado imobiliário que nem eu estava sabendo. Olha só que coisa. A gente vai abrir a chave hoje do cofre, viu? A gente volta já já.
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2: Explica um pouquinho o que é o drywall aí para as pessoas entenderem.
3: O drywall é uma construção a seco, né? Uhum. Em que você substitui o velho tijolo.
2: Tijolo sobre tijolo.
3: Tijolo com massa dos dois lados, chapisco, não sei o quê, uhum. não sei o quê. Você substitui por montantes de aço uhum. galvanizado.
2: Uma estrutura, né?
3: Você estrutura e bota uma parede de gesso acartonado de um lado e do outro. E aqui dentro você tem furos nesses perfis que você passa toda a tubulação elétrica e tudo.
2: Hidráulica. Tudo.
3: Então você vê a parede despida, digamos assim, com todas as instalações. Aí depois você vem com as duas placas,
2: uh-huh.
3: tem isolamento acústico magnífico, tem tudo.
2: Tudo.
3: Acabou.
2: E a rede? E a rede? Resolveu a rede?
3: A rede resolvida. Na época nós não tínhamos. Hoje já tem. Perfis exclusivos para o armador.
2: Pro armador.
3: Então,
2: né?
3: Nós colocamos fixado na laje.
2: Sim.
3: E depois com o ganchozinho, sem depender do drywall.
2: Ah, tá.
3: Então, ficou show.
2: Isolado.
3: Isolado. Uhum. Então, aí foi evoluindo. Você tem uma ideia? Nós chegamos no Reserva do Parque
2: uhum.
3: a 18 homens hora metro quadrado, quando o padrão era 40.
2: Nossa, peraí, vamos explicar isso aqui para o pessoal, só para você ter uma ideia de diante de quem nós estamos aqui.
3: Não.
2: Se utilizava 40 homens...
3: Não, 40 horas por homem por metro quadrado.
2: 40 horas por homem por metro quadrado.
3: Nós reduzimos para 18.

0: 18 horas por ano. A produtividade você quase que triplicou.
1: Imagina a questão de leis sociais. Basta essa conta, né?
0: Não.
1: Então as obras, obrigatoriamente, sempre com grua, os guindastes, sempre obrigatoriamente. Enfim, e a gente não só a colocação dos equipamentos, mas também o modus operandi, como é que a gente podia melhorar, como é que os trajetos e tal e tal. E outra coisa que nós fizemos também muito importante em termos de tecnologia, já um pouco mais humano, aí eu, a gente, como é que eu vou fazer com que um mestre tradicional, um homem que na época já tinha 60 anos, ele entenda tudo isso? Ele pode entender, coitado, como uma salvaguarda, vai tirar emprego, vai tudo. Então nós, infelizmente, nós retiramos os mestres de obra e colocamos técnicos em edificações, quer dizer, tinha um poder de absorção dessas tecnologias muito melhor. E como nós tínhamos obras constantes, esses técnicos, ele migrava junto com as equipes. Tinha um técnico de estrutura, terminou a estrutura, ele ia para o próximo prédio. Eu não acumulava, nós não acumulávamos vários técnicos no mesmo empreendimento. Então foi uma época de desenvolvimento de tecnologia assim, magnífico.
0: Nisso você já estava na Idibra. Já estava na Idibra.
1: Eu fui para a Idibra em 95, né? Tive negócio com o seu Ives antes em 93. 95, isso foi em 98. Então, em 98 nós saturamos, inclusive.
0: Agora, você tinha também sócios, né? Aí, enfim, parceiros aí que eram os donos do negócio, que acreditavam, né?
1: Bem, isso foi fundamental.
0: Porque
1: foi fundamental. Fundamental. Eu me lembro muito bem no lançamento daqueles prédios da, do lado direito de Antônio Salles.
0: Lá na descida?
1: Na descida. Eu os persuadi a colocar um estande de 1.000 metros quadrados.
0: Eu lembro demais daquele estande.
1: Imenso.
0: Eu lembro.
1: Tinha tudo. Tinha até loja de material de construção. Aí o seu Ives até indagou. Então, mas ela, 1.000 metros. Eu digo, você fizer o seguinte: isso aqui é um pré-moldado. Quando a gente acabar o lançamento, nós vamos levar para a Idibra. Ele vai ser o almoxarifado de fado central. Tá lá até hoje.
0: Soava como música, né? O seu Ives, reaproveitamento
1: e tudo. Tá lá até hoje. Até hoje é nosso almoxarifado. É nosso almoxarifado central já há 30 anos. Tá lá intacto.
0: Olha aí.
1: Intacto.
0: Olha aí.
1: É esse stand.
0: Esse mesmo stand.
1: Esse mesmo stand.
0: Eu lembro demais daquela estrutura.
1: Imenso.
0: Tinha os
1: materiais. Todo mundo criticou, né?
0: Louco. Mas é isso. O mundo é feito desses loucos, né?
1: É abirobado, né? Mas enfim, então, a sua pergunta foi extremamente pertinente. Me deram liberdade para fazer isso. Absoluta, total. Aí vieram as esquadrilhas de PVC com vidro duplo, aí já foi pensando.
0: Esquadrilhas de PVC, né, com vidro duplo.
1: Até hoje nós usamos, né? Aí já foi pensando em você dar qualidade de vida para o ocupante do imóvel. Você tem isolamento acústico, você tem isolamento térmico. Uma maravilha. Conjugado com isso, nós tivemos as lajes protendidas. Maciça. Aí pronto, o isolamento é absoluto.
0: Eu lembro, você está falando aí agora, você parou aí nas lajes com isolamento. Mas antes disso, né, essa coisa das esquadrias, eu lembro que falavam, alguns construtores falavam, rapaz, isso aí não vai ter essa durabilidade toda.
1: Até hoje.
0: Vai amarelar com o sol do Ceará.
1: Não.
0: Eu lembro que eu ouvi isso na época. Vai amarelar com o sol do Ceará.
1: Na verdade, eu quando eu vejo alguém colocando uma tecnologia nova, eu fico calado, né? Porque eu digo, rapaz, vai dar certo e vamos absorver também.
0: Isso,
1: né?
0: E essa questão tem
1: um negócio interessante, que individualmente essas soluções são caras.
0: Sim.
1: Mas quando você tem o conjunto de todas essas atividades, o custo é muito menor.
0: O custo é menor,
1: porque a produtividade.
0: Vai lá para cima.
1: E agora, então, com falta de mão de obra.
0: Não é isso. Agora nós vamos já conectar.
1: Agora
0: isso
1: a coisa complica.
0: Nós vamos já conectar isso aí. Aí você falou das lajes também, isoladas, é isso?
1: As lajes protendidas, maciças.
0: Maciças.
1: Por quê? Na verdade, foi o bem-estar que a gente quis colocar.
0: Tá.
1: Eu moro em um apartamento muito antigo em que eu sei o percurso do vizinho de cima todo dia de manhã. Eu digo, opa, ele está indo para o banheiro, opa, ele está indo para a sala. Porque vem para baixo, o barulho vem, não interessa, vem. Os nossos é impossível. Impossível.
0: Não tem.
1: Não, é zero. A transmissão acústica é zero, zero, zero, zero.
0: E o que é que você faz para conseguir
1: não,
0: isso?
1: Não, somente o só fato dela ser maciça, 20 centímetros e tal.
0: Porque, no caso, a transmissão era por causa das nevuradas e a mesa é muito baixinha?
1: A mesa é muito baixinha.
0: Muito baixa.
1: Então,
0: né?
1: Ali você transmite. Agora, interessante é isso, né? Estamos chamando de louco novamente. O conjunto das ações tem um custo menor.
0: Tem um custo menor, lógico. E aí, Magela, você também é muito afeito a essa coisa da sustentabilidade.
1: Demais.
0: Isso é uma coisa que você...

0: que sempre demais. Marcou os seus projetos, marcou
1: os demais. Suas, eu tenho algumas obras. Lembranças, eu nasci no interior, acho que você também, né?
0: Eu nasci também. Eu nasci em Fortaleza, mas eu me criei todo no interior. Pronto. 3 meses de idade eu estava no interior.
1: Eu me lembro, assim, com muita alegria dos períodos de chuva, riachos correndo, não sei o que, tal e tal e tal. E a gente está se deparando com um mundo em decadência absoluta em termos de trato com a sustentabilidade, sim, com o mundo, com o futuro, né? Sim. Hoje a gente tem, o clima está disperso, chove mais, a água, ok, continua, mas chove mais num lugar, menos no outro, seca aqui, incêndio acolá e tal, e tal, e tal. E isso realmente, eu acho que é uma preocupação, principalmente dos jovens hoje, que é que vão enfrentar o problema maior. É lógico que a nossa contribuição é mínima, mas é uma contribuição. Então, nós começamos lá atrás, já em... eu acho que 80, nós trouxemos o aerogerador.
0: Pois é, ó, já anotei bem aqui. Eu lembro demais daquele bichinho lá em cima, quando não se falava sobre isso.
1: Não, não se falava. Eu digo, o aerogerador, aí você começa a juntar o aerogerador. É. Aí fomos os primeiros em lâmpadas LED, né, que hoje é banal. Aí você começa com a laje, que você tem economia de energia.
0: Sim.
1: A esquadrilha de PVC, você também economiza energia, porque você climatiza melhor, né? Então, uma série de coisas que a gente foi contribuindo, contribuindo, contribuindo, e realmente, como nós chamamos de green, na verdade, foi a série green que continua, aí, de repente, eu achei legal, porque aí tem mil coisas com green, né? Tem a academia Green Life, não sei o que green, não sei o que green, não sei o que green. Então, a história do green... E outros derivados...
0: Green aí é o verde,
1: o
0: né?
1: Verde, né?
0: Verde, né?
1: E
0: verde
1: outros
0: inglês.
1: Derivados da área botânica, que eu digo, ah, então o pessoal está entendendo que pois a gente precisa se preocupar mais com isso.
0: Mas você não trouxe só essas tecnologias que eram sustentáveis, como realmente você trouxe painéis solares também.
1: Painel solar, inclusive...
0: Nas áreas comuns, não era isso?
1: É, inclusive o seguinte, o painel solar é interessante. Alguns condomínios, eles chegam... Aumente painel solar e tira o aerogerador, né? Quer dizer, o painel solar está mexendo com as pessoas.
0: Sim.
1: Muito. Então, né? Nós temos... Vamos, vamos ter um prédio agora com a fachada posterior em painel solar.
0: Gente, ó, deixa eu dizer uma coisa para vocês. Eu tenho uma responsabilidade muito grande de fazer uma curadoria, de só botar aqui gente que realmente vai agregar. Deixa eu dizer uma coisa para vocês. Hoje em dia, só que se fala biofilia, o verde subindo nos prédios e tudo... Tu começou essa história de verde lá em cima?
1: Tem um tempinho, foi.
0: Mas muito antes disso,
1: foi
0: né?
1: Bastante.
0: Tinha jarreiras, não era isso, não era só jarreira. Você queria que a vegetação realmente subisse tudo e por isso
1: a gente tem essa colocação do coração mesmo. Quando você faz umas coisas bem intencionadas...
0: Sim.
1: Parece que elas têm uma tendência de ajudar realmente, né?
0: Eu acho que a vibração, né? É como se fosse uma energia diferente e as pessoas sentissem, né?
1: Nós tivemos agora... Nós saímos da sustentabilidade mecânica e fomos para a sustentabilidade botânica, digamos assim. Né? Então eu digo... Gente, por que não colocar... Já de uma forma educativa, por que não colocar uma horta nos empreendimentos?
0: Pois é.
1: Olha, Paulo, sinceramente, foi um sucesso absoluto.
0: Onde foi que você introduziu essa horta? Qual foi a primeira horta que você colocou aí?
1: No Green Garden, ali, na Santos Dumont. O mais interessante, o mais gratificante foram a interação que as crianças estão fazendo com essa horta.
0: Virou pedagógico, educativo.
1: É isso, mas essa era a intenção. A criança já começar a conviver com aquilo.
0: Uma ressalva, que é o seguinte, ele não pegou, eu vi lá, achei maravilhoso. Você não pegou um pedaço de chão que
1: não,
0: sobrou?
1: Não. É grande, é bastante grande.
0: Vocês equiparam realmente ser uma horta.
1: E como a gente sabe que condomínio é difícil, nós deixamos 12 primeiros meses sob nossos cuidados.
0: Foi mesmo.
1: Contratamos jardineiro. Aí um senhor aposentado absorveu, até hoje ele toma de conta.
0: Deu uma ocupação pro cidadão.
1: E ele é morto e feliz com isso.
0: Eu imagino.
1: Então,
0: eu imagino.
1: Quer dizer, eu acho que os condomínios... É uma coisa tão simples, né? Mas que deu uma vida. Nós vamos querer também colocar nos próximos condomínios uma coleta que mexa com as crianças. E que a gente crie também, digamos, oficinas. A criança vai descer todo dia de manhã com a bebidazinha que o pai tomou ontem, com a garrafa de vinho, com não sei o quê, com não sei o quê, não sei o quê. E nós vamos colocar recipientes transparentes para o condomínio ver... O volume que isso gera.
0: Nossa, muito educativo.
1: Bem isso. Educativo. E isso será doado para alguma instituição.
0: Sim.
1: Então isso também vai ser motivo nos próximos condomínios.
0: Isso pode até gamificar, né? Você pode até criar, tipo, como se fosse pequenos condecorações para as crianças,
1: sim,
0: né?
1: Sim,
0: como se fosse uma medalhinha, não sei o quê.
1: Vai ser feito isso. Quando a criança faz as coisas.

0: direito, né? Uhum. O adulto tem vergonha, aí vai fazer errado, né?
1: E as crianças cobram,
0: as crianças cobram. Então, são coisas desse tipo que a gente está sempre evoluindo.
1: Comunidade, então. Hã? Isso aí é um senso de comunidade.
0: Eu acho que sim, eu acho que sim.
1: Acho não, tenho certeza. Acho que sim.
0: Todos os nossos, agora nós não temos mais gradil, arquitetonicamente... algumas pessoas podem não achar interessante, mas nossos muros são totalmente verdes com tubérgia. Então não tem pichação, você está chegando em casa, tem uma sensação boa. Nós temos palmeira a cada 5 metros, obrigatoriamente, nas calçadas. Então o muro do Green Garden, por exemplo, é um exemplo. Está lindo, lindo o muro. Só precisa que o
1: Green Garden é ali na Santos Dumont, pertinho do Hospital Geral, isso, não é isso?
0: É necessário.
1: Tem uma sobrinha que mora lá adorando.
0: Só é necessário que os condôminos zelem por isso. Não deixe isso ir por água abaixo. Né? Então, aí já é a responsabilidade do condomínio. Não é que não seja nossa, mas eu sempre passo. E depois colocamos as varandas verdes, no sentido de dar mais valorização ao verde, no sentido de captação de gás carbônico, de atrair o beija-flor, de dar vida, de dar poesia, de dar qualidade de vida, não custa nada.
1: É até mesmo tirar um pouco aquela sensação de pedra, né? De selva de pedra que muitas vezes o prédio tem. Né?
0: Ainda é um processo educativo, que nós colocamos em alguns apartamentos, com todo respeito, e as pessoas tiraram, né? Isso deu uma tristeza tão grande.
1: Eu imagino.
0: Mas aí tem muita gente já refazendo.
1: Sabe o que eu imagino, Magela? Não sei se você pensa da mesma forma. Mas quando se faz as coisas, não por modismo, mas com conceito...
0: Sim.
1: Aí, alguns captam aquilo ali e tomam para si, abraçam e incorporam como bandeira pessoal. Tá entendendo? E colocam para frente, né?
0: Você, Paulo, que é um homem de mercado, nós nunca colocamos R$1 a mais no nosso metro quadrado por conta dessas coisas. Nada. Porque realmente a nossa intenção era educativa acima de tudo.
1: É isso que a gente chama de valor agregado. É você, você colocar pelo mesmo preço, mas dando mais.
0: Sim.
1: Você economiza numa coisa que permite colocar outras que antes seria um custo.
0: Um custo
1: adicional para o... Então, quer dizer, a pessoa recebe mais pagando mesmo.
0: Exatamente.
1: Quando não, paga menos, né? Quando não paga menos.
0: Então, essa etapa, nós passamos aí por tecnologia, por sustentabilidade, que a gente vai continuar olhando isso com muito carinho. Enfim, estamos sempre tentando evoluir.
1: Pois é, você tem essa mente inquieta, né?
0: Total.
1: Porque não é só obsolescência, você não é um homem que, pelo que eu lhe acompanho, e nós temos muita... Eu nunca vou me esquecer do ômega preto que eu não peguei, que você me ofereceu.
0: Ah, sim, ainda lembro. Ainda lembro.
1: Rapaz, aquilo me balançou muito, rapaz. Ou você me insultou demais. Um menino velho como eu era, rapaz. O cara me ofereceu um ômega preto para eu ir lá para trabalhar com ele.
0: Foi.
1: Mas, meu Deus do céu. Mas Deus sabe, daqui a gente junto.
0: É lógico.
1: Aí, você... Não é só uma questão de você não querer ser obsoleto. Ora, não querer ser obsoleto é estar... acompanhando e atualizado.
0: Sim.
1: Mas não me parece que seja só isso, não, no seu caso.
0: Eu acho que a gente tem. É pensar diferente. O que é que a gente pode fazer para melhorar o mundo? Como é que a gente pode contribuir? É isso aí. Eu acho que o futuro, por exemplo, na construção civil, certamente eu não vou alcançar, é aço e vidro.
1: Aço e vidro.
0: Com certeza, né? Com certeza.
1: Vai chegar uma hora pra gente mesmo aqui.
0: Vai chegar. Vai chegar, porque a mão de obra, graças a Deus, elas estão tendo outras oportunidades.
1: Sim.
0: A mão de obra na construção civil é realmente um trabalho muito árduo, muito pesado. Então a gente está vendo falta de mão de obra, mas é porque estão migrando para setores mais simples, com menos dependência física, né?
1: Sim.
0: Você vai ver o único patrimônio de um operário da construção civil é a saúde dele.
1: Olha só o que você está falando. Vamos aqui pensar um pouquinho sobre isso, que isso tem sido um tema recorrente. Mão de obra na construção civil, um apagão de mão de obra. Mas não faltam pessoas para fazerem carros, né?
0: Sim.
1: Nas montadoras, as montadoras continuam tendo seus empregados e não existe, não se fala sobre apagão em montadoras.
0: Sim.
1: Por causa da mecanicidade, a mecanização dos processos.
0: Exatamente.
1: Ninguém tem que pegar um capô e levar na cabeça o capô e tudo.
0: Exatamente.
1: É uma montagem.
0: Esse conceito, guardado as proporções, a gente tem que levar para a construção civil. Você pega, por exemplo, tem uma barra de ferro. Um dia desse eu cheguei na obra e vi isso. Aí fiquei olhando, pensando, bem, dois serventes com uma barrinha de ferro caminhando lentamente, pá.
1: Eu falei, ombro de um e no ombro do outro, né?
0: Era um ombro de um e no ombro do outro, né? Sem pressa, naturalmente, né? Então, sol muito quente, né? Então, para completar, estava fora do alcance da

0: grua, você diz, porque não botou no alcance da grua, enfim. Eu digo, não, como é que a gente, vamos pensar como, sim, é que a gente melhora esse processo. Né? Vamos pensar como é que se anda dentro da obra, e tal, e tal, e tal, e tal. Então, quer dizer, você tem que despertar a curiosidade de como é que eu faço diferente. Aí começa a pesquisar, começa a olhar, começa a ver. Enfim, é tanta coisa.
1: Eu imagino.
0: Graças a Deus, o mundo sempre está nos colocando para esses desafios, porque esses desafios é vida, né?
1: Mas,
0: criatividade, assim, é vida.
1: Eu gosto muito de estudar a mente. Sim. Eu gosto muito de estudar a mente das pessoas. Para mim, bom, mentalidade, mindset é um negócio. E me parece que o que você tem realmente é uma mente inconformada, né? Não, ela não se conforma.
0: Provavelmente.
1: É uma inconformada. É. O que é muito bom.
0: É,
1: o que
0: não
1: é muito
0: tem
1: bom.
0: Dúvida.
1: O Bertrand Russo dizia que muita gente se destaca na vida perguntando, diante das coisas que existem, que acontecem, perguntam por quê. E outros perguntam, e por que não?
0: É, e por que não faz a diferença.
1: Né? É esse o por que não que ativa a imaginação, né? Que pode ser diferente. Nós vamos agora para o nosso último intervalo. E no próximo bloco tem revelações bombásticas, só não são apocalípticas, porque não é para destruir nada, é para crescer. Mas nós vamos trazer revelações, quem vai trazer é o Magela, que está aqui conosco, então você fica aí que no próximo bloco a gente volta, você vai agradecer. Então, ó, não sai daí, a gente está te esperando.
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1: Desenvolvimento urbano é outro tema que você gosta.
2: Ah, legal, gosto. Realmente eu gosto.
1: Qual é o caminho das cidades?
2: Vamos lá.
1: O que você entende por desenvolvimento urbano?
2: Em 1932, Fortaleza tinha, salvo engano, 158 mil habitantes.
1: 158 mil?
2: 158 mil.
1: Nossa.
2: O nosso plano diretor foi em 60 e pouco, na época do Cordeiro Neto. Até então, Fortaleza completou 300 anos agora, né? Até então, você imagina, somente em 60 que a empresa, a cidade teve um plano diretor orientado, inclusive foi um carioca, salvo engano, Hélio Modesto, o nome dele, que criou o plano diretor, então deu mais um sentido ao crescimento da cidade.
1: Certo.
2: Ora, mas Fortaleza nós temos, como a maioria das cidades do Nordeste, nós temos uma barra de um lado e uma barra do outro, né?
1: Cocó e Ceará.
2: E Ceará. Perfeito. Do outro lado,

0: do mar.
1: Outro, isso.
0: Então, uma cidade mais ou menos estrangulada. Perfeito? Ela nasceu no oeste.
1: Isso.
0: O oeste, quando ela nasceu, naturalmente que naquela época você só tinha artesanal, né? Era pescador, era coisa desse tipo. Não existia nenhuma profissão interessante.

0: de ser polêmico, é um livro, Coisas de Rico, não sei se você já viu. Interessantíssimo.
1: É um último agora, um último, recente agora, que é do antropólogo?
0: É, exatamente.
1: Eu vi, vixe, é uma polêmica danada.
0: Vale a pena ler.
1: É,
0: vale a pena ler, porque ele é verdadeiro.
1: É um ensaio, é um tratado aquilo
0: ali. Então, o que é que acontece? É, o Nordeste veio o centro, teve construção vertical já há bastante tempo.
1: Sim.
0: Mas aí o centro é um lugar extremamente democrático.
1: Democrático, isso. Não é exclusivo.
0: Aí, nas Coisas de Rico, o antropólogo lá diz o seguinte: o rico não se incomoda que você cresça, desde que você não chegue perto.
1: tem muita sátira e ironismo naquelas coisas. Mas é verdade.
0: Tem muita verdade. Né? É verdade. Então, é interessantíssimo o livro, vale a pena ler. Então, e isso a gente observa no dia a dia, né?
1: É verdade.
0: Então, o pessoal diz: não, eu não vou mais pro centro, não. Aquela, gente demais, não sei o quê, sujeira. Aí começaram os shoppings, né? Aí veio o shopping da Santos Dumont.
1: Veio o Center 1.
0: O Center 1, aí a aldeota e coisa explodiu. Um loteamento com grandes áreas, grandes terrenos, aí se distanciou. Zona Oeste ficou para lá.
1: Isso.
0: Tentou crescer um pouco em direção à Gentilândia, não conseguiu.
1: Parquelândia.
0: Parquelândia por quê? Porque os extremos, Parquelândia, o pessoal que vinha da Zona Norte ficava lá.
1: Ali.
0: Zona Norte e Sudeste, né? E da Zona Sul ficava no bairro de Fátima. Então o bairro de Fátima se sustentou, ficou um bairro bacana, legal e tal e tal. Muito bem. Aí tem a aldeota e Meireles. E os terrenos estão sendo consumidos. Você sabe que a cada 30 anos a mancha urbana dobra de tamanho. Né?
1: Se você vazios vão sendo preenchidos.
0: Se você pegar esse mapa da cidade de 32, 50, 60, você vê a expansão estúpida.
1: É.
0: Então, de 80 para 90, se não me engano, a população de Fortaleza foi a 90 e poucos por cento. Porque também aliado...
1: De crescimento?
0: Sim, aliado à migração do interior para cá devido à seca e tal e tal. Ela agora estabilizou total. Perfeito, estabilizou, não cresceu mais, porque foi para a metropolitana, Calcaia, Eusébio e tudo
1: tem,
0: mais.
1: Tem diluído bastante. Tá?
0: Hoje você tem esse link com a coisa urbana, eu vou concluir agora. Então hoje você tem dos 2 milhões, você pegar a faixa etária de 20 a 59, que são teóricos compradores de imóvel ainda,
1: certo,
0: você tem 1 milhão e 700 mil pessoas. Você extrai daí 500 mil pessoas de favelados de uma maneira geral.
1: Sim.
0: Ou seja, que vai lá pro Minha Casa Minha Vida, embaixo. Então sobra 1 milhão e 200 pessoas, ok?
1: Sim.
0: Então são 600 mil famílias, mais ou menos.
1: Certo.
0: 1% são 6 mil famílias. Se esse 1% quiser só morar na aldeota e no Meireles, não vai dar. Não tem como. Então a gente está hoje num desempate, porque se você vai construir a Zona Sul, é a nova zona de expansão da cidade.
1: É verdade.
0: Não tem para onde correr.
1: Quer a Zona
0: queira,
1: Sul.
0: Quer não.
1: Nós estamos falando ali de Cambeba.
0: Aquilo. Então, vai saltar um pouco o Guararapes, porque o Guararapes está na mão de poucos proprietários. Então as terras
1: mais lento,
0: seguras,
1: mais lento ali.
0: Então você vê, o desenvolvimento urbano, ele tem muito a ver com posição social, com isso. Agora, o custo de construção no Cambeba, no Guararapes, é o mesmo da aldeota.
1: Que muda.
0: Então, o resultado, você vai ter uma alteração de valores nessas regiões muito alta nos próximos 2 anos.
1: Não, se a pessoa quiser investir em valorização, não é na aldeota e no Meireles que ele vai... É nessas outras regiões que estão...
0: Sim, você tem capacidade de aumento.
1: Capacidade de aumentar, chegar...
0: Então, imagina o seguinte, que você tem... vamos supor, você tem uma permuta de 20% na aldeota e uma permuta de 15% lá, você só tem 5% de diferença no valor final.
1: Sim.
0: Como é que a aldeota é 20 mil? Já é 20. É 20 e lá 12. Não cabe, a conta não fecha.
1: Eu digo
0: então,
1: isso.
0: Então lá vai ter uma pressão muito grande. E aqui você não tem mais grandes terrenos.
1: Eu lembro demais, Magela.
0: Tem a Praia do Futuro.
1: Eu estou há 39 anos nesse mercado. Estou desde 87, mercado imobiliário, me envolvendo com o mercado imobiliário.
0: Perfeito.
1: E o que eu percebi? Antigamente era assim, você tinha a beira-mar como um preço mais alto, ainda é o preço mais alto, por razões óbvias.
0: Vai ser sempre.
1: É sempre. E aí você tinha o Meireles, que é logo em seguida, e o aldeota mais embaixo, aí depois vinha Cocó, e depois vinha Guararapes, e tudo era... Tinha essas caras.
0: Do mar para cá vem decrescendo.
1: Vem decrescendo. Só que o que aconteceu... É natural isso. A aldeota foi se aproximando do Meireles e está quase igual, mas o Cocó já tem preços iguais à aldeota. O Guararapes já começa a ficar com preços iguais ao Cocó e esse fenômeno vai continuar acontecendo.
0: Não tem alternativa.
1: Ou seja, então quando você entra num bairro onde o valor ainda está defasado, você tem uma chance maior, um spread maior de possibilidade de valorização.
0: Exatamente.
1: Do que naqueles que já estão consolidados.

0: cidades.
1: Exatamente,
0: né? Isso. Então, esse fenômeno é um fenômeno urbano.
1: Então, a história do desenvolvimento urbano numa cidade como a nossa, ela é complexa. Ainda tem a mancha da Praia do Futuro, que eu acredito que vai dar uma reviravolta muito grande.
0: Vai, né? Sim,
1: porque,
0: com certeza.
1: Poxa, ficar perto do mar, em qualquer lugar do mundo, é um sonho.
0: É um sonho. Não tem jeito.
1: Não tem jeito.
0: É água, meu amigo. É água. Mar, lago, qualquer coisa, rio. É. A gente quer ficar perto.
1: E outra coisa, né? A cidade não consegue ter uma expansão muito grande porque é problema do sistema viário.
0: Agora, uma coisa que eu acho interessante, vocês são responsáveis lá na Idibra pela chegada de condomínios clubes, né? Assim, vocês têm vários condomínios clubes,
1: nós,
0: né?
1: Nós temos um aí em gestação que vai ser...
0: O que você pode dizer já sobre ele?
1: Vai ser explosivo, assim? Eu acho. Bem, em função da legislação, eu acho que deve ser a única área aqui dentro da cidade que a gente...

0: É? Vai ser...
1: O que, é que você pode dizer já sobre ele?
0: Vai ser explosivo, assim? Eu acho. Bem, em função da legislação, eu acho que deve ser a única área aqui dentro da cidade que a gente pode fazer um condomínio fechado.
1: Certo.
0: Né? É... Área excepcional, ali no... no bairro lá do Manuel Dias Branco.
1: Manuel Dias Branco?
0: É.
1: O que a gente chama de Dunas, né? Que é de Lourdes e Manuel Dias Branco.
0: Excepcional, o condomínio está sendo muito bem planejado. Nós tivemos.
1: Prédio porque... ou.
0: Não,
1: prédio.
0: Horizontal.
1: Horizontal?
0: Horizontal. Horizontal, nós estamos terminando.
1: Pois você está falando que vai ter um condomínio.
0: É.
1: De lotes?
0: De lotes.
1: É um Alphaville, então, ou não?
0: É bem superior.
1: Pelo amor de Deus.
0: É bem superior.
1: Certo. Para quando. Não, fale mais. Fale o que você puder falar.
0: É bem superior.
1: Fale o que você puder falar.
0: Na verdade.
1: Explica como é que é isso aí.
0: Primeiro nós cuidamos da legislação.
1: Eu vou na Santos Dumont, é pro lado esquerdo ou pro lado direito?
0: Pro lado direito.
1: Pro lado direito. Quando eu vou pro mar, pro lado direito.
0: Pro lado direito. É, provavelmente a gente faça, a gente faça um mall belíssimo ali onde era em frente o colégio ali na Santos Dumont, em frente àquela linda igreja que tem ali.
1: Ah, sim, em frente, o que é ali? Fanor,
0: Fanor,
1: né?
0: É.
1: Acho que ainda é Fanor.
0: Aquele terreno é do grupo, né?
1: É
0: uma quadra, então a gente já para dar apoio a esse condomínio, você antes de chegar em casa...
1: Você vai mudar o bairro.
0: Com certeza.
1: Com um mall desse você muda o bairro.
0: Com certeza, com certeza. Aliás, faremos dois.

0: a esse condomínio, você antes de chegar em casa...
1: Você vai mudar o bairro.
0: Com certeza.
1: Com um mall desse, você muda o bairro.
0: Com certeza, com certeza. Aliás, faremos dois. Faremos um ali, com a quiescência dos irmãos lá, dos meus patrões. Faremos um ali e faremos outro em frente à cavalaria, lá embaixo.
1: Sim.
0: Também numa área muito grande.
1: Uhum.
0: Ou seja, a gente vai colocar a infraestrutura para...
1: Prédio Futuro.
0: Para o loteamento lá, da gleba da 6S, né, o DB Vilas.
1: Uhum. Se chama DB Vilas.
0: DB Vilas. Uhum. Vamos colocar essa infraestrutura, porque você vai para casa, está do lado direito.
1: Uhum.
0: Você para ali, sei lá, vai numa patisserie, alguma coisa e tal, tem esse apoio. Né? Em seguida você chega em casa. E lá embaixo, porque nós vamos realmente partir para uma revitalização da Praia do Futuro muito forte.
1: Sim.

0: Então, primeiro, essa, duas infraestruturas. Mall aqui, mall embaixo. Em seguida, vem os prédios. Então, vamos fazer igual o americano, né? Primeiro, fazer a infraestrutura, depois o restante. Para melhorar o perfil da praia, porque é uma praia.
1: Sim.
0: Né? E é, é a única mancha urbana disponível. Concordo?
1: Concordo, não totalmente. Tem.
0: Então,
2: o que a Companhia City, em São Paulo, fez... Nos anos 20 e 30, quando preservou o Jardim Europa... Porque
0: ah, tá, o Jardim Europa, perfeito.
2: No meio da cidade...
0: No meio do hoje é...
2: Você vai preservar como se fosse um... Você tá me entendendo?
0: É verdade.
2: Faz sentido?
0: Faz sentido, total. Certo. Faz sentido.
2: Não é verdade?
0: Faz sentido. Vai ficar... É, um Jardim Europa.
2: Um Jardim Europa?
0: É verdade.
2: Um Jardim Europa.
0: Muito bem, Paulo. Muito bem, muito bem lembrado.
2: É, até bom porque serve como parâmetro, né? Para tangibilizar,
0: como será,
2: né?
0: O futuro?
2: Como será o futuro?
0: Como será o futuro?
2: E ali dentro um oásis.
0: Um oásis reservado.
2: Preservado de casa.
0: Preservado e reservado.
2: E diferentemente do Jardim Europa, em condomínio fechado.
0: Em condomínio fechado.
2: Nossa, exatamente. Isso aí é... O que você tem mais aí, hein, Magela, que você possa falar para a gente sobre... Sobre novos projetos aí, porque a sua cabeça não para, o grupo também não. O grupo tem muita terra, né?
0: Tem.
2: Olha, Praia do Futuro. A gente tem 5 minutos aqui, quais são os planos para Praia do Futuro?
0: Ai, meu Deus, 5 minutos.
2: Daí você tira como é que é a conversa, né? A gente não conversou nada, rapaz, ainda.
0: Cinco minutos. Nós temos em torno desse projeto do mall

0: começar a pensar no bem-estar.
1: Uhum.
0: Deixa o dinheiro para depois.
1: Uhum.
0: Se você botar o dinheiro na frente, você não consegue pensar com muita lucidez.
2: O bem-estar tem que ser o grande drive, o grande diretriz.
0: Exatamente.
2: Né? E depois você faz a conta.
0: Depois você faz a conta.
2: Para ver como é que fecha.
0: Vamos ter uma série Habitare.
1: Uhum.
0: Habitare aqui, que nós vamos fazer
2: o
0: primeiro lançamento. São prédios um pouco acima do Minha Casa Minha Vida, mas com os valores muito próximos.
2: Classe média.
0: Aquele
2: padrão
0: é seguinte,
2: classe média.
0: Mais uma vez, 700 mil? Não, menos,
2: 500 mil.
0: Mas o que acontece? Com todo respeito ao programa, o programa é maravilhoso, empresas especializadas estão na frente. Eu queria dar um pouquinho mais de prazer ao adquirente. Entendeu? Não ser aquele carimbão de Minha Casa Minha Vida
2: sei.
0: E tal. Nada contra. Mas é um desejo nosso ter uma coisa um pouquinho melhor pelo mesmo valor.
2: Qualificar.
0: Pronto, você disse muito bem.
1: Então,
0: isso aqui. Nós já temos muitos projetos, muitos terrenos prontos para receber.
2: Certo.
0: Aí nós temos depois uma linha Empire, que para mim é...
2: Vai lançar essa linha Empire?
0: Vamos lançar a linha Empire.
2: Legal.
0: Nós temos aí vários terrenos. Vários... É uma homenagem ao Empire State, que eu reputo como um ícone universal.
2: Ele é uma disrupção, né? Ele representa um novo momento,
0: do ponto
2: né? Naquela
0: de vista construtivo, é um deleite você assistir um YouTube sobre a coisa do Empire State. Aquelas lâmpadas de serra Start surgiram no Empire State, a jirica substituindo o carrinho, enfim, métodos construtivos. E o prédio é lindo. Eu gosto muito da Belle Époque. Né?
2: É Belle Époque.
0: Então você vai ter um residencial moderno, uma releitura.
2: Que
0: muito
2: legal,
0: interessante,
2: rapaz.
0: O prédio está lindo, vai ficar muito bonito.
2: Que legal.
0: E acessível.
2: Onde é isso, Marcelo?
0: Na Tibus Cavalcante.
2: Na Tibus Cavalcante?
0: É, quase esquina com a Santos Dumont. Nós devemos lançar em setembro. Setembro a gente
2: deve estar lançando. Unidades de que tamanho, mais ou menos?
0: De 60 e 80.
2: 60
0: duas
2: 80.
0: Vagas de garagem.
2: Nossa.
0: Todos eles,
2: é o compacto,
0: compacto
2: raiz.
0: Prêmio.
2: É o compacto
0: prêmio.
2: E eu digo assim, porque hoje em dia se fala muito no estúdio, né?
0: Mas
2: o que você está falando...
0: Respeito o mercado, respeito as empresas, admiro todas, cada um com suas características.
2: Cada um seu nicho e proposta.
0: Mas a nossa proposta, o nosso projeto, sempre foi pensando que as famílias ainda existem. Ou seja, aquele casal que vai ter um filho e talvez dois, e ele tem uma acomodação.
2: Muito bom isso aí.
0: Uma acomodação legal.
2: Muito bom isso aí.
0: A gente poderia ter migrado, mas não. Essa sempre foi nossa característica.
2: Esse aí é o apartamento de 110 metros de 20 anos, 30
0: exatamente,
2: anos atrás.
0: Exatamente.
2: Esse aí.
0: É esse mesmo.
2: Não é verdade?
0: Você vê que quando a gente fala de desenvolvimento urbano, você está vendendo 60. Por um valor que era o de 120 há 10 anos atrás.
2: Pressão
0: do terreno.
2: Mas não tem mais Delta Larros para a gente guardar em casa, não. Tudo ficou mais compacto.
0: E nós vamos ter nesse a garagem mecânica. A garagem mecânica é você.
2: Assim.
0: Você coloca um carro embaixo, sobe
2: e
0: depois coloca outro.
2: O outro embaixo.
0: O de cima, se você não tiver, é um novo depósito.
2: É.
0: Você pode botar
2: que
0: moto,
2: legal.
0: Bicicleta, tudo o que você quiser.
2: Mas, Jelana, vamos ter que fazer outro episódio.
0: Terminou.
2: É sério, rapaz, acredite que você quiser. E é engraçado, eu lá em casa, assim, rapaz, eu tenho que fazer toda uma elaboração, tá, e tudo mais. A gente teve uma conversa de 2 minutos aqui, botamos aqui os temas.
0: Deu certo, né?
2: Amigo,
0: sempre à disposição. Foi um prazer muito grande estar com você, estar aqui no seu.
2: Tem muita gente nova nos assistindo aí.
0: Muito.
2: Você está aí nos seus 62 anos.
0: Não,
2: né?
0: 73.
2: 73.
0: Eu acho
2: orgulho,
0: bom dizer,
2: né?
0: Porque... Não parece não. Eu digo, ótimo.
2: Eu faço o contrário. O pessoal pergunta, eu digo 65. Você tá bem para 60. Tu acreditou, rapaz? Eu só tenho 60. Muito bem. Magela, uma mensagem aí para essa turma nova que está aí no mercado, cheia de expectativa, de sonhos aí. Você que é um... Eu gosto de ouvir os sábios e quem já viveu muito.
0: Filosoficamente, eu não vou conseguir encerrar numa frase bonita, né?
2: Não precisa.
0: Pesquise, estude, seja impaciente, seja ansioso.
2: Inconformado.
0: Pense em como fazer diferente.
2: Legal.
0: Como dizia o Dostoiévski, não se preocupe com o que os outros pensam de você. Essa preocupação é a mesma que ele dizia, que eu tenho para saber a cor de um tapete que eu não vou comprar.
2: Ou seja, não vale
0: nada. Então, vai firme, seja acima de tudo muito curioso, né? E hoje o mundo está tudo muito mais fácil, né? As informações fluem em velocidade aí da luz.
2: Olha, eu acho que uma das maiores lições que você deixa aqui, Magela, é o seguinte, é que realmente não existe limitação de idade para quando você quer realmente fazer as
0: Agora,
2: coisas.
0: Agora, trabalho, né, Paulo? Trabalho, dedicação, está acima de tudo.
2: Não tenho dúvida.
0: Não,

0: você hoje aqui é para todos nós um exemplo e inspiração.
1: Muito obrigado.
0: Pode ficar certo disso.
1: Estou à disposição de todos que quiserem bater papo, conversar.
0: Estou muito grato. Como é que as pessoas... A Idibra tem como é que é o site dela? Você lembra?
1: É www.idibra.com.br.
0: Pronto, idibra.com.br. Deve ter um Instagram também.
1: Tem Instagram, tem tudo. É só
0: procurar Idibra que vai aparecer. Idibra, gente. Aí você chega no Geraldo Magela. Geraldo Magela, esse ícone aqui da nossa construção. E um amigo.
1: Gentileza sua, Paulo. Da mesma é muito.
0: Um amigo. Muito obrigado. Foi uma honra.
1: Foi um prazer.
0: Eu tenho absoluta certeza que a audiência... se você estiver assistindo aí pelo Spotify, ouvindo pelo Spotify ou assistindo pelo YouTube, deixa a sua mensagem aqui sobre o que é que você achou desse programa. Para mim foi de uma riqueza...
1: Muito obrigado.
0: Fora do comum, uma riqueza... Eu não disse no começo que eu ia trazer a enciclopédia? Pronto, tá aí, tá aprovado. Quanta coisa a gente tratou aqui, né? Uma enciclopédia. E esse aqui é só o volume 1. vamos marcar os outros volumes.
1: A velha Delta, né?
0: A velha Delta La Rose, Mirador, lembra dela? Esse foi mais um episódio do Casa Concreta, hoje muito rico aqui, enfim, com a participação, com a presença do nosso amigo Geraldo Magela. A gente tem esse compromisso de trazer para você sempre informações que possam ser úteis, determinantes para você tomar as melhores decisões no mercado imobiliário, concretizar o seu sonho da casa própria, do investimento. E esse é o nosso trabalho. E a gente está aqui para isso e volta na próxima semana, mas se Deus quiser. Até lá.
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2: Bora conversar com ela, porque é uma pesquisa da Confederação Nacional do Comércio, que foi feita nas capitais brasileiras e no Distrito Federal, mostrou que mais de 8 em cada 10 famílias tinham dívidas em agosto de 2026. Esse foi o maior número desde 2010. Quase 3 em cada 10 famílias estavam com contas em atraso. O problema atinge todas as faixas de renda e entre as famílias que ganham mais de 10 salários mínimos, o endividamento chegou a mais de 72%. Esse tema já entrou também no mapa do risco das empresas. E o relatório People Risk 2026 afirmou que a insegurança financeira aparece em quarto lugar nesse ranking de maiores riscos vividos pelos funcionários. Em muitas equipes, há alguém carregando um peso que ninguém vê. Esses problemas podem afetar o clima da equipe, os resultados da empresa. E a gente conversa agora sobre como é que essa insegurança financeira é prejudicial para a empresa, para os líderes. O que é que os líderes podem fazer em relação a isso? Bora conversar com ela, porque ela é especialista nesse assunto. Delânia Santos, bom dia.
3: Bom dia, Delânia Santos.
4: Bom dia, Tom. Bom dia, Dani. Bom dia a todos os nossos teleouvintes. Mês de setembro eu trouxe vários temas que afetam a saúde mental, e esse é um deles. O pior é que é um tema silencioso em alguns momentos, porque nem sempre a pessoa ela se sente confortável de falar sobre seus próprios problemas. E, às vezes, barulhento quando essa pessoa ela começa a falar paralelamente com outras pessoas e até pedir dinheiro emprestado internamente dentro da empresa. Todas essas situações eu já vivi, por isso que eu resolvi escrever sobre isso, porque é um tema extremamente delicado. Não é fácil nem para a empresa tratar, muito menos o líder. As pessoas, elas ficam muito ali naquela fronteira. O que é que eu faço agora? Principalmente quando elas têm a informação do que está acontecendo com esse liderado. É realmente muito delicado, Dani.
2: Pois é, e é como disse, né, Delânia, que há muita gente em muitas equipes, há sempre alguém carregando esse peso que ninguém vê. E é um peso, muitas vezes, que as pessoas não dão conta de carregar, né?
4: Não dão conta de carregar, isso se mostra no desempenho, mas o primeiro movimento é a retração. Eu trago o caso aqui da Lauren, não é um caso

0: totalmente real. Eu fiz algumas mudanças, porque como essa pessoa trouxe isso recentemente, eu não quis realmente trazer muitos elementos reais da história. Mas a Lauren sempre foi uma pessoa preparada, competente, fazia suas entregas, o marido também bem empregado, e aconteceu que o marido foi demitido. E a rescisão que eles receberam com o tempo, lógico, o marido sem conseguir emprego e eles sem consultarem a planilha financeira e ver o que eles precisariam reduzir para que esse dinheiro rendesse, tá? O dinheiro acabou e Lauren começou a manter a casa sozinha. Isso acontece em muitos lares aqui do Ceará, do Brasil. Um dos carregar todo o peso financeiro, principalmente quando o outro tinha uma renda e deixa de ter. E Lauren começou a se retrair, a ficar mais contida, entregas que eram muito comuns, elas começaram a se acumular, o líder percebeu a mudança, não sabia do problema que ela estava vivendo, deu feedbacks, mas acontece que o líder soube no corredor. Então, naquelas conversas de cafezinho, ele acabou sabendo que o marido de Laura tinha sido demitido e ela estava nessa situação. Aí, o que é que se faz numa situação dessa, entendeu, Tom e Dani? O líder, de posse de uma informação que ele conheceu no corredor, super acontece nas empresas hoje. Uma informação como essa, ela não chega pelo canal oficial, que no caso de muitas empresas é o RH, e o líder fica com essa bomba na mão, com a pessoa que não está entregando a produtividade desejada e as metas que são almejadas, e ele se vê naquela situação: o que é que eu faço? Eu falo ou não falo? Neste caso que eu trago no texto, ele optou por não falar, ele optou por fazer feedbacks corretivos, falar do desempenho dessa pessoa, acompanhar de perto e medir o desempenho. Mas vamos lá, e se essa pessoa precisar ser demitida? Porque não entregou? Como é que fica esse líder emocionalmente também com relação ao que ele sabia e não tratou? Entendeu? Então, muitas pessoas que estão ouvindo esse quadro estão se identificando. Diga, Tom.
1: Delane, com relação, por exemplo, à posição da empresa, o líder soube. Há uma situação delicada que essa jovem, citada por você, estava passando, não entregando o que deveria entregar. A empresa, que posição pode assumir nesse caso?
0: O ideal, Tom, é uma posição preventiva. A educação financeira, ela ganhou um espaço muito significativo dentro das organizações. Infelizmente, nem todas ainda estão sensíveis a esse tema. Então, incluir o tema de educação financeira nos PDLs para os líderes, nos cursos para as equipes, inclusive criar campanhas internas de conscientização com relação a esse tema, é de suma importância. Educação financeira não é mais assunto só do colaborador, é um assunto também que afeta a organização, como nós estamos conversando agora. Ah, mas não aconteceu o ideal, ou seja, ela não teve essa ação preventiva. O que é que ela pode fazer? Primeiro, é criar políticas que ela deve disseminar internamente, que envolvam aqueles chamados adiantamentos financeiros, porque tem muito funcionário, inclusive, quando vai receber o salário, não recebe mais nada. Por quê? Porque já adiantou muito do seu salário e acaba ficando frustrado porque não tem nada a receber. Isso, ao invés de ajudar, faz atrapalhar. Então, a empresa, ela precisa se organizar internamente, criando, junto ao RH, uma política que faça com que esse RH se mostre como um canal competente para acolher esse colaborador que está com problema e orientá-lo a buscar ajuda, né? E a ajuda está também em educá-lo nesse sentido, mas também na hora de administrar o que o colaborador tem direito internamente, que é o seu salário. Muitas pessoas, quando eu compartilhei esse texto com algumas pessoas que trabalham com isso, com a educação financeira, para perguntar: esse texto está bom? Normalmente eu faço isso, né? E a pessoa disse: olha, está ótimo, mas eu acrescentaria, aí falaram isso que eu estou dizendo agora. A empresa internamente, ela precisa ter essa gestão para não conceder muitos adiantamentos e acabar atrapalhando mais que ajudando, Tom.
2: Agora, o Delane, o que que a empresa... Porque eu estava vendo aqui teu texto e o título dele é Liderado Endividado. O que que o líder pode e o que nunca deve fazer? Para quem está acompanhando a gente, acabou de ligar o rádio ou a TV e está ouvindo, está meio que se identificando,

0: Qual seria aquela dica de ouro que você pode dizer para um líder do que ele nunca deve fazer e do que é que está ao alcance dele?
1: O líder, ele nunca pode expor esse liderado, trazendo ele para uma conversa, tocando nesse assunto quando esse liderado, primeiro, não tem um relacionamento de confiança com ele. E aí a gente volta para aqueles velhos conceitos de liderança, né? O líder tem que trabalhar três tipos de confiança com o liderado. A confiança pessoal, ele tem que se mostrar íntegro. A confiança interrelacional, ele tem que se relacionar bem com esse liderado, né? Mostrar que o conhece, permitir que ele se faça conhecer. Então, ele tem que ter um relacionamento que não se limite só à troca de informações de trabalho. E ele tem que ter a confiança realizacional, ele tem que deixar claro tudo que ele espera daquele liderado, ele tem que deixar claro como é que esse liderado vai ser avaliado. Se esse líder trabalha esses três tipos de confiança e ele tem essa conexão com o liderado, ele pode ter um espaço, sim, de chamá-lo para uma conversa e perguntar: está tudo bem? Eu estou percebendo que você está diferente. E percebo que pode não ser por questões exclusivamente profissionais. Posso te ajudar em algo? Mesmo tendo essa confiança, ele não pode entrar nesse assunto de qualquer maneira, porque cada pessoa vive isso de uma maneira diferente e pode ser que isso gere um sério problema para o líder. O líder, ele pode ser visto como alguém que está assediando o liderado, então ele não pode entrar diretamente nesse assunto para tratar. Ele precisa chamar para um feedback e, se ele tiver conexão, tiver trabalhado bem essa confiança com o liderado, é que ele pode, de repente, externar que está percebendo que não é algo ali muito só direcionado ao profissional. Ele tem que se limitar a conversar sobre fatos ligados ao trabalho, ajustar prazos, deixar claro como é que ele está avaliando esse desempenho, até mesmo porque, na hora que ele precisar tomar uma decisão, e se a decisão for por demissão, não pode existir sombra de que aquilo pode ser decorrente a um problema pessoal, porque isso não é ético e isso pode prejudicar a empresa e trazer ativos trabalhistas, né?
0: Eu acho esse teu texto bem interessante, porque tem várias falas aqui, várias frases como essa: quem decide por pena ou por suspeita já deixou de avaliar o trabalho.
1: Exato, porque alguns líderes, sabendo disso, Dani, confundem um pouco as coisas. Ou superprotege e esquece que a empresa tem que gerar lucro, tá? Então, superprotege aquela pessoa e trata como coitadinho, você acaba até desrespeitando essa pessoa, porque ela não é coitadinha, ela tá passando por um problema como todos nós podemos passar. Ela precisa de ajuda, né? Ela precisa realmente encontrar uma saída. Então, superproteger essa pessoa, não cobrando nada, colocando embaixo das asas, isso vai comprometer a confiança perante as outras pessoas do time. As pessoas vão começar a comentar: por que que essa pessoa não entrega e ela é protegida? Por que que o líder está se comportando dessa forma? E aí eu acabo expondo três vezes mais essa pessoa. Mas eu também não posso prejudicar a avaliação dessa pessoa em função do que eu sei também. Eu não posso tudo que a pessoa erra no trabalho ou que ela deixa de entregar atribuir a este problema que eu conheço. Do tipo, a pessoa não está entregando porque ela está endividada. A pessoa não está se dedicando ao indicador X porque ela está endividada. Isso é ser parcial, ou seja, eu estou sendo injusto com essa pessoa e eu estou, de repente, também tirando de mim, que sou líder, a responsabilidade de outras coisas que eu preciso fazer. De repente, eu não estou treinando essa pessoa devidamente, eu não estou deixando claro o que essa pessoa precisa fazer, e aí a pessoa não consegue, eu vou atribuir a um problema pessoal que eu conheço. Nem muito, nem pouco. Acredito que o líder precisa colocar a cabeça no lugar e procurar ser justo, olhar para a entrega e como ele pode ajudar esse liderado. Mas é outra situação. Ah, diga, Tom.
2: Qual é o papel do RH nesse caso?
1: O RH, ele tem que incluir, Tom, nos levantamentos de necessidade de treinamento, que são os famosos LNT, essa educação financeira preventiva. Ela tem que fazer mapeamentos de risco, e aí a gente entra em outra seara aqui. Entender qual é o público com que ela trabalha e ver qual é o risco que a empresa corre com relação a este tema. Uma outra coisa que o RH pode fazer é algo que afeta diretamente, muitas vezes a empresa ela não percebe. Não adianta também...

0: eu fornecer educação financeira quando a minha faixa salarial ela está muito abaixo do que o mercado oferece, ou eu não estou preocupado com isso. Então, a questão salarial, rever a cesta de benefícios, tudo isso favorece que essas ações preventivas elas surtam efeito. Não adianta educar se eu pago mal, ou se eu pago atrasado, ou se, de repente, eu tenho políticas muito duras que prejudicam o funcionário, e só o funcionário tem responsabilidade nos descontos, né? Quando o funcionário erra ou quando tem algum prejuízo, principalmente em produção. Então, é um tema extremamente vasto. Sim. Mas o RH ele precisa olhar salários, benefícios, mapeamento de riscos com relação ao público e quais são as políticas que a empresa está adotando com relação a essas questões que envolvem o dia a dia de trabalho do colaborador, Tom.
1: Bom, se você quiser compartilhar com alguém ou ler com mais calma esse assunto, ele já está no diário, só você lá em Colunistas, procura por Delania Santos, liderado e endividado, o que o líder pode e o que nunca deve fazer. Tudo que a gente conversou é o que está nesse texto no Diário do Nordeste.
2: Um abraço, hein?
0: Até, Tom. Um abraço. Tchau, tchau.
1: Um abraço.
3: Alânio Pereira. Educação.
4: Escolas municipais de Juazeiro do Norte estão passando a aplicar protocolos de prevenção e enfrentamento ao racismo e à LGBTfobia. A iniciativa parte do acolhimento e intervenção no ambiente escolar por meio de uma roda de conversa com os alunos. E a gente vai falar a partir de agora com William Souza, que é representante da Comissão Educação para Relações Étnico-Raciais em Juazeiro do Norte. E vai nos trazer mais detalhes dessa iniciativa que, claro, é muito importante, né, para a educação dos estudantes. Seja bem-vindo.
5: Tudo bem. Muito feliz por poder vir falar um pouquinho sobre o trabalho que nós, né, a Comissão IRE, da Secretaria da Educação de Juazeiro do Norte, desenvolve olhando para a aplicação da Lei 10.639 e 11.645, né, que vão tratar sobre a obrigatoriedade do ensino de história e cultura africana, afro-brasileira e indígena nas escolas, né, a partir dessa alteração na LDB, né, nessa atualização da LDB.
4: E nesses levantamentos iniciais, claro que já são feitos, William, como é que tem sido o retorno, né, a adesão ou mesmo o interesse dos estudantes em relação a essas temáticas?
5: É uma temática sempre espinhosa, mas ao mesmo tempo muito mobilizada pelos nossos alunos, porque é algo que eles vivenciam, que eles visualizam, né, que eles ligam a televisão e percebem esses acontecimentos. Então, de que forma todos esses conhecimentos eles são trazidos para os nossos alunos, né, de que forma eles vivenciam em sala de aula. Então, existe já por parte dos nossos alunos uma mobilização e interesse para discutir essas questões.
4: Perfeito, nós estamos conversando com William Souza, que é representante da Comissão Educação para Relações Étnico-Raciais em Juazeiro do Norte, trazendo informações sobre esses protocolos, né, de prevenção, enfrentamento ao racismo, à LGBTfobia também. Como ele mesmo explicava anteriormente, nós teremos alterações, né, no próprio sistema educacional brasileiro com a inclusão desse tipo de conteúdo, que é muito importante. E a gente está discutindo aqui as primeiras iniciativas, né? As primeiras movimentações que têm sido feitas lá no município de Juazeiro do Norte. E o que, que a gente pode já adiantar para a nossa audiência, William, do que tem sido feito até o momento?
5: Certo. Então, o nosso protocolo ele é lançado em 2025. Né, em março de 2025, e desde então a gente faz um roteiro itinerante, né, no qual a Comissão de Educação para as Relações Étnico-Raciais ela vai até as escolas, vai até os territórios, né, e faz um diálogo primeiramente com a gestão escolar, com os professores e em seguida momentos formativos com os nossos alunos. A gente entende que para que a política ela tenha capilaridade, ela precisa atingir o maior número possível de profissionais de educação e na garantia do direito à formação continuada que nossos professores eles possuem, né? Para além disso,

0: a comissão ela desenvolve o projeto ERER Itinerante, né, que a partir dos conteúdos definidos no currículo da rede, né, a gente faz essa aproximação do conteúdo com a Lei 10.639. Então, são mais de 95 escolas, né, 33 mil alunos na rede municipal de Juazeiro do Norte, e aí a gente faz esse trabalho de forma contínua, né, do início do ano letivo até o final do ano, com ênfase, né, no que a gente chama de Novembro Negro. E esses momentos, inclusive, eles são fortalecidos também na formação continuada a partir do nosso seminário, né, do nosso seminário ERE, que acontece no mês de maio. Então, são diversas ações, né, desde a ida aos territórios, com formações, né, dentro de territórios escolares, né, nos bairros, com a comunidade, com as famílias, né, e com articulação de projetos como Previo, como Programa Escola e Comunidade. Então, é uma rede, né? Tem um ditado iorubá que diz: para educar uma criança é preciso uma aldeia inteira. Então, a gente faz esse processo, né, de mobilizar toda a rede de proteção, todas as nossas escolas, para enfrentar essa violência que nossos alunos sentem lá na escola, que trazem para a escola, né, que se mobilizam quanto a isso, e a gente precisa tratar dessa temática de forma muito enfática e pertinente e constante, né, nas salas de aula.
1: Perfeito. E a gente sabe que quando esse tipo de projeto é lançado, são também propostas metas. O que que a gente pode trazer nesse sentido, William?
0: Certo. Né, a Comissão de Educação para as Relações Raciais, ela tem trabalhado, primeiramente, incorporar o protocolo enquanto uma política pública continuada, né, na rede. Então, o primeiro passo é garantir que não seja uma política de gestão, mas uma política continuada, incorporar o protocolo, né, visto que faz parte da Política Nacional PNR, né, que é a Política Nacional de Educação para as Relações Raciais e Quilombola, que prevê também já um protocolo de resposta ao racismo, né, e também dentro do Plano Municipal de Educação da rede, de metas, né, a gente estabelece que em 2 anos 70% dos nossos gestores estejam, né, formados, né, a visita em território, né, a visita em pelo menos 70% das nossas escolas, né, em 3 anos 100% das nossas escolas já estejam, né, com essa formação nos territórios, né, mas essa formação ela acontece dentro das formações por área de conhecimento. A ideia é que essa formação ela aconteça de forma simultânea, primeiro dentro das formações continuadas, bem como nas formações de território.
1: Perfeito, tá, então, bacana demais a iniciativa lá em Juazeiro do Norte. A gente torce para que tenha realmente uma boa adesão cada vez mais da comunidade escolar, porque é um tipo de assunto muito pertinente para que as pessoas possam se desenvolver e ter dentro da aprendizagem, né, a noção cada vez maior de cidadania. É algo que a gente está precisando muito na sociedade hoje, pessoas conscientes, né, e que saibam respeitar as individualidades de cada um. William, muito obrigado pela sua participação e até uma próxima.
0: Tchau, tchau.
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1: Bora falar, continuar, né, a falar de política, agora falando de eleições, trazendo o tema da inteligência artificial, porque todo mundo sabe, né, que a inteligência artificial, a IA, hoje em dia, ela tá infiltrada, literalmente, no nosso dia a dia, né, não tem pra onde correr, todo mundo conhece algum tipo de ferramenta ou utiliza no seu dia a dia. Mas até que ponto o uso, gente, desse tipo de ferramenta pode ser considerado ideal, ou até que ponto vai o limite desse tipo de aplicação, desse tipo de ferramenta, desse tipo de serviço nas campanhas eleitorais? É o assunto que nós vamos tratar a partir de agora no Tec Política, com o Bruno Leite, que está aqui conosco em nossos estúdios.
3: Já tem um compromisso marcado aqui toda semana para a gente falar de inteligência artificial e também falar da inserção dela na política. Hoje, sobre planos de governo.
1: É. Olha, gostei do selo, viu? Combinou com o preto, né? Estamos de preto, você tá de cinza hoje, cinza, mas combinou, black, ficou legal.
3: Exatamente.
1: Olha, gente, para ampliar esse tema, claro, nós temos uma convidada, vamos conversar com a advogada e fundadora da Inspirate, iniciativa focada em propriedade intelectual de ativos digitais, a Caroline Nunes, que está aqui conosco em linha. Caroline, já começo perguntando, a SINAIP, criada pela Inspirape, atuou em perícias, né, de planos de governo, identificou o uso de inteligência artificial durante a campanha. Qual que é o perigo, né, se é que a gente pode denominar dessa forma, de eleger um candidato que utilizou a IA para montar as suas propostas de governo? Seja bem-vinda.
4: Muito obrigada pelo convite. E, nossa, falar desse tema de inteligência artificial é sempre um grande desafio, principalmente envolvendo inteligência artificial e política. E essa questão de utilizar inteligência artificial dentro de campanhas políticas, sem entrar muito na questão dos regramentos ali do TCE, do TSE, a questão é que quanto mais um candidato ele se utiliza de ferramentas que são criadas pela inteligência artificial, se utiliza de ferramentas que usam inteligência artificial para se impulsionar na campanha, menos credibilidade ele tem. Então, que hoje está muito difícil de você falar se algo é ou não gerado por inteligência artificial, e a tendência é que fique cada vez mais difícil. Então, ao meu ver, essa questão.
3: Tudo bem, Caroline? Boa tarde. Caroline, por que as campanhas têm recorrido cada vez mais à inteligência artificial? Especificamente, por que elas têm recorrido necessariamente para planejar os seus planos de governo, para fazer seus planos de governo?
4: Então, eu não tenho como falar especificamente porque tal campanha utilizou, porque outra campanha não utilizou, mas no geral, você utilizar a inteligência artificial para criar um plano de governo, para criar uma imagem ali de uma campanha, é muito mais barato do que você contratar um profissional para criar aquele material para você de forma manual. Então, é muito mais rápido e muito mais barato. Mas, obviamente, fica marcado ali e é identificável por ferramentas especializadas e por perícia especializada.
3: Agora, uma outra dúvida que eu tenho é com relação a do quanto essas ferramentas conseguem dar conta da realidade. A utilização da inteligência artificial para elaborar projetos, para elaborar planos de governo, essa utilização costuma dar respostas mais genéricas ou elas conseguem dar conta mesmo?
4: As ferramentas, elas estão ficando cada vez mais precisas. Então, por exemplo, a ferramenta que a gente tem, que é a ferramenta da SignIP, ela dá uma precisão de quase 99% de chance de ter sido gerado por inteligência artificial. Inclusive, a gente faz análise ali de trecho por trecho, e se aquele trecho é ou não gerado por inteligência artificial. Em imagem, a gente faz uma análise muito mais aprofundada da imagem, quais partes da imagem foram geradas por inteligência artificial. Então, assim como a inteligência artificial em si, ela vai avançando, essas ferramentas de detecção de inteligência artificial, elas também vão avançando junto. Então, a gente consegue uma precisão de quase 100%.
3: Agora, a utilização da inteligência artificial para o plano de governo é algo que é proibido pela Justiça Eleitoral, ou se trata de uma questão mais de falta de transparência ou de ética?
4: Então, eu não vou entrar muito nessa questão, mas o grande ponto é você utilizar, o candidato utilizar a inteligência artificial e não deixar claro que a inteligência artificial, ela está sendo utilizada naquele material com o intuito de ludibriar ali a base eleitoral. Então, se por acaso ele utilizar a inteligência artificial, deixar claro que é utilizada uma ferramenta de inteligência artificial, eu acredito que não teria tanto problema, mas, obviamente, o ideal é consultar ali

0: que a legislação eleitoral está falando sobre isso.
1: Quais são os principais indícios que o eleitor pode ficar atento caso ele veja algum produto gerado por inteligência artificial no contexto aí dos planos de governo?
0: O primeiro ponto é saber se realmente está sendo utilizada a inteligência artificial. Como eu tinha mencionado, está cada vez mais difícil saber se determinada campanha utiliza ou não inteligência artificial, principalmente a olho nu. Então, eu não diria nem a um olho treinado. Hoje, um olho treinado não conseguiria identificar com tanta facilidade como conseguiria 2-3 anos atrás, identificar se uma imagem ela é gerada por inteligência artificial ou não. Então, hoje, a única forma de você realmente ter uma certeza muito maior é jogando esse material em uma ferramenta automatizada para detecção de inteligência artificial. Então, na dúvida, sempre verifique.
1: Você, nas suas análises, né, nas suas análises pelo que a Cigna tem realizado, qual o prognóstico que você faz das próximas eleições? Você acha que essas ferramentas generativas serão cada vez mais utilizadas para esse propósito?
0: Infelizmente sim. Eu digo infelizmente porque isso acaba viciando ali isso acaba facilitando a veiculação de fake news, por exemplo. Isso acaba viciando a base de eleitores também em relação a materiais gerados por inteligência artificial. Isso acaba desensibilizando o público e querendo ou não, desvaloriza os profissionais que realmente trabalham com isso e realmente têm uma especialização para criar materiais de campanhas, para criar imagens ali. Mas a tendência é que a gente veja esse material sendo utilizado cada vez mais e sendo gerado por inteligência artificial.
1: Perfeito, Caroline.
2: É isso, meus amigos. Cada vez mais difícil, mais desafiador, viu? Não só para as empresas, para as iniciativas, né, que tratam diretamente com tecnologia, as startups, mas para a gente também, público, para nós jornalistas, né, Bruno Leite? Cada vez mais complicado. A gente tem que realmente buscar as fontes oficiais para poder checar e confirmar se aquele conteúdo, né, aquele produto realmente procede ou não. Caroline, muito obrigado pela sua participação. Tá? Sucesso aí com o Signipe e até uma próxima.
0: Eu que agradeço, muito obrigada.
2: É isso, né, Bruno? E redobra ainda o trabalho da nossa editoria de política, né, meu amigo? Do Ponto Poder.
1: Exatamente, Alânia.
2: Até mais.
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0: Daniela De Lavor, Tom Barros. Amigo Pet.
1: A chegada do Super El Niño de 2026 agora não provoca efeitos apenas entre os seres humanos. A frequência de eventos climáticos extremos, como chuvas intensas, enchentes e períodos de calor acima da média, também podem modificar o comportamento da fauna. A oferta de alimentos, a capacidade de ocupar abrigos e o estresse térmico estão entre os possíveis impactos. A principal consequência para os humanos é o aumento de doenças transmitidas por animais. Então, para comentar sobre esse assunto, nesse Dia da Fauna, nós vamos conversar com o veterinário e especialista em animais silvestres, Bruno Pessoa. Bom dia, Bruno.
2: Bom dia, Bruno.
3: Bom dia, Tom Barros.
1: Bruno, quando a gente fala, né, desse calor, como que ele faz e traz transtornos para a gente, mas para os animais também, agora, de que maneira esses animais, eles ficam também susceptíveis às mudanças climáticas?
3: A partir do momento que nós temos essas mudanças climáticas, a gente sabe que corre toda a dinâmica do

0: o sistema naquele local onde os animais estão inseridos. Então, assim, se de repente a gente pensar na questão que um período mais seco, onde vai ficar realmente a escassez de alimento, a escassez de recursos hídricos, então vai fazer o quê? Com que essa população, ela se movimente e possa chegar mais próximo das casas para procurar comida, né? Para saber fontes realmente de alimentação para esses indivíduos. E aí a gente pode sim ter a questão das doenças, das zoonoses. Nós temos um grande problema agora, porque a gente sabe que assim, o círculo da raiva, né? O vírus da raiva, ele está circulando, ele circula entre nossos ambientes, principalmente na cidade de Fortaleza. A gente teve agora 25 casos de morcegos que foram realmente comprovados que estavam infectados com raiva. Então, assim, esses animais acabam chegando mais próximo. Qual a problemática maior? As pessoas querendo que, às vezes, pegar o animal, entrar em contato, tentar alimentar. Então, isso que pode vir ter os acidentes. Nós tivemos agora, em 2025, um caso muito grave, que foi um caso em Jucás, de raiva, transmitido por um sagui, que mordeu, né, uma pessoa em zona rural. Então, assim, qual é que a gente diz sempre? É evitar o contato com esses animais silvestres. Se tiver algum caso de mordedura, por mais que seja simples, mordeu, mas de repente não saiu sangue, foi só uma pequena arranhadura, mas realmente ir realmente para a questão da vigilância sanitária e fazer todo o protocolo vacinal. Porque quando a gente menos espera, se a gente não faz esse controle logo após essa exposição viral, a gente sabe que a raiva não tem cura, né? Então, assim, é um vírus assim, muito complicado e traz danos, assim, terríveis para as pessoas. Então, assim, teve esse contato, ou arranhadura, ou mordedura, independente se você achou que foi uma lesão muito grave ou não, vá lá ao posto de saúde, vá lá, encontra a pessoa da vigilância sanitária e faça todo o protocolo. Então, ia evitar esse contato com esses animais silvestres.
1: O tempo entre o caso e a vacina?
0: O ideal seria realmente ser no máximo 24 horas, né? Porque assim, no caso dessa cidadã que teve essa mordedura, ela demorou 2 meses para ir realmente começar a ter os sinais clínicos e realmente procurar, né, a saúde. E aí o caso já fica irreversível, não tem mais o que fazer, infelizmente.
2: Agora, segundo a FUNSEMI, Bruno, uma das consequências aqui no Ceará é a diminuição da quadra chuvosa com o El Niño, né?
0: Isso.
2: A gente tem chuvas muito, muito espaçadas. Hoje mesmo é um dia que está chovendo e pegando muita gente de surpresa. Agora, como é que isso impacta no comportamento dos animais?
0: Como eu falei anteriormente, Daniela, o que acontece? Quando a gente tem a escassez da questão da chuva, a gente vai ter o quê? Diminuição do aporte alimentício e aporte hídrico. Então, se nós tivemos um caso também muito... Acho que foi em 2026, agora em janeiro. Um local muito seco, que foi em Piquet Carneiro. Então foi avistado um bando de mais de 20 macacos pregos atravessando a CE-060, procurando o alimento.
2: Pois é.
0: O que acontece também, nesse período seco, a gente sabe que assim, é terminantemente proibida a questão do uso do fogo para a limpeza dos terrenos. Só que assim, a população acaba utilizando muito fogo. O fogo, para ser usado, ele precisa dar licenças dos órgãos ambientais dos municípios locais. Então, assim, você não pode utilizar nesse período muito seco. Por quê? No período muito seco, nós temos muito material que é muito inflamável. Esse material inflamável da caatinga, que realmente perde toda a questão da turgidez das plantas, então, assim, ele é muito receptivo. Então, se você não faz, de repente, se você não tem autorização do órgão ambiental para fazer aquele uso do fogo, você não prepara o terreno com a questão dos aceiros, né? Que aquela... O aceiro seria a questão de um espaço que você tem para você não fazer com que o fogo ele passe para o outro terreno. Então, se você não faz aquela limpeza daqueles metros, né, quadrados que são direcionados, se você faz o uso do fogo, de repente, linkado com o uso da corrente do vento, que vai poder levar o vento para outros terrenos. Então, se você faz toda a questão indevida desse uso do fogo, o que acontece? As queimadas são terríveis nesse período no interior do estado. Às vezes a gente chega em Cariús, em Guatu, usa-se muito fogo. E nós sabemos que assim, o corpo de bombeiros, ele tem um efetivo muito limitado. Então, às vezes, não consegue chegar a tempo de debelar aquele fogo. Então, assim, às vezes, ficam vários focos de incêndio naquela região, que também vai fazer o quê? Vai prejudicar a questão da fauna. Então, a gente junta a questão do El Niño, que a gente está vendo que realmente vai ter uma escassez nessa quadra chuvosa, junto com as ações antrópicas, mais uma vez, naquele local. Então, assim, nós temos vários fatores que a fauna tem que entrar. E a partir do momento que a gente faz todo esse, digamos assim, esse desequilíbrio na fauna, então os animais sofrem e acabam chegando mais próximos das pessoas e podendo carregar essas doenças.
2: É por isso que entram nas casas, aparecem esses animais, que você pode até se surpreender com um deles numa avenida, num lugar assim?
0: Justamente. Vai aumentar também a questão o quê? Como essa questão desses macacos, né? Que era um bando de mais de 20 animais. Vai aumentar a questão dos atropelamentos nas rodovias.
2: Sim.
0: Então, assim,
2: você
0: está passando um período mais seco, você está dirigindo naquela rodovia, naquela BR, sabe realmente que tem um período muito seco ali. O trânsito daqueles animais ele vai aumentar, porque eles estão procurando o alimento. Então, assim, é normal que eles passem por lá. Então, tem mais cuidados nessa direção também. Então, assim, se a gente pensar, são vários fatores que a gente pode fazer enquanto ser humano

0: e ter uma proteção maior do que essa fauna. E se a gente pensar, de repente, Bruno, vamos não pensar agora na questão da escassez, porque acaba tendo um descontrole nessa questão, né, quando o El Niño chega. Pode ser que tenha chuvas muito repentinas, de repente, em algumas áreas alagadas, né? E nessas áreas alagadas, a outra doença que pode chegar junto é a questão da leptospirose, né? Então, assim, ter muito cuidado com essas águas, né, que se juntam, evitar o contato com a água que está muito parada lá, porque os roedores podem passar por aquela região, urinar e ali está o leptospira, né? Então, assim, são essas doenças que podem chegar um pouco mais próximo da gente, lembrando que elas já estão pré-existentes, elas já estão circulando naquele local, mas de acordo com essas mudanças climáticas, esses desequilíbrios pode fazer com que elas fiquem mais próximas.
1: Bruno,
0: da gente.
1: Nós falamos muito, leptospirose, você acabou de falar aí, na questão da raiva, da, que transmite também. Que outras doenças podem ser transmitidas aos humanos, né?
0: Se a gente pensar na questão do período mais chuvoso, a gente pode pensar na questão das arboviroses, né? Chikungunya, dengue, se a gente não fizer realmente o controle daquela água que fica, né, em depósito naqueles locais. E a gente pode pensar também, às vezes, na questão da leishmaniose, porque pode aumentar também a questão da presença do fleptomínio, que é um inseto que pode transmitir a leishmania. Então, assim, são vários fatores que a gente tem que ficar super alerta naquela região, porque, assim, a gente não pode dizer que todas as doenças podem acontecer com esse período. A gente pode saber que aquelas doenças já pré-existentes naquela determinada local, pode ser que elas fiquem mais predominantes, mais acerbadas, que possam ter uma facilidade maior de passar esses patógenos para o ser humano. Que a gente tem que pensar na saúde única, né? Porque hoje em dia a gente fala na One Health, né? É. Que é a questão da saúde do meio ambiente, a saúde do animal e a saúde humana. Então, assim, sempre tem que pensar nesses três links, nessa pirâmide, pra gente promover a saúde nesses períodos mais, digamos assim, mais caóticos, né?
2: A gente tem uma pergunta de ouvinte pra você, de áudio, tá? Então eu vou liberar aqui pra você escutar.
3: Bom dia, Tom. Bom dia, Daniela.
2: Bom dia.
3: Bom dia a vocês. Pedro Paulo falando.
2: Diga lá, Pedro.
3: Seria possível perguntar aí ao doutor Bruno, uma pessoa ser picada por um animal, se mordida, picada, deve ter uma lesão.
2: Certo.
3: Deve tomar vacina ou soro antirrábico? Vacina antirrábica, soro antirrábico ou os dois?
2: E aí, Bruno?
0: Geralmente vai a questão do soro também, né? Então, assim, nós temos um protocolo hoje que ele não é tão agressivo quanto antigamente, porque antigamente era aplicado na região de barriga, né? Então, assim,
2: eram várias, né?
0: Então, hoje em dia o protocolo está bem mais reduzido. Tem aplicação diretamente agora na lesão, no local de lesão, então fazendo esse protocolo agora diferenciado. E não vou saber agora certamente quantas aplicações são, mas, assim, daquelas mais de 10 aplicações, diminuiu drasticamente. Se não me engano, são 4 aplicações ou 5. Então, assim, a diminuição, assim, às vezes a pessoa fica com receio de ir, eu vou levar picada, eu tenho medo da injeção, mas, assim, quando a gente sabe que a raiva realmente não tem cura, a gente não pode ficar nessa questão, será que mordeu, será que tem, será que não tem? Então, o correto é não pensar e não ter medo. É realmente
2: melhor não arriscar,
0: É igual a questão, você precisa, assim, passa assim uma cobra coral, aí tem aquela questão, ela é verdadeira ou não é verdadeira? Eu vou virar para saber se ela tem os anéis, se não tem os anéis, se ela pode trazer algum problema de peçonha ou não. Mas quando você está manuseando, você pode trazer esse risco. Então, se você olha e você vê uma cobra coral, você não vai procurar se ela é verdadeira ou não. Você se precave de quê? Vai procurar uma pessoa, de repente, uma pessoa que trabalha dentro dos centros zoonóticos, ou então aquela questão do manejo, qual pegou um bastão com 1 metro de distância, botou aquele serpente dentro de um balde alto e coloca ela em outro local que fique longe da população. Também não podemos sair matando todas as serpentes, porque elas são protegidas e é crime ambiental. Então, ter esse controle. Então, é a mesma coisa, assim, não duvidar e não esperar o destino e a sorte, é realmente procurar um cuidado realmente na saúde, né?
2: Pois é, e aí tem os ouvintes aqui falando sobre essa questão dos bichos, né? E tem algum sintoma? Porque a pergunta é assim, sobre a questão, se você for picado, tem algum sintoma que você comece a ter, ou até o próprio animal, sobre a raiva?
0: Qual é a questão, quando a gente pensa em animais silvestres perante a raiva? Nós não temos os sinais clínicos que são clássicos do cão e gato, não vai ter aquela, de repente, aquele aspecto mais raivoso, ou então, de repente, a paralisia, porque às vezes o primata, se a gente pensar no sagui, ele pode estar portando a raiva e não apresentar nenhum sinal clínico e realmente fazer essa mordedura e, de repente, ir a óbito depois de alguns dias, mas em região de mata que você nem vai saber se esse animal morreu ou não. Então, assim, tem a questão das raposas. As raposas, às vezes, elas apenas assim, elas não ficam tão raivosas quanto o cão. Ela pode mudar, às vezes, de comportamento. De repente, se é um animal que ele tem hábito mais crepuscular e noturno, de repente, ele pode ter um comportamento mais...

0: de ouro. Porém, nesses períodos que tem a questão da escassez alimentícia, pode ser que esses animais também transitem mais cedo pelas casas, ou então sejam avistados num período de manhã ou então de tarde. Por quê? Porque estão procurando alimento. Então, assim, é algo que é muito variável. Então, quando a gente vai para esse animal silvestre, a gente não tem os sinais clínicos. E para as pessoas, como eu falei anteriormente, essa senhora que foi, né, infelizmente teve esse acidente com o sagui, só com 2 meses que ela foi ter algum sinal clínico de dor de cabeça, de realmente algo neurológico. Então, assim, passou um tempo muito grande que ela nem mais, de repente, ia associar essa questão da raiva, entendeu? Então, assim, nós não temos, assim, de repente, assim, esse período de incubação, que a gente fala que é o período que você se expõe ao vírus, até ter o sinal clínico, às vezes ele pode variar de acordo com o quê? Se for um ser humano ou até mesmo um animal, de acordo com a exposição da terminação nervosa que o vírus entrou em contato. Sim. Porque como é que acontece? Quando você tem a contaminação, ele vai pela questão dos neurônios, né, que estão no nosso corpo, e vão de via ascendente até chegar ao cérebro e começar os sinais clínicos. Então, dependendo da região, pode ser que esse sinal clínico ele apareça mais rápido e pode ser que ele demore mais.
1: Bora escutar mais um ouvinte?
2: Doutor Bruno, por gentileza, gostaria que você falasse sobre a questão de um nordestino ainda ficar caçando tatu, preá. Quais são as consequências de comer esses animais, por favor? É Miriam Marinho, parabéns.
1: E aí, Bruno?
0: Muitíssimo obrigado, doutora Miriam. Doutora Miriam é veterinária e trabalha com a questão de odontologia. É outro problema também que a gente pode trazer zoonoses, principalmente a hanseníase, a chamada lepra, né? Quando a gente trabalha com essa questão de se alimentar com tatu. A gente sabe que nesse período seco também eles acabam ficando mais vulneráveis, né, à questão da caça. Então a gente sabe, assim, que eles portam esse micro-organismo, porque são animais que realmente eles são chamados de os zeladores, porque eles comem realmente defuntos, os tatus. Isso faz parte, né, da questão da dieta deles, que eles fazem a limpeza, né, dos hábitats. Então ele é essencial para a saúde do meio ambiente. Então, assim, infelizmente tem a questão das caças, tatus, os torneios que realmente
3: peba.
0: Que é o tatu peba, né? Porque o pessoal tanto come o tatu peba, que é um tatu, como o tatu galinha, né? Então são duas espécies que o pessoal realmente come. E tem a questão dos torneios. E quando a gente pensa nos torneios, gente, infelizmente, esses torneios são pessoas, às vezes, que têm certo poder aquisitivo e certo conhecimento. Então, assim, que vão lá pro interior e fazem os bolões deles, a questão dos valores. Então a gente sabe que são pessoas que não são totalmente ignorantes da questão do conhecimento do que é crime ambiental ou não. E a partir do momento que você tem o contato com esse tatu, com esse animal que realmente ele está, que ele vive mais questão de forma subterrânea, então você pode entrar em contato com essa bactéria e realmente desenvolver a hanseníase. Aí vem a complicação maior, porque também a hanseníase no ser humano, ela não vai aparecer logo de uma hora para outra, isso pode durar anos para poder aparecer. E às vezes ela é um pouco difícil do médico fazer o quê? É fazer o diagnóstico de hanseníase, porque às vezes, assim, não tem esse contato muito com essas zoonoses. Então, assim, às vezes só lá na frente, quando você tem uma lesão maior, né, um estágio maior da doença, que às vezes acaba vendo que aquela pessoa foi infectada. Então, assim, muito cuidado. E na realidade não se deve nem, né, se alimentar dessa carne. Nós temos fontes proteicas já saudáveis, né? Nós temos o frango da produção, nós temos a carne bovina, nós temos a questão dos ovos, que realmente são, que pensando na questão proteica, nós temos alimentos seguros, falando da biossegurança. Então não há necessidade hoje em dia dessas pessoas estarem se alimentando com a carne de caça, como se diga, né?
1: Mas isso que você está dizendo, desses riscos, é só pro tatu ou preá também? Porque muita gente acaba fazendo esse crime, cometendo esse crime também com os preás, né?
0: O preá a gente pensa mais na questão da leptospirose, é mais receptivo. E a hanseníase mais para o tatu. Então, assim, são doenças que, assim, realmente elas existem e, assim, deixa a fauna silvestre sobreviver, né? Vamos aprender a coexistir, que na questão o verbo desse século, a questão de coexistir com os animais silvestres, ou seja, é respeitá-los, deixar eles na natureza, por mais que a gente saiba que eles estão se aproximando da gente, mas de repente saber que é o percurso deles e que a gente, que de certa forma, às vezes está invadindo os hábitats, né? Então, assim, ter esse respeito para com essa vida, porque é essencial, porque todo animal, ele tem uma função ecológica. Então, a partir do momento que eu faço, que eu quebro essa função ecológica, o meio ambiente sofre, nós sofremos e entramos em desequilíbrio, né? Com toda a questão do ecossistema e com a natureza e com a vida, né?
3: É verdade.
1: Pois é, e é um risco também. Agora, como é que as pessoas podem, Bruno, se proteger no caso de aparecer um animal? Porque tem gente que mora em casas, tipo, perto do

0: cocó, né, que tem muitos animais que numa situação como essa, de incêndio, né, de calor excessivo, podem acabar entrando na cidade, né, e entrando numa casa dessas. Então teve um ouvinte até que falou sobre uma cobra, foi usar o vaso quando levantou a tampa de uma cobra lá. É fazer o quê? Não tentar resolver, né?
1: É, primeiro é não tentar resolver, porque às vezes a gente o cidadão às vezes não tem a expertise de manuseio e contenção daqueles indivíduos, né, daqueles animais. Então, o ideal sempre é chamar um órgão ambiental para poder fazer o manejo desse animal. Segundo, é não tentar alimentar, porque se da mesma forma que eu estou falando para vocês que eles podem trazer doenças para a gente também pode levar doenças para eles. No caso dos primatas, principalmente nos saguis, o que acontece? É, nós temos uma doença chamada a questão do herpes vírus, que para o ser humano são só o quê? Baixou a imunidade, apareceu aquelas vesículas no cantinho da boca, não é isso? E tá tudo bem. É, e de acordo com os dados levantados, 70% a 80% da população convive com herpes vírus sem nenhum problema. Qual é a nossa maior problemática dos animais silvestres? Que eles não têm esse arcabouço de imunidade perante esse vírus, então é fatal. Então, a partir do momento que uma pessoa que tem herpes se alimentou e der esse alimento para um sagui, ele morre com em torno de 7 dias. É como se fosse assim, é irreversível, não tem o que se fazer. E isso dizima bandos. Tivemos casos no Parque do Cocó, justamente esse, que a população vai fazer piqueniques, essas coisas, e acaba alimentando os saguis. E assim, gente, dizimou.
0: E eles são bonitinhos?
1: São bonitinhos, né?
0: Chegam próximos, eles pedem. Eles botam a mãozinha pedindo.
1: Então assim, com isso, dizimou praticamente quase todos os grupos de saguis no Parque do Cocó. Então, do jeito que eles podem trazer algumas doenças pra gente, também pode levar para eles. Então, sempre ter esse cuidado e assim, evitar esse contato. Então, assim, chegou um animal na sua casa, de repente isolar aquela parte, abençoar um quarto, fechar aquele ambiente, chamar, ligar pro corpo de bombeiros, tentar contato com SEMASSE, com SEPA, com IBAMA, para ver quem que pode fazer o resgate desse animal. É a questão de lixo, né? É outro cuidado que nós temos que ter. Cuidado com os nossos lixos, né? Colocar recipientes fechados, não deixar exposto para nenhum animal chegar para se alimentar e não chamar esses animais para lá. E então essa questão. E não sair correndo também atrás dos animais, porque às vezes chega um animal, a pessoa sai correndo, quer pegar, às vezes tem um interesse de. Os gambás são um dos animais que sofrem muito, que é gambá ou saruê, ou então caçaco na nossa região,
0: pois
1: né?
0: Pois é.
1: Eles sofrem muito nesses períodos porque as pessoas acham que são ratos e acabam realmente matando esses animais, pensando que não é rato. É um indivíduo que ele é um marsupial, ele faz um controle de escorpiões. Nós sabemos que nós temos muitos escorpiões na cidade, então ele faz esse controle de escorpião e também faz controle de serpentes peçonhentas. Então, assim, todos os animais silvestres, como eu digo assim, têm uma função. Então, nessa função, vamos respeitá-los e saber como agir perante a presença desses animais.
0: Com certeza. Olha, a gente quer lhe agradecer pela sua vinda para a gente falar desse assunto. Bruno Pessoa, médico veterinário, especialista em animais silvestres. Muito obrigada, viu?
2: Bruno, muito obrigado, hein, Bruno? Bom dia.
1: Bom dia, muitíssimo obrigado, Tom Barros e Bruno. Muitíssimo obrigado, Daniela. Até
0: obrigada,
1: a próxima.
0: Bruno. Até a próxima.
3: Nosso bolso.
4: Educação financeira e acesso responsável ao crédito, gente, estão entre as medidas que podem ajudar trabalhadores a organizar, né, o orçamento, tomar também decisões mais conscientes. De acordo com uma pesquisa realizada pela Associação Brasileira das Entidades dos Mercados Financeiro e de Capitais, a Ambima, 39% das corporações já desenvolvem algum tipo de ação de educação financeira para o público interno, ou seja, para os seus funcionários, colaboradores. Mas ainda chama atenção um outro número, tá? 60% das empresas que foram ouvidas nessa pesquisa demonstram interesse em começar a conscientizar os seus funcionários sobre a importância da educação financeira. E é sobre esse assunto que nós vamos conversar a partir de agora com a Beatriz Passos, que é executiva do mercado financeiro e está aqui conosco em linha. Beatriz, um assunto que a gente pode abordar de diferentes maneiras, mas que é sempre importante colocar em pauta, né? Conscientizar as pessoas, porque afinal estamos falando aí da utilização dos seus próprios recursos enquanto trabalhador, né? Seja bem-vinda.
5: É muito gratificante realmente falar de algo que hoje é muito importante. Hoje não, né? Eu acho que sempre foi importante e o que é interessante é que hoje a gente escuta falar mais, né? As pessoas começam a falar mais, as empresas começam a falar mais, e eu acho que isso é de extrema importância para a nossa sociedade. É, com certeza, né? E iniciando essa nossa conversa, né, acho que é importante a gente falar um pouquinho sobre saúde financeira, né? Que é a saúde financeira que a gente tem tanto falado aqui.

no nosso dia a dia. E aí acho que de forma bem clara dizer que assim, saúde financeira não significa ganhar muito dinheiro, né? E sim a gente conseguir administrar ali os recursos que se tem, né? E aí, como você bem disse, né, fazendo escolhas conscientes, né, se preparar ali para imprevisto.

0: futuro, né? E como você falou, as empresas hoje, elas começam a se interessar, né? Começou a se tornar importante esse assunto ali dentro da empresa, né? E por quê? Por que que realmente começou a ficar muito importante dentro das empresas esse assunto? Porque as empresas, elas são feitas, né, por pessoas, né? As pessoas, elas são a parte importante ali do, né, de qualquer empresa, do resultado de qualquer empresa, né? E quando a empresa, ela olha ali para a saúde financeira do colaborador, ela está olhando ali para o bem-estar, né, para a tranquilidade, para a qualidade de vida, né? Então, assim, a gente não, dentro da empresa, a gente não está falando, né, de uma relação ali direta, assim, e automática, de que saúde financeira gera, produtividade. Sim, gera produtividade, mas não estamos falando só disso, né? Eu acho que, assim, cuidar da saúde financeira dos seus colaboradores, assim, é uma oportunidade única, né? É uma oportunidade, assim, que eu considero única, de reduzir ali uma importante fonte de preocupação, né? E oferecer ali ferramentas para que as pessoas tomem decisões melhores. Porque, de fato, quando você ali não está com aquela relação equilibrada com o dinheiro, né, com a sua vida financeira, isso lhe dá preocupação, lhe tira o sono, lhe tira a sua qualidade de vida, inclusive a sua disposição, né, para estar ali no teu dia a dia, porque a preocupação, ela realmente, ela nos mina, né, nos tira ali a energia.
1: Exatamente. Nós estamos conversando com a Beatriz Passos, executiva do mercado financeiro, sobre essa conscientização e sobre a procura, né, que tem crescido aí nos ambientes corporativos. As empresas têm buscado trabalhar essas ações de conscientização com funcionários, justamente para que as pessoas tenham uma melhor condição, como ela bem disse, né? Saúde financeira. E aí, a minha próxima pergunta, Beatriz, é nesse sentido: o que que a gente pode trazer para nossa audiência como determinante para se atingir essa saúde financeira?
0: Bom, falando ali do mundo corporativo, olhando ali para a saúde financeira dos seus colaboradores, né? Eu diria que eu dividiria, né, em algumas frentes, né? Há como fazer isso, né? As empresas podem estar se perguntando: quero, mas como é que eu posso começar isso, né? E aí eu conseguiria, assim, falar de algumas frentes, voltada ali para informação, para orientação, né, para benefícios e ferramentas, para a própria cultura, né? E dentro ali do quadrante informação, eu acho que a empresa, ela pode oferecer conteúdos simples, né, sobre orçamento familiar, organização financeira, crédito consciente, falar sobre juros, sobre reserva de emergência, prevenção a golpes financeiros, né, que hoje a gente, com essa nossa praticidade, né, eu diria que esses nosso meio de pagamento hoje, muito, muito rápido, muito prático, nos ajuda, mas também a gente tem que ter uma certa precaução, e isso a gente precisa estar ali informando como você se prevenir para não ter percas, relacionadas a golpes financeiros. Então, assim, a outra frente que a empresa poderia fazer é voltada mesmo para a própria orientação, né? A empresa, ela pode oferecer palestras, workshops, campanhas internas, né? E, quando possível, assim, aquela orientação individual, ou canais especializados. Também eu considero, assim, uma frente que seria interessante, simples, disponibilizar ferramentas e benefícios, né? Ela pode, de repente, avaliar um benefício que ajude o colaborador a organizar a vida financeira. Como uma plataforma, nós temos várias plataformas, né, que ajudam na educação financeira, de repente disponibilizar para os seus colaboradores um programa de planejamento financeiro ou uma ferramenta de controle de orçamento. Eu acho que são formas, simples, e que você ajuda com informação, porque educação financeira nada mais é realmente do que você ter informação, ter clareza, né, é falar sobre o assunto, né, no mais básico, porque realmente é básico.
1: Perfeito, tá? Então, as informações trazidas pela Beatriz Passos, executiva do mercado financeiro, a quem a gente agradece pela participação e pelas orientações. Até uma próxima.
0: Muito obrigada, gente.
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Histórias que a gente lê e não consegue simplesmente passar para a próxima. E essa é uma delas. Uma mãe e uma filha, as duas doentes, elas morreram com apenas 10 horas de diferença. Elas sabiam que estavam diante de doenças graves, mas, segundo a família, nenhuma das duas queria saber da morte da outra. Talvez porque enquanto a gente não pronuncia certas palavras, elas ainda parecem distantes. A filha morreu primeiro. A mãe estava sedada no hospital e não soube que a filha tinha morrido. 10 horas depois, aí a mãe também morreu. O pai estava velando a filha quando recebeu a notícia de que acabara de perder a esposa. É tão difícil a gente imaginar uma despedida assim, não é? Mas talvez o mais inquietante nessa história não seja a morte em si, seja a vida. Porque enquanto isso acontecia, outra história também me fez pensar sobre o tempo. Quando eu soube dessa notícia, que eu li essa história, eu fiquei pensando sobre o tempo, justamente ele. Uma jovem com um câncer raro, que continuou trabalhando, viajando, encontrando os amigos, fazendo planos. Ela não parou de viver porque estava doente. E isso não significa que ela não tivesse medo, nem que tenha escolhido ser forte o tempo inteiro. Significa apenas que ela não deixou que a possibilidade da morte ocupasse todo o espaço que ainda pertencia à vida. E talvez seja isso que essas histórias juntas nos façam pensar. Porque a gente passa tanto tempo esperando, né? Esperando o momento certo, esperando o dinheiro certo, esperando as férias, esperando a semana mais tranquila, a coragem, esperando a oportunidade. Como se a vida estivesse sempre um pouco mais adiante. Só que ninguém sabe quanto tempo existe entre o agora e o depois. Ninguém sabe qual será a última conversa, quando será o último café. Ninguém sabe quando será o último abraço. A última vez que alguém vai entrar na nossa casa, a gente não sabe. E o mais estranho é que quase sempre, quando essas coisas acontecem, elas não parecem despedidas. Parecem apenas mais um dia. A gente tem certeza que vai acontecer de novo. Por isso, talvez viver o agora

0: seja sair por aí tentando aproveitar cada segundo. É algo bem menos grandioso. É estar inteiro onde você está. É olhar para quem você ama enquanto essa pessoa ainda está ali. É não deixar todo o carinho para depois. É fazer aquela viagem quando puder. É encontrar os amigos de verdade. É rir sem precisar de um motivo especial. É dizer o que, que precisa ser dito, de fato. Não guardar nem nada do que você sente. Não porque amanhã necessariamente vai acabar, mas porque ninguém recebeu a garantia de que haverá outro dia. A vida, ela não avisa quando está acontecendo pela última vez. E talvez a única coisa que esteja realmente nas nossas mãos seja não passar tanto tempo esperando a vida começar. Porque ela já começou. E ela é hoje. Ela é agora. É enquanto ainda dá tempo. Porque o último encontro já pode ser a despedida. Só que a gente não sabe. Vamos pensar nisso, né? Bom dia pra você.
1: Bom dia, Nordeste! Que dia é hoje?
2: Há 155 anos, em 28 de setembro de 1871, foi promulgada a Lei do Ventre Livre. A medida determinou que os filhos de mulheres escravizadas, nascidos a partir daquela data, seriam livres. Na prática, a vida cotidiana dessas pessoas não mudou muito, porque as crianças não receberam liberdade imediata e plena. Com a lei, judicialmente, as crianças passaram a ser vistas como cidadãs. Por isso mesmo, com os problemas, a norma é considerada um passo importante no caminho para a abolição da escravidão. Também hoje é o Dia Internacional do Acesso Universal à Informação. O acesso igualitário e universal à informação é essencial para promover os direitos humanos e a dignidade, erradicar a pobreza e construir sociedades do conhecimento inclusivo. Hoje também é o Dia Mundial contra a Raiva. A raiva está presente em todos os continentes e afeta mais de 150 países. No mundo, a doença é responsável por cerca de 60 mil mortes humanas anualmente. E na maioria dos casos, os cachorros são a fonte da infecção. 5 horas e 7 minutos, 5 e 7.
0: Bom dia, madrugadores.
2: Bom dia, madrugadores do Brasil. Nossa equipe de trabalho está aqui. Aline Mariano, Augusto Assunção e Sara de Queiroz. Daniela de Lavô e eu, nós dois, estamos na luta até 9, estaremos até 9 horas da manhã com a equipe de trabalho lá de cima, meu querido Thiago Nobre, meu querido Diego Castro e meu querido Robson Cacau. Nosso abraço a quem está na região maravilhosa do Nordeste brasileiro, com todos os estados, a partir da Bahia até o Maranhão. Nosso abraço também a quem está nas outras regiões, belas regiões do Brasil. Quem está no exterior acompanhando a gente, nosso carinhoso afeto também, desejando a todos um bom dia e vamos trabalhar trazendo o melhor do melhor para você no programa de hoje.
0: Lembrando que o nosso WhatsApp está aqui, hein? Para você ficar à vontade, mandar sua mensagem, registrar aí a sua audiência, dizer de onde você nos acompanha, de onde você nos vê. Então, manda sua mensagem para cá. Nosso WhatsApp é o 98887-1306. Então, registra aí a sua audiência e participa junto com a gente, que é bom demais ter a sua presença por aqui. Ontem eu encontrei duas madrugadoras.
2: Duas madrugadoras?
0: Silvana Figueiredo e Sônia Assunção, viu?
2: Silvana Figueiredo e Sônia Assunção, meu abraço carinhoso.
0: Silvana Figueiredo, ela é filha de um professor que eu tive lá no teatro, no CAD, na UFC. E ela é artista também. Ela me deu uma... Como é que é o nome daquele negócio de bordado? É aqueles
2: Sim,
0: redondinhos?
2: Eu sei.
0: Um bastidor bordado com as máscaras do teatro.
2: Que legal, rapaz.
0: Que foi um presente que ela me deu ontem, porque ela foi pro show da Cátia Freitas. E aí ela é uma outra artista que faz, ela me presenteou. E a Sônia Assunção, que também é madrugadora, que nos acompanha.
2: Um abraço
0: então,
2: pra
0: é bom
2: todas.
0: Bom demais, foi o que eu disse pra elas. Encontrar um ouvinte é receber um abraço na alma, porque são pessoas tão próximas, né?
2: É

0: Verdade.
1: Que quando a gente materializa é bom demais.
0: Ontem eu lembrei muito de você porque o Oscar, seu Oscar Vitor de Orlando, completou 91 anos de idade.
1: Eu sei, eu tentei falar com ele.
0: Foi, mas ele estava meio adoentadozinho, estava com problema na garganta.
1: Pois
0: né?
1: É, eu ia para lá para dar um abraço nele, mas aí eu soube que ele não ia descer, que ele estava quietinho. É. Aí eu falei, então eu não vou não, porque eu só ia para abraçar ele. E aí, se ele não tá lá, então não faz sentido. Perfeito,
0: falei com ele pelo telefone também. O Diego o Barbosa aqui também foi dar um abraço carinhoso nele lá, que tinha feito aquela matéria anterior, mas ele não desceu. De qualquer maneira, eu falei com as filhas dele, ele está bem, graças a Deus. É apenas uma gripezinha, uma coisa que deve ser cuidada, afinal de contas, o seu Oscar já está com 91 anos de idade, né?
1: Pois é. E ontem eu estava me organizando para ir para lá, quando eu soube que ele não ia descer, aí eu falei assim, então eu vou esperar para abraçar. E quando eu liguei para ele, ele tava dormindo.
0: Era, exatamente.
1: Aí eu falei, então eu vou, depois eu falo com ele. Mas ele com certeza tá ouvindo a gente, porque ele é madrugador. Então, seu Oscar, ontem eu estava indo para aí quando eu soube que o senhor não tava, então eu só fiz desviar, porque o senhor que era o principal e era o foco.
0: Pois é.
1: Mas ele, vou aí na semana, viu? Ele, para lhe dar um abraço.
0: Ele falou comigo às 4:30 da manhã. Ele disse,
1: falou?
0: Tu falou, tô só com um probleminha na garganta, não vou descer hoje, comunicou. Bom. Vamos aqui pro Diário do Nordeste começar
1: então,
0: o nosso
1: passeio. Então, feliz aniversário, viu, seu Oscar? Saúde,
0: um abraço, Oscar.
1: Saúde.
0: Vamos então para um giro pelos jornais, começando pelo nosso jornal.
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0: Fortaleza empata com Atlético em casa e pode perder posição na rodada.
1: Data centers podem gerar boom de negócios internacionais no Ceará.
0: Anvisa investiga 13 casos de doença ligada à perda de visão em usuários de canetas emagrecedoras.
1: Esposa de Lito atualiza estado de saúde após tratamento experimental contra doença rara.
0: Produção de açaí no Ceará cresce mais de 20% e chega a 10 cidades.
1: Eleição ao Senado no Ceará lidera votos brancos e nulos nos últimos 20 anos entre disputas majoritárias.
0: Homem morre afogado após bug capotar em canal próximo a Viveiro de Camarão, em Aracati.
1: Adolescente é morto a tiros em ataque de facção em Fortaleza.
0: Mega Sena acumula e prêmio chega a 52 milhões de reais.
1: China envia dois pandas gigantes para o zoológico dos Estados Unidos após encontro entre Xi Jinping e Trump.
0: Mulher é morta com um tiro na cabeça durante culto no Rio de Janeiro. O ex-companheiro é preso.
1: Chuvas torrenciais deixam mais de 50 mortos e causam destruição na Índia.
0: Filho realiza sonho da mãe de ver show da Xuxa após viagem de quase 1.000 quilômetros.
1: Produtoras de São Paulo questionam cotas regionais e ações afirmativas em recursos do audiovisual.
0: Dois homens são mortos e fuzil é apreendido em intervenção policial no Ceará.
1: Novo filme de Star Wars tem direção de John Watts, que fez trilogia do Homem-Aranha.
0: Edital de 120 milhões de reais do BNDES seleciona projetos contra escassez de água no Ceará.
1: Técnico do Ceará, Daniel Paulista, destaca o impacto das substituições para empate. Surtiram efeito, ele disse.
0: Ancelotti faz 7 mudanças no Brasil para amistoso de terça amanhã, após atuação sofrível.
1: Hélio Carrasco, ídolo do Ceará, morre aos 61 anos. Ex-atacante foi bicampeão cearense.
0: Após sofrer 2 gols, o Ceará arranca empate com o Operário na Série B.
1: Bets articulam reação no STF e no Congresso após proibição do governo federal.
0: Tribunal rejeita habeas corpus de mulher condenada por divulgar ações do Comando Vermelho nas redes sociais.
1: Com nota do Enem, assassino de Eloá consegue na justiça redução de 80 dias de pena.
0: Cantor Netinho de Paula é diagnosticado com câncer de tireoide.
1: Vereador, irmão e outros 2 suspeitos são presos por homicídios em Canindé e Caridade, no Ceará.
0: Motociclista colide contra poste e morre em Fortaleza.
1: Falcão celebra 35 anos de carreira, exalta o brega e descarta aposentadoria com turnê.
0: Ceará registra menor número de candidatos à Alesc em 20 anos, mas há mais de 370 postulantes.
1: Aeroporto de Confins retoma operações após liberação da pista.
0: Vice-prefeita acusada de desviar 41 mil por amarração espiritual morre no interior de São Paulo.
1: Esses são os destaques de agora.

0: Muito bem, vamos agora começar o passeio pelos jornais do Nordeste brasileiro. Começando com ela, Daniela de Lavor.
1: Para pro Imirante, então. O Imirante traz notícia lá de São Luís, no Maranhão. Vamos saber o que é notícia na Ilha do Amor. Candidatos à presidência fazem campanha no último fim de semana, antes do primeiro turno. Chapada das Mesas, o paraíso de cachoeiras, cânions e trilhas no Maranhão. Mais de 30 mil crianças foram vacinadas contra doenças pneumocócicas no Maranhão. Mais um destaque, agora tem especialistas, realiza 41 mil procedimentos no Maranhão. Mais de 300 maranhenses já fizeram registro para doação de órgãos. E multas por aumento abusivo de combustíveis passa de 700 milhões de reais.
0: É, o negócio é sério. Eu ontem estava rodando a cidade, tinha posto de gasolina ontem vendendo simplesmente a 7,20. Fiquei escandalizado.
1: O negócio é andar de bicicleta,
0: crédito,
1: viu?
0: No crédito, né? No crédito. No preço normal, no débito, no Pix, mais barato.
1: Lembra quando tu vinha de bicicleta pra cá?
0: Vinha pra cá. Vou voltar a andar de bicicleta.
1: Tu e o Assunção, vi lá de Aquiraz, vi lá do Benfica.
0: Eu vinha dia de sábado, eu vinha de bicicleta trabalhar. Vou comprar outra bicicleta agora pra vir, todo dia.
1: Agora, meu filho, ou você anda de bicicleta ou você anda a pé.
0: 7,20. Eu fiquei escandalizado. Só vi um posto também nesse preço. Outro era 7,10, 7,15. Agora, se você for botar no crédito, o preço é esse, 7 e tanto. É uma exploração muito grande. E aqui no estado do Ceará é um absurdo o que se faz. Fica por isso mesmo, os caras aumentam aí na marra, ainda diz que é promoção, zombando da cara da gente, frescando com a cara do freguês, dizendo que é promoção. Não é promoção de porra nenhuma. Você tem simplesmente uma exploração grande com esses preços que aí estão. Bom, meio norte da cidade de Teresina. Deputado federal, veja quem está à frente em cada região na pesquisa mostragem lá no Piauí. Banista desaparece após afogamento em Luiz Correia. Bombeiros fazem buscas. Dupla foge, abandona moto roubada durante perseguição na Zona Sul, lá em Teresina, Piauí. Pronto, manchetes do meio norte de Teresina.
1: Portal à Tarde, vamos saber quais são as notícias de Salvador, lá na Bahia? Aqui um destaque, um Zempic e Mounjaro podem causar perda de visão. A Anvisa investiga 13 casos. Mais um destaque aqui do Portal à Tarde, do futebol. Garimpo ilegal, Polícia Federal investiga repasses a ex-jogadores da Série A. Tem ainda joia do Bahia, segue brilhando pelo Brasil e marca gol em derrota para a Espanha. E ex-zagueiro do Vitória marca gol contra Bizarro em jogo da Série B. Esses são os destaques de Salvador, na Bahia.
0: Agora, o Jornal Tribuna do Norte da cidade de Natal. Irmete publica aviso de baixa umidade para cidades do Rio Grande do Norte até esta segunda-feira, hoje, portanto. Currais Novos passa a ter abastecimento de água setorizado. Caem reforça o uso consciente. Seca ameaça abastecimento de mais de 63 mil pessoas em 9 municípios do Rio Grande do Norte. E governo decreta emergência em 123 municípios por conta da seca, isso no Rio Grande do Norte. São chamadas o Tribuna do Norte de Natal.
1: Vamos agora para o Diário de Pernambuco, saber quais são os destaques lá do Recife. Mais um destaque que a gente tem aqui. Semana que antecede o primeiro turno é marcada pela divulgação de 5 pesquisas eleitorais de Pernambuco. Mais um destaque, Polícia Britânica prende suspeitos de planejar ato terrorista perto de base militar usada pelos Estados Unidos. Cão farejador ajuda a localizar drogas em comunidade de Olinda, no Grande Recife. Ônibus bate em semáforo, derruba fiação e deixa bairro sem energia na zona norte do Recife. Motorista capota carro e é detido com maconha em São Caetano, no Agreste de Pernambuco. Tem ainda o esporte que chega à 5ª derrota consecutiva como visitante e mira mudar retrospecto na Série B. Em Pernambuco, Lula mira Betis, Senado, voto feminino e até o segundo turno. Esses são os destaques do Diário de Pernambuco.
0: Agora o Jornal da Paraíba. Homem é preso em Bom Sucesso na Paraíba por estupro de vulnerável e diz ter matado 60 pessoas.

0: eleições 2026, saiba quantos candidatos serão eleitos na Paraíba. Baixa umidade do ar. Unimed renova alerta para mais de 100 cidades da Paraíba. Chamadas do Jornal da Paraíba.
1: Agora nós vamos para notícias de Aracaju, Sergipe. Quais são os destaques que chegam lá na região? Através do portal Infonet. Avanço do mar derruba casa em Estância. Defesa Civil acompanha essa situação. Eleitor deve se antecipar na consulta local de votação. Esse alerta é do TSE. Mega Sena acumula para R$52 milhões. Eleições 2026. O TRE dá início ao plantão de ouvidoria e começa hoje, segunda-feira, dia 28. Mais um destaque aqui do Fazenda. Mantém subsídio de R$ 2,12 ao óleo diesel. Homem é preso com submetralhadora caseira e munições em Aracaju. Esses são os destaques que chegam diretamente de Aracaju, Sergipe.
0: Agora, Gazeta da Cidade de Alagoas. Taxa de sindicalização no Nordeste é a menor da história, aponta o IBGE. Testemunhas de Jeová têm nova orientação sobre o uso de sangue. Homem encontrado morto ensanguentado em cima de uma cama em Rio Largo, lá em Alagoas. Chamadas do Gazeta de Alagoas. São 5 horas e 21 minutos. Passadinha rápida para ver aqui a temperatura como estava pela madrugada e a previsão para hoje.
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0: Muito bem, pela madrugada nós tivemos 27 graus, estava 1 hora da manhã, 27 graus, olha aí, estava alto. Aí caiu para 26 às 2 da madrugada, veio com 26 3 da madrugada, veio com 26 4 da madrugada, já temos 5 e 21, como é que está agora aí, Augusto?
3: 26 graus.
0: Continua, portanto, com 26. Então, 6 horas 26, 7 horas 26, 8 horas só para 28 graus. 10 horas 30 graus, 12 horas 32 graus, vai ser a maior temperatura do dia, permanecendo 32 graus, alerta 14 horas, até 14 horas. Chegada da tarde, um pouquinho mais, 16 horas 31 graus, chegada da noite, 18 horas 29 graus. 8 horas da noite, 27 graus. 10 horas da noite, 27 graus, é a previsão para hoje. Umidade relativa do ar, 59%. É a mínima prevista, 83% a máxima prevista. Sol nasce às 5 horas 21 minutos. Já nasceu, né? Ali o sol já nasceu. 5 horas e 21 minutos. Sol se põe às 17 horas e 28 minutos. Prontinho, 5 horas e 22. A gente vai para o primeiro intervalo e volta daqui a pouquinho.

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1: 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São 5 horas da manhã, 25 minutos.
2: O Entrelaçados de hoje traz a iniciativa de aviação solidária, que tem disponibilizado aeronaves privadas para o transporte de órgãos e ajudado a agilizar as operações. De forma voluntária e gratuita, proprietários e operadores de aeronaves particulares se unem à logística de captação de órgãos. Vamos para mais um episódio dessa série especial da repórter Tatiane Nascimento.

0: No dia mais difícil da vida, a enfermeira Rosa Stefantinelli perdeu a filha Júlia, uma criança de 9 anos de idade. Aquela data e aquela dor não saem da memória. Foi um momento aflito, tenso e devastador para a família. Mas a morte de Júlia foi convertida em solidariedade. O fígado, os rins e as córneas da criança foram doados pelos pais e saíram da região norte do Ceará para salvar vidas em Fortaleza, a capital do estado. Rosa nunca esqueceu esse momento. As famílias beneficiadas também não. Júlia nasceu com paralisia cerebral. Aos 9 anos de idade, ela teve uma complicação que fez com que o mingau ingerido pela boca chegasse de forma inadequada aos pulmões. Em seguida, sofreu uma parada cardíaca prolongada. Era junho de 2019 e após 10 dias de internação, na UTI do Hospital Regional de Sobral, veio a suspeita.
1: Eu já comecei a pensar no que poderia acontecer, porque eu vi que depois dessa parada ela não teve mais reação a nada. E aí eu já fiquei com medo dessa lesão neurológica, era todo tempo tentando ver se ela respondia algum estímulo ou não. Aí foi tanto que eu conversei com a médica, eles desligaram a sedação para ver se ela responderia algum estímulo, né, para ver se ela acordava. Aí foi que ela não acordou mais.
0: Pela experiência na enfermagem, a mãe de Júlia, Rosa, que você acabou de ouvir, percebeu que mesmo após a sedação ter sido retirada, a filha não reagia aos estímulos. Ela levantou a hipótese de morte encefálica, que é quando o cérebro para de funcionar de forma completa e irreversível. Isso significa que a pessoa morreu, mesmo que o coração ainda esteja batendo, com a ajuda de aparelhos.
1: Comentei com a médica do plantão e eu disse, doutora, será que ela não está com morte encefálica? E aí até a médica, assim, na hora se espantou, ela não sei, para ter esse diagnóstico, a gente precisa chamar uma equipe para dar esse laudo. Aí foi quando ela chamou um neurologista, foi feita uma tomografia, eles abriram o protocolo de morte encefálica para fazer todos os exames e realmente era.
0: A notícia se confirmou e Rosa precisou encarar a fatalidade. Mas apesar da dor, ela teve a coragem de agir de forma generosa. Aceitou doar os órgãos à filha.
1: Eu não queria dividir essa dor com outras famílias. Eu imaginei que outras mães poderiam estar dependendo desses órgãos. Então, nesse momento de dor, eu conversei com meu esposo, conversei com meus pais, né, com toda a minha família, e aí eu disse, olha, é uma oportunidade que a gente tem de ajudar outras crianças e ajudar outras famílias.
0: A retirada do fígado, dos rins e das córneas da criança ocorreu no centro cirúrgico onde Rosa trabalha, ali mesmo no Hospital Regional Norte. Um momento que emocionou todos os profissionais do hospital e até hoje é lembrado.

0: 6 anos depois, na capital, uma família que não tem nenhuma conexão com Rosa ou com Júlia viveu uma dor semelhante. O instrumentador cirúrgico Sérgio Simas, chamado carinhosamente de Serginho, teve uma infecção que começou na região do rosto e se agravou. Ele precisou ser internado e ficou na UTI do Instituto Dr. José Frota, o IJF, um dos maiores hospitais de Fortaleza. Os dias passaram e a internação durou mais de um mês. Nesse tempo, o medo de que algo pior acontecesse fez a família de Sérgio voltar a abordar um tema já discutido. Um assunto que ainda é tabu para parte da sociedade, a doação de órgãos.
1: Essa conversa, ela já existia dentro da minha casa, sempre existiu. Mas a gente conversa sobre, eu quero, meu corpo pode fazer o que quiser. O Sérgio sempre dizia assim, se eu puder salvar pessoas. Ele tem um grande amigo aqui que está na fila do transplante de rins. Por isso que isso era tão vivo dentro dele e da gente, porque a gente conhece gente que na fila.
0: Essa é a esposa de Sérgio, a enfermeira Tatiana Mendes. Ela acompanhou todo o processo do marido na UTI e ouviu qual era a vontade dele.
1: A gente tratou, dentro da internação dele, que durou uns 35 dias, sobre esse assunto também. Ele, disse, se eu estiver nesse processo e aí não der certo, porque a bactéria é resistente e tudo. Ele disse, já sabe, Então, se precisar, doe tudo. Não se preocupe. É vivo o assunto na minha casa, mas passar pelo processo é muito difícil.
0: Na UTI, a situação de Sérgio piorou e ele teve que ser entubado. Em seguida, veio a notícia mais dolorosa. Aos 57 anos, Sérgio teve morte encefálica. A família, que já havia conversado sobre o assunto, decidiu seguir adiante com a doação. Rins e córneas foram destinados a outras pessoas. Um gesto que, em tudo, lembrava as características de Sérgio, que era empático e generoso. A decisão, apesar de fraterna, não eliminava a dor da perda. Ele deixou filhos e uma história de 26 anos ao lado de Tatiana.
1: Nesse momento, foi muito difícil pra gente. Meu filho médico, eu enfermeira, eu sabia de todo o processo, eu participei dos processos. E eu sabia que ele não estava mais ali. Pela minha fé, eu sabia também, porque eu sentia. Você cheira e você não vê mais a pessoa. Você não sente a pessoa, não é o cheiro dela, não é o toque dela. E nós sabíamos que ele não estava mais lá. Mas o encerrar, venho aqui, porque o atestado de óbito vai sair e a gente precisa assinar os documentos para iniciar o processo de cirurgia para retirada desses órgãos. É muito difícil, meu irmão.
0: Famílias que corajosamente optaram por serem solidárias, sem saber exatamente a quem essa ajuda iria alcançar. Esse mesmo movimento, no ano passado, foi feito por 55% das famílias no Brasil e também do Ceará, que tiveram parentes com morte encefálica. Mas, por outro lado, a recusa à doação ainda ocorre em 45% dos casos. Negativas que tiram as únicas possibilidades de quem espera na lista. Essa alta taxa é um desafio histórico. É tão séria que em 1997, quando a Lei dos Transplantes entrou em vigor no Brasil, sancionada pelo então presidente Fernando Henrique Cardoso, o país adotou o modelo de doação presumida. Na prática, funcionava assim. Quem não quisesse ser doador precisava declarar essa decisão em um documento de identificação, como a carteira de identidade. Sem essa manifestação, a retirada de órgãos era autorizada automaticamente após a confirmação da morte encefálica. Era diferente do que acontece hoje, quando é necessária a autorização familiar.
2: Quando foi testado um modelo diferente disso, que foi o que aconteceu lá no final dos anos 90, isso não aumentou o número de órgãos e gerou desconfiança da sociedade. Então, nós não acreditamos que vai ser tornando obrigatório o ato da doação que a gente vai conseguir reverter isso, sabe? A gente acredita ainda que o processo parte em

0: colocar que a doação esteja ali, mas que seja feito como uma coisa altruísta, de fato, né? Sem nenhum tipo de retorno, né? Se vai, vou fazer isso porque eu vou ganhar isso, eu vou fazer isso porque eu vou ter um reembolso, porque eu vou... Não, não pode ser comercial, não pode ser obrigatório. Nosso entendimento no Brasil é que doação e transplante tem que rodar em cima desse mote de que é altruísta.
1: Essa é a médica Tainá Veras. Ela é presidente da Associação Brasileira de Transplantes de Órgãos, a ABTO. Na década de 1990, a ideia de doação presumida foi incluída na lei por um cearense, o ex-governador e, na época, senador Lúcio Alcântara. Mas ela não foi bem aceita pela sociedade e, logo na década seguinte, esse trecho foi alterado e passou a valer a necessidade de consulta às famílias. Essa mudança tem relação com os comportamentos e com as normas sociais de cada tempo.
0: Há culturas no mundo em que o transplante pode ser feito e a pessoa ser remunerada, por exemplo. Há culturas em que você pode doar, por exemplo, para lixo, sem saber para onde. Você pode fazer uma doação direcionada, eu quero doar para aquele ator ali que está precisando. Né? Então, isso envolve várias coisas, que são questões de legislação e questões culturais.
1: Em países como a Espanha, que está entre os líderes mundiais de transplantes, o modelo de doação presumida é adotado. Diante do desafio de falar sobre doação em um momento tão delicado, o trabalho das equipes de saúde se torna ainda mais importante. Mas antes de qualquer decisão, há uma etapa que exige muito cuidado: a conversa com a família.
2: A entrevista ela inicia ali desde o primeiro acolhimento, então desde o momento em que você inicia a comunicação do início desse processo, do início dos exames, né, para confirmar a morte daquele familiar. Nesse momento já identifica quem são as pessoas que são responsáveis por ele, que ele tinha maior vínculo, mais proximidade. A gente começa a entender como é a dinâmica daquele paciente, qual o peso que aquele paciente tem para aquela família. Muitas vezes era o único provedor da casa. Então, o que a gente tenta fazer nesse momento também é dar suporte a essa família.
1: Essa é a enfermeira Aline Alves, coordenadora da equipe de doação de órgãos e tecidos para transplantes do IJF, hospital onde Sérgio ficou internado. Esse diálogo é especialmente delicado porque, mesmo com a morte encefálica confirmada, o coração pode continuar batendo. Os aparelhos também mantêm a respiração e outras funções do corpo. Para muitas famílias, é difícil compreender que, apesar desses sinais, a pessoa morreu. Ao mesmo tempo, a equipe precisa ser ágil.
2: Após a confirmação, a gente dá um tempo para que eles entendam, absorvam aquela morte, porque nesse momento vão vir reações normais do luto. E cada familiar enfrenta de uma maneira diferente. Mas, infelizmente, a gente não tem muito tempo para dar essa oportunidade à família, porque é logo após a confirmação da morte. Porque é uma questão de tempo, né, até os outros órgãos pararem. Então a gente tenta conversar com a família e depois que a gente percebeu que eles entenderam a morte, que eles aceitaram a morte do seu ente querido, e a gente conseguiu atender ali as suas necessidades de alguma maneira, nós oportunizamos à família a doação de órgãos e tecidos.
1: Depois da confirmação da morte e da autorização da família, começa uma corrida para manter os órgãos em condições de serem doados. Só que esse processo também não pode desrespeitar quem doa. O momento é delicado e a família precisa de tempo para compreender e viver o luto, enquanto as equipes têm que agir com rapidez para que a doação seja possível. Aline conta como isso acontece no dia a dia.
2: Tem famílias que entendem mais rápido e a gente consegue oportunizar mais rápido a doação, mas tem famílias que precisam de um tempo maior. Então já aconteceu da gente ter entrevista que com ali 2 horas a família já disse sim, já foi assinado os papéis, já foi enviado à central de transplantes e já teve famílias que eles precisaram de mais tempo, acabou ficando para o outro dia. Às vezes com 24 horas é que eles conseguiram dizer com segurança sim à doação. Qual é o nosso papel como profissional? Orientar a família e esclarecer que quanto mais rápido, mais vidas podem ser salvas.
1: Depois da doação, existe um cuidado previsto na lei brasileira. A norma garante que o corpo deve ser devolvido à família de forma digna. Assim, mesmo diante da dor da despedida, os familiares podem velar e sepultar o ente querido com respeito, sem qualquer prejuízo à aparência do corpo. A doação de órgãos de pessoas falecidas no Brasil tem ainda outra regra: a identidade.

0: A de quem doa e de quem recebe é mantida em sigilo. Essa medida é estabelecida por lei e tem como objetivo proteger as duas famílias. Ela evita qualquer tipo de pressão, cobrança ou expectativa entre a família doadora e a do receptor. A presidente da ABTO, a médica Tainá Veras, reforça essa ideia.
1: Muitas vezes quem doou quer encerrar aquela questão na cabeça e aí nunca vai encerrar, porque ele vai ter, a partir desse momento, o órgão do seu filho, do seu esposo, da sua esposa, em mais 3, 4, 5, 6, 7 pessoas que ele sabe quem é. Então, ele vê esse representante da continuidade. E essa ideia da continuidade é interessante, mas você não precisa saber qual é o endereço, o nome completo, o telefone da continuidade. Então, isso gera um vínculo obrigatório entre as pessoas que parece ser muito mais maléfico, sabe, do que benéfico, assim.
0: No final, quem doa e quem recebe, talvez nunca cheguem a se conhecer. Os nomes permanecem em silêncio, mas o gesto fala por si. Porque, de alguma forma, a vida encontra um jeito de continuar. Não como uma substituição, mas como uma nova história iniciada a partir de uma despedida.
2: Pois é, amanhã, o último episódio de Entrelaçados aqui na Verdinha, os bastidores da produção desse mini documentário que compartilha histórias que mostram que a morte não é o fim. Agora são 5 horas e 41 minutos, vamos para mais um intervalo, mas fica por aí, porque a gente volta já.

0: Direito de resposta. 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
2: O desper...

0: desperdício de alimentos no Ceará supera a média nacional e impacta o lucro dos supermercados. Quem traz mais dados sobre esse assunto é a repórter Paloma Vargas.
1: O desperdício de alimentos no varejo supermercadista do Ceará atinge em média 2,65% do faturamento bruto, segundo a quarta edição da pesquisa de prevenção de perdas da Associação Cearense de Supermercados, a ACESU, feita em 2026 com os dados de 2025. O patamar supera a média nacional de 1,82% em 45,6%. De acordo com o setor, esse número ameaça a rentabilidade das empresas locais que operam com margens líquidas estreitas nesse segmento. O peso do descarte recai majoritariamente sobre os itens perecíveis. Conforme a ACESU, o vencimento de produtos foi citado por 97,1% das empresas de varejo supermercadista como uma das principais causas de perdas conhecidas. Já em segundo lugar na pesquisa estão as avarias, com 82,9%, seguidas de maturação avançada, com 51,4%, e produtos impróprios para o consumo, com 37,1%. O secretário-executivo da entidade, Antônio Salles, enfatiza que o prejuízo não se limita ao valor pago pelo empreendimento pela mercadoria descartada, mas impacta diretamente no valor arrecadado nas vendas. No estudo, encontramos uma perda média de 2,65%. Isso significa que a cada R$ 100 vendidos no varejo supermercadista cearense, R$ 2,65 é perda. Estudos do setor apontam que um dos fatores centrais para a elevação desse índice no estado é a combinação entre clima e logística. O Ceará possui temperaturas predominantemente elevadas que exigem um controle rigoroso e ininterrupto da cadeia de frio. Falhas na refrigeração ou atrasos no transporte entre centros de distribuição e gôndolas aceleram a deterioração das mercadorias e reduzem a vida útil de itens perecíveis como frutas, legumes, verduras, carnes e laticínios. Para mitigar essas quebras, a pesquisa da Abras aponta que 62,96% das empresas promovem algum tipo de transformação de frutas, legumes e verduras, convertendo itens fora do padrão estético em sucos, saladas prontas ou itens higienizados. Paloma Vargas para Verdinha, FM 92.5 e TV Diário.
2: O Ceará se consolida como o maior produtor de acerola do Brasil, sendo responsável por 45% de toda a safra nacional. O estado reúne 6 das 10 cidades líderes na produção da fruta no país. Confira agora os detalhes com a repórter Paloma Vargas.
1: O Ceará se firma como o principal polo produtor de acerola do Brasil. Em 2025, o estado registrou a marca de quase 71 mil toneladas colhidas, o que representa 45% de toda a produção nacional da fruta. O domínio cearense fica evidente no ranking municipal. O estado concentra 6 das 10 maiores cidades produtoras do país. O destaque local é o município de Ubajara, com quase 10 mil toneladas, seguido por Jaguaruana, Maranguape, Tianguá, Limoeiro do Norte e Russas. Apesar do protagonismo do Ceará no volume estadual, a liderança individual entre os municípios pertence a Pernambuco. A cidade de Petrolina lidera o ranking nacional de forma isolada, tendo produzido 30 mil toneladas no mesmo período. Pernambuco também marca presença no ranking com os municípios de Pombos, Orocó e Santa Maria da Boa Vista. Com informações de Luciano Rodrigues, Paloma Vargas para Verdinha, FM 92.5 e TV Diário.
0: E o Ceará também tem despontado aí como um dos principais produtores de açaí do Nordeste. Nos últimos 4 anos, a produção no estado cresceu mais de 50% e hoje já é uma das 10 maiores do país. O repórter Luciano Rodrigues vai comentar esse cenário.
3: A produção de açaí no Ceará vem crescendo ano após ano. É o que indica o IBGE e novo levantamento sobre a produção agrícola do estado. Segundo o Instituto, o Ceará começou a plantar açaí em 2022. Desde então, a safra já saiu de 475 toneladas para mais de 740 toneladas. É um aumento de 57% em 4 anos. Gradativamente, mais cidades vão entrando num grupo bem selecionado de produtores de açaí no Ceará. O principal município produtor é Paracuru, na Grande Fortaleza. Foram 222 toneladas produzidas no ano passado. Na sequência vem Tianguá, a cidade

0: mais do que dobrou a produção em um ano, chegando a 180 toneladas. Tudo isso contribui para o bom cenário do Ceará. O estado é hoje o nono maior produtor de açaí do Brasil. A liderança absoluta é do Pará, que produz 93% do açaí do país. O Ceará é responsável por somente 0,03%. Para Fábio Cavalcante, analista da área vegetal da Federação da Agricultura do Estado, o crescimento do açaí no Ceará é pela oferta e demanda. O público consumidor de açaí não para de crescer. Em vez de trazer a fruta da Amazônia, compensa mais plantar aqui no Ceará. Com isso, aumenta também o valor pago pelo açaí cearense. Da redação, Luciano Rodrigues para a Verdinha FM 92.5 e TV Diário.
1: O preço médio da passagem de ônibus rodoviário ficou menor no mês de agosto. Os detalhes com Tainá Martinez.
2: O levantamento é do índice rodoviário ClickBus, em parceria com a Fundação Instituto de Pesquisas Econômica, a FIPE. Na comparação com julho, a passagem rodoviária recuou em média 1,1% no território nacional. No recorte por regiões, o Nordeste registra recuo de 2,1% na série sem ajuste sazonal. A região acompanha o movimento de retração liderado pelo Centro-Oeste, que teve queda de 5,6%, e pelo Norte, que contabilizou passagens em torno de 5% mais baratas. Já a região Sul foi a única a registrar leve alta de mais 0,1%. Entre as razões apontadas para o arrefecimento nos preços estão o valor do diesel, que recuou 0,8%, e a inflação geral, que caiu 0,3%, segundo os dados do IBGE. Essa redução nos custos operacionais permitiu que as empresas mantivessem as tarifas sob controle. Entre as classes de serviço, quem viaja de leito teve o maior alívio no bolso em agosto. A categoria registrou o maior recuo mensal do índice, em torno de 5,3%. Semileito registrou queda de 3,1% e viagens executivas, 2,7%. A convencional foi a única classe a subir no mês de agosto, com alta de 0,6%. Por distância percorrida, os trechos acima de 400 quilômetros tiveram o maior recuo entre os recortes, de 3,9%. Já as viagens de curta distância, até 100 quilômetros, foram as que registraram alta no mês. O índice do rodoviário ClickBus é calculado mensalmente pela FIPE com base em dados de passagens compradas na plataforma da ClickBus. A ferramenta é a principal plataforma de venda de passagens online em todo o Brasil. Tainá Martinez para a Verdinha FM 92.5 e TV Diário.
3: E o Ceará é o terceiro estado do Nordeste em número de voos diretos e ainda não recompôs a malha aérea após a pandemia da Covid-19. Quem vai explicar esse cenário para a gente é a repórter Mariana Lemos.
4: O Ceará ocupa a 11ª colocação do Brasil e a 3ª do Nordeste no indicador de disponibilidade de voos diretos. Os dados são do ranking de competitividade do Centro de Liderança Pública, o CLP. O estado registrou cerca de 21 mil voos diretos em 2025, metade do volume acumulado pela Bahia, líder regional. A posição demonstra que o Ceará tem relevância, mas precisa expandir sua oferta em relação aos principais polos do país. O hub de conexões da Latam, no aeroporto de Fortaleza, é um dos pontos que fortalece a posição estadual, mas não explica totalmente o desempenho. Para melhorar sua posição no indicador, especialistas apontam que o Ceará precisa ampliar o número total de voos domésticos regulares, com novas rotas ou aumento de frequência. Também é recomendado expandir as operações em outros aeroportos do estado, já que há retenção de tráfego na capital cearense. E os resultados do terminal não são positivos. O aeroporto de Fortaleza foi o único entre os três maiores terminais do Nordeste a registrar saldo negativo na projeção de passageiros para 2026. O indicador do CLP é elaborado a partir de dados da Agência Nacional de Aviação Civil, a ANAC. Mariana Lemos para Verdinha FM 92.5 e TV Diário.
1: Neste ano, o aplicativo e-Título poderá ser baixado e ativado até o dia da votação. Até o pleito anterior, não era possível.

possível fazer download e acessar pela primeira vez o aplicativo no dia da votação, como forma de tentar evitar a sobrecarga do sistema. Já para as eleições deste ano, 2026, houve um aprimoramento da infraestrutura digital.

0: disponível para os sistemas Android e iOS.
1: Agora são 5 horas e 55 minutos. Tem um destaque aqui no Diário do Nordeste que tem saído em vários portais que você tem acompanhado, que é sobre a investigação que a Anvisa tem feito de 13 casos de uma doença ligada à perda da visão para quem usa canetas emagrecedoras. Esses casos ainda estão sendo tratados como suspeitos pela agência. Então, a Anvisa está investigando essas 3 notificações de suspeitas, né, de perda de visão. O levantamento foi feito a pedido do G1 e está relacionado ao uso de 4 medicamentos da classe dos agonistas da GLP, que é a Ozempic, a Wegovy, Rybelsus e Mounjaro. Esses casos investigados são de pacientes que tiveram neuropatia óptica isquêmica anterior não arterítica, que é a NOIA na sigla, uma lesão rara no nervo óptico que pode causar a perda permanente da visão e também a possível relação com o uso das canetas indicadas para diabetes e obesidade. Os dados são do painel de farmacovigilância da Anvisa. Nele, além da neuropatia, aparecem 74 registros de outras complicações visuais em usuários de canetas emagrecedoras. Então, esse tema ele acabou vindo à tona nessa semana, depois do The Wall Street revelar que um grupo de pacientes lá nos Estados Unidos processou a Novo Nordisk, que é a fabricante desses medicamentos Ozempic, Rybelsus e Wegovy, pelo risco da perda de visão causada pela NOIA. A NOIA é uma lesão, como eu disse, vascular, semelhante a um infarto no nervo óptico, que provoca uma perda súbita e indolor da visão. Essa condição acontece quando há interrupção ou obstrução do fluxo sanguíneo nos pequenos vasos que irrigam a porção anterior do nervo óptico. Em nota, a Novo Nordisk disse que uma análise de seus próprios ensaios clínicos não mostrou um aumento de casos da doença com a semaglutida e que o balanço entre benefícios e riscos segue favorável. As análises estatísticas sugeriram que a ocorrência de casos da NAION foi independente do fato dos pacientes terem recebido semaglutida ou placebo. Já a Eli Lilly, que é fabricante do Mounjaro, disse que monitora os dados de segurança dos remédios, incluindo questões oftalmológicas. Como parte do nosso processo rotineiro de revisão de segurança, mantemos discussões contínuas com as autoridades regulatórias sobre possíveis temas de segurança e continuaremos avaliando os dados, incluindo qualquer informação relacionada a questões oftalmológicas, disse a nota. Então, esse é um dos destaques bem acessados aí pelos internautas aqui no Diário do Nordeste. Outro destaque também que a gente ainda fala de saúde é sobre esse caso que a gente vem acompanhando do Lito, né? A esposa dele atualizou o tratamento experimental contra a doença rara e disse sem previsão. Mila Seide contou como médicos vão avaliar os efeitos do medicamento e falou sobre a nova rotina do marido, marcada por internações e cuidados intensivos. Então, a esposa do influenciador e piloto, Lito Souza, falou sobre esse tratamento experimental da doença. Relatou a rotina dele também em relação aos medicamentos e ela fala: essa resposta ao tratamento, nesse momento, é muito mais para ver se a doença estagnou, ou seja, se não progrediu. Então, isso já é uma resposta e também, obviamente, por meio de análises clínicas. Então, o Diário traz aqui essa notícia também. São 5h59, vamos agora para mais um intervalo, para a gente ir para a próxima hora do Bom Dia Nordeste. Estamos junto com você até às 9 horas da manhã. A gente volta já.

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1: Terzinha, 92,5, a rádio do meu do seu coração. São 6:02. Vamos aqui, alô para os nossos ouvintes. Alô, neguinho lá no Planalto Calcaia, já mandando o alô dele aqui bem cedinho. A Federalina do Ipalmirim também. Também o Roberto Ribeiro, bom dia. Doutor Álvaro Andrade, bom dia. Marta Duarte do Meireles, Titico do Oroz. A Sônia Adriane também. Todas aí ligadinhas com a gente. Val Tavares de Quixadá, estou vendo aqui agora. O Nilo Veloso Filho, idem. São a Socorro Cunha Onheceu com a gente. E tem aqui também alguns aniversários que a Inês me mandou. Deixa eu ver. É o Tiago Cabral Moreira, sobrinho da Inês na Aldeota. Tem a Suélia Maria Cavalcante Neres, esposa do Adamastor Pitaco, está ligada com a gente. Um abraço para esses aniversariantes. Eu acho que é Suélia ou Sueli. Eu tô na dúvida. Está escrito aqui Suélia. Então, se não for, me perdoe. Suélia Maria Cavalcante Neres, esposa do Adamastor Pizarro. Adamastor, um abraço para você, macho velho.
2: Temos aqui uma informação de trânsito para quem está saindo de casa, para quem vai sair na Avenida Raul Barbosa. Quem traz a informação é o nosso parceiro aqui do Sistema Verdes Mares, Cícero Paulo.
1: Cícero Paulo.
2: Está vindo para trabalhar, mas mandou já a informação aqui para nos ajudar e ajudar você a ouvir. Deixa eu me escutar.
3: Oi, Daniela, bom dia.
2: Oi, Cícero.
3: Ó, um acidente aqui na Raul Barbosa, sentido BR-116 Aldeota, ali perto daquele batalhão de polícia, antes do batalhão ambiental.
2: Sim.
3: Quem vem do sentido BR Aldeota, né? Uma moto, uma colisão, uma moto na traseira de um ônibus. Tinha até uma pessoa lá no chão quando eu passei. Aí tem um engarrafamentozinho nesse trecho aí, mas depois tá livre. Tranquilo.
2: Pois é. E aí ele faz o alerta, inclusive, com áudio e com imagem também. Aí a gente observa aí a situação do trânsito já complicado, porque tá cedo ainda, né? São 6:04 da manhã e o trânsito já está complicado ali na região.
1: É,
2: então fica o alerta para você, ouvinte, que vai sair de casa, quer passar pela Raul Barbosa ali na altura do policiamento. Então fica o alerta. Liberar mais microfone aqui dos nossos ouvintes também? Então vamos lá. Fala, Mâncio.
4: Bom dia, Daniela de Lavô.
2: Bom dia.
4: Bom dia, Tom Barros.
1: Bom dia, meu irmão.
4: Sou a Mâncio aqui de Crateús. Passando para desejar uma semana bem abençoada e produtiva para vocês que fazem esse programa, toda a equipe, e também para todos os ouvintes da Verdinha FM. E perguntar ao Tom Barros se ele conseguiu descobrir de onde vinha o sinal de rádio. Ele

0: estavam falando ontem no programa dele.
1: Aquela foi boa.
0: Se é que esse sinal existia mesmo, né?
2: Um abraço.
1: É um sinal de rádio que o Diário do Nordeste trouxe em primeira página, captaram o primeiro sinal de rádio vindo de fora do sistema solar.
2: Muito bem.
1: Entendeu? Aí eu digo, pá, eu quero trabalhar lá. Como é que eu vou? A estrada tá esburacada daqui pra lá.
2: Fala, Zebina.
3: Bom dia,
2: Bom dia.
3: Bom dia, Tomba.
1: Bom dia.
3: Bom dia, Daniel Delavô. Aqui é a Zebina do Paracuru. Tem uma boa segunda-feira, um bom começo de semana. Que Jesus abençoe você e tudinho.
1: Obrigado,
3: Para mim, que eu
1: hein?
3: tenho que preocupar em você, principalmente Tombar. Ei, bicho. Ei, Tombar, sabe quantos anos eu tenho? Tenho
1: Ah.
3: 79
1: Eita,
3: anos.
1: pau a pau
3: Meu signo
1: comigo.
3: é escorpião.
2: Eita!
4: Bom dia, Daniele. Bom dia, Tombar. Aqui é o Arimaté, em Jijoca de Jericoacoara. Todo dia eu ouço vocês.
1: Muito obrigado. Um
4: quatro
1: abraço.
4: Meses, escovo o dente. Vou fazer meu cafezinho que. Para comer com cuscuz todo dia.
2: Que delícia.
4: Manda um abraço para mim, a Vera Lúcia, minha esposa.
1: Fala, Vera
2: Lúcia. Um abraço,
1: Lúcia.
2: Vera Lúcia. Um abraço para você também, Arimateia.
4: Eu gosto muito de vocês.
2: Um abraço.
1: Obrigado.
5: Bom dia para vocês. Eu estou aqui na escuta, viu? Eu estou já ligada. Vocês, quando começam, eu já estou com o radinho ligado.
1: Que bom,
5: na espera.
1: Que beleza.
5: E um bom dia.
2: Bom dia.
5: Mais
2: bom
5: um dia de vivência para nós. Viu? E tudo de bom.
1: Beleza.
5: De verdade é pra vocês.
2: Boa senhora também, dona Zilda.
0: Um abraço, bom dia, Tom Barros. Bom, bom dia, Daniela Delavô.
2: Bom dia, Luiz.
0: Quem fala aqui é o Luiz Sapupara, aqui do Cristo Redentor.
1: Fala, Luiz.
0: Estou passando aqui para registrar o aniversário do meu filho, Luiz Ricardo.
1: Parabéns.
0: Aniversariando hoje. Gostaria muito que vocês cantassem parabéns para ele.
1: Pronto.
2: Parabéns para ele.
0: Ele está carregando
2: hein?
0: Vocês do Eusébio aqui para o Cristo Redentor.
2: Que lindo.
0: Nesse horário, agora
1: parabéns.
0: Depois das 6 horas.
2: Parabéns para ele.
0: Bom dia, bom dia a todos da Verdinha.
1: Bom dia.
0: Não mexe nem para lá e nem para cá.
2: Muito Eita. Bem.
0: Tchau.
2: Tchau. Um beijo para você, Luiz. Parabéns, viu?
1: Valeu,
2: Muita
1: Luiz.
2: Saúde para ele. Que hoje o dia seja lindo e cheio de surpresa boa.
6: Bom dia, Daniela.
2: Bom
6: de
2: dia.
6: Bom dia, Tom Barros.
1: Bom dia.
6: Estou caminhando aí na Praça da Imprensa.
2: Olha, bem pertinho da gente.
1: Tá com a gente.
6: Tá muito agradável a temperatura e os pássaros todos cantando.
2: É lindo,
6: aqui.
2: Né? Eu acho lindo esse canto dos
6: Luiz.
2: Pássaros aí.
6: Dionísio Torres.
2: Valeu, Luiz.
1: Valeu, Luiz. Um abraço.
7: Bom dia,
1: bom dia.
7: Daniela Delavô. Bom dia, Tom Barros.
2: Bom dia, Rinaldo.
1: Bom dia.
7: Passando para desejar uma boa semana a todos os ouvintes da nossa querida Verdinha. Uma boa semana.
2: Rinaldo e Rubinei de
1: Valeu,
2: Maraguape.
1: Um abraço,
8: bom dia, Nordeste. Bom dia para Daniel. Bom dia, Tom Barros.
1: Bom dia, meu irmão.
8: Batista Júnior Baú.
2: Valeu, Batista.
9: Bom dia, Daniela Delavô. Bom dia, Tom Barros.
2: Bom dia, Sueli.
1: Bom dia.
9: Dani, linda essa abertura do programa. Realmente, nós nunca saberemos quando vai ser o último adeus, o último abraço, o último café. Então, vamos viver o hoje.
2: É isso aí,
9: Dani,
2: Sueli.
9: Manda um alô para Angelina Cavalcante e para Dona Nirã, Sueli Gomes, no Montese.
2: Um beijo para você,
1: um abraço,
2: Sueli.
1: Sueli.
10: Bom dia, Tom. Bom dia, Dani. O programa está excelente. Do primeiro ao décimo, começando. Um abraço aí. Para todos da Rádio Verdes Mares como TV. E parabéns, foi o dia do radialista, né? Passou, mas parabéns aí para todos da TV Diário. Tom, você.
2: Valeu,
10: Dani.
2: Obrigada,
1: abraço,
2: viu, Carlinhos?
1: Obrigado, bom abraço, bom dia.
2: Tom, esse negócio que a Sueli falou, né? Da gente nunca saber quando é a última vez, eu tava vendo uma frase do Carpinejar, onde ele fala que a foto que vão usar na nossa divulgação da nossa morte no Santinho. É feita muitas vezes pela gente mesmo.
1: É
2: e a gente posta a foto no momento de alegria, né? É. E a gente nunca imagina que aquela foto ali pode ser uma foto usada para isso.
1: É verdade.
2: E tu acredita que eu tive a oportunidade de me despedir da minha avó sem saber?
1: Foi.
2: Porque ela morreu na segunda-feira de manhã. E no domingo eu costumava ir para lá. Só que naquele domingo especificamente, sabe aquela preguiça do domingo? Aí eu queria ficar em casa e tudo acontecia para que eu não saísse, mas eu insisti para sair e fui. E aí pude me despedir dela sem saber que era despedida, né? Porque eu abracei, falei,

0: que amava, fiz a unha dela, pintei o cabelo dela, fiquei com ela o domingo e fui para casa. Quando eu vim trabalhar, na segunda de manhã, recebi a ligação que ela tinha morrido. Se eu não tivesse ido, né? Se eu tivesse deixado a preguiça falar mais alto e não tivesse ido ver minha avó, ela teria morrido. Eu não teria tido esse último momento.
1: É verdade.
0: E é muito, a gente não sabe quando vai ser a última vez.
1: Eu, por exemplo, no caso da minha mãe. Minha mãe ficou internada uns 38, 40 dias na UTI. E a minha irmã ficava lá com ela todo o tempo. Aí o que aconteceu? Eu cheguei lá, a minha irmã disse, Antônio, fica aqui na UTI. Enquanto eu vou, ela ia resolver um negócio. Fica aqui enquanto eu vou. Enquanto ela foi, eu vi a minha mãe morrendo. O médico tentando reanimar. E a minha irmã passou o maior tempo e não viu. E eu vi. Entendeu? É. No caso do meu pai, minha irmã passou lá na minha casa às 10 horas da noite. Não desceu. Foi deixar um remédio pro papai. Não desceu. Ficou na dúvida se entrava, se não entrava. Não entrou. Resultado, ela foi embora para casa dormir e o papai morreu. Então, a hora, ninguém sabe.
0: Ninguém sabe.
1: Ninguém sabe.
0: Por isso que a gente tem que... É. O último abraço, ele pode ser o último, sem a gente saber, claro.
1: É verdade.
0: Então, por isso que a gente tem que valorizar tanto. Vamos escutar mais um ouvinte?
2: Olá, turma da alegria. Vamos agradecer a Deus por mais esse dia. Desejar a todos uma feliz semana. Faz bem, Davi Duarte.
0: Um abraço.
1: Um abraço, Davi.
3: Bom dia, Daniel Delavaux. Bom dia, Tom Barros.
1: Bom dia.
3: Aqui quem fala é o Saliano, aqui do bairro São Geraldo, e sua esposa, Patrícia, né?
0: Oi,
3: que
0: Saliano.
3: Tá sempre juntinha comigo.
0: Oi, Patrícia.
3: Ouvindo a Virgínia, passando para desejar a todos vocês uma excelente semana e um excelente dia.
0: Para grande... nós, um abraço.
1: Um abraço,
4: bom
1: hein?
4: Dia, Daniela de Lavoux. Bom dia, Tom Barros.
1: Bom dia.
0: Bom dia, Rô.
4: Preparando para caminhar, mas já ouvindo o programa de vocês. Felicidades, um abraço. João Marques.
0: Beijo, João.
1: Fala, João Marques, um abraço.
5: Bom dia, Dom Barros. Bom dia, Daniela de Lavoux.
0: Bom dia, Oliveira.
5: A boneca da Messejana. Aline Mariana.
0: A boneca.
5: A Bloqueiro. Bom dia, meus filhos. Boa semana para todos. Que Deus os ajude.
1: Amém.
5: Deus não me atropa.
0: Um abraço.
6: Bom dia, querido Tom Barros.
1: Bom dia.
6: Daniela de Lavoux, Aline e Augusto Assunção. Ótima segunda-feira. Um cheiro no coração, Soares, do Parque Jari.
1: Valeu, Soares.
7: Bom dia, Tom. Bom dia, Adão. É o Gibu da Lindíssima Praia do Iguape.
1: Mandando o senhor
7: para desejar uma excelente semana a todos.
0: Um abraço, Gibu.
7: Por todos nós, que Deus nos abençoe a nós e nossos familiares também.
8: Bom dia, meu amigo Tom Barro e Daniel de Lavoux. Eu moro em Fortaleza. Estou mandando um alô aqui para Pacuti, Ceará, lá na granja. Pessoal lá da granja lá. Tá todo ligado com você, viu?
1: Um abraço, hein?
0: Coisa boa.
9: Daniela, aqui é Zé Melim. Estou diretamente de São Paulo. Clima aqui em São Paulo tá maravilhoso. Lindo, maravilhoso. Temperatura boa, viu? Um abraço para você, Daniela. Um abraço pro meu amigo Tom Barros.
1: Um abraço.
9: Pra todos os ouvintes da Verdinha, tá bom?
0: Um beijo para você.
1: Obrigado, hein?
10: Tom Barros, Daniela. Adeus na frente, viu? Boa sorte para você.
0: Beijo, Toinha.
11: Bom dia, Tom Barros. Bom dia, Daniela. É o Neto aqui da Padre Mororó.
1: Fala, Neto.
11: Uma feliz segunda-feira e um bom programa para todos.
1: Obrigado, irmão.
11: E um abraço a vocês aí da Vez Mares.
0: Um abraço.
12: Bom dia, Daniela de Lavoures. É Dilson Costa do Ceasa. Graças a Deus, estou passando esse áudio para te agradecer pelas palavras de confraternização que a mim você me mandou.
0: Que coisa boa ouvir tua voz.
12: Passei 32 dias internado no HGF, mas já estou em casa. Hoje eu estou com 12 dias de operado, estou em casa.
0: Tá bom, tá bom.
12: Estou bem, de uma vascular que eu fiz, mas estou bem, graças a Deus.
0: Que coisa boa, Dilson.
12: Que Deus lhe proteja, Deus lhe dê tudo pelo melhor.
0: Amém. Bom demais.
12: Você e o doutor Tom Barros.
1: Obrigado, meu irmão.
12: Um abraço. E agradeci a sua mãe aqui perto de casa. Que Deus lhe dê uma liderança maravilhosa.
0: Um abraço para você, Dilson.
1: Valeu, um abraço.
12: Tá bom, bom dia, um bom trabalho.
0: E saúde para você também, né? Saúde.
1: Vamos lá.
13: Bom dia, Dani. Bom dia, Tom. Maurício.
1: Bom dia.
13: Conjunto Ceará. Desejando uma boa semana.
1: Obrigado,
13: que Deus
1: irmão.
13: Nos abençoe, ilumine e proteja em todos os minutos.
0: Valeu, Mauri.
14: Bom dia, Daniela. Bom dia, Tom Barros.
1: Bom dia.
14: Bom dia para todos os ouvintes da Verdinha. Um abraço, Zaira do Jardim.
0: Um abraço, Zaira. E para a gente encerrar o nosso giro de abraços, um abraço também para o Edmilson, que é lá da Cidade dos Funcionários.
1: Fala,
0: um abraço para você, Edmilson. é o que fala da maquiagem de onça. Um beijo.

0: Edmilson.
1: Valeu, Edmilson. São 6 horas e 15 minutos. 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
1: 6h15.
0: Ô, Tom.
1: Oi.
0: A gente vai agora pro horóscopo, porque a Mazé perguntou se a Mara quer carona, porque ela só sai depois do horóscopo. Então, cuida aqui agora.
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1: Áries, o céu do momento convida a uma desenvoltura nas interações sociais e no diálogo com a entrada de Marte na área social e de Mercúrio na área íntima, favorecendo ações conjuntas e o aprofundamento de interesses. A passagem da lua minguante na área familiar oportuniza revisões na gestão doméstica. Mensagem para os arianos.
0: Para quem é do signo de touro, o céu da semana sugere um momento favorável para cuidar da rotina doméstica com maior harmonia com as pessoas que moram com você. Já que Marte ingressa na área familiar e Júpiter na área dos relacionamentos. Os desafios podem ser vistos como oportunidades de crescimento pessoal, especialmente com a lua minguante na área das ideias, o que convida você, taurino, a uma reflexão. Mensagem para você, de touro.
1: Gêmeos, a agilidade mental e a praticidade se destacam, impulsionando sua iniciativa na administração do dia a dia, com Marte na área comunicativa e Mercúrio na área do cotidiano. Este período convida a aprimorar a gestão patrimonial e a revisar investimentos, especialmente com a lua minguante na área financeira, que sinaliza um momento para reavaliações. Mensagem para os geminianos.
0: Agora chegou a hora dos cancerianos e cancerianas. Olha aí, Mazé. Preste atenção, porque o céu do momento sugere uma atuação mais determinada e articulada em grupo para lidar com as demandas de hoje, hein? Porque Marte ingressa na sua área material e Mercúrio está na sua área social. Isso tem potencial para aumentar a sua produtividade nessa segunda-feira. Esse é um bom período para você, que é do signo de Câncer, reservar momentos para refletir sobre os desafios pessoais e se aprimorar, claro. Especialmente porque a lua minguante está no seu signo. Então essa previsão boa é para você de Câncer.
1: Leão, céu do momento eleva o poder de ação, com suporte significativo na área familiar e contribui para iniciativas que estruturam a vida pessoal, já que Marte adentra o signo de Leão e Mercúrio a área doméstica. Os desafios podem convidar à observação da estabilidade emocional com a lua minguante na área de crise, pedindo recolhimento. Mensagem para os leoninos.
0: Para quem é de Virgem, o céu da semana evidencia aí uma fase de transformação interior que convida a ter coragem para enfrentar os desafios e romper com padrões mentais limitantes, já que Marte adentra a área da crise e Mercúrio a área das ideias. Vale refinar o seu círculo social e reduzir a exposição pública, sobretudo porque a lua minguante está na sua casa das amizades. Atenção, você que é do signo de Virgem.
1: Libra. Céu do momento convida a colaboração em grupo para lidar com as demandas práticas e impulsionar projetos coletivos, pois Marte se move para a área das amizades e Mercúrio para a área material. É um bom período para valorizar momentos de pausa e revisar processos de trabalho, especialmente com a lua minguante na área profissional. Mensagem para os librianos.
0: Para quem é de Escorpião, o céu da semana inspira você a elevar a disposição em relação às ambições profissionais e aos objetivos, com um notável ganho aí de produtividade, já que Marte se posiciona na área do trabalho e Mercúrio está no seu signo. Embora desafios possam convidar a reflexões sobre a fé com a lua minguante na área espiritual, vale você buscar amadurecimento e manter a motivação, hein? Você que é de Escorpião.
1: Sagitário. Céu do momento convida Sagitário

0: autoconhecimento e a uma conexão interior mais profunda. A entrada de Marte na área espiritual e Mercúrio na área de crise fortalece a capacidade analítica diante das adversidades. Os desafios podem oferecer caminhos para o aprimoramento pessoal, especialmente com o minguante na área íntima, sugerindo um período de depuração. Mensagem para quem é de Sagitário.
1: Quem é de Capricórnio, o céu da semana evidencia fortalecimento interior, com reflexos positivos no seu modo de se relacionar e estabelecer conexões mais autênticas, pois Marte adentra a área íntima e Mercúrio, a área das amizades, tem espaço para refletir sobre como superar os desafios interpessoais, visto que a lua minguante está na sua área de relacionamentos. Mensagem para você de Capricórnio.
0: Aquário, céu do momento, direciona as energias para as parcerias, dinamizando-as, o que contribui com conquistas importantes na esfera profissional. Marte adentra a área dos relacionamentos e Mercúrio, a área do trabalho, sugerindo foco na colaboração e na produtividade. Este período convida a revisar e ajustar rotinas, como sugere o advento da lua minguante na área do cotidiano. Mensagem para quem é de Aquário.
1: E a gente encerra com peixes. A previsão é a seguinte, piscianos e piscianas. Esse céu está te convidando a você se envolver na gestão do seu dia a dia e na promoção de iniciativas de saúde, viu? Marte ingressa na área do cotidiano, enquanto Mercúrio se desloca para a área espiritual. Tem espaço para reduzir a exposição pública e refinar as suas amizades, visto que a lua minguante se forma na área social. Então, essa mensagem é para você de peixes e essa foi a previsão do Personare para esta segunda-feira, dia 28 de setembro. Bora para o intervalo agora? 6 horas e 22 minutos. A gente volta já já para dar um giro na cidade e, claro, conversar mais um pouquinho com você, ouvinte. Rapidinho.

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1: Um rápido giro pela cidade de Fortaleza neste começo de manhã. Avenida Washington Soares, com movimento muito calmo, tranquilo, nos dois sentidos.

0: Aldeota na direção das Seis Bocas e das Seis Bocas na direção da Aldeota. Tráfego de veículos normal. Uma outra avenida de Fortaleza, a Avenida da Universidade, sentido Parangaba, centro de Fortaleza, no cruzamento com a Avenida 13 de Maio, bem em frente à Reitoria da Universidade Federal do Ceará. Movimento também muito tranquilo neste começo de manhã, sem congestionamento, tráfego de veículos normal. A Avenida Heráclito Graça, sentido Aldeota Centro e também no sentido Centro Aldeota, movimento muito calmo neste horário, 6 horas e 26 minutos. Cruzamento com a Rua Idelfonso Albano, nas proximidades do Ginásio Paulo Sarazá. Tudo tranquilo na Heráclito Graça. São 6 horas e 26 minutos. 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
1: A gente tem esse contato aqui com os ouvintes maravilhoso. A Mazé disse que só ia sair de casa depois do horóscopo e perguntou se a Mara queria carona. A Mara respondeu, dizendo, bom dia, Dani Tom. Hoje eu fico em casa, Mazé. A gripe me pegou. Boa semana pra gente mesmo assim. Saúde pra você, Mara. Um
0: saúde,
1: abraço.
0: Saúde, Mara. Saúde.
1: Temos aqui também o Jorge Lima mandando áudio.
0: Alô, Jorge Lima, um abraço.
2: Yeli, bom dia, Tombão.
0: Bom dia, meu irmão.
2: Jorge Lima, moro aqui perto do Mercado São Sebastião. Estou sempre na escuta. Só quero registrar o aniversário da minha amada, que foi agora sexta-feira, dia 25. Uhum. Aí fomos lá pro Mercado Peixe, foi maravilhas.
1: Que coisa boa.
2: Um abraço.
1: Um abraço.
2: Ah, o nome da minha amada é Rosemary Carvalho.
1: Beijo, Rosemary Carvalho.
0: Um abraço, Rosemary.
1: Saúde pra você, Rosemary. Um beijo, Jorge Lima. Tem aqui também o Petrônio, tem também a Fátima na Graça Ferreira, lá na Parangaba. Quem tá por aqui também é o Chacon, sintonizado direto na Aldeota, tem o Clodoaldo no Edson Queiroz, tem o Leopoldo no Tupamirim, tem o Júnior na Fazenda Nova também, Quixadá, confirmando a audiência, tem o Betinho no São Gerardo. Bom dia para você, bom dia para Cláudia Almeida, Laurinha e Gilberto Filho em Messejana. Bom dia para Dona Leó no Conjunto Esperança. Bom dia para o Nilcar também aqui sintonizado, Nilo na Aerolândia. Bom dia para o Gomes, no Conjunto Ceará. Bom dia para o Rafael, no Altura Nunes. E o pai dele. Não, o pai dele. Peraí. Um alô para o meu pai, o seu João Rafael, no Altura Nunes. Ele gosta muito do programa de vocês. Só não está assinado quem foi que escreveu. Bom dia também para o Egberto, lá de Madalena, no Ceará. E também Vandique, Vera, Vani e Marlúcia, no José Walter. Um abraço para vocês. O Flaudic, também lá em Maranguape. Bom dia, Daniela. Dá um alô para as minhas filhas, Isis e Mairla. Sou a Marilene, do Maracanaú. Um beijo, Marilene. E um beijo para Isis e Mairla. Um abraço.
0: Um abraço
1: para
0: vocês.
1: O Ari, no Itaperi. E também aqui o Walter Gírio, na 2000. Bom dia. Tô todos os dias com a Verdinha. Cuida. Vamos tomar um café. Jair. Bora então pro Rádio Notícias, são 6h28. 7 horas eu volto, hein? Pra gente continuar com o Bom Dia Nordeste. Até às 7h.

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1: 6:30. Bom dia. Hoje, segunda-feira, dia 28 de setembro, ano 2026, manchetes do Rádio Notícias Verdes Mares.
2: Polícia investiga acidente que deixou 7 mortos e vários feridos na Bahia. Ônibus de turismo seguia viagem após sair de Fortaleza.
1: Motorista de bug morre após cair com o veículo em canal do município de Aracati. O acidente foi registrado próximo à praia de Canoa Quebrada.
2: Cerca de 30% dos moradores de Fortaleza faltam a consultas, exames ou cirurgias marcadas via SUS.
1: Chuvas torrenciais deixam mais de 50 mortos e atingem mais de 1.000 casas na Índia.
2: Turismo internacional cresce 24% entre janeiro e agosto aqui no Ceará. O levantamento aponta mudanças no perfil de estrangeiros que mais visitam o estado.
1: No futebol, o Ceará busca empate após sair atrás no placar e amplia a série invicta para 3 partidas.
2: Fortaleza empata com o Atlético na Arena Castelão e se prepara para o próximo jogo.
1: Essas e outras notícias a partir de agora.
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1: 6:32.
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2: Com o fim das bets anunciado pelo governo federal, empresas de apostas esportivas e cassinos online não podem ofertar novos jogos nem fazer publicidade.
1: Alânio Pereira traz agora o cronograma da proibição.
4: As novas medidas voltadas às plataformas de apostas esportivas serão oficializadas por meio de uma medida provisória, assinada pelo presidente Lula. O projeto de lei estabelece penas mais rígidas para quem atuar ou divulgar as chamadas bets. Conforme as novas regras anunciadas, os apostadores têm até dia 5 de outubro para retirar o dinheiro das plataformas de forma voluntária. Quem não fizer dentro desse prazo terá que aguardar a devolução por parte dos bancos que processam pagamentos, entre os dias 9 e 14 de outubro. A partir do dia 6, os sites e aplicativos de bets irão sair do ar, em todo o território nacional. O governo informou que vai reforçar a remoção de sites ilegais e as investigações das movimentações financeiras. Também haverá a integração de forças e o compartilhamento de informações estratégicas, com reforço de estrutura do Ministério da Justiça e da Polícia Federal. A partir de 14 de outubro, se houver algum impedimento para a devolução, a Caixa Econômica Federal fará a intermediação do pagamento aos apostadores. O governo federal destacou que tomou a decisão porque plataformas de aposta têm sido reflexo de um problema social que afeta a saúde mental dos brasileiros. Alânio Pereira para a Verdinha FM 92.5 e TV Diário.
1: O número de brasileiros aptos a votar no exterior nas eleições deste ano contabiliza quase 1 milhão de pessoas.
2: Ao todo, são mais de 918 mil eleitores regularizados.
1: Eles representam 0,5% do eleitorado geral e estão distribuídos em 134 países.
2: As principais nações registradas pelo Tribunal Superior Eleitoral são os Estados Unidos e Portugal, com cerca de 265 mil e 134 mil eleitores, respectivamente.
1: Em seguida, aparecem Japão, Canadá e Alemanha.
2: Os dados apontam que o número de brasileiros com domicílio eleitoral no exterior está em crescimento exponencial há mais de 20 anos.
1: Desde 2010, o aumento desse eleitorado foi de 358%.
2: As mulheres são maioria entre os que vivem fora do país.
1: Elas representam 57% desses brasileiros.
2: Já em relação à faixa etária, os principais grupos possuem entre 40 e 44 anos, 45 e 49 e, por fim, 35 a 39 anos, segundo dados da Justiça Eleitoral.
1: O dia do pleito previsto para 4 de outubro, TSE afirma que vão ter sessões eleitorais instaladas em 186 cidades.

0: cidades estrangeiras.
1: Esses locais de votação ficarão em consulados, embaixadas, escolas, hotéis e demais espaços escolhidos pelo órgão.
0: Vale ressaltar que para os brasileiros com domicílio eleitoral fora do país, o voto é somente para eleger presidente da República.
1: 6h35.
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1: Em meio ao aumento de casos de sarampo no Brasil, o Ceará segue sem atingir a meta de vacinação da segunda dose. A Clarice Nascimento traz mais detalhes sobre a imunização.
3: Os números foram levantados a partir da Rede Nacional de Dados em Saúde do Ministério da Saúde e foram coletados até o dia 1º de agosto, com a atualização na última quinta-feira. Em março deste ano, o Ceará investigou um caso suspeito de sarampo. Em nota enviada nesta sexta-feira, a pasta afirmou que o estado segue sem registro da doença desde 2022 e que no momento não há casos suspeitos em investigação. Infecção altamente contagiosa, o avanço do sarampo preocupa devido à grande circulação turística no estado e também ao não cumprimento da meta na segunda dose. Isso pode aumentar o risco de reintrodução do vírus no país. A coordenadora estadual de imunização, Ana Karine Borges, alerta que a proteção coletiva depende diretamente de as famílias completarem o esquema recomendado. Ela ressalta que apenas a primeira dose não garante imunidade duradoura e que a vacinação em dia é a única barreira para evitar óbitos por doenças já controladas. A vacina que protege contra o sarampo é a tríplice viral, ofertada gratuitamente pelo Sistema Único de Saúde, o SUS. As doses estão disponíveis em mais de 2 mil salas de vacinação no estado. Quem já completou o esquema vacinal regularmente durante a infância não precisa de reforço, mas é importante ter a comprovação física ou digital dessa vacinação. No Brasil, todas as pessoas de 12 meses a 59 anos de idade têm indicação para serem vacinados contra o sarampo. Adolescentes e adultos que não foram vacinados da idade comum ou que estão com esquema de vacinação incompletos devem iniciar ou completar o cronograma de acordo com as indicações do Calendário Nacional de Vacinação. Da redação, Clarice Nascimento para Verdinha FM 92.5 e TV Diário.
1: E cerca de 30% dos moradores de Fortaleza faltam a consultas, exames ou cirurgias marcadas no SUS.
0: O levantamento foi feito pela Secretaria Municipal da Saúde.
1: Autoridades sinalizam que as faltas prejudicam o tempo de espera e dificultam o cumprimento da meta, que é de zerar a fila.
0: A Coordenadoria de Regulação da capital reforça que, mesmo se a pessoa não comparecer, o profissional estará lá aguardando da mesma forma.
1: Uma equipe é mobilizada para realizar aquele atendimento.
0: A secretaria também destaca que cerca de 35% da população cadastrada no Sistema Único de Saúde possui dados cadastrais incompletos.
1: Esse percentual representa aproximadamente 1 milhão e 200 mil pessoas.
0: Diante desse cenário, a Secretaria da Saúde ressalta a importância de a população conferir e atualizar as suas informações.
1: 6h39.
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1: Um acidente envolvendo um ônibus que saiu do Ceará deixou 7 mortos e vários feridos no estado da Bahia.
0: Um policial e uma criança estão entre as vítimas.
1: Os detalhes desse caso com a Tainá Martinez.
4: 7 pessoas morreram e 13 ficaram feridas em um acidente envolvendo um ônibus em um trecho da BR-122 na Bahia, na noite de sexta-feira. A Secretaria de Saúde do Estado e o delegado-geral da Polícia Civil da Bahia, André Viana, chegaram a falar que uma 8ª pessoa havia morrido, mas posteriormente a informação foi retificada. O ônibus partiu de Fortaleza e tinha como destino Palmas, no Tocantins. As informações são de que o ônibus tombou na rodovia. Até então, não se sabe o que pode ter causado o acidente. 3 corpos ficaram presos às ferragens e foram removidos por equipes de resgate. Outras 4 vítimas foram localizadas após o destombamento do ônibus. Os feridos foram encaminhados para unidades de saúde da região. 12 vítimas foram para o Hospital Regional de Seabra e 1 para o Hospital Municipal Américo Chagas. Em nota oficial, a empresa Real Maia lamentou o ocorrido e disponibilizou um canal oficial para atender familiares dos passageiros. A Secretaria de Segurança Pública da Bahia se pronunciou também por meio

0: de nota. Segundo a pasta, o acidente foi registrado entre as cidades de Seabra e Iraquara, em solo baiano. O Corpo de Bombeiros Militar trabalhou no resgate dos passageiros e do motorista do ônibus da empresa. As circunstâncias do acidente ainda estão sendo apuradas. O tombamento ocorreu por volta das 11 horas da noite, a aproximadamente 15 quilômetros de Iraquara. Uma das vítimas é Lucas José Santana, soldado da Polícia Militar de Ibotirama. As identidades das demais vítimas não foram reveladas. Os dois motoristas da empresa não sofreram ferimentos. Tainá Martinez para a Verdinha FM 92.5 e TV Diário.
1: Um bugueiro morreu após cair em um canal no município de Aracati.
2: O veículo do tipo bug foi encontrado dentro da água, ao lado de uma estrada, na comunidade do sítio Beirada.
1: A via liga o centro de Aracati à praia de Canoa Quebrada.
2: O trecho não possui iluminação pública.
1: Segundo testemunhas, a vítima, identificada como Aurélio da Silva Freire Nascimento, morava na região.
2: A suspeita é que o bug tenha saído da pista quando ele seguia para a casa da companheira.
1: O canal onde o veículo caiu fica ao lado dos tanques de uma fazenda de camarão.
2: Moradores acionaram o resgate no dia seguinte.
1: Bombeiros militares realizaram a retirada do corpo da água.
2: Aurélio trabalhava como motorista de bug e realizava passeios turísticos na região.
1: Antes de atuar como bugueiro, ele já havia atuado com outras atividades para turistas no município.
2: E no bairro Aerolândia, em Fortaleza, um motociclista de 25 anos morreu após bater em um poste.
1: O acidente foi registrado por câmeras de segurança na rua Major Gerardo Mendes.
2: A vítima foi identificada como Eduardo Veríssimo da Rocha, conhecido como Lorim.
1: No registro é possível perceber que após passar pelo cruzamento da rua Major Gerardo Mendes com a rua Capitão Aragão, o condutor perde o controle da moto.
2: Segundo testemunhas, um passageiro que estava na garupa dele também ficou ferido.
1: Antes de atingir o poste, o veículo ainda atropelou uma mulher que caminhava na rua.
2: A Secretaria da Segurança Pública informou que a Polícia Civil investiga as circunstâncias do acidente por meio da 13ª Delegacia de Polícia da capital.
1: 6 horas e 42 minutos.
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2: Um edital do BNDES vai destinar até 120 milhões de reais para projetos de combate à escassez de água e adaptação às mudanças climáticas.
1: No Ceará, as ações devem beneficiar áreas estratégicas para o abastecimento da Grande Fortaleza.
2: Mais informações com a Carol Melo.
4: O Ceará é o único estado do Nordeste incluído na iniciativa e contempla regiões metropolitanas consideradas críticas pela Agência Nacional de Águas. No estado, os projetos devem abranger a região metropolitana de Fortaleza e as áreas do Alto, Médio ou Baixo Jaguaribe. As inscrições seguem até 9 de outubro. O BNDES prevê entre 15 e 20 milhões de reais por projeto, com execução de até 48 meses. As propostas precisam combinar recuperação de mananciais com uso de espécies nativas e soluções baseadas na natureza, como jardins de chuva, cisternas de enxurrada e ações para melhorar a infiltração e a qualidade da água. As iniciativas podem ser implantadas em unidades de conservação, pequenas propriedades rurais, territórios indígenas e quilombolas e áreas públicas urbanas. Segundo a Companhia de Gestão dos Recursos Hídricos, a COGER, a segurança hídrica é uma preocupação importante para o Ceará, devido ao crescimento da demanda e à irregularidade das chuvas. A estatal explica que o abastecimento da Grande Fortaleza depende de bacias como as dos rios Choró e Pacuti e, em períodos de pouca chuva, também do rio Jaguaribe. Para conferir os critérios do edital, os locais contemplados e todos os detalhes da iniciativa, leia a matéria completa no site do Diário do Nordeste. Da redação, Carol Melo para a Rádio Verdinha FM 92.5 e TV Diário.
1: 6 horas e 44 minutos.
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1: Rápido giro pela cidade de Fortaleza, Avenida Heracto Graça, com movimento muito tranquilo nos dois sentidos. Aldeota Centro, Centro Aldeota, cruzamento com a Rua Idelfonso Albano, perto do ginásio Paulo Sarazati. Avenida da Universidade, com movimento intenso, mas sem engarrafamentos. Cruzamento com a Avenida 13 de Maio, em frente à Reitoria da Universidade Federal do Ceará. Semáforo fechado, dá impressão de

0: rafamento, mas o trânsito é normal. Não tem problemas na Avenida da Universidade. 6:45.
1: E no próximo bloco, o turismo internacional cresce 24% entre janeiro e agosto no Ceará. Levantamento aponta mudanças no perfil de estrangeiros que mais visitam o estado.
0: No futebol, o Ceará busca empate após sair atrás no placar e amplia a série invicta para 3 jogos.
1: Fortaleza empata com o Atlético na Arena Castelão e se prepara para o próximo jogo.

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0: 6:50.
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2: O Ceará tem despontado como um dos principais produtores de açaí do Nordeste.
0: Nos últimos 4 anos, a produção do estado cresceu mais de 50% e hoje já é uma das 10 maiores do país.

0: O repórter Luciano Rodrigues comenta o cenário.
1: A produção de açaí no Ceará vem crescendo ano após ano. É o que indica o IBGE e novo levantamento sobre a produção agrícola do estado. Segundo o Instituto, o Ceará começou a plantar açaí em 2022. Desde então, a safra já saiu de 475 toneladas para mais de 740 toneladas. É um aumento de 57% em 4 anos. Gradativamente, mais cidades vão entrando num grupo bem selecionado de produtores de açaí no Ceará. O principal município produtor é Paracuru, na Grande Fortaleza. Foram 222 toneladas produzidas no ano passado. Na sequência vem Tianguá. A cidade mais do que dobrou a produção em um ano, chegando a 180 toneladas. Tudo isso contribui para o bom cenário do Ceará. O estado é hoje o 9º maior produtor de açaí do Brasil. A liderança absoluta é do Pará, que produz 93% do açaí do país. O Ceará é responsável por somente 0,03%. Para Fábio Cavalcante, analista da área vegetal da Federação da Agricultura do Estado, o crescimento do açaí no Ceará é pela oferta e demanda. O público consumidor de açaí não para de crescer. Em vez de trazer a fruta da Amazônia, compensa mais plantar aqui no Ceará. Com isso, aumenta também o valor pago pelo açaí cearense. Da redação, Luciano Rodrigues para a Verdinha FM 92.5 e TV Diário.
0: Da lista dos 10 países que mais mandam turistas ao Ceará, Espanha e Uruguai se destacam.
2: Sara de Queiroz tem os detalhes.
3: O Ceará recebeu 86 mil turistas internacionais entre janeiro e agosto de 2026, alta de 24% se comparado ao mesmo período do ano passado, segundo dados do Ministério do Turismo e da Agência Brasileira de Promoção Internacional do Turismo, a Embratur. O avanço, que partiu de mais de 69 mil chegadas, vem acompanhado de uma mudança no perfil dos principais países de origem. Enquanto Portugal manteve a liderança, a Espanha dobrou o número de visitantes, com alta de 133%, e o Uruguai estreou entre os 10 principais mercados. Em 2025, entre janeiro e agosto, foram 64 chegadas de turistas uruguaios no Ceará. Nesse mesmo período, agora em 2026, o número já chega a 3.702 turistas. Já os Estados Unidos tiveram queda de mais da metade nas chegadas. Na análise por continente, a Europa concentra 77% do fluxo internacional, com 66.948 chegadas. Já a América do Sul registrou 16,76%, com 14.417 chegadas. E a América do Norte, 4,37%. Com 3.760 chegadas. Dados da Secretaria do Turismo do Ceará apontam que o turista europeu permanece em média 10 dias no estado e apresenta gasto per capita médio de R$ 6.527,15, enquanto o visitante sul-americano permanece por uma média de 9 dias e tem gasto per capita de R$ 4.569,57. Mais de 96% das chegadas de turistas internacionais no Ceará em 2026 ocorreram por via aérea. Esses movimentos coincidem com as mudanças na conectividade internacional de Fortaleza que ocorreram desde 2025. Com informações de Gabriela Custódio, Sara de Queiroz para Verdinha FM 92.5 e TV Diário.
0: Uma nova rota aérea direta vai conectar Jericoacoara a Brasília a partir de julho de 2027.
2: As vendas das passagens se iniciam em novembro.
0: A informação foi divulgada pelo governador Eumano de Freitas nas redes sociais.
2: A rota será operada pela companhia Latam.
0: Nas férias do meio do próximo ano, o voo acontecerá 5 vezes na semana.
2: Brasília será a segunda ligação direta de Jericoacoara na malha da Latam.
0: A companhia já opera 14 voos semanais entre Guarulhos e o litoral oeste do Ceará.
2: Além de Jericoacoara, a Latam mantém operações regulares em Fortaleza e Juazeiro do Norte.
0: Na capital cearense, são atualmente 14 rotas domésticas regulares.
2: São 6 horas e 55 minutos.
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2: A Índia contabilizou 56 mortos após 3 dias de chuvas torrenciais.
0: De acordo com as autoridades indianas, foram registrados 66 milímetros de chuva entre sexta e domingo.
2: A média para o período costuma ser de apenas 7,6 milímetros.
0: O estado mais afetado é o mais populoso do país, com cerca de 240

0: milhões de habitantes.
1: A contagem de óbitos foi divulgada pela Agência Governamental de Gestão de Desastres.
0: Segundo o comunicado oficial, mais de 1.000 residências foram afetadas, mas o balanço oficial dos danos materiais ainda está sendo consolidado.
1: O

0: de Minas Gerais se enfrentaram na noite de ontem no Castelão.
1: O jogo terminou empatado no 2-2.
0: Apesar de não conseguir se firmar na disputa da liderança, o Fortaleza agora está com 52 pontos e chegou a marcar de 12 jogos sem perder no Campeonato Brasileiro.
1: A última derrota do Leão foi em 21 de julho, fora de casa, por 2-1 contra o Vila Nova.
0: O Fortaleza se prepara agora para a próxima rodada do campeonato.
1: O time enfrenta o Náutico na sexta-feira, às 9h35 da noite.
0: Após sair no placar, atrás no placar, o Ceará empatou com o Operário fora de casa e ampliou a série invicta para 3 jogos.
1: Daniel Farias traz agora as informações do Alvinegro.
2: Bom dia para você ligado na programação da Verdinha e da TV Diário desta segunda-feira, data em que o Ceará se reapresenta em Porangabuçu para iniciar a preparação para o jogo do próximo sábado contra o Avaí. O Vovô retornou à capital cearense depois de um importante empate em 2-2 com o Operário fora de casa em jogo disputado no último sábado lá em Ponta Grossa, no Paraná, no estádio Germano Krieger. E o empate saiu com gosto de vitória para o Ceará. Afinal de contas, o Vovô estava perdendo por 2-0, foi buscar um empate e por pouco não conseguiu virar o placar lá no estádio Germano Krieger. Marcaram os gols do Ceará dois jogadores que saíram do banco de reservas, o meio atacante Vina e também meio atacante Matheus Araújo. O Ceará teve algumas boas oportunidades ao longo da partida. Agora, depois do complemento da rodada, o Ceará está a 6 pontos da zona de rebaixamento. Está na 15ª colocação com 36 pontos e o Avaí, que é o primeiro time dentro do Z4, tem 30 pontos. E são justamente essas duas equipes que vão se enfrentar. O jogo está marcado para o próximo sábado no estádio da Ressacada, lá em Florianópolis, Santa Catarina, com início para as 11 horas da manhã, claro, com cobertura completa. Ao longo da semana o Ceará vai treinar algumas vezes em Porangabuçu, depois segue viagem ali para Florianópolis e a gente vai trazer mais informações e detalhes das mudanças que o Ceará deve fazer para esse jogo que é considerado uma grande final na luta do Ceará pela permanência na Série B. Daniel Farias, para a programação da Verdinha e da TV Diário.
0: 6:58. 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
1: Agora são 7 horas e 29 minutos. Bom dia.
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1: Eleições 2026. Vamos saber agora a agenda de campanha dos candidatos ao governo do Ceará nesta segunda-feira. Eumano de Freitas, do PT, faz caminhada no Barroso agora de manhã. À tarde, ele participa de debate e à noite tem plenária no Comitê Central. Serlei Leal, da Unidade Popular, participa à tarde de reunião com a coordenação de campanha. Os demais candidatos não enviaram as agendas de campanha. Agora, 7h30.
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1: Doutor Adalberto Barreto, bom dia. Vamos saber de que lugar do mundo ele está. Acho que ele já está por Portugal. Será? Saiu da Itália, doutor Adalberto? Bom dia.
2: Bom dia, Daniela de Lavou. Bom dia, ouvintes da Verdinha e do Bom Dia Nordeste. É, hoje eu estou aqui em Lisboa, já preparando aqui a mala. Daqui a pouco eu volto novamente para Bolonha para dar o nível 2, que nós semana passada foi dado o nível 1. Então esses já são mais terapeutas que já estão em ação para a gente tirar dúvidas e reforçar um pouco a formação.
1: Olha, a gente já tem aqui, doutor Adalberto, eu acho super importante esse momento, porque, claro, na quinta-feira o senhor tem um tema específico que a gente traz, um tema que já está no Diário do Nordeste, mas eu acho que essa segunda, que é quando você abre as portas do consultório e deixa o tema livre, é um momento onde as pessoas...

0: podem falar do que tá incomodando, do que tá doendo, do que tá lá na cabeça deles, né? Então, acho que é super válido a gente falar sobre isso, sempre. E já tem pergunta. Como as pessoas sabiam que hoje era dia de consultório com a porta aberta, já tem pergunta para você. Então, é o seguinte, eu não vou identificar, porque a mensagem não tá assinada, mas a pessoa diz o seguinte: doutor Adalberto, como lidar com essa época marcada pela dissonância cognitiva, pela desonestidade intelectual e pela exploração desumana do poder e do lucro nos sistemas de comunicação mundial? Porque chega a ser desesperador. O que, que você pode dizer para essa pessoa?
1: É verdade. É verdade porque o caos ele é universal, de uma certa forma, né? Mas para nós cristãos, o caos precede a criação. No início era o caos, a terra era informe e vazio. O que é que Deus fez? Começou a trabalhar e organizou as coisas. Então, e nós fomos feitos à imagem e semelhança de Deus. Em que nós somos iguais a Deus? Criadores, transformadores do caos pelo trabalho, não pelo milagre. É pelo trabalho, é pelo suor. Então, eu acho que no mundo atual, com tudo isso que está tendo, é a hora da gente olhar para dentro de nós. Essa bússola que é geralmente a espiritualidade, ou eu diria mais espiritualidades no plural, cada um tem a sua crença, a sua fé. E quem tem uma religião, quem tem uma espiritualidade, a espiritualidade sempre está lembrando da importância do amor, da caridade, da solidariedade. São esses valores que nos sustentam. É como na hora que tem uma tempestade de areia, é a hora de fechar os olhos para eu ver, olhar para dentro de mim, para os meus valores. Então, uma pessoa que se diz espiritualizada, essa é uma hora de olhar, por exemplo, se é em função dos discursos que eu ouço, se é discurso de ódio, de divisão e de mentira, eu só vou conseguir ver quando eu fechar os olhos para fora e olhar para dentro de mim e ver a coerência. Essa criatura está dizendo uma coisa, mas a história de vida dela é outra, comprovada. Então, tem uma coisa errada. Então, eu acho que é esses momentos de introspecção, né? São os breaks da vida. Por isso que Deus, quando fez o mundo, deixou um dia de descanso. Para que é esse dia de descanso? Para eu dar uma parada, deixar de fazer, de olhar para fora e olhar para dentro de mim. Fazer um encontro, uma avaliação, verificar, não, isso aqui está contra esse valor que para mim é cristão e tem que amar. Essa pessoa está nessa relação, não... Se eu perder esse espaço, esse momento íntimo de reflexão profunda, eu termino sendo levado com o redemoinho da vida.
0: Agora também tem, doutor Adalberto, aqui mais uma pessoa pedindo para o senhor falar sobre o medo do amanhã, o medo do que vem depois, o medo que muitas vezes paralisa. Como não está assinada também, a gente respeita o anonimato e deixa claro para quem está acompanhando, se você tiver algum receio, quiser mandar uma mensagem, não tenha. Só escreva, que a gente não identifica se você não quiser.
1: Eu costumo dizer que o medo é o freio da coragem. Quem tem medo é porque está com coragem e vontade de avançar, mas ele tem medo. Então o medo vem para que eu verifique e tome os cuidados necessários para avançar com atenção, estando atento e não de forma precipitada. É claro que uma pessoa que não tem medo, ele não está saindo do canto, ele está parado, né? Mas excesso de medo paralisa. Então, quando aparece o medo é como se fosse o seguinte: verifica teus freios. Na hora que tu estiver na velocidade, se tu quiser parar, tu consegue, tu não consegue. Então, não tenha um medo do medo. Se bem que, no momento atual brasileiro, com essa história da eleição, se tenta gerar medo em todo mundo para que as pessoas assombradas terminem seguindo vozes que vão manipulá-las de uma certa forma. Então, tem muita coisa sendo dita, muita coisa sendo desvelada. É a hora do senso crítico, de eu olhar, verificar, eu quero votar para o Brasil avançar. Eu quero dar meu voto para a gente avançar, para que haja democracia, para que não haja retorno de autoritarismo, que nós já sofremos. Na minha geração dos 60, 70 anos, a gente passou por ditadura, sabe o que é isso. Então essa é uma hora da gente refletir e pensar. Por isso que é bom ter um pouco de medo, para a gente checar e verificar

0: escutar o outro lado para ver o que é que ele diz, se está sendo apenas querendo assombrar a gente, mas sempre ter cuidado, porque senão essa é a época de fazer assombrados e manipular a quem tem medo. Então, olhe para dentro de você, olhe para a história, o passado, como é que era, como é que é. Isso é muito importante para a gente. E então, o medo é um mal necessário, não pode ser demasiado, porque aí a gente não vai nem para frente nem para trás.
1: É, às vezes o medo ele faz as pessoas perderem até oportunidades, né, doutor Adalberto? Medo do que pode acontecer, medo de tantas coisas que acaba realmente paralisando, né?
0: Exatamente, por isso faça do medo um aliado,
1: É.
0: um conselheiro, e não uma barreira que impede você de avançar, de você retroceder. A gente tem que ousar dar passo. Uma pessoa que tem fé sempre acredita que o seu gesto é movido por um valor superior, para um valor eterno. Por isso que essa é a diferença, né? A gente tem uma espiritualidade, a gente se alia a ela. E o que é que a minha espiritualidade me diz? Me fala do amor, me fala do acolhimento, me fala da caridade, me fala de coisas que são positivas. E na hora de escolher um candidato, eu vou ver qual deles tem um discurso que corresponde com a prática. Porque nessa hora todo mundo tem um discurso lindo e maravilhoso, mas quando a gente vai ver a história de vida, a gente tem buracos, não tem nada. Então é a hora da gente escolher e pensar melhor. Então é graças ao medo que a gente avança, que a coragem permite dar o passo.
1: A gente tem aqui também mais uma pessoa que fala, ela fala assim, é justamente disso que eu falo. Eu vejo como ajudar o outro e ver o óbvio.
0: Exatamente. A gente está sempre perguntando a alguém, quem é esse alguém? São os valores espirituais que nós carregamos em função da sua religião. Quem tem uma religião tem uma orientação, tem uma luz. Eu não conheço religião que prega o ódio. A religião, isso não é religião, isso é política, isso é outra coisa. Então, todas as religiões, por mais diferentes que sejam, todas seguem uma luz, uma consciência, uma coerência e uma linha construtiva, não é destrutiva. Às vezes as pessoas tentam destruir outras religiões dizendo que lá é o diabo, lá é isso, aquilo, aquilo outro, isso aí é preconceito. A gente tem que respeitar. Deus tem vários nomes, Deus tem várias. O Espírito Santo, para nós que somos cristãos, ele age em todos os cantos, em todas as culturas. Muda o nome, mas a intenção, a luz, a claridade é a mesma.
1: Verdade. Bom, eu acho que a gente precisa realmente ter esse discernimento, como o senhor disse, né? De entender também o momento de dar aquele passo mesmo e deixar com que o medo não tente controlar, né? As situações e tenha também o um bom senso para tudo nessa vida. Tem alguma coisa que o senhor queira falar?
0: Não, eu acho que o momento que nós estamos vivendo nessa fase pré-eleitoral tem muito barulho, tem muita zoada, tem muito falatório. Que a gente escute e pergunte a si mesmo, faça a sua análise, dê uma olhada para dentro, quais são os meus medos, né? E que a gente não pense que eu não vou escolher um presidente, eu vou escolher o futuro de um país. Se eu estou bem, a minha tendência vai ser votar em uma pessoa. Mas se eu vejo que a grande maioria está precisando disso ou daquilo, eu vou votar pensando nos outros também. Porque a nação brasileira, nesse momento, vai ter que dar um passo. Ou um passo para frente para defender a nossa soberania, ou vai retroceder atrás de coisas antigas que a gente sabe para onde é que vai. Hoje é uma tentação do mundo de querer colonizar de novo os outros países. Todos nós já nos livramos da colonização, nós temos o nosso 7 de setembro, a gente tornou-se independente de Portugal, agora vem outra nação querendo ser dono da gente, a gente tem que dizer não e se aliar com aqueles que defendem a soberania brasileira. Nós somos um país que tem recursos, nós queremos os recursos para nós, não é para ser usina de outros. Eu acho que isso é importante e nessa hora da votação a gente tem que abrir a consciência, não é votar por interesse pessoal, mas a gente tem uma visão maior da nação brasileira.
1: Sim.
0: Nós somos um povo plural, muito rico, e que a gente tem recurso, que esse recurso tem que ser usado em prol de nós brasileiros.
1: Perfeito. Essa

0: quinta-feira a gente vai conversar com o senhor é sobre esse texto que você me mandou, Oração de São Francisco?
1: É, eu visitei a Assis, a terra de São Francisco.
0: Nossa!
1: E vendo onde ele vivia, onde ele dormia, eu pude ver a coerência desse homem. E quando eu vi a oração de São Francisco, né? Senhor, que fazei de mim um instrumento da vossa paz, onde tenha...
0: onde houver ódio, que eu leve o amor.
1: Eu leve o amor, eu revi, vendo a história de São Francisco, eu me permiti fazer uma mudança, tirar o leve para ser. Então, não é a gente tem que levar, a gente tem que ser. Onde tem trevas, eu ser luz, porque levar pressupõe primeiro que eu tenha, eu vou criar uma relação de dominação, achando que os outros não têm, e isso é um tipo de colonização. Então, como a festa de São Francisco vai ser agora dia 4 de outubro, eu aproveitei para fazer uma releitura da oração de São Francisco, mudando só, tirar a palavra levar e ser, né?
0: Que
1: a gente
0: lindo.
1: Já pode aprofundar isso na próxima quinta-feira.
0: Perfeito, perfeito. O santo protetor aí da sua terra, né? De Canindé. Vai ser muito bom a gente falar sobre isso na quinta-feira, então. Então já fica o convite aí para quinta-feira.
1: Por isso que o nordestino se identifica muito com São Francisco. Ele é amigo dos pássaros, amigo da natureza.
0: É.
1: Ele tinha ideia, lugar fixo, ele dormia num canto, passava uma semana, dormia no outro. Ele era um itinerante. Ele não tinha apego a nada. Quer dizer, hoje no mundo material, onde todo mundo quer possuir, ele vem, eu acho que essa é a função dos santos. Os santos, no passado, eles davam orientações para a comunidade, não é?
0: É isso aí.
1: Esse vai ser um outro artigo que eu já estou escrevendo, que é Santos e os Influencers, né? Os santos têm uma vida voltada para os outros, os influencers voltados para eles mesmos, né? E os santos terminam nos altares e muitos dos influencers terminam na prisão ou com problema de justiça. Eu acho que está faltando, que falta nos fazem os santos hoje, nesse sentido de pessoas, santos e heróis, né? No sentido de mostrar que tem momentos que eu tenho que dizer não, momentos que eu tenho que me posicionar em nome da coletividade, não em nome de uma coisa pessoal. Muitos santos morreram para salvaguardar um valor. Eles preferiram morrer, mas dizer, o amor, eu não sou contra ele. Então, quando a gente tem essa coerência, e a impressão é que a nossa juventude hoje perderam as referências.
0: É.
1: Já não são católicos, não vê tanto santo. Então, estão tudo atrás desses influencers, atrás de jogador de futebol, que não tem nada a oferecer, senão os dribles e a fama. Mas não tem valor, não tem virtude, não tem isso. E vai criando um vazio nessa juventude que perderam um pouco as referências. Por isso que agora, essa semana, o Papa visitou Paris. Eu não sei se as notícias chegaram aí no Brasil. Mas foram mais de 80 mil jovens lá, tiveram um encontro com ele. A missa que ele fez, mais de 700 mil pessoas. Parece que está aqui na Europa renascendo esse vazio que os poderosos estão brigando por poder, por arma, com coisas materiais. Esse vazio parece estar sendo retomado às pessoas em busca de uma espiritualidade. E eu espero que não seja uma espiritualidade que vá alienar uma nova bolha, mas que seja uma espiritualidade que faça com que a gente retome aos valores que são eternos.
0: Perfeito.
1: É? Governar um país é para todos. Uma nação não pode estar se metendo na outra. Tem que respeitar. E é isso que o Papa atual está dizendo. Eu acho que nós estamos com sede de valores. E esse vazio que a política está deixando, que virou mercadoria, eu espero que seja preenchido pelo retorno do sentido, de uma espiritualidade que nos estruture, que nos dê futuro, nos dê esperança.
0: Perfeito, doutor Adalberto. Então, quinta-feira a gente se encontra para falar desse assunto maravilhoso que vai ser sobre São Francisco. Até lá, hein?
1: Até lá. Um abraço.
0: São 7h45, nós vamos para o intervalo bem rapidinho e a gente volta já já. Fica aí.

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0: 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Daniela Delavaux, Tom Barros.
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0: Minuto Papo Carreira.
2: Estão abertas as 100 vagas para um supermercado e elas são distribuídas nas diferentes empresas aqui no Ceará. Quem vai trazer mais informações é o Renato Bezerra.
0: Renato Bezerra.
3: Olá pessoal, o supermercado Açaí está com mais de 100 vagas de emprego abertas, distribuídas nas 15 lojas da empresa no Ceará. Entre as principais oportunidades estão os cargos de operador de loja e operador de caixa, e todas as posições estão disponíveis também para pessoas com deficiência. Os interessados devem se candidatar pelo site do Açaí na opção Trabalhe Conosco. É preciso ter mais de 18 anos, o ensino médio completo e, no ato do cadastro, informar o CPF e um e-mail válido. Para mais informações, acesse o site do Diário do Nordeste clicando na editoria Papo Carreira. Renato Bezerra para a Rádio Verdinha FM 92.5 e TV Diário.
0: Saúde e bem-estar.
2: Uma das determinações impostas pela Lei Municipal que trata das academias em Fortaleza envolve a matrícula dos alunos. Agora, ela é condicionada ao preenchimento e à assinatura de um questionário de prontidão para atividade física, que é o Parquet.

0: Se alguma pergunta que envolva problema do coração, dores no peito ou qualquer outro problema de saúde der positivo, esse aluno ele deve apresentar um atestado médico autorizando a prática dessa atividade física. Antes, era apenas necessário apresentar um atestado. Porém, essa lei ela chama a atenção pela necessidade de realizar exames com frequência. E aí, nós temos aqui nos nossos estúdios o clínico geral Paulo Roberto Souza, que você já conhece, que vai falar agora sobre esse assunto com a gente. Bom dia, doutor Paulo.
1: Bom dia, doutor Paulo. Prazer, hein?
2: Bom dia, Daniela. Bom dia, Tom Barros. Bom dia, todo mundo de casa.
0: Paulo, quais são os principais exames que precisam ser feitos de forma frequente? Muita gente acaba fazendo aquele check-up uma vez por ano, mas aquele que a gente precisa fazer até com mais frequência?
2: Daniela, eu acho que a gente tem que... Acho interessante a gente discutir, na hora que a gente vai pensar nessa questão da atividade física, eu acho que mais importante do que dizer, por exemplo, é importante fazer um eletrocardiograma, é importante fazer um ecocardiograma. Será que para alguns pacientes certamente vai ser importante fazer um teste ergométrico? Mas eu acho que a coisa mais importante que a gente tem a levar é que o mais importante é uma avaliação médica cuidadosa, porque através dessa avaliação é que se consegue entender quais exames beneficiam mais determinados pacientes, né? Eu acho que é um engano também a gente achar que existe um pacote de exames e que faz a gente ter uma falsa sensação de que quem fizer aqueles exames está livre ou está seguro. Acho que o cuidado, a determinação é importante que ela seja também individualizada. Uma avaliação médica, sem dúvida, eu acho super importante.
1: Com relação a essa nova exigência, o senhor entende correta?
2: Eu não conheço todos os termos da nova exigência, mas eu acho que uma avaliação médica, especialmente focada em quem tem a queixa, em quem tem história familiar, eu acho que é muito importante. Agora, um dado que eu acho muito importante é essa história dos DEAs, dos desfibriladores, que são aparelhos que eu concordo que eles estejam disponíveis em lugares com alta circulação e especialmente em lugares de prática esportiva, sem dúvida. Mas tão ou mais importante do que a presença do desfibrilador é a gente entender que as pessoas que ali estão têm que ser treinadas para manuseio dele.
1: Isso.
2: E que ele também tem que ser algo que passe por manutenção, por checagem de segurança, para que a gente não tenha simplesmente um desfibrilador ali pregado na parede e achar que isso traz segurança, para dizer que tem, né? A gente tem que ter tudo que está ao redor disso.
1: Com relação à utilização desse equipamento, não é tão importante. Se houver uma avaliação de que a pessoa está realmente com problema, procedimento imediato qual é? Eu pego um desfibrilador numa academia, estou passando mal, o camarada vai lá, utiliza, sim, ok. Ele acusa um problema. Qual é o procedimento a partir daí?
2: Não, Tom Barros, na verdade, esse desfibrilador, ele é aplicado exatamente para aquelas pessoas que supostamente...
0: Passaram mal, né?
2: Não só isso. Essas pessoas que até talvez tenham sido triadas, tenham feito exames, mas que aconteceu uma catástrofe durante aquele lugar. Essa pessoa, normalmente, ela está desacordada. É alguém que teve um mal súbito e caiu ali no chão, dura. Não responde.
0: É aquele que você dá um choque, é isso?
2: É aquele que você monitoriza o paciente colocando umas pás adesivas sobre o externo, onde ele capta o traçado do batimento cardíaco, porque existe um determinado tipo de padrão de parada cardíaca onde existe ainda uma atividade elétrica do coração, desorganizada, caótica, ou fibrilação ventricular, ou taquicardia ventricular sem pulso. E esses ritmos, que são ritmos de parada cardíaca, eles são o que a gente fala de chocáveis. Ou seja, o aparelho ele tem essa capacidade. Ele detecta se aquele paciente está num ritmo de parada, mas um ritmo chocável, e ele consegue prestar aquela assistência de dar a cardioversão, a desfibrilação, o choque para aquela população específica. Ou seja, não é para aquela senhora ou aquele senhor, ou aquela pessoa que está, eu não estou bem, eu não estou confortável, coloca o DEA no paciente, não. É para o paciente que teve uma parada, que perdeu o sentido, está desacordado durante o atendimento.
0: Para emergência.
2: Porque
0: mesmo.
2: Ele é para identificar quem é o paciente que se beneficia de ser desfibrilado, de levar o choque. Se você está acordado, eu já sei que seu coração está batendo, então não faz sentido.
0: Agora, a gente está falando aqui sobre o check-up, sobre a importância dessa checagem. Agora, até que ponto ter esse cuidado pode fazer com que a gente não tenha um mal súbito ou até outros problemas de saúde? Não é garantia?
2: Garantia.

garantia nunca é. Mas você minimiza o risco, você diminui o risco de ter de passar mal quando você conhece a sua saúde cardíaca, quando alguma medida de prevenção é tomada. Então, acho que esses testes, essa avaliação médica, ela também tem essa finalidade.

0: É pra. E quando aconteceu o problema, apesar de eu ter feito tudo que eu imagino que seja correto, o desfibrilador tá ali, porque o que ele consegue interferir, o que ele trata é uma situação que é muito catastrófica. Então, a ideia do desfibrilador é essa, é atender casos extremos que podem ser salvos, né?
1: A gente teve recentemente o cantor Leonardo que descobriu uma alteração nos índices de triglicerídeos, né? Num desses exames. O que que significa esse aumento e qual é o impacto também que o álcool exerce?
0: Sem dúvida, o álcool ele aumenta a predisposição de quem especialmente já tem a tendência, aumento de triglicerídeo, aumento de colesterol, porque isso está combinado a uma série de fatores. Muito possivelmente quem tem uma tendência a tanto álcool, talvez tenha também uma vida onde existe um desregrar em várias questões, né? Talvez seja também mais fácil a gente pensar que existe um não cuidado com a alimentação ou um não cuidado com a atividade física e aí aumento do risco cardiovascular, aumento do risco de você, por exemplo, ter um entupimento de um vaso do coração, aumento do risco de você ter um evento coronariano e aí então nesse sentido acho que sim.
1: Pois é, aí quando a gente fala também sobre esses exames, já tem um ouvinte aqui falando sobre a questão do check-up, e ele diz que nem sempre faz o check-up anual. Agora, ele pergunta também sobre os exames, ele diz que nunca sabe quando fazer, quais exames fazer ou quais priorizar.
0: Por isso que eu digo, é importante a avaliação médica criteriosa. A avaliação médica, ela começa na coleta da história. Né? Quem é aquele paciente, que tipo de sintomas ele tem, qual é a história familiar daquele paciente, que doenças são mais comuns na família dele, como é que estavam os exames, quais são os hábitos dele, é uma pessoa sedentária, é uma pessoa tabagista, é uma pessoa que já é hipertensa ou diabética. Então, essa avaliação ela tem que ser feita. A realização de determinados exames ela é complementar à avaliação clínica. E aí é o julgamento do médico que está avaliando em que momento se deve repetir determinados exames. Mas isso é muito individual.
2: A questão da idade.
0: A gente sabe que com a idade, Tom Barros, aumenta o risco, aumenta a prevalência de algumas doenças. Então é importante, com a idade, você ter o acompanhamento médico para que a partir desse acompanhamento se diga que exames fazer. Eu acho que não é muito simples assim para a gente dizer, ah não, então eu posso orientar o ouvinte que a cada 6 meses ele tem que fazer. Eu acho que não funciona muito assim.
2: O idoso para ir para uma academia, no caso então, doutor.
0: Oi?
2: O idoso para ir para uma academia, que avaliação ele deve ter diante daquilo que é exigido para o jovem? É diferente?
0: É diferente, mas é mais diferente ainda conforme a história clínica desse idoso. Não é só o fato dele ser idoso, não é o fato só da idade. É também interessante a respeito de que tipo de atividade cada pessoa vai fazer, mas é claro que numa pessoa idosa, pelo menos uma avaliação cardiológica básica, que vai começar sem dúvida com um eletrocardiograma, talvez um ecocardiograma, se o paciente tiver condição, talvez se pense em fazer um teste de esforço, um teste ergométrico, aquele teste da esteira, mas de novo é o médico que estiver avaliando, que conhecer a história, que vai conseguir dizer, a gente fala que é estratificar. O médico vai conseguir estratificar e dizer que exames especificamente aquele paciente se beneficia de fazer como triagem.
2: Aliás, uma curiosidade minha, doutor, com relação à parte de esteira, porque há pessoas que não conseguem fazer a esteira. Eles Isso. aplicam sei lá o que é, um estimulante, não é?
0: Isso.
2: E acelera o coração. Aquilo não é um risco, não.
0: Como todo exame, existe um risco, sim. É um risco calculado. O paciente acontece num ambiente monitorizado, num ambiente controlado, com estrutura por trás ali para prestar um atendimento caso seja necessário. Talvez o que você esteja falando é o teste ergométrico com estresse farmacológico, que a gente chama, onde você usa uma medicação que vai simular o coração a sobrecarga.
2: Isso,
0: né?
2: É isso daí mesmo.
0: Isso existe. Como existem já hoje outros testes possíveis, aí o julgamento do cardiologista vai entender para qual teste aquele paciente se beneficia melhor. Porque, por exemplo, eu não posso pedir para um cadeirante, por exemplo, fazer um teste ergométrico na esteira convencional. Ele não vai conseguir fazer, pela própria situação clínica dele de ser cadeirante. Ou um amputado da perna, não vai poder fazer.
2: Isso.
0: Então eu tenho a opção do estresse farmacológico no teste ergométrico. Mas eu também tenho a opção, por exemplo,

0: de fazer uma cintilografia miocárdica, que eu não tenho risco, não é um exame dinâmico. Eu tenho a opção de fazer uma angiotomografia de coronária para a gente já tentar ver na angiotomografia se aquelas coronárias estão obstruídas. Então, assim, hoje a medicina evoluiu muito. Existe o teste com estresse farmacológico, mas existem tantos outros possíveis.
1: Perfeito. Bom, importante é ter o cuidado e estar sempre com acompanhamento médico, né?
0: Isso, com certeza.
1: Doutor Paulo Roberto, muito obrigada pela conversa importante e até a próxima.
2: Bom,
1: até
2: Roberto, a próxima. Foi um prazer, hein?
0: Foi um prazer meu.
1: Vamos para o intervalo? Última hora chegando por aí, 8 horas e 2 minutinhos. Depois do intervalo tem Wilton Bezerra por aqui, já.

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10: O CRATO realiza chamamento público para o Conselho Municipal de Usuários do Serviço Público. As inscrições são gratuitas e seguem até o próximo dia 30 de setembro. Podem ser realizadas presencialmente na sala da Ouvidoria Geral do Município ou de forma virtual, através do e-mail ouvidoria@crato.ce.gov.br. A medida visa planejar e executar melhorias na prestação dos serviços públicos municipais com a participação direta dos usuários. Pode se inscrever no chamamento público quem é maior de 18 anos, reside no CRATO, tem disponibilidade para participar voluntariamente nas reuniões do Conselho e é usuário de serviços de saúde, educação, assistência social, infraestrutura, mobilidade, meio ambiente ou outros serviços públicos municipais. Tadeu Gomes para a Verdinha FM.
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0: Bom Dia Nordeste. 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
1: Wilton Bezerra, tivemos aí final de semana, 2 empates, o Ceará estava perdendo 2-0, conseguiu empatar, Fortaleza também, empate confuso, arbitragem. O assunto é seu. Bom dia, seja bem-vindo, Wilton Bezerra.
2: Bom dia, Tom, bom dia, Daniela, bom dia, meus amigos. Olha, com relação ao resultado do Ceará, foi bom. Foi bom pela circunstância do jogo, porque o jogo se transformou negativamente para o Ceará na maior parte dos 95, 100 minutos. O time do Ceará, até o momento em que Matheus Araújo marcou o gol, o Ceará não jogou coisíssima de novo. Primeiro tempo, por exemplo, não é que o Operário tenha sido uma maravilha ou tenha marcado pela alta qualidade, nada disso. Jogou em cima da fragilidade do Ceará, da falta de competência do Ceará. Fez um gol, meteu uma outra bola na trave, atacou mais. O Ceará ficou reduzido a uma finalização do Enzo. Parece que tem gente que não quer perceber essas coisas. Fica inventando evolução, quando, na verdade, o time teve um momento de reação dentro da partida. Esses momentos transcendentais, que você não explica. O time é tomado por uma energia, por uma capacidade de reação e surpreende. Tomou 1-0 no primeiro tempo, Ceará. Tomou 2-0, cerca de antes dos 20 minutos. E a fatura parecia liquidada. O Matheus Araújo já havia entrado no time, assim como o Vina. Aliás, como o Vina preparava para entrar, ela tomou o segundo gol. Quando o Melky enfia uma bola para o Matheus Araújo, que ele diminui o placar, aí o Ceará se transformou. Aí o Ceará teve alma nova. Aí o Ceará reagiu. E aí foi para cima do time adversário, o Operário, e empatou o jogo com o Vina. E teve condições de virar o placar a seu favor. Duas oportunidades, uma inclusive com o jogador vindo. Aí sim, o time do Ceará reagiu e jogou, depois desse gol do Matheus Araújo, jogou pelo que ele não apresentou no restante do jogo. Foi isso, um momento do time do Ceará. Aí vão dizer que o Daniel Paulista brigou colocar Matheus Araújo e Vina. Oh, quantas vezes ele fez essas modificações e o time não jogou? O Vina foi bem, jogou bem, claro. Matheus Araújo, que já devia ter entrado inicialmente. Não era para deixar para depois. O time do Ceará, dentro de um 4-4-2 com variáveis, era o melhor negócio, mas ele preferiu um 4-3-3. E aí, já vem falar em evolução. O time não jogou bem na maior parte do jogo. Então, o empate foi ótimo. Um pontinho valiosíssimo para o time do Ceará. E vai aí para a 15ª posição, fica a 6 pontos do Avaí e fica afastado aí por 4, acho, do time do Botafogo. Só que o Botafogo vai pegar, me parece que o time da Ponte Preta vai ganhar. Bom, mas o fato é que ele está a 6 pontos do Avaí. Já é muita coisa que afasta aquela preocupação de negócio de queda. Vamos ao Fortaleza. Fortaleza no primeiro tempo jogou o suficiente para ganhar o jogo. O suficiente para ganhar o jogo de um fraco time. O Atlético é ruimzinho. O Atlético não é bom, não. Pois bem, o time do Fortaleza dominou o jogo. Tomou um susto logo no começo, quando o Max recebeu a bola em profundidade e perdeu o gol. O Atlético perdeu um gol logo, 3 minutos de partida. Depois o Fortaleza foi se assenhorando do jogo. Teve duas oportunidades e duas batidas de falta do jogador maior. Um o goleiro defendeu espetacularmente, outra a cabeçada do Luiz Fernando, e ele fez também uma portentosa defesa. Teve um gol anulado e eu acho que de maneira errada.

0: me pareceu, no começo da jogada, o jogador do Ceará, o jogador de Fortaleza, o Sacha, impedido. Ele teria dado uma outra falta, aí não dá para comer. Aí não dá para entender, de jeito nenhum. Na origem da jogada, que irregularidade. A não ser o impedimento, que o Bandeirinha não marcou. Eu fiquei olhando, o Bandeirinha não marcou. Foi, o juiz não tinha condição de marcar aquela linha de impedimento. Bom, mas aí o pior não é isso. É que apesar de todas essas vantagens e essas condições de ganhar o jogo, o Fortaleza tomou um gol. Tomou um gol porque o Maílson escorregou, mas cadê a cobertura? O jogador Cauã, ele entra, dribla o jogador do Fortaleza de maneira espetacular, faz um giro e todo mundo olhando bate no gol 1-0. Quer dizer, falha de marcação. Ainda bem que houve a penalidade aos 51 minutos de partida, sei lá. Aí o Maílson empatou. Já criou a melhor condição para o segundo tempo. Melhor ainda quando ele marca cedo. Ele tem o segundo gol marcado com poucos minutos do segundo tempo. Quer dizer, 2-1, ótimo. Fortaleza tinha o resto do jogo para se aprumar. Ou para pelo menos jogar o que jogou no primeiro tempo. Mas não foi isso que aconteceu. 15 minutos de partida, tomou o gol de empate. Falha de cobertura, um contra-ataque, veja bem. Fortaleza todo na frente. Todo no campo, nas proximidades da área adversária. Tinha que ser previdente. Aí o lateral, Douglas Pelé, recebe, caminha, cruza. Chega o Gasal, já meio desequilibrado, erra o bote e dois jogadores do time do Atlético chegam sozinhos, não foram acompanhados. Falha de cobertura, aí faz um gol. 2-2. E a partir daí, o Fortaleza remexeu. Na minha opinião, não foi inteligente, não criou chance. Teve o quê? Um chute do Sacha, que o goleiro defendeu, uma pomba, e uma chance do Vitinho, que deu um peteleco na bola. Mas fora isso, não foi um time, fez 3 modificações, com boas ideias, com boas soluções, e acabou armando ou amargando um resultado de 1-1, que foi ruim, desceu mal pra caramba. Está na segunda colocação hoje, só que o Juventude pega o América. Se o Juventude ganhar, o que é provável, Fortaleza perde a segunda posição. Vai para o terceiro lugar. Quando o seu sonho, o seu objetivo é o G2. Agora, para chegar ao G2 e manter esse G2, ele tem que ganhar jogos como contra o Atlético. Mais um empate safado do Fortaleza dentro da competição. E o que é pior? Jogando no Castelão. Então não foi legal, não.
1: Não foi legal, não. Juventude hoje joga com a América no estádio Independência, em Minas Gerais. Jogo às 7:30 da noite. Então já se saberá qual a posição do Fortaleza amanhã, quando eu conversar com você aqui no programa. Aliás, amanhã tem Brasil e Austrália de novo. E, rapaz, o Brasil sem Neymar é de lascar, viu, Vitor Bezerra?
0: Você gosta, né? Então, vamos pegar a sua corda, não, viu? Para se aquietar, viu? Deixa de onda comigo. Neymar não está nem convocado. Olha, eu vou dizer uma coisa para você. Essa CBF é um negócio muito sério. Ele devia ter sério, sabe? Está com o negócio de data FIFA, tá parando o campeonato para ali da Série A, para jogos meia boca que não servem para coisa nenhuma. Austrália, eu vou dizer, é abusar da boa vontade do povo, do torcedor, sabe? Então, rapaz, a seleção brasileira é tratada de uma maneira muito cruel pela Confederação Brasileira de Futebol. Rapaz, mas eu gostaria, no final do comentário, Tomás, registrar ontem os 91 anos de Oscar Vitor de Holanda, nosso rapaz, amigo, proprietário desse restaurante, que é hoje um patrimônio imaterial dessa cidade. 91 anos, gozando de saúde, lucidez. Então, ao seu Oscar e a toda a sua família, o nosso abraço, as nossas felicitações.
1: É verdade. Eu ontem falei com ele pelo telefone, ele estava meio com um probleminha da garganta, nem desceu lá para abraçar o pessoal, mas fico

0: registro, portanto, que nós fizemos ontem também, um carinhoso abraço, afetuoso abraço ao seu Oscar, que completou 91 anos de idade. Wilton, o Vasco da Gama, 1498, descobriu o caminho marítimo para as Índias, certo?
1: Sim.
0: Descobriu. O Brasil está indo jogar com a Índia, né? Está descobrindo, tá descobrindo o caminho agora, o caminho para as Índias, né? Vamos ver o que, que vai
1: onde
0: dar.
1: Tiver dinheiro. Olha, quando tiver dinheiro, não importa o caminho, a CBF descobre, vai buscar longe. É cata dólares.
0: É verdade.
1: É cata dólares. Olha, é o que eu digo e repito, isso é um escárnio. Isso é um escárnio. As pessoas já não têm mais vergonha de se envergonhar. Esse é que é o problema. Todo mundo faz as maiores misérias com a maior cara de pau. É um negócio que eu fico assim indignado, sabe, Tom?
0: É.
1: Ridículo. E outra coisa, você ainda dedicar, como muita gente aí, dedicar comentários a respeito de seleção brasileira, pensando na Copa do Mundo, pensando... Pô, peraí. Pô, deixa de cafajestada, não
0: é? É.
1: Pô, tem que ignorar essas coisas. É a aceitação desses absurdos que permite que eles aconteçam, rapaz. Isso era para ser ignorado. Isso é para dar uma tacada grande dessas confederações que inventam essas datas para encher as burras de dinheiro. É um negócio, rapaz, que, sinceramente, nós estamos há 4 anos de uma Copa do Mundo, rapaz. Se fica um negócio de seleção, de formar seleção, para dar um tempo.
0: É.
1: A raiva do brasileiro, a tristeza do brasileiro, já está recente de uma Copa do Mundo, que o time mais uma vez teve uma pífia participação. Aí vem o Ancelotti com aquele queixo mole dele, essa conversa pífia dele, que ninguém aguenta mais, sabe? E acrescentou nada, coisíssima nenhuma, entendeu? E aí fica essa mutretagem. Por que não botam esses jogos aqui no Brasil?
0: É.
1: Não é?
0: É.
1: O que é que levam a seleção para bem longe? Austrália e Índia.
0: É.
1: Eles botam lá um lugar onde você não tem nem o que. É muito descaramento, seu Tomás.
0: É
1: muito
0: descaramento. Abraço, Milton Bezerra. Bom dia.
2: Um abraço, Wilton.
1: Tá bom, um abraço e até a próxima sexta-feira, né?
2: Eita!
0: Eita! É, até a próxima sexta-feira.
1: É quando tem jogo, é quando vai ter jogo.
0: É, tá certo. Tchau, Milton Bezerra. Boa sorte. Um abraço,
1: até mais ver.
2: Até.
0: 8h19.
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2: Uma ação da Polícia Militar apreendeu 27 aves silvestres que estavam sendo expostas à venda numa feira, lá em Barbalha. Quem vai trazer mais detalhes desse caso é o Tadeu Gomes. Tadeu, como foi que isso aconteceu, Tadeu? Bom dia.
4: Bom dia para você, bom dia também para o Tom, bom dia para todos que nos acompanham. Isso aconteceu no último sábado, por volta das 5 horas. A atividade foi realizada em atendimento a uma demanda relacionada à prática recorrente de comercialização irregular de animais da fauna silvestre no local. Durante a fiscalização, a equipe do BPMA, que é a polícia do Batalhão de Meio Ambiente, constatou a prática denunciada e identificou também 4 pessoas que mantinham aves silvestres expostas à venda em via pública. Os envolvidos foram abordados e, ao todo, 27 aves foram apreendidas. 6 galos da Campina, 5 azulões, 6 golas, 5 Jesus Meu Deus, 2 sanhaços, 2 vivins e 1 abre-fecha, né, que é conhecido como crispim. Diante dos fatos, foram lavrados os respectivos autos de infração em desfavor dos envolvidos com aplicação de multa administrativa, que totalizou aí R$ 13.500. A venda ou exposição à venda de espécimes da fauna silvestre sem a devida autorização constitui infração ambiental e está sujeito a responsáveis a sanções, né, administrativas previstas na legislação vigente, sem prejuízo da adoção das medidas penais cabíveis. A atuação do BPMA tem como objetivo coibir práticas ilegais e fortalecer a proteção da fauna silvestre, especialmente em locais onde ocorre a comercialização irregular desses animais. Após a adoção das medidas administrativas, as aves apreendidas foram encaminhadas à ONG Biodiverse, onde passarão por triagem

0: e avaliação técnica. Depois, os animais poderão ser devolvidos à natureza, desde que apresentem condições adequadas para a soltura e sejam observados os procedimentos técnicos e ambientais pertinentes. Agora, Daniela e Tom, outra informação que a gente traz é que os moradores de Juazeiro do Norte e Crato terão uma oportunidade para colocar a documentação em dia nesta semana. O Caminhão do Cidadão está na região oferecendo serviços gratuitos de emissão de documentos básicos. Em Juazeiro do Norte, os atendimentos acontecem hoje e amanhã na Praça da Bíblia, no bairro Romeirão, das 8 da manhã às 4 da tarde. No Crato, a unidade móvel estará nos dias 30 de setembro e 1º de outubro na Praça da Unidade da Saúde da Família, da Coab, com atendimento das 8 da manhã às 2 da tarde. Entre os serviços oferecidos estão a emissão da nova Carteira de Identidade Nacional, CPF, Carteira de Trabalho Digital e Atestado de Antecedentes Criminais, além de orientações sobre programas e serviços públicos. Portanto, essas são as informações de hoje aqui do Cariri, Daniela e Tom. Bom dia para vocês, bom trabalho, ótima semana.
1: Obrigada, Tadeu.
2: Obrigado, Tadeu. Bom dia.
1: A gente se encontra amanhã. Vamos para o intervalo agora, são 8h23. A gente volta já já, fica por aí.

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2: Neste ano, a Lei Maria da Penha completou 20 anos de vigência. Para marcar essa data, os advogados Paulo Quezado e Isabelle Novaes lançaram o livro Lei Maria da Penha ao acesso do povo. A obra foi pensada para tornar mais acessível à população conhecimento sobre uma das principais legislações brasileiras de proteção às mulheres. E esse livro, ele percorre a história por trás da criação da lei, apresenta quem é Maria da Penha e explica por que que o Brasil precisou de uma legislação específica para combater a violência doméstica e familiar. Então vamos conversar sobre esse assunto e sobre o livro também com a advogada Isabelle Novaes, que é uma das autoras dessa obra. Bom dia para você, Isabelle. Seja bem-vinda.
3: Bom dia, muito obrigada. Um prazer estar aqui hoje.
2: É importante quando a gente fala de um assunto de uma mulher tão importante que precisou passar pelo que passou para que isso virasse uma lei, né? Eu lembro de um evento que eu estava recente, que ela estava. E era um show de uma artista nacional e ela estava lá. Então, o que eu vi foram pessoas querendo fazer foto com ela, agradecendo a ela, mas é tão difícil quando a pessoa precisa passar pelo que ela passou e as sequelas que ela carrega até hoje, para que isso tornasse lei, para que protegesse outras mulheres, né?
3: Com certeza. Ela hoje é um ícone de referência para a criação dessa lei, né? Uma lei que vem evoluindo ao longo desses 20 anos e muitas mulheres se sentem representadas na pessoa dela, né? Então, isso aí é o que mais atrai essa representatividade dela.
2: Aí você e o Paulo Quezado resolveram criar esse livro para que as pessoas também conhecessem quem é Maria da Penha e também o que mais tem nesse livro.
3: Pronto, o livro ele inicia tratando um pouco de quem é e o caso por trás da criação da lei. A necessidade do Brasil ter sido empurrado à criação dessa lei, né? Porque foram muitos anos de tramitação de um processo, de negligência com relação a essa situação. A criação também dessa lei moldada para o nosso país, né? Que é o que o Dr. Paulo chama da teoria tropicalista do direito, né? Que é a moldagem para a nossa realidade brasileira, uma realidade muito mais afetiva, mais social, mais emocionada, como ele chama. E também nós trazemos essa evolução ao longo desses anos, tanto interpretativa, porque a nossa jurisprudência ela tem uma influência na aplicação, né? O que os tribunais vêm decidindo, eles transformam a aplicação dessa legislação e a própria mudança da lei ao longo dos anos, né? Os puxadinhos que foram acontecendo, criações de novos tipos de violência, formas de aplicação, os procedimentos de aplicação dessa lei que foram sendo evoluídos ao longo dos anos.
1: Com relação ao aumento que nós estamos vendo aí, que atribuição a senhora dá ao caso de ter uma lei, ter especificamente um trabalho realizado para tanto e o aumento continua?
3: Na verdade, o que eu acredito é que não há um aumento, mas sim isso tem sido cada vez mais exposto. A lei ela está ali para trazer essa proteção, trazer esse foco e trazer essa transparência. Então as mulheres se sentem mais dentro de, obviamente, da realidade que nós temos hoje, na segurança de trazer à luz a esse tipo de violência, que é algo que historicamente já vinha acontecendo na nossa sociedade há muitos anos. Hoje a gente tem a possibilidade dessa lei trazer uma aplicação de uma responsabilização maior.
1: Não por seria isso. Então um aumento, seria uma exposição. A pessoa criou isso. Coragem e através da lei veio a público dizer o que estava acontecendo.
3: Exatamente.
2: O lançamento, para quem quiser também ter acesso a essa obra, como é que vai ser?
3: Nós estamos fazendo também a produção de mais unidades, porque agora nós estamos já com uma demanda altíssima, né, do livro. E basta entrar em contato conosco que a gente providencia, sim, a entrega dos livros para a pessoa.
2: Porque é importante, né, Isabelle, que é um livro não só para as pessoas da área jurídica, né?
3: Exato. O próprio título do livro, ele demonstra que a intenção é trazer o acesso a todos. Então, o Dr. Paulo, ele é uma pessoa de acesso de toda a sociedade, né? De todos os tipos de classe da sociedade. Então, a nossa intenção é trazer uma lei para além do âmbito jurídico, para além de uma discussão acadêmica, por exemplo. É trazer essa explicação de uma linguagem fácil, de uma linguagem de fácil entendimento. Porque, apesar de ser uma lei muito conhecida e muito difundida, né? Uma lei já de 20 anos, existem algumas interpretações e alguns entendimentos que são difíceis para o público geral ter esse entendimento. E por isso que a gente trouxe um livro assim de fácil acesso.
1: Bem didático.
3: Bem didático. Nós temos figuras, imagens, a gente traz assim alguns fluxogramas, a gente tenta trazer uma linguagem efetivamente acessível.
2: Porque o assunto acaba já sendo um pouco mais denso, né? Então, assim, ter uma linguagem acessível, como o Tom disse, é muito importante para que todo mundo entenda, né?
3: Com certeza, exatamente. Esse é o objetivo, é trazer uma lei

0: que é tão importante, um marco tão importante, tão conhecida, mas que às vezes alguns detalhes eles passam por essa dificuldade de compreensão.
1: Apesar dessa colocação mostrando quem foi, quem é, quem está aí como ícone, como você falou, da Maria da Penha, tá uma pessoa admirável, efetivamente, não é? A parte técnica, como é que vocês conseguiram trazer para uma linguagem bem acessível aí neste livro, hein?
0: Pronto, por exemplo, nós pegamos entendimentos de tribunais superiores que hoje tornam a lei cada vez mais aplicável e tornamos ele de uma linguagem de fácil acesso. Como é que isso funciona na prática? Por exemplo, a ampliação da aplicação para pessoas trans. Nós explicamos como é a forma de aplicabilidade desta lei para esse tipo de relacionamento. Então, a gente tenta, de uma forma bem didática, trazer essa compreensão.
1: A nova realidade, né?
0: Exato.
1: É uma dinâmica sempre, né? A mudança, ela acontece. A necessidade de adaptação é constante.
0: Com certeza. Uma alteração recente que teve agora no entendimento dos tribunais foi a ampliação das medidas protetivas para além de uma relação doméstica. Por exemplo, entre vizinhos, entre patrão e subordinado. Essa ampliação, o nosso livro já tinha sido impresso, já tinha sido publicado. Então, na nova versão que nós vamos trazer, já vai vir um novo entendimento. Em menos de 6 meses, nós já temos uma ampliação da aplicação da lei. Sempre em evolução.
1: Essa questão de proteger, antes era apenas para esse tipo de caso, é agora ser um plano como a senhora falou aí?
0: Isso, agora o novo entendimento, ele está fazendo ampliação para além de uma relação doméstica. Então, não necessariamente precisa haver uma coabitação, ser um ex-marido, uma ex-mulher, para que haja a aplicação da medida protetiva.
1: Protetiva é mesmo?
0: Sim, exatamente.
1: Então, o que seria fora desse âmbito? Um exemplo assim claro sobre isso.
0: O caso prático que foi levado ao STF nesse julgamento, né, que está trazendo esse precedente, foi uma briga entre dois vizinhos.
1: Dois vizinhos,
0: gerou essa repercussão e foi necessária a aplicação de uma medida protetiva para a proteção da mulher. Qual é o requisito? É que haja uma violência em decorrência do gênero feminino.
1: Pronto. Certo?
0: Esse é o requisito. Não precisa haver a doméstica, né? A situação doméstica.
1: Necessariamente tem que ter a mulher.
0: A mulher, exatamente.
2: É, então vamos deixar aqui as informações para quem quiser ter acesso ao livro, como é que faz?
0: Pronto, pode entrar em contato conosco através do nosso Instagram, do nosso WhatsApp, que consta o link na nossa bio, e a gente entra em contato também e faz a entrega do livro.
2: Perfeito. Isabelle, obrigada. Isabelle Novaes, advogada, que é uma das autoras também, além do Paulo Quezado. Obrigada.
0: Muito obrigada.
1: Um abraço, Isabelle. Bom dia.
2: Um abraço. Tom,
1: oi.
2: Nós temos aqui um bom dia para dar. E essa pessoa que vai receber esse bom dia, ela é sua fã.
1: Oh, yeah.
2: É sua fã.
1: Quem é, pelo amor de Deus, para mandar um alô especial?
2: Pois é, mas só que o alô especial que você tem que mandar é em relação à língua de sinais. Porque língua de sinais. Você vai ter que dar bom dia para ele.
1: Bom dia, me explica aí como é que é.
2: É assim, ó. Tu vai ter que fazer assim, ó. Bom.
1: Bom. É assim.
2: Isso, bom. Aí o dia, você vai fechar sua mãozinha e vai subir só o dedo assim, ó. Isso. Aí você vai fazer o bom e o dia.
1: Bom, dia. Eu errei.
2: Bom, assim, ó. Bom, dia.
1: Ah, tá vendo? Vai. Ela tá dizendo que não é.
2: É assim. Assim, ó. Assim.
1: Nada me deu.
2: Faça aí o bom.
1: Bom
2: dia.
1: Dia.
2: Isso.
1: Eita,
2: pronto, pai. Esse bom dia é para o Luiz.
1: Luiz, um abraço, meu querido amigo Luiz. Saúde, paz, felicidade para você.
2: Pronto, aí sim, Luiz. Um abraço para você. Diz que adora você,
1: que
2: viu?
1: Que bom, muito obrigado pelo carinho.
2: E também a Solange.
1: Solange.
2: Que a Solange, ela escutou eu falar sobre o dia do surdo no sábado.
1: Sim.
2: Entendeu que era o dia do surto. E passou o tempo inteiro no trabalho dizendo que era dia do surto, que eu tinha dito no rádio que era dia do surto.
1: Mas é parecido, não é, não?
2: É parecido, é uma letrinha só que faz a diferença.
1: Essa letrinha, tu a tem a confusão danada,
2: a letrinha que troca
1: danada,
2: no meu,
1: né,
2: nome, né? Pra você ver como a letra faz a diferença. A Solange fez uma confusão no trabalho, agora, que disse que eu tinha dito que era o dia do surto.
1: Agora eu me lembrei. Daniela com 2 L. Isabelle também é com 2 L's.
2: É, né? Mas pelo menos a quantidade de L não muda a pronúncia.
1: Diz o menino que é bom na hora de pentear o cabelo. Só é botar um L pra um lado e outro L pro outro.
2: A quinta série do velho. Tu tá vendo, Isabelle, como é que eu... Tu tá vendo o que eu passo, né? Pois, Solange, um beijo pra você. Ela disse que não é aniversário dela, mas ela quer o seu alô.
1: Um beijo, Solange. Saúde e paz pra você e pra família.
2: E quem mandou um alô também foi a Nilane, que baldeou todo o movimento.
1: Minha querida Nilane.

0: abraço pra você. Ainda tá no supermercado?
1: Tá.
0: Dá um abração pra ela.
1: Esse pessoal tô indo do supermercado. Inclusive, o Luiz é empacotador lá.
0: Aí eu me lembro.
1: Que fez foto contigo?
0: Ah, eu lembro demais do Luiz.
1: Eu gosto muito, rapaz, de você.
0: Lembro, nós batemos uma foto junto. Foi. Eu lembro demais dele. Agora que eu liguei.
1: Caiu sua ficha?
0: Foi, caiu a ficha. É o Luiz, eu sei quem é demais.
1: Pois pronto. Um abraço, então, deu um bom dia pra ele em Libras, que eu acabei de lhe ensinar.
0: Luiz, um abraço.
1: Pois é, um dia você aprende, é difícil mesmo. É difícil. Por bom dia pra
0: bom
1: você.
0: Dia.
1: São 8h37. Vamos pro intervalo?
0: Vamos.
1: A gente volta já.

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1: 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Já são 8 horas e 41 minutos. Ô, Daniela, mandar um abraço aqui especial para o Casimiro Neto. Eu não sabia que nessa entrevista anterior, que nós terminamos de fazer aqui com a Isabelle Novaes, eu não sabia que a Isabelle era a neta dele.
2: Pois
1: quando
2: é.
1: Quando terminou o programa, ela disse. Eu tinha uma admiração muito grande, não apenas por ele, pela Maria José Oliveira, toda a pessoa ali da Bela Vista, eu conheci todo mundo, Zé Batista, o pai dele também, eu conheci a turma toda. Então, Casimir, estou feliz de você estar acompanhando o programa da gente, faz tempo que a gente não se vê neste mundo, mas fica a ligação pela amizade, pelo afeto, gostei de ver. Parabéns para a Isabelle, sua neta, que deu aqui essa bela entrevista, bela advogada, não é? Está na família também, todo mundo está na área.

0: Ó, quem tá sintonizando aqui é a Fátima, da Pacatuba. Diz que assiste a gente todo dia.
1: A Fátima na Pacatuba, eu gosto da Pacatuba.
0: Eu também gosto da Pacatuba.
1: É bom demais, né, não?
0: É.
1: Vez por outra, você sabe que eu vou a Pacatuba? Eu, o Oliveira, Oliveira Popó, o Arthurzinho e a Clarice Marinho, o Aberto. A gente gosta de vez por outra ir a Pacatuba almoçar lá.
0: Tem aqui uma mensagem que chegou aqui de forma secreta. É, Tom Barros, você foi visto dançando no show do Valdones.
1: Eita, rapaz,
0: show do Disse que o véio dançava, mas parecia pinto no lixo.
1: Não, eu não sei dançar, não. Eu não sei dançar, não, mas tinha um colega meu que tava dançando lá.
0: Aí ela tá dizendo que tá brincando, que ela viu o véio
1: mas,
0: lá.
1: Mas tinha um menino dançando, meu
0: ela colega. Ela disse que
1: era tu. Tinha o clube nosso clube de aviação, tinha muita gente do nosso
0: é
1: clube
0: a Lia
1: de aviação.
0: Carneiro, mande um abraço pra
1: Lia. Lia, um abraço pra você, Lia. Quem tava dançando, sabe quem era, Lia? Era. Eu não estou lembrado aqui. Depois eu lembro. Nosso clube de aviação tinha muitos aviadores lá, não é? Claro, aliás, Daniela de Lavô, quero mandar um abraço e parabéns ao Valdones. Cada dia mais inovador, cada dia com uma surpresa para o público. O show dele foi espetacular. Ele agora está juntando, de uma forma muito inteligente, poesia e música. Fazendo uma relação. Foi
0: um
1: show
0: belíssimo.
1: Parabéns, hein, Valdones?
0: Outro alô pra gente dar. Esse é um pequeno que vai pra escola ouvindo a gente.
1: Quem
0: e
1: é?
0: Tá reclamando, porque na hora que ele tá indo pra escola, ele disse, é o João Davi.
1: João Davi.
0: Aí ele disse o seguinte, papai, eu tô chateado, porque a tia não aparece mais. E o tio?
1: Ah.
0: Porque o rádio fica com a política 7 horas.
1: Ah, é por
0: e
1: isso.
0: E aí ele tá ouvindo pelo rádio, tá chateado. Então vamos mandar um beijo pra ele agora? Tá todo mundo junto?
1: Um abração pra ele.
0: João Davi, um beijo pra você,
1: João Davi. Um abraço, mas já, João Davi,
0: já normaliza, acaba tudo, né? É, volta já,
1: pro horário normal.
0: Um beijo.
1: Beijo.
0: Boa
1: valeu.
0: Aula pra você,
1: tchau.
0: João Davi.
1: Vamos nós.
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0: Estamos a menos de uma semana, né, para as eleições deste ano. E a chegada da votação, ela pode levantar dúvidas do que é permitido e do que é proibido também. Além disso, conhecer as regras durante esse período pode evitar problemas na hora de votar e nos dias próximos ao pleito também. A votação ela acontece das 8 da manhã até as 5 horas da tarde. E para a gente tirar dúvidas, vamos conversar então com o assessor do Laboratório de Inovação do TRE do Ceará, que é o Caio Guimarães. Bom dia para você, Caio.
1: Bom dia, Caio.
3: Bom dia.
0: Caio, o TSE ele não padroniza, né, a proibição do consumo de álcool aqui no Brasil. Mas o que, que o TRE aqui do Ceará determina no estado?
3: Bom, até o momento nós não temos nenhuma determinação específica em relação a isso. O TRE, junto aos juízes eleitorais e as forças de segurança, vão avaliar até a proximidade da sexta-feira. E, se for necessário, né, teremos a portaria de interrupção de consumo e venda de bebidas alcoólicas. Então, a conjuntura de cada estado, né, para tentar diminuir um pouco a ingerência, né, dessa questão das pessoas alcoolizadas no dia da votação, que muitas vezes atrapalha e traz até algumas questões ligadas a crimes eleitorais.
1: É verdade, atrapalha e cria problema. Eu já fiz grandes coberturas aqui em eleições passadas, as mais recentes, Caio, nem tanto, mas as mais antigas, sempre havia problema. A polícia tinha que intervir, a pessoa chegava muitas vezes alcoolizada no local de votação. Isso gerava uma série de situações desconfortáveis, até para mesários, para essa turma que tem a responsabilidade ali de conduzir os trabalhos com muito equilíbrio, com muito respeito. Então, nesse caso, qual a providência que se deve tomar no caso de acontecer? Ultimamente não tem acontecido, mas vamos supor que aconteça. Qual a providência de um mesário, de uma pessoa assim?
3: Pronto. O presidente da mesa, né, vai, nesse caso, ele é a autoridade mais próxima e a autoridade que deve tomar as providências iniciais, caso algum eleitor, alguma eleitora. A gente já teve caso, até você deve lembrar, em eleições passadas, de um eleitor que colocou fogo na urna, chegou alcoolizado.
1: Foi. Isso.
3: E aí, para evitar esses problemas, ou caso esteja acontecendo, tomar as providências cabíveis, chamar a força policial mais próxima, né, ela fica a determinada distância da sessão eleitoral, e comunicar a juíza, o juiz eleitoral, para a autoridade judiciária poder tomar as providências.
1: O cara que chegar autorizado não vai poder votar, né?
3: É, a gente, o pior é que a gente tem uma situação que é muito chata, que é aquele limite, né? Assim, a gente sabe que a pessoa está alcoolizada, ela tem um hálito de alcoolismo.

0: organizada, né? Está ali bambeando, mas você não pode simplesmente dizer que a pessoa não vota numa análise inicial. Aí a pessoa vai para a urna, tem dificuldade de teclar. Às vezes, já teve caso de gente que dormiu dentro da cabine.
1: Ah, meu
0: Então,
1: Deus.
0: é bem sui generis, né? E você
1: Não
0: não pode
1: pensei,
0: adentrar a
1: não.
0: cabine para tirar a pessoa por conta do sigilo do voto, mas o cidadão está cochilando. Se deitou e cochilou em cima da urna. Aí você tem que esperar acordar, né? Ou então chamar algum familiar para tirar. Então, infelizmente, realmente é uma conjuntura da nossa realidade, né? O alcoolismo.
1: E o atraso também que isso causa o transtorno na sessão, né? Porque para tudo.
2: É, porque o cara alcoolizado, realmente, como ele está dizendo, uma pessoa que chega não tem condição de teclar
1: E que
2: a
1: vai dormir
2: urna,
1: na
2: ele
1: urna.
2: vai decidir uma situação assim, então ele tem o direito de votar. O direito dele deve ser respeitado, sim, mas tem as condições.
1: Tem.
2: Você precisa estar consciente na hora de exercer o seu voto, não é? Então fica para o mesário uma situação até difícil, realmente ele tem razão, porque você
1: É.
2: não pode impedir a pessoa de votar. Você tem o direito de votar, mas
1: É
2: você não está em
1: complicado.
2: condições. Aí como
1: Agora,
2: fazer?
1: Caio, numa situação como essa, em que circunstâncias alguém pode ser preso?
0: Bom, é uma pergunta muito interessante, né? Porque a partir de amanhã, 5 dias antes da eleição, os eleitores e eleitoras não podem ser presos, né? Pelas ordens de prisão, prisão preventiva, ou algum mandado de prisão em aberto, a não ser que em flagrante delito. Então, às vezes, os nossos ouvintes, né, eles confundem assim: ah, é a liberdade total, o cara pode fazer o que quiser, ele vai preso. Não é isso. Se ele cometer um crime, por exemplo, tem um crime que é de você devassar, causar algum dano à urna eleitoral, como esse rapaz que colocou fogo, né? Então, isso aí é um flagrante delito. Ele está cometendo um crime naquele momento. Então, naquele momento, ele pode ser preso em flagrante delito e levar à delegacia. No dia da eleição, a polícia militar, que é o nosso apoio principal, né, à contenção dos delitos, ela vai estar, com certeza, nos locais de votação. Ela não fica próxima à sessão eleitoral, né, existe uma distância mínima, mas ela vai estar ali na parte externa dos locais de votação. Então, ela deve realizar o apoio, ajudar o mesário, a mesária, enquanto não chega o Ministério Público, enquanto não chega o juiz eleitoral, para tomar as providências finais em relação àquilo. Mas um ponto vocês estão corretos, né? A autoridade principal é o mesário, né? Por isso que é uma função tão importante, principalmente o presidente de mesa.
2: Com
1: Agora,
2: relação, por exemplo, à campanha dos candidatos, até quando, hein, Caio?
0: bom, a campanha, ela pode, por exemplo, marcos temporais importantes, né? O comício até quinta-feira, lembrando que o comício de fechamento de campanha, ele tem um golinho a mais, ele pode ir até 2 horas da manhã da sexta, tá? Em termos de horário, se alguém for reclamar, né? E os carros de som, carreatas, né, passeatas, caminhadas, distribuição de adesivos, panfletagem, bandeiraço, até as 22 horas do sábado, dia 3 de outubro, ou seja, nas vésperas mesmo da eleição.
1: Agora, muita gente também pensa na boca de urna, né? Pode usar camiseta ou outros adereços de candidatos. No dia da eleição, muita gente tem medo também do que pode, do que não pode. Como é que isso funciona?
0: Mais uma excelente pergunta, somente voltada ao ouvinte, né? As pessoas podem fazer a sua manifestação silenciosa, individual, de preferência. As pessoas usam normalmente camisas, ou elas colocam adesivos nas camisas, né? Alguns fazem bonés, mas o mais comum é entrar com aquela bandeirinha, segurando a bandeirinha, ou colando vários adesivos na camisa. Isso não é proibido, contanto que o eleitor esteja caladinho, esperando fazer o seu exercício do voto. A partir do momento em que ele entrega o adesivo para alguém, que ele cola o adesivo em outra pessoa, que ele fica de cochicho com outras pessoas dentro do local de votação, isso aí é boca de urna, é um crime eleitoral. E aí ele pode ser conduzido, né, à delegacia para constatação e a lavratura do TCO. Outro crime que também é muito importante a gente deixar claro aqui, e a gente pensa que não acontece, mas acontece, é o transporte irregular de eleitores. E o que é isso? O cidadão vai votar no dia da eleição. Normalmente ele vai ali com. Vai levando o esposo, vai levando a esposa, vai levando os filhos, né? Os netos, enfim. Você pode levar os seus familiares e você mesmo, claro, para ir votar. Mas não saia dando carona. Se você for abordado com pessoas que não são do seu núcleo familiar, você pode ser enquadrado no crime de transporte irregular de eleitor. E esse crime é de reclusão até 6 anos. É um crime muito difícil e muito pesado. Então é bom as pessoas terem cuidado. Vai votar, mas só com sua família e deixa cada um ter sua condução própria para a votação.
2: Ô, Caio, eu em pleitos passados,

0: Aqui havia reclamação, inclusive providências eram tomadas de imediato com relação a eleitor que chega e alega que aperta um botão e aparece outra foto de outro candidato, isso para deputado, coisa assim. É possível mesmo isso acontecer em alguma urna, né?
1: Bom, mais uma pergunta muito relevante. Assim, eu vou puxar outro gancho na resposta, né? Nós temos agora uma votação que nós vamos ter cinco candidatos. E começando do menor, digamos assim, para o maior, né? Deputado estadual, tecla 5 vezes, deputado federal, tecla 4 vezes, dois senadores. Então vejam só, o que é que pode acontecer? A pessoa tem um senador ali do coração, vai lá e vota no primeiro senador. Depois vai aparecer senador de novo. Ela vai dizer: olha, não computaram o meu voto. E vai tentar votar nesse outro senador e vai dar voto nulo. Porque como ela já votou uma vez no senador, o segundo voto dela vai aparecer como voto nulo. Então, até isso, as pessoas têm que ter cuidado. Deputado estadual, 5 votos. Deputado federal, 4. Senador, 3 números. Senador, de novo, mais 3 números. Depois governador, depois presidente. Então, leva a colinha, porque o que acontece muito é tanto a pessoa fazer essa confusão entre cargos, ela acaba votando na legenda, ou o que é que acontece? A pessoa vota muito rápido. Então ela aperta o número ali numa velocidade muito rápida, taca o dedo, não confirma, e aí ela diz: não vi meu candidato. Você nem deu tempo de carregar a foto.
2: O pior de tudo é que eu fico pensando é nessa confusão que pode dar no dia. Por isso que é importante a gente sempre falar, né? Para deixar bem claro.
0: Muito interessante o Caio até repetir essa parte aí. Eu vou pedir ele para repetir pelo seguinte: veja bem, você é acostumado a votar numa só pessoa para um determinado cargo, numa pessoa para cá. Deputado, federal, estadual, quando chega no senador, é diferente, porque são dois. No lugar de um, são dois. Aí a minha pergunta é, cara, para facilitar a vida de quem está acompanhando a gente aqui. O cara vota no primeiro senador lá que ele escolheu, ok? Ok, perfeito. Vem o segundo, perfeito? Quando termina de votar o segundo, a urna pula ou continua?
1: Ela pula. Você terminou de botar o segundo senador, ela já vai para governador.
0: Pronto, é isso aí.
1: Por isso que é importante, e é uma campanha que nós fazemos também, que principalmente as pessoas que possam ter mais dificuldade, até porque é uma quantidade grande de numerações para você decorar, leve a sua colinha. É permitido, é estimulado pelo tribunal que as pessoas levem sua colinha para não ter perigo de você se esquecer dessa ordem de votação.
2: É melhor do que ficar tendo aquele mal-estar lá na urna, né? Ninguém vai poder ajudar, você vai ficar sem saber o que fazer, vai acabar perdendo seu voto, não vai saber direito como conduzir aquele momento, porque gera uma tensão, tá lá uma fila, as pessoas estão esperando você fazer logo, então é melhor que realmente leve num papelzinho, né?
0: Ô Caio, com relação, acontece comigo toda vez que eu vou votar, nunca consegui fazer. Eu tenho aquele que bota o dedo com o meu nome lá,
1: Biometria.
0: Biometria, pronto. A biometria eu já fiz faz tempo, mas eu nunca consegui votar através da biometria, porque quando eu chego lá, não tem a resposta, perfeito? Eu termino votando no procedimento normal, como antigamente, perfeito? Nesse caso, já há um aprimoramento para evitar que essa leitura não aconteça, hein?
1: Pronto. Normalmente, não sei se é o seu caso, que pode ser assim, a gente tem, por exemplo, casos de pessoas no tribunal que, por exemplo, não conseguem bater o ponto porque a digital é mais desgastada, a pessoa tem uma certa conjuntura ali da pele, ou muito sudorese. Tem várias situações que podem causar isso. Mas, respondendo à sua pergunta, nós temos aprimorado sim o software da urna para que ela responda de uma forma melhor e também evite travamentos quando for habilitar o eleitor pela digital. Mas claro que, caso não se consiga habilitar pela digital, os mesários são treinados para fazer habilitação pela conferência da identidade, né? E aí, fazer no formato normal, no formato antigo. Meu irmão, por exemplo, ele tem um problema, de leitura da digital, né? E ele já sabe, quando vai votar, ele nem tenta habilitar, porque ele já sabe que ele não consegue, a urna não consegue captar. A
0: Sei.
1: digital dele, ele não consegue também fazer quando vai no banco, né? Tem alguns bancos que utilizam a digital, ele não consegue também. Então tem, de fato, essa dificuldade em alguns casos.
0: Perfeito. Mais alguma coisa, mais algum detalhe assim interessante para que o eleitor se dirija consigo? Ah, sim, rapaz, com relação à mudança de sessões, que às vezes a cada ano geralmente é mantido em determinado local, mas quando em vez aparece uma mudança, como é que está isso?
1: Pronto, os eleitores, a gente estimula os eleitores que eles baixem o aplicativo e-título, porque no e-título confirma seu local de votação e confirma se teve alguma mudança. װ 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

E também próximo dos locais de votação, nós teremos faixas, cartazes, indicando ou a mudança para outro local, que é uma coisa mais drástica, ou a mudança de andar, uma mudança. Às vezes a gente aglutina uma sessão, por exemplo, uma pessoa votava na sessão X e ela não atingiu.

0: último eleitor vota. Então, se nós tivermos ali 50, 80 pessoas numa fila às 17 horas, vão ficar na fila, o local de votação é fechado e nós vamos até o último eleitor, até terminar, para que ele possa exercer o direito de voto.
1: Perfeito.
2: Pois é, importantíssimo. Então, agora, só para a gente encerrar, tem que baixar o aplicativo. Não dá para entrar no site do TRE, não dá para olhar pelo site.
0: Dá para entrar pelo site também. Ele pode, no próprio site, fazer a consulta, título eleitor, tem uma parte lá específica de consulta. Como você consulta o site do Detran, o veículo, né? Você
2: Sim.
0: faz algumas consultas do CPF, você faz a consulta do seu título e também vai confirmar o local de votação. Até se você está tendo algum problema, às vezes você perde a quitação eleitoral nesse período entre o fechamento de cadastro, entre maio e a eleição, e você sabe se está tudo ok com o seu título e com o seu local.
2: Perfeito. Caio Guimarães, assessor do TRE do Ceará. Muito obrigada pelos esclarecimentos, hein, Caio?
1: Obrigado, hein, Caio?
0: Obrigado, nós é que agradecemos o espaço.
2: Obrigada.
1: Valeu.
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2: Até hoje estão abertas as inscrições para a oficina comemorativa de valorização 60+ do Tribunal de Justiça do Ceará. Essa iniciativa é voltada para quem atua no judiciário, além de demais interessados em temáticas voltadas ao envelhecimento e à valorização da pessoa idosa. Lembrando que essa oficina oferece 40 vagas e tem 4 horas de duração. E o formulário você se inscreve acessando tjce.jus.br.
1: A Central de Recursos e Verificações da Universidade Federal do Ceará divulgou um edital referente a concurso público de professor efetivo em 6 campi. Estão sendo ofertadas 65 vagas em diferentes áreas. A solicitação de isenção da taxa de inscrição deve ser feita até amanhã.
2: E estão abertas as inscrições para o Via Delas, da curso de idiomas para motoristas mulheres. Essa iniciativa ela oferece formação gratuita em inglês e espanhol. E vão ser disponibilizadas 50 vagas, sendo 25 para cada turma. A turma de espanhol tem início na quinta, enquanto a turma de inglês começa na próxima semana. E o formulário você acessa em fortaleza.ce.gov.br.
1: Pronto, são 8 horas e 59 minutos. Terminar, né?
2: Acabou já.
1: Acabou. Bom dia para vocês, muito obrigado pelo carinho. Amanhã, 5 horas da manhã, nós estaremos de volta aqui. Chega aí o Gleudson Rosa com seu programa.
2: Obrigado à nossa equipe e a você, principalmente. Amanhã, 5 da manhã, nosso primeiro bom dia é seu. Tchau.
1: Tchau.
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4: Moradores de Juazeiro do Norte e Crato terão uma oportunidade para colocar a documentação em dia nesta semana. O Caminhão do Cidadão está na região oferecendo serviços gratuitos de emissão de documentos básicos. Em Juazeiro do Norte, os atendimentos acontecem nesta segunda e terça-feira, dias 28 e 29 de setembro, na Praça da Bíblia, no bairro Romeirão, das 8 da manhã às 4 da tarde. Já no Crato, a unidade móvel estará nos dias 30 de setembro e 1º de outubro, na Praça da Unidade de Saúde da Família da Coab, com atendimento das 8 da manhã às 2 da tarde. Entre os serviços oferecidos estão a emissão da nova Carteira de Identidade Nacional, CPF, Carteira de Trabalho Digital e Atestado de Antecedentes Criminais, além de orientações sobre programas e serviços públicos. A iniciativa da Secretaria da Proteção Social busca facilitar o acesso da população à documentação, sem a necessidade de agendamento ou deslocamentos mais longos. Lorena Tavares para a Verdinha FM.
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1: Olá, bom dia. Segunda-feira, última semana do mês de setembro. Estamos nos aproximando aí de dias importantes, como o 4 de outubro, dia do voto, né? Dia do primeiro turno, dia de todo mundo fazer aí a reflexão do que estamos vivendo e, obviamente, fazer a opção por aquilo que entende e acha melhor. Eu estou falando do futuro, mas também estou falando aqui com o olhar no presente, o pé no presente, e também sobre investimentos, daquilo que é feito lá fora e que acaba, de certa forma, refletindo no mundo todo. Estou falando de uma cidade do futuro que pode custar R$1 bilhão. O projeto é esse, R$1 bilhão para construir uma cidade no Uruguai. À primeira vista, parece uma extravagância de bilionários da tecnologia. Mas talvez essa leitura seja superficial demais. E aí eu me aprofundei. É que a Prax, criada por Dwayne Brown, não está simplesmente vendendo apartamentos à beira do Rio da Prata, lá no Uruguai. Está tentando construir uma resposta para uma pergunta que a inteligência artificial começa a colocar diante da humanidade. Se as máquinas puderem fazer grande parte do trabalho que hoje sustenta a economia, o que é que nós faremos com o nosso tempo, com a nossa riqueza e, principalmente, com a nossa existência? É por isso que o projeto fala em cidade da era após AGI, a inteligência artificial geral. A ideia é reunir no mesmo ambiente empreendedores, investidores, pesquisadores, artistas, músicos e criadores, residências, hotel, gastronomia, arte, música, espaços de convivência e programas de bolsas fazem parte da proposta. E não é apenas urbanismo, é uma tentativa de desenhar um modelo de vida. Aristóteles dizia que o ser humano é um animal político, um ser que precisa da comunidade. Séculos depois, o sociólogo Emil Durkheim mostrou como a vida coletiva produz aquilo que chamou de solidariedade social. A tecnologia pode substituir tarefas, mas ainda não substitui a necessidade humana de pertencer. Talvez seja justamente aí que esteja o verdadeiro negócio da Praxis. Eles não estão apostando apenas em imóveis, estão apostando que quando o trabalho deixar de ser o principal organizador da vida, comunidade, cultura, beleza, conhecimento e pertencimento, poderão se tornar ativos econômicos ainda mais valiosos. E existe uma segunda aposta: transformar riqueza tecnológica em legado. A Prax afirma que parte da receita das residências poderá financiar artistas, pesquisadores, bolsas e instituições culturais. A inspiração declarada é Florença, onde a riqueza do comércio e das finanças ajudou a financiar o Renascimento. É uma ideia ambiciosa e ainda não comprovada. A cidade sequer está pronta. A compra das terras da primeira etapa ainda não foi efetivada. O investimento de R$1 bilhão é uma projeção para os próximos anos. Para isso e por isso, talvez a pergunta correta não seja se isso vai dar certo. A pergunta é se a inteligência artificial realmente produzir uma riqueza extraordinária, quem vai decidir o que fazer com ela? Alguns querem transformar essa riqueza em mais tecnologia. A Prax quer transformar uma parte dela em cidade, cultura, convivência e instituições. Pode parecer utopia, mas todas as grandes transformações começam quando alguém decide construir uma resposta antes que a pergunta se torne inevitável. E talvez o verdadeiro projeto da Prax, que eu queria que se desse uma olhada nas imagens, é que ela tem algo de diferente. Não só pela estrutura, pelo urbanismo, mas também porque a Prax deseja construir não só uma cidade, uma comunidade, mas deseja construir algo não só diferente, mas algo

0: que possa fazer uso do dinheiro quando a tecnologia tomar conta. Bom, você já descobriu o que ainda significa ser humano quando trabalhar deixar de ser uma necessidade para milhões de pessoas? Seja de fato o futuro chegando? Enfim, o que será quando a tecnologia passar a tomar o lugar do ser humano? Essa é a grande pergunta. Essa é a grande dúvida. Se estamos nós preparados ou não. Daqui a pouco vou tentar trazer as imagens enviadas pela Praxis, que seria o projeto dessa cidade do futuro para quando nós pararmos de trabalhar e efetivamente começar a ser ocioso devido à tecnologia, a IA, tomando conta de absolutamente tudo. Vamos acompanhar e esperar se de fato estaremos ou não sob o controle dos humanos, o controle das máquinas, ou os humanos estarão controlando as máquinas. Seja aí aquilo que vier, devemos estar prontos. Pelo menos, é assim que eu penso.
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0: Muito bem, são 9:08. Estamos juntos e vamos até às 11 horas da manhã com o time pronto, preparado. E até às 11 horas da manhã, informação de negócios, de liderança, de saúde. Hoje, falando sobre saúde, vou adotar aqui duas pautas em conjunto sobre saúde, bem-estar e saúde e bem-estar. Bem-estar e saúde. Primeiro, vamos falar de um assunto bem polêmico, que é a mulher, a saúde da mulher. Esse assunto, ele é polêmico, e a doutora Karine Azim vai conversar conosco sobre hormônio, sobre menstruação, enfim, sobre diversas formas de buscar entendimento sobre a saúde da mulher. E vamos também fazer aí um entendimento sobre emagrecer e não perder força, emagrecer e não perder massa muscular. Pauta para já, doutor Vitor Camarão conversar conosco. Nós vamos juntos até às 11 horas da manhã e eu já quero dizer para você que nosso time está pronto. Comigo na técnica da Verdinha tem meu querido amigo Augusto Assunção, nos trabalhos técnicos da Verdinha. Aqui no estúdio tem o Cauã Oliveira, todo aí arrumado, se arrumando, melhorando a imagem. Está aí o Cauã, nosso coordenador aqui do estúdio. Na TV Diário tem o Thiago Diego Nobre, Thiago Castro e também Francisco de Moraes está nessa manhã conosco. Aline Mariano também aqui recebendo as nossas mensagens no nosso 988871306. Cadê a Aline? Tá aí a Aline aí, ó. Deixa eu ver a linha aí. Ah, sim, aí sim. Muito bem. Produção e apresentação de Gleudson Rosa, supervisão de Kleber Dias, direção de programação de Fábio Ambrosio. Nós vamos juntos até às 11 horas da manhã. Eu já quero trazer para você a pergunta de hoje. A ciência e a economia já provaram que o maior retorno sobre o investimento que um país pode fazer está na infância até os 6 anos de idade. No entanto, o levantamento do Unicef revela aí um gargalo cultural grave na formação de nosso capital humano. Pais e cuidadores ainda usam a palmadinha pedagógica como ferramenta de disciplina, sem considerar o tapa ou a chinelada como violência. Do ponto de vista de mercado e desenvolvimento, o estresse tóxico da infância afeta diretamente a cognição, o controle emocional e a capacidade produtiva do futuro adulto. Para especialistas do Unicef, o Brasil precisa ir além da punição e investir na capacitação das famílias. Afinal, criar cidadãos e profissionais preparados para o futuro exige limites como o diálogo ou a força física. O que é que, na sua opinião, deve valer? O diálogo ou a força física? É essa situação encarada como um atalho cultural, uma palmadinha para deixar tudo em ordem? Pensando na formação dos futuros cidadãos e profissionais, a palmada ainda é encarada como um atalho necessário para impor limites ou o diálogo é a única estratégia eficiente de educação? Qual é a sua opinião? A palmada ainda é vista por muitos como um atalho necessário. Você concorda ou não concorda? O diálogo é o único caminho para formar cidadãos e profissionais do futuro? Você acha que a conversa resolve ou é uma palmadinha que resolve para deixar ali nos eixos? 988-87-1306 e também o arroba Gleudson Rosa. Eu espero a sua participação, tá bom? São 9:12 agora.
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0: Muito bem, o mercado começa esta segunda-feira, o dia 28, com 3 frentes: juros, contas públicas e cenário externo.

Agora há pouquinho, 7h25 da manhã, o Ibovespa estava em 183.487 pontos, queda de 0,27%, enquanto o dólar comercial aparecia a 5,19 e o euro a 5,89. O petróleo Brent avançava cerca de 4% para 108 dólares e 49 centes, movimento que merece atenção porque petróleo mais caro pode pressionar inflação e custos de transporte e produção. O fato é que o mercado brasileiro também entra numa semana carregada de indicadores. Amanhã, terça-feira, saem os dados de desemprego de agosto. Na quarta-feira, o CAGED mostra a geração de empregos com carteira assinada. O Banco Central também divulgará as estatísticas fiscais de agosto. São números que ajudam a medir o ritmo da economia e também a qualidade das contas públicas. E há um dado importante para o empresário: o próprio governo reduziu 2,3% para 2% a projeção de crescimento do PIB brasileiro esse ano. A previsão de inflação caiu para 4,9%, mas continua acima do teto da meta. Bom, já que você sabe agora do clima, do tempo para hoje no mercado financeiro, vamos saber do tempo, da temperatura para Fortaleza. Aqui na região do Dionísio Torres, a temperatura de momento girando em torno de 29,5 graus e em elevação podendo chegar até 32, 33 graus em Fortaleza. Na região metropolitana, São Gonçalo do Amarante aparece com previsão agora de momento de 30, podendo chegar até 32. No interior, o calor aumenta a 36 em Juazeiro do Norte, 37 em Sobral e 38 em Limoeiro do Norte e Quixeramobim. Nas imagens da TV Diário, você vê a região do bairro Benfica, sol entre nuvens, temperatura também em elevação. A FUNSEM aponta a estabilidade atmosférica predominante com ventos de leste e possibilidade de rajadas próximas a 50 km por hora. E é isso, você que está no trânsito também pode nos ajudar, pode trazer dicas para nós, 988-87-1306. Diga aí como é que está o seu caminho, para onde você vai, de onde você vem, nos conte tudo, 988-87-1306. Vamos trazer imagens e também informações dessa manhã de segunda-feira, 28 de setembro, em Fortaleza. Eu já tenho imagens da Avenida Washington Soares, com trânsito bastante intenso nessa região sul da cidade, mas movimentação tranquila, apesar da intensidade. Outro ponto que a gente vai registrar agora é a Avenida da Universidade, a Avenida da Universidade nesse instante com trânsito tranquilo para quem sai da Parangaba, aí no sentido centro de Fortaleza, no cruzamento com a Avenida 13 de Maio. Outro ponto que a gente registra com as imagens da TV Diário, a Avenida Heráclito Graça, ali bem no comecinho da Duque de Caxias, quem vai no sentido centro, trânsito tranquilo nos dois sentidos, porém o fluxo é mais intenso quem sai da Aldeota, sentido centro, ali no cruzamento com a Rua Ildefonso Albano. O Marcos Paulo está na Pontes Vieira nesse instante, a partir da Rua Joaquim Nabuco, e diz que no sentido Aldeota, nesse momento o trânsito é bastante intenso ali na Avenida Pontes Vieira, nesse trecho. Avenida Governador Barbosa, para quem, Raul Barbosa, para quem sai ali no sentido Aldeota, né, Sertão Praia, nesse instante vai encontrar bastante lentidão a partir do momento que você passa do viaduto embaixo do gerador ali do viaduto, né, que leva até a Rogaceno Leite, pela Murilo Borges. Quem vem na Raul Barbosa sentido praia vai encontrar lentidão nesse ponto da Raul Barbosa. Ah, já sofreu lá atrás, já sofreu na BR-116, já sofreu também na Murilo Borges. Quem vem chegando ali na Murilo Borges, quem vai da Raul Barbosa até a Rogaceno Leite, tá um engarrafamento danado nos dois sentidos na Murilo Borges e principalmente na Rogaceno Leite, para quem sai ali da Cidade dos Funcionários em direção à Aldeota, a partir da Rua Cosme Benevides, até esse cruzamento ali com a Murilo Borges, o trânsito é bastante lento. Outro momento de sofrimento é para quem vem na Washington Soares e vai ingressar na Avenida Engenheiro Santana Júnior, no sentido centro, né? Vem aí a Avenida Engenheiro Santana Júnior, vira à esquerda na Avenida Antônio Salles, até chegar aqui na Rua Padre Valdivino, vai encontrar bastante trânsito nesse momento. A dica é antecipar o compromisso. São 9h17 agora, o boletim dos aeroportos brasileiros, começando pelo Aeroporto Internacional Pinto Martins. Nesse instante, registrando tranquilidade, o painel de pousos e decolagens mostrando tudo dentro da normalidade, incluindo a ligação Fortaleza-Recife da Azul e voos da Latam para outros grandes centros. O LA
3517, Fortaleza, Rio de Janeiro, previsto para as 14h30, está mantido. No Ceará,

0: E de Fortaleza, os aeroportos regionais de Juazeiro do Norte, Jericoacoara, Sobral e São Benedito formam a malha complementar. Para quem viaja hoje, a recomendação operacional continua sendo conferir o status diretamente com a companhia aérea antes de sair de casa, mas está mantido, segundo o painel, nesse momento no aeroporto Pinto Martins. Também mantidos voos, partidas e chegadas em Guarulhos, Congonhas e Brasília, nos principais aeroportos brasileiros. Para você que está nos acompanhando também aqui na tela da TV Diário. Outro assunto interessante para você que nos acompanha, o Aeroporto Regional de Jericoacoara, comandante Ariston Pessoa, localizado no município de Cruz, a 219 quilômetros de Fortaleza, terá uma rota inédita para Brasília, operada pela Latam. Serão 5 voos semanais a partir de julho de 2027. As passagens começam a ser vendidas em novembro desse ano. A Frapó Brasil assumiu a gestão do aeroporto de Jericoacoara nesse mês de setembro. O aeródromo foi leiloado no dia 27 de novembro do ano passado e arrematado pela empresa privada, sendo inserido no programa da AmpliAir. Então, aí, a partir de julho, Brasília, Jericoacoara. São 9 horas e 18 minutos. Esse é o Movimento e Mercado, com a sua audiência, com a sua participação. Eu tenho o privilégio de contar com vocês, saber a sua opinião. Uma palmadinha resolve? A Unicef diz que não. Tem que ter conversa, tem que ter diálogo. Qual é a sua opinião? A conversa na infância até 6 anos, 7, 8 anos deve ser a melhor alternativa? Ou uma palmadinha de fato resolve? Ou isso aí é violência? Ou não resolve nada? Qual é a sua opinião? 988-87-1306 e também o arroba Gleudson Rosa. Falando em dados, dados da Organização Mundial da Saúde indicam que até 2030 mais de 1,2 bilhão de mulheres no mundo estarão na menopausa ou na fase de transição, a chamada perimenopausa. Só no Brasil, o IBGE aponta que esse grupo já passa de 29 milhões de mulheres. Essa é uma questão que a gente discute já já com a doutora Karinezinha aqui comigo no estúdio para falar de saúde e bem-estar. São 9h19, volto já já. Você está comigo no Movimento e Mercado, aqui na Verdinha. 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
1: São 9 horas e 24 minutos. Você vê imagens do meu querido e amado Cariri. Um abraço a todos os caririenses. Ali tem Juazeiro, Crato, Barbalha, Missão Velha. Ali tem Milagres. Ali tem a, que mais? Assunção, Assaré. É, vai me lembrando aí, Assunção. Várzea Alegre, eu falei. Quem mais? Calma. Brejo Santo, eu falei. É, quem mais? Farias Brito, né? Monsenhor Tabosa? É, né? É. Quem mais? Não, não, Iguatu já é Centro-Sul, né? Enfim, um abraço a todos os meus amigos e minhas amigas aí da região do Cariri, nos ouvindo pela 107.7, a Verdinha Cariri. Um abraço muito grande também à turma lá da Sobral, lá de Sobral, região norte. Um abraço aí para a turma da Verdinha, região norte, 103.7. Aqui em Fortaleza, nós vamos registrando com muita alegria. Fortaleza terá, a partir do dia 12 de novembro desse ano, um novo espaço dedicado à arte, à memória e à produção de conhecimento. Nessa data será inaugurada a primeira etapa do Complexo Cultural Yolanda e Edson Queiroz, com o Museu da Fundação Edson Queiroz, integrado ao campus da Universidade de Fortaleza. Ficou maravilhoso, né? Tá ficando lindo, maravilhoso. O museu, distribuído em 4 andares expositivos, reunirá mostras de arte, bibliotecas, atividades educativas e estruturas voltadas à preservação de acervos. A programação da abertura terá 4 exposições. Calma, mostra aí a imagem. A Bienal está no Diário do Nordeste. A Bienal de Arte da Fundação Edson Queiroz reunirá 117 obras e 49 artistas. O Espaço Yolanda e Edson apresentará a trajetória do casal responsável pela criação da FEC, escrevendo Constelações da Arte no Brasil. Contará com mais de 200 obras do acervo da Fundação, incluindo trabalhos de Tarsila do Amaral, Cândido Portinari e Antônio Bandeira. O complexo também terá em breve a Biblioteca de Acervos Especiais, com acervo de livros raros, contemplando também a Biblioteca Raquel de Queiroz e a Cordoteca Maria das Neves Batista Pimentel. Entre os recursos de acessibilidade estão réplicas táteis, audiodescrição, elevadores e banheiros acessíveis em todos os pavimentos, além de identificação bilíngue e em braille. O museu funcionará de terça a sexta, das 9 às 19, e aos sábados e domingo, das 12 às 18 horas. Visitantes individuais não precisarão de agendamento. Não encontrou, né? Você é rápido desse jeito, né, Cão? Enfim. Vamos falar de saúde agora, Assunção? São 9h26.
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1: Eu estava lembrando aqui dos números. Só no Brasil, o IBGE aponta que esse grupo já passa, esse grupo de mulheres que vai sentir a perimenopausa, já passa de 29 milhões de mulheres, vai sentir, não, já sentem, né, esse drama. Mas o dado mais alarmante vem de pesquisas do Ministério da Saúde e da Sociedade Brasileira de Climatério. Cerca de 70% das brasileiras atravessam essa fase sem diagnóstico preciso ou suporte médico adequado. É hora de falar sobre saúde da mulher com a doutora Karine Azim, médica ginecologista, especialista em saúde integrativa de alta performance feminina. Doutora Karine,

0: Muito bom dia, tudo bem, doutora? Bem-vinda.
1: Bom dia, Gleudson, bom dia a todos. Sempre um prazer estar aqui.
0: Doutora, para a gente conversar, para abrir essa nossa conversa, a menopausa atinge a mulher no auge, né, do momento profissional. O quanto os sintomas hormonais não tratados custam para a carreira, a produtividade e a renda da mulher executiva e empreendedora? Os números são alarmantes, hein, doutora?
1: Sim, são alarmantes. E olha que interessante, a gente já tem estudos falando, Gleudson, que é tão impactante o tanto de transtorno que nós sofremos nessa fase, não só fisicamente, mas principalmente emocionalmente, em termos de cognição, de memória, mas emocionalmente, que é uma fase da vida da mulher que ela sofre tanto emocionalmente, que é a fase que geralmente ela se questiona, faz alguns questionamentos, que é a fase que ela mais migra e muda de carreira. E a fase, a segunda fase, depois do nascimento, ela só perde para depois do nascimento do primeiro filho, é a fase que mais ocorre separações matrimoniais. Então, olha que impactante, né? Esse desequilíbrio hormonal impactando essa questão cognitiva, emocional e trazendo repercussão não só do ponto de vista familiar, mas também do ponto de vista de questionamentos
0: de saúde
1: e profissionais, né? Do ponto de vista financeiro, o que é que eu quero da minha vida? É essa decisão correta? O que é que eu vou querer da segunda metade da minha vida? Será que eu estou no momento certo de carreira? É isso que eu quero, né?
0: Doutora, esse boom aí que a gente está observando e que me impacta é que a grande maioria não tem o diagnóstico definitivo, decisivo, e isso causa muito impacto, né? Ao tempo em que o mercado da menopausa traz aí uma enxurrada de suplementos, exames e tratamentos prometendo milagres, doutora, do ponto de vista de gestão de saúde e bolso, como é que a mulher pode fazer um planejamento financeiro inteligente sem cair em ciladas ou gastar fortunas com fórmulas desnecessárias que não resolvem a causa nem a raiz?
1: Gleudson, excelente pergunta. Então, a gente vive um momento que é muito difícil, em que essas mulheres estão extremamente vulneráveis, como a gente acabou de falar, do ponto de vista não só físico, com dores físicas, musculares, articulares, ósseas, mas principalmente do ponto de vista de dores emocionais. Então, são mulheres extremamente vulneráveis e que podem cair em ciladas, em picaretagens, em acreditar em qualquer conto de fadas que vai resolver o problema, que vão resolver o problema delas. Então, com isso, essas mulheres podem acreditar em fitoterápicos, em milagres, em tratamentos mirabolantes. Então, de uma forma muito simples, desconfiar sempre quando uma pessoa diz que só ela sabe do tratamento, ou que ninguém mais descobriu uma fórmula mágica, que só aquela pessoa sabe o que ninguém mais sabe, o que a ciência não descobriu, só aquela pessoa, ou profissional médico, ou profissional não médico, sabe o que ninguém sabe, que aquele segredo, que aquilo é um segredo que está sendo escondido pela indústria farmacêutica, pelos outros médicos. Então já desconfie desse papo, dessa conversa, né? Então isso não existe. No mais, o tratamento ele é muito simples. E por ser simples, ele acaba sendo trabalhoso.
0: Doutora, se o tratamento é simples, por que que o diagnóstico é confundido, inclusive com burnout, com estresse e por aí vai?
1: Isso, ele é simples, o tratamento é simples, mas o diagnóstico ele não é fácil. Então vamos lá lembrar, essa mulher, geralmente esses sintomas, eles podem começar ali por volta dos 40 anos.
0: Os sinais de alerta já começam ali.
1: Os sinais, eles podem começar ali. Então vamos lá, eu gosto muito de fazer uma analogia com a fase de adolescência. Então, vamos lembrar da gente quando estava ali passando pelaquela transição da adolescência. Não tinha nenhum exame que dizia pra gente que a gente ia virar mulher, que a gente ia menstruar. A gente sentia ali o pelo crescendo, a mama crescendo, os pelos nascendo, a altura aumentando, mas nenhum médico pediu um exame para confirmar que a gente ia menstruar daqui a um ano, daqui a dois anos, daqui a três anos, porque não existe esse exame. Os sinais, eles iam aparecendo. Da mesma forma, isso acontece com a chegada, com a transição da perimenopausa. Então, lembrando que a menopausa, assim como

0: como a menarca. A menarca é a primeira menstruação, a menopausa é a data da última menstruação. Então, da mesma forma que acontece ali na adolescência, que é a transição até a chegada da primeira menstruação, a gente passa por um período de transição até a data da última menstruação. Não existe um exame, uma dosagem hormonal, um exame de imagem, um ultrassom que vai dizer quando é essa data. Então, aqueles sintomas, eles podem se confundir com o cansaço da nossa vida, que a gente está geralmente criando os filhos, trabalhando demais, então a gente está muito cansada desse nosso estilo de vida. Então, de fato, é muito difícil o diagnóstico. Por isso que nada mais é importante do que a gente se observar, ter um médico que nos acompanhe para saber essas mudanças ao longo dos anos, desse acompanhamento. E a gente tem que lembrar também, Gleudes, que a gente tem que ter não só o conhecimento do nosso corpo, mas principalmente um treinamento.
1: Como seria isso,
0: dos doutora? Médicos, dos médicos que nos acompanham. Uhum. Né? Então, lembrar que a gente está falando do ginecologista, mas uma grande parcela da população não tem acesso ao ginecologista. A maioria da população tem acesso ao Sistema Único de Saúde, ao SUS. Então, a gente precisa de um movimento junto ao SUS, ao médico generalista, para ele entender a importância do tema, entender que, assim como ele é treinado para diagnosticar e tratar a pressão alta, a diabetes, ele também tem que ser treinado para reconhecer os sinais, os sintomas dessa mulher na perimenopausa e instituir o tratamento. Então, na verdade, o que a gente precisa é de um movimento de saúde pública para dar suporte a essa mulher, lembrando que a maioria das mulheres não vai ter acesso ao ginecologista.
1: Doutora, estamos falando também de preparação dos médicos. Sim. E tudo, de um alinhamento, enfim, com o ginecologista, mas também vai além desse detalhe, porque uma vida ativa do ponto de vista na ginástica, da academia, né? Uma alimentação saudável, não fumar, não beber, tudo isso vai contribuindo também, né, doutora?
0: Perfeito. Então, como eu já estava começando ali a dizer, a gente já estava começando a conversar, que o tratamento dessa transição para a menopausa, ele é simples e ele é trabalhoso. Ele é trabalhoso por quê? Porque ele passa pela mudança no estilo de vida. Então, os estudos mostram, Gleudes, que a maioria das mulheres que têm um estilo de vida saudável, ou seja, que não é sedentária, que faz atividade física, que não está com sobrepeso, que tem uma alimentação saudável, baseada em um consumo de frutas, verduras, legumes, ela geralmente ela passa por uma transição mais leve, ou seja, ela não tem esses calores, esses fogachos, ela dorme bem, ela não tem alterações de humor. Então, geralmente, essas mulheres não sentem essa transição para a menopausa. Então, elas dizem, não sinto nada que essas mulheres estão falando. Então, essa transição é mais leve se você já tem um estilo de vida saudável.
1: Doutora, é claro que hoje a gente tem aí uma, não vou falar pandemia, não, vou falar assim, uma moda que são o GLP-1. Muita gente está usando, né? Isso pode trazer algum tipo de complicação, algum tipo, enfim, de retardo? Pode prejudicar esse momento da mulher ou nada tem a ver, doutora?
0: Então, vamos lá. Quando a gente pensa na transição para a menopausa ou na mulher após a data da última menstruação, a gente tem que pensar nessa mulher de uma forma global. Então, tanto a pré-menopausa quanto a pós-menopausa, ela afeta tanto alguns domínios da mulher. Então, a gente tem que pensar em sintomas cognitivos, né, de memória. A gente tem que pensar em sintomas osteoarticulares, musculares, em sintomas ali urogenitais, sexuais, mas principalmente em sintomas risco cardiovascular e metabólicos. Então, essa mulher, quando ela tem o declínio do hormônio feminino, do estradiol, ela tem um aumento de risco de doenças de AVC, de infarto, aumento do risco de diabetes, pré-diabetes e hipertensão. Então, aí, pensando nessas últimas coisas que eu falei, se essa mulher tiver sobrepeso e doenças metabólicas, o uso dessas medicações que a gente chama de análogo de GLP-1, que conhecidamente são as canetas emagrecedoras, que eu não gosto dessa denominação, são canetas anti-inflamatórias, faz sentido sim para melhorar a qualidade de vida e diminuir o risco dessas doenças. Então, faz sentido para essas mulheres, para diminuir

0: o risco dessas doenças, lembrando sempre que essa mulher também tem uma dificuldade de ganho de massa muscular, tem uma perda de massa muscular, então o uso dessas canetas tem que ser feito com acompanhamento médico para que a gente tenha o benefício de perda de gordura, benefício de perda de inflamação, mas com a diminuição mínima da perda da massa muscular.
1: Conversamos então com a doutora Karina Zin, ginecologista e obstetra, esclarecendo as fases do ciclo menstrual feminino e também a importância do diagnóstico correto da perimenopausa. Doutora Karina, eu quero te agradecer pela gentileza, agradecer porque a informação, a prestação de serviço é o nosso papel e contar com a sua gentileza de tempo, de dedicação, de vir até aqui ao estúdio é uma grande alegria para nós. Muito obrigado, viu, doutora?
0: Muito obrigada, agradeço sempre estar aqui com vocês falando sobre qualidade de vida e bem-estar feminino.
1: Doutora, por favor, deixa seu Instagram para que as pessoas possam acessar e conhecer mais sobre o seu trabalho?
0: Então, prazer, @dra.karinekonkai2nsazin, A-Z-I-N.
1: Perfeito, obrigado, doutora, boa semana.
0: Obrigada.
1: São 9:38, 9:38. Antes de ir embora, antes de liberar aqui a doutora Karine, eu queria ouvir a opinião dela sobre essa questão que estou perguntando hoje aqui, da palmadinha. Um estudo da Unicef, ele tem revelado que isso não resolve, essa é violência. Do ponto de vista de mercado e desenvolvimento, o estresse tóxico na infância, inclusive, afeta até na cognição, no controle emocional e a capacidade produtiva na fase adulta, segundo estudos da Unicef. E aí, você acha que uma palmadinha resolve, educa, ou isso é violência e nada resolve? Doutora, você é mãe. Mãe de quantos?
0: Sou mãe de um rapaz de 12 anos.
1: Olha aí. É. Doutora, uma palmadinha resolve, não?
0: Ai, não acho que resolva. Nunca bati no meu e sou contra palmada.
1: A conversa resolve.
0: Sim, sempre.
1: Perfeito, doutora. Uhum. Obrigado, viu? E aí você, qual é a sua opinião? 988-87-1306 e também o @ Gleudson Rosa. O Cauã, mostra aí pra nós a cidade lá do futuro que a gente começou mostrando aqui, rapaz, que a Praxis está realizando lá no Uruguai. Ela vai custar $1 bilhão. É essa cidade aí, entusiastas da tecnologia, a Praxis, ligada ao ecossistema de St. Altman, que é o dono do ChatGPT, né? Quer transformar sua comunidade online em uma cidade física no Uruguai. Um dos principais testes do conceito de estado de rede. Tem outras fotos para mostrar? Mostra aí. O tempo passa e a gente mostra também para você que está acompanhando a gente aqui. Essa é uma outra visão do que seria a cidade, a nova forma de vida. Será que isso vai dar certo? Ela vai gastar aí R$1 bilhão. Você, enfim, está aí prestes a conhecer a cidade do futuro. Segundo os idealizadores, vai chegar um tempo em que a máquina vai fazer tudo e essa turma que tem dinheiro vai acabar indo morar nessa cidade para formar uma comunidade, porque as máquinas irão trabalhar por eles. Será que isso vai acontecer dessa forma, hein? Enfim, são 9:40. Eu quero agora trazer um recado super importante para você que está acompanhando a gente. 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Eu, ó, já fiz minha inscrição. Conhecer 2026. 9:41, daqui a pouquinho eu vou conversar com meu amigo Vitor Camarão. Hoje a conversa é boa. O doutor Vitor Camarão vai dizer o seguinte: perder peso na balança é a mesma coisa de emagrecer? Sim ou não? Ele tem essa resposta, né? O que é mais perigoso ao usar canetinhas? A falta de apetite ou a falta de nutrientes? Doutor Vitor Camarão, o que é exatamente essa perda acelerada de peso quando você usa as canetinhas, a GLP-1? O que é que ela esconde quando não há um acompanhamento focado na preservação muscular?

0: Tem também agora aí a caneta do músculo. Ela já é uma realidade ou é conversa de futuro ainda? Dr. Vitor Camarão já conversando conosco sobre saúde e bem-estar aqui no Movimento e Mercado. 942 Verdinha, jornalismo que fala a nossa língua.
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1: 9:45, estamos juntos na Verdinha e também na tela da TV Diário. Você vê imagens da Avenida Washington Soares nesse instante aí com trânsito bastante intenso nos dois sentidos. E você que está conosco na Verdinha, está sabendo agora como é que está por lá. O trânsito está fluindo, viu? Gente, um abraço aí para o Neilton de Tamboril. Um abraço, muito bom dia. Sobre a pesquisa aqui, se uma tapinha, até aquela música, uma tapinha não dói. Aquela música não colava mais hoje, nos dias de hoje, né? Só uma tapinha não dói, eu não concordo muito não. O Reginilton, nosso ouvinte de sempre aqui, o qual agradeço sempre a audiência. Ele diz, Gleudson, do ponto de vista da psicologia, do desenvolvimento e da neurociência, a punição física ativa circuitos de estresse tóxico que comprometem a arquitetura cerebral, prejudicando funções executivas, regulação emocional e capacidade de empatia, ou seja, exatamente as competências fundamentais para o exercício da cidadania e da profissionalidade. O diálogo, ao contrário, media a internalização de limites de forma autônoma e moral, sendo a única estratégia que não apenas disciplina, mas desenvolve. A palmada não é atalho, é dívida psicológica que o futuro paga. Obrigado, Reginilton. Gleudson Rosa, eu sou Nélio aqui da cidade de Calcoal, em Rondônia. Um abraço à turma de Rondônia, a todos os rondonenses. Eu aprovo sim as palmadinhas, foi assim que eu fui educado. Quem educa filho é pai e mãe. Obrigado, meu amigo Nélio, um abraço grande para você. Muito obrigado mesmo por sua participação aqui no nosso Movimento e Mercado. Ô, Cauã, mostra aí, por gentileza, que eu estava anunciando aqui o Complexo Cultural Yolanda e Edson Queiroz, e já inaugurou a primeira etapa, inaugura, irá inaugurar a primeira etapa agora.

0: Agora em novembro, esse novo espaço dedicado à arte em Fortaleza, reunindo aí exposições, bibliotecas, atividades educativas e estruturas voltadas à preservação de acervos. Está ficando maravilhoso e a primeira etapa será inaugurada agora em novembro. Gente, emagreceu. O que é que você perdeu? Gordura ou massa muscular? A balança não diz, né? Quem revela é a bioimpedância, né? Mas, olha, põe esse vídeo aí no ar, por gentileza, Calma, não? Meu amigo, pelo amor de Deus, a balança mostra quilos, ela não mostra sozinha quanto foi gordura e quanto foi massa magra. A balança simples não mostra isso, não. O Monjaro pode ser uma ferramenta importante no tratamento do excesso de peso. O erro é acreditar que pesar menos é o único objetivo. Esse vídeo que você está vendo aí agora é mostrando como é que o corpo do homem envelhece. Olha lá, ele tá muito pequenininho ali o gráfico, talvez você não consiga enxergar com muita facilidade. Mas esse gráfico, vou até pedir pro Dr. Vitor Camarão comentar já, mostrando exatamente do ponto de vista do envelhecimento, né? Começa na velocidade mental, atingindo ali os 100% com 20 anos, né? Que é quando se forma ali o cóccix pré-frontal. E aí vai, o fôlego vai caindo, a atividade física também, a velocidade mental também vai desacelerando, a massa a partir dos 50 anos também tende a cair, a força, aí vem velocidade, fôlego. Quando você chega nessa fase de vida de 80 anos, a coisa complica ainda mais. O fato é que nós precisamos estar atentos àquilo que fazemos e principalmente àquilo que comemos, e o uso dos medicamentos análogos do GLP-1 e a tisepartida, como Egov e Monjaro, deixou de ser um fenômeno isolado para se transformar numa verdadeira evolução ou revolução do mercado da saúde. Dados globais indicam que o mercado dessas canetas deve ultrapassar os US$100 bilhões nos próximos anos, impulsionado pela busca por perda de peso rápida. No entanto, o alerta da ciência é claro: emagrecer não é apenas ver o ponteiro da balança cair, mas sim melhorar a composição corporal, mantendo a força e a funcionalidade do organismo. Estudos mostram que entre 15 e 45% do peso perdido com essas medicações pode ser de massa magra, o que gera perda de massa muscular, queda de gasto calórico basal e risco acrescido de efeito sanfona. Recentemente, um estudo científico da fase 2, chamado Embrase, publicado na prestigiada revista Natural Medicine, testou a associação da tisepartida ao apitegromab, o primeiro inibidor de miotastina a receber aprovação regulatória pela FDA, que é como se fosse a Anvisa lá dos Estados Unidos. Nos testes clínicos, essa combinação evitou que 54,9% a perda de massa magra ocorresse durante o emagrecimento. Mas seria essa caneta do músculo uma realidade ou ainda uma promessa em fase experimental? Hora de falar de saúde, Assunção!
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0: Para entender melhor o uso dessa situação, entender como usar a medicina metabólica com inteligência e responsabilidade, recebemos hoje um médico especialista em emagrecimento, meu querido amigo Vitor Camarão. Doutor Vitor, muito bom dia, bem-vindo, meu amigo.
2: Bom dia, meu amigo. Obrigado novamente pelo convite.
0: Doutor Vitor, eu estava olhando aqui direitinho essas perguntas que eu acabei fazendo aqui na introdução. Temos hoje uma parcela expressiva da população mundial fazendo uso dessas medicações. O remédio tira a fome, a pessoa come drasticamente menos e aí o peso despenca na balança assustadoramente. Agora, o que exatamente essa perda acelerada de peso esconde quando não há um acompanhamento focado na preservação muscular? Agora, a caneta do músculo já é uma realidade para poder tirar aí esse peso da consciência ou não?
2: Pronto, meu amigo. Primeiro, dois pontos. Em relação a essa perda, né, essa perca de peso muito rápida, o pessoal se liga muito na balança. Isso. Como você mesmo falou, a balança é apenas um número, né? Você tem que avaliar com antipometria, com bipedância, com medidas, para saber o quanto isso é gordura e o quanto isso é massa magra.
0: Então, a balança não é referência.
2: Não é referência, é um guia. Dá para se orientar? Dá para se orientar, principalmente vendo como é que a pessoa está evoluindo. Só que aí ainda tem um porém. Muita gente se liga à balança, às vezes mantém peso na balança e muitas vezes está trocando, tirando gordura e ganhando massa magra. E o que é importante? Massa magra não é só massa muscular, é massa muscular e líquido, né, a grosso modo. Então, assim, essa distinção é extremamente importante.

0: Exatamente para a pessoa pensar, ah, eu tô parei na perda de peso, tô perdendo peso, mas vai gordura e vai massa muscular junto, que é péssimo. Vide, assim, eu sempre cito o exemplo da bariátrica, que você vê um paciente perdendo peso muito rápido e que ele fica realmente aquele aspecto doente até, né, com perda de gordura e perda de massa magra também. Então, assim, o que é extremamente importante? É o acompanhamento em conjunto com o nutricionista, com o médico, exatamente para ser uma perda de peso saudável. E aí vem um ponto dessa nova medicação. Essa nova medicação já é aprovada no FDA, né? Apitegromab, para FDA, para tratamento de atrofia medular espinhal. Especificamente para isso. Atualmente também está sendo estudado em conjunto com a tisepatida, né, que é o Mounjaro. Exatamente para quê? Para segurar a massa magra, que já mostrou na fase 2, já mostrou que conseguiu sustentar mais massa magra comparada ao uso da tisepatida exclusivamente. Isso mostra realmente um potencial de uso combinado das duas, né? Por quê? Ele vai agir na miostatina, ele vai inibir a ação da miostatina. O que é a miostatina? É um freio, é um limitador do nosso crescimento muscular. Inclusive, existe até uma curiosidade, eu não estou lembrando agora o nome dos gados, mas tem gados que não têm essa produção, aqueles gados bem musculosos, eles não têm essa miostatina, eles crescem muscularmente de uma maneira...
1: Angus, não? É um gado japonês, chinês, né?
0: Exatamente, que ele é extremamente musculoso, pronto, entendeu? Inclusive, essa miostatina é um sonho do pessoal do fisiculturismo, por quê? Para crescerem de maneira exacerbada. Eu já ouvi colegas comentando sobre isso. E o problema de uma medicação dessa também é o uso inadequado que pode acabar sendo utilizado, por exemplo, no fisiculturismo. Que o pessoal vai querer utilizar, porque eu quero crescer mais, eu quero ficar... Né? Então, a gente tem que ter muito cuidado com esse tipo de medicação. Porque, inclusive, e lembrando, quando hipertrofia o músculo, o coração entra junto, que o coração é um músculo.
1: Vai tudo junto. Doutor Vitor, uma pergunta aqui da Sônia, que ela disse o seguinte... Doutor Vitor Camarão, o que é mais perigoso ao usar as canetinhas? A falta de apetite ou a falta de nutrientes?
0: Assim, a falta de apetite, a pessoa tendo bastante consciência, ela consegue driblar porque ela acaba comendo a força. Sim, eu sei que eu preciso comer, eu vou lá comer. Mesmo sem vontade. E é o ideal, principalmente do aporte proteico. Né? Obviamente, não só isso, também a realização de exercício físico, principalmente musculação. Já em relação à falta de nutrientes... Isso tende a acontecer? Tende, que a pessoa tende a comer menos. E por isso o suporte realmente nutricional tem que ser adequado, o suporte medicamentoso, seja por oral, seja injetável, tem que ser adequado para realmente a pessoa não desnutrir. Porque pode ocorrer uma desnutrição? Pode. Eu já peguei paciente assim, já. Né? Já peguei pacientes pós-bariátricos, já peguei pacientes desse que usaram Mounjaro de maneira indiscriminada e vieram um metabolismo lá embaixo. Pessoas que com doses altas, usando por conta própria, usando medicações, inclusive ilegais, né, para tentar emagrecer de qualquer jeito. E o problema é esse uso indiscriminado sempre.
1: O Thiago tem lá, o Cauã, agiliza, né? Por que, doutor Vitor Camarão, a perda exagerada de massa magra, ela desacelera o metabolismo a longo prazo? Por que isso acontece, hein?
0: Porque é o seguinte, o nosso corpo, ele gasta mais energia para sustentar o músculo do que sustentar a gordura. Por isso que a pessoa passa muito tempo em déficit calórico, por exemplo, o uso das canetinhas dessas, nosso metabolismo tende a baixar, porque ele tende a perder, inclusive, músculo no caminho. E aí, e outra coisa, às vezes você fazendo uso das canetinhas por longo prazo, né, desses inibidores de apetite, por longo prazo, o que acontece? Nosso corpo estabiliza e ele pensa, poxa, eu estou passando fome. Ele quer se livrar de algo. Como ele está passando fome, ele quer se livrar de algo que gasta energia. O que ele faz? Vai se embora o músculo. Fica gordura. Então, às vezes, a pessoa até engorda. Ah, eu não mexo a balança. Mas engordou. Engordar é gordura. Não é balança, é gordura. Então, às vezes, a pessoa até engorda. Exatamente por quê? Porque está fazendo tudo sozinho, sem um ajuste nutricional adequado, sem treino adequado. E a pessoa às vezes, até engorda e estagna no peso. E aí acha, eu parei de emagrecer. Às vezes, tanto parou de perder. Perder peso na balança, mas às vezes até engorda por causa disso.
1: Doutor Vitor, a gente falando aí dessa chamada, já estão chamando de canetinha do músculo, né? Que é Apitegromab, né? O nome é Icimeblide, eu acho que é isso, né? O nome da composição. Ela já pode ser prescrita no consultório aqui no Brasil? Já está liberada a importação?

0: ou ainda, como você disse antes, ainda está em estudo, tem um outro direcionamento lá nos Estados Unidos, mas há uma previsão desse medicamento chegar aqui ao Brasil?
1: Assim, ainda não há esse estudo, né? Ainda não está

0: para consumo, para ser liberado para comércio, já pelo menos inicialmente nos Estados Unidos. No Brasil, esse tempo vai ter esse delay, né, de vir para cá. Então é uma medicação que provavelmente, talvez, avance lá para a fase 3 daqui a 1-2 anos, e aí sim talvez comece a ter um movimento maior em cima dela.
1: Perfeito. Doutor Vitor, outra pergunta que nos chega aqui agora. É possível preservar massa muscular usando Monjaro ou Ozempic apenas ajustando a dieta e o treino?
0: Sim, é completamente possível. Principalmente se você ajustar adequadamente a dose e a pessoa conseguir ajustar principalmente a musculação e a alimentação na rotina. Há a possibilidade de usar hormônios durante esse período para ajudar a segurar a massa muscular? Sim. Mas, porém, eu tenho pacientes que não usam. Optam por algum tipo, por motivo X, motivo Y. O paciente vai engravidar, muitas vezes um homem, por exemplo, vai engravidar a esposa, e optam por não usar. E assim, é possível? É. O problema, vai ter mais dificuldade? Vai, mas é completamente possível. Agora sim, a pessoa tem que ser realmente regrada, disciplinada, principalmente no quesito da musculação e do aporte proteico adequado. Se a pessoa conseguir fazer musculação, conseguir organizar a rotina dela para fazer musculação bem feita, né, aquele treino fofo, ela consegue manter? Completamente possível. Principalmente no acompanhamento de próximo, como eu sempre faço.
1: Maravilha, agradecer o Eliebe, que está dando uma força para a gente aí, mostrando as imagens da academia. Obrigado, viu, Eliebe? Foto só é bom para a gente ver em porta-retrato. Aqui é vídeo que a gente gosta de ver. Agora, basta bater a meta, doutor Vitor Camarão? Basta bater a meta de proteínas diária para segurar o músculo durante o emagrecimento rápido ou não?
0: Não só bater a meta. Tem a questão da meta proteica, mínima, tem, e a musculação. Se a pessoa tiver uma rotina bem, o que, que vai perder, o que vai ativar mais o metabolismo e otimizar a perda de gordura melhor? O cardio. Porém, pensando no uma técnica que eu bato com meus pacientes, se hoje eu não consigo fazer musculação e cardio, faço qual? Musculação. Porque ela que vai garantir a manutenção da massa muscular. Se ele conseguir os dois, ótimo. A perda de peso, a perda de gordura, para ser mais específico, é melhor. Mas entre um e outro, durante essa perda progressiva do Monjaro, da semaglutida, do Ozempic, durante esse período, a musculação é o foco principal. E, claro, se adicionar o cardio, essa perda de gordura é muito mais otimizada, perde muito mais fácil a gordura do que apenas a musculação.
1: Agora tem uma outra pergunta que está todo mundo aqui querendo saber. Qual é o principal? Não, suplementos de proteína e creatina são obrigatórios para quem usa análogos de GLP-1?
0: Assim, nenhum suplemento é obrigatório, né? Mas há suplementos que vão ajudar, sim, antioxidantes. Alguns pacientes, a creatina vai ter um impulsionamento maior aí na questão do otimizar o ganho muscular. É pequeno, mas há principalmente pessoas que não usam hormônio, né? E alguma suplementação de vitaminas é extremamente importante. E quem usa Monjaro, quem usa semaglutida, ainda na parte injetável. Por quê? Absorção. A absorção vai estar reduzida. Prova disso são aquelas mulheres, aquela gravidez do Monjaro. O que aconteceu com a mulher que estava tomando anticoncepcional oral, utilizou o tisapatido, o Monjaro, e engravidaram. Por quê? Tanto melhorou o metabolismo, porque reduziu o processo inflamatório dela, como também reduziu a absorção do anticoncepcional. Isso funciona para qualquer medicação. Então, qualquer medicação que a pessoa fizer oral, você tenha redução da absorção. Então, não vai ser tanta efetividade. Por isso que acaba muitas vezes a gente partindo com uma parte injetável, intramuscular, por exemplo, para dar um aporte de vitamina, um aporte melhor para paciente.
1: Perfeito. Doutor Vitor, nosso ouvinte Alexandre Wagner está no Conjunto Ceará dizendo o seguinte: me responde, doutor Vitor, o emagrecimento após a cirurgia bariátrica, ela traz a perda mais relativa, mais forte, é perda de gordura, é perda de massa ou é óssea?
0: Gordura, né? É gordura, principal é gordura, mas há uma perda de massa muscular muito importante. Principalmente se a pessoa não tiver aquela consciência que a partir dos 20, 30 dias, quando o cirurgião liberar, a pessoa treinar. É possível reduzir essa perda de massa muscular? É possível, principalmente com treino, mas há muita dificuldade na bariátrica. Por quê? Porque é algo muito abrupto. A pessoa perde peso ali, vai perdendo massa e não vai conseguir dar o aporte alimentar adequado. Tem pacientes que 30, 60 dias depois da cirurgia ainda estão com aporte proteico muito ruim. Então, se desnutre, infelizmente. Não são todos. E outro ponto muito importante, a consciência. Não adianta a pessoa empurrar a Monjaro, não adianta a pessoa fazer a bariátrica se a cabeça não mudar. Eu mesmo acompanho 10, 12 pacientes pós-bariátrica que já engordaram novamente, às vezes quase o mesmo peso que era. Por quê? Porque não se conscientizaram, não tiveram a consciência. Então, assim, vai muito além apenas de uma cirurgia, de empurrar uma caneta para emagrecer. Tem que haver consciência, tem que haver acompanhamento, tem que haver essa mudança do estilo de vida para você conseguir emagrecer, que hoje em dia é fácil, empurrar a caneta, acabou-se. Mas

0: manutenção. É muito mais difícil a manutenção do que o emagrecimento em si.
1: Doutor Vitor, a gente fala muito quando se passa a usar a GLP-1 de perdas gigantes, de 20, 30 quilos muitas vezes. Tem gente que perde até 40 quilos em 2 meses, mais ou menos. Existe uma regra de até quanto a perca daquele peso é natural, normal, ou ainda não há, ainda tem estudo sendo desenvolvido?
0: Não existe uma regra, mas assim, é muito mais saudável e sustentável um paciente que, por exemplo, perde na balança. Não estamos falando de proporção aqui agora. Na balança, 3, 4 quilos um mês. Lembrando que a balança é um guia, então pode ser que ele tenha perdido mais gordura e ganhado massa magra, que a intenção sempre é essa, do que um paciente que perde 10 quilos. Por quê? Primeiro, perder 10 quilos em 30 dias, por exemplo, com certeza foi massa magra junto. Com certeza, não tenho a menor dúvida disso. Porque o corpo não se sustenta, não tem como. Por mais pesado que a pessoa seja. Então vai junto. E aí entra outro porém. De quê? De sustentar. A pessoa perde 10 quilos, perde 20 quilos em 2 meses. Só que quanto isso é sustentável?
1: E não compromete a questão metabólica.
0: Metabólica.
1: Né?
0: Então, assim, a pessoa perde 3, 4 quilos, a pessoa vai se adaptando, vai vendo as mudanças aos poucos. Não é aquela coisa de supetão, abrupta. Então, a pessoa consegue manter esse peso, principalmente vai fazendo uma mudança também na cabeça, na psicológica da pessoa, para saber: opa, esse aqui eu consigo manter. E não algo que você perde 20 quilos em 2 meses, como muita gente promete, como muita gente quer, mas não é saudável e não é sustentável.
1: Dr. Vitor Camarão, qual a dica de ouro para quem está tomando, para quem está fazendo uso das canetinhas de GLP-1? Qual é a dica de ouro que você pode passar para quem está usando essa medicação para emagrecer hoje sem perder massa muscular?
0: Faça musculação, importantíssimo. Tenha um acompanhamento nutricional adequado e um acompanhamento médico adequado. Um trio desse, e claro, se a pessoa conseguir personal também, excelente. Mas nutricional, principalmente, musculação, né? E tem um acompanhamento médico, principalmente por quê? Para reposição que precisar, para orientação, para ajuste de dose quando necessário. Porque se a pessoa fizer isso sozinho, a chance de colateral aumenta consideravelmente e a chance de ela voltar ao que estava antes aumenta consideravelmente.
1: Doutor Vitor, a gente sabe que a massa muscular, ela é importante principalmente após os 40 anos. Preservar músculo significa preservar força, mobilidade e autonomia. É bom lembrar isso, né?
0: Extremamente importante, porque assim, a intenção é o quê? Falo sempre para meus pacientes: você chegar ali aos 60 anos, você conseguir levar seu neto nos seus braços. Se conseguir chegar aos 70, conseguir subir e levantar de uma cadeira sem ajuda, chegar aos 80, cair e não se quebrar todo.
1: Verdade.
0: Então o objetivo de vida é esse, é qualidade de vida no futuro.
1: A ciência avança a passos largos com a chegada de terapias inovadoras, né, com aí os inibidores da miotastina e também o próprio avanço dos análogos do GLP-1. No entanto, como vimos agora conversando com o Dr. Vitor Camarão, a informação correta é o filtro essencial para separar o que é avanço científico real do que é mera especulação. Tratar a obesidade e o excesso de peso exige inteligência metabólica. O foco não deve ser a perda de peso a qualquer custo, mas sim a conquista de um corpo funcional, forte e metabolicamente saudável. Remédio nenhum, pelo que eu entendi aqui, substitui acompanhamento médico individualizado, a boa alimentação e o exercício físico. É importante dizer isso. E ó, esses vídeos que você vê aí de corpos muito bem torneados, muito musculosos, de difícil acesso, não sei se existe bem assim de forma natural, não. Então é muito melhor você ter a qualidade do que ter a aparência, aquela que você sonha, você vê nas redes sociais e diz: aqui eu vou chegar. E não é bem assim. Por isso, o acompanhamento médico, a orientação correta pode te ajudar muito mais. Doutor Vitor Camarão, muito obrigado por sua presença, mesmo, esclarecimentos. Novamente. E aí também tem o Instagram pra gente acompanhar, né?
0: É, meu Instagram é Dr. Victor Camarão. Dr. Victor Camarão.
1: É Victor, né? V-I-C.
0: V-I-C.
1: Victor Dr. Camarão.
0: Victor Camarão.
1: Obrigado, meu amigo. Um abraço. Obrigado, boa amigo. Semana, viu?
0: Boa semana você também, amigo.
1: Bom, são 10 horas e 7 minutos. 10 horas e 7 minutos. Agora eu tenho um recado importante para você que está acompanhando a gente, né, Cauã? E é claro que você que sabe desse importante recado, eu vou precisar ir para ali, amigo, ó. Eu vou fazer um intervalo, já a gente volta. São 10 horas e 7 minutos. 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
7: O Vila Real ficou com o vice-campeonato da Série C do Campeonato Cearense de 2026. O Vaqueiro Real perdeu por acopiar nas penalidades e acabou ficando com o vice-campeonato. No tempo normal, as duas equipes empataram em 1-1 no jogo único em Iguatu, no estádio Morenão. Os dois estão na Série B do Campeonato Cearense do ano que vem. O Vila Real agora volta suas atenções para a Taça Fares Lopes daqui a um mês, onde vai tentar fazer uma campanha muito interessante representando Sobral e, quem sabe, conquistar o título e uma vaga na Copa do Brasil do ano que vem. Vladimir Marques para Verdinha FM.
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1: São 10 horas e 10, você que está acompanhando a gente, 10 horas e 11 minutos, 10 e 11, eu estava dando uma olhada aqui sobre financiamento de veículos. O mercado de financiamento de veículos registrou em agosto seu melhor desempenho para o mês em 15 anos. Foram financiadas 683.928 unidades no período, o maior volume para agosto desde 2011, quando 729.672 veículos tiveram crédito aprovado. Na comparação com agosto do ano passado, o crescimento foi de 10,4%. Os dados são da Tirilha, linha de negócios da B3, dedicada a dados, analytics e inteligência artificial. Porém, tem chamado atenção a quantidade de veículos novos também, né? Que tem aí trazido essa mudança de comportamento, onde o cliente, né? O novo cliente tem fugido do financiamento de carro usado, que é muito mais caro, para entrar no financiamento do carro novo, que o juro, a taxa de juros é menor. Gente, um grupo liderado pela startup americana Praxis, essa cidade que eu mostrei mais cedo, tem chamado bastante atenção e me parece que, segundo o jornal New York Post e também o The New York Times,

0: Os primeiros residentes devem chegar em meados do ano que vem já, viu? E a empresa afirma que a Revolução da IA ajudará a desenvolver a cidade de forma semelhante ao papel do comércio do Renascimento Florentino. Aí é que está. Eu falei sobre isso mais cedo e achei que isso não ia vingar agora, mas me parece que vai vingar e já tem gente querendo comprar, viu? Olha, um homem furtou cabos de carregadores e veículos elétricos em eletropostos de Fortaleza, eu falei isso semana passada. Ele e sua gangue, né, o seu grupo, acabou sendo preso e foi dito que parece que tem muito mais ações nesse sentido aí de gente furtando os cabos de estações de carros elétricos, o que tem chamado a atenção da polícia para essa nova modalidade, o que também, com certeza, vai gerar aí uma onda, né? De se tem quem roube, é porque tem quem compre. Então a polícia precisa atentar para esse negócio. Sobre segurança pública, ontem o Fantástico mostrou um caso de um homem acusado de envolvimento com facções criminosas, que olha a ironia, né? Ele, comandante de facção criminosa, ele era o abastecedor das organizações criminosas e foi vítima de um furto de celular em um sinal aqui em Fortaleza. Você vê a ironia das coisas, né? Um cara que lida com essas questões acabou sendo vítima na própria ação criminal ao qual ele ajuda e abastece. Não é fácil não, viu? Como é que chama? O poste fazendo xixi no cachorro, né? Bom, são 10 horas e 14 minutos, 10 e 14. Vamos agora para o nosso giro, vamos lá?
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0: A semana já começa com uma agenda econômica movimentada no Brasil, com a divulgação de indicadores que ajudam a acompanhar a situação da economia do país. Nesta segunda-feira, dia 28, o Banco Central divulgou o boletim Focus, que reúne as projeções do mercado financeiro para indicadores como inflação, crescimento da economia e taxas de juros. Também estão previstos dados sobre setor externo e também o relatório mensal da dívida pública federal. Amanhã, dia 29, serão divulgados o IGPM, a taxa de desemprego medida pelo PNAD contínua e também os números do CAGED sobre a geração de empregos formais. Na quarta 30 entram no radar os dados das contas públicas e também das dívidas da dívida do país. Já na sexta-feira, dia 2, o IBGE divulga a produção industrial de agosto, fechando a semana de indicadores econômicas aqui no Brasil. Outra informação é que um homem de 37 anos morreu depois que o bug que conduzia caiu em um canal de água em Aracati, no litoral leste do Ceará. O acidente aconteceu durante a madrugada do domingo na localidade de Sítio Beirada, em um terreno que dá acesso à praia de Canoa Quebrada. O canal fica próximo a tanques de uma fazenda de camarão. A vítima foi identificada como Aurélio da Silva Freire e, segundo informações divulgadas sobre o caso, ele trabalhava como motorista de bug para passeios turísticos da região e estaria voltando para casa quando o acidente aconteceu. Moradores encontraram o veículo dentro do canal e acionaram o resgate. Equipes da Guarda Municipal, do Serviço de Resgate de Aracati e do Corpo de Bombeiros participaram da ocorrência. Os bombeiros fizeram as buscas nas proximidades porque não havia confirmação sobre a presença de outra pessoa no veículo. Nenhuma outra vítima foi encontrada. A dinâmica do acidente ainda não foi esclarecida e a Polícia Militar e a Perícia Forense do Ceará foram acionadas e o caso deve ser investigado pela polícia. É a atenção que a gente precisa ter, né? Principalmente para quem faz esse tipo de trabalho. Um homem de 25 anos morreu após a motocicleta em que estava atropelar a mulher e em seguida colidir contra um poste. Isso ocorreu ontem aqui em Fortaleza. O acidente foi dramático, né? O acidente aconteceu por volta das 5h25 na rua Major Gerardo Mendes, no bairro Alto da Balança. A vítima foi identificada como Eduardo Veríssimo da Rocha. Imagens de câmera de segurança que você está vendo agora aqui na TV Diário mostram duas mulheres caminhando pela rua. Agora tem uma calçada. Mas elas estavam caminhando na rua, como é o costume de muita gente, deixa a calçada para caminhar na rua, né? E aí o que é que acontece? Não estou dizendo que elas são vítimas, claro, mas se tem a calçada, por que não está na calçada? Essa é a grande questão. Depois de passar pelo cruzamento com a rua Capitão Aragão, o veículo parece perder o controle, segue em direção às pedestres e atropela uma delas. Na sequência,

0: A moto bate contra um poste. Um dos dois ocupantes da motocicleta morreu ainda no local. O outro ficou ferido. A Secretaria de Segurança Pública não informou se Eduardo era o condutor ou o passageiro da moto. Uma fatalidade, né? Infelizmente. Agora não se sabe se vinha fazendo uso de bebida alcoólica ou não. Gente, começa hoje em Fortaleza o 3º Congresso Brasileiro de Engenharia Biomédica, o CREBED 2026, aliás, o CREB 2026. O evento reúne pesquisadores, estudantes, profissionais, empresas e instituições para discutir avanços que unem ciência, tecnologia e saúde. A programação segue até sexta-feira, dia 2 de outubro, na Fábrica de Negócios do Hotel Praia Centro e inclui palestras, minicursos, sessões científicas e atividades de inovação. Entre os temas estão inteligência artificial aplicada à saúde, neuroengenharia e interfaces cérebro-máquina. Então tá aí, congresso sendo promovido aqui em Fortaleza. Agora são 10 horas e 19 minutos, 10 e 19. 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

0: 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Gente, são 10 horas e 23 minutos. A Anvisa está investigando 13 casos de doença ligada à perda de visão em usuários de canetas emagrecedoras. É sério isso? É sério isso? A Agência Nacional de Vigilância Sanitária está investigando 13 notificações de suspeita de perda de visão relacionadas ao uso de canetas emagrecedoras aqui no Brasil. O levantamento foi feito a pedido do G1 e está relacionado ao uso de 4 medicamentos das classes dos agonistas de GLP-1, Ozempic, Wegovy, Rybelsus e também o Mounjaro. Os casos investigados são de pacientes que tiveram neuropatia óptica isquêmica anterior, não arterítica, e lesão rara no nervo óptico que pode causar a perda permanente da visão e sua possível relação com o uso das canetas indicadas para diabetes e obesidade. A Anvisa informa que a presença do remédio e da doença na mesma notificação não comprova que tenha causado essa cegueira, né? Esse dano. Os casos ainda são tratados como suspeitos pela agência. Os dados no painel de farmacologia da Anvisa, nele, além da neuropatia, aparecem 74 registros de outras complicações visuais em usuários de canetas emagrecedoras. E o tema veio à tona nesta semana, após o The Wall Street Journal revelar que um grupo de pacientes nos Estados Unidos processou a Novo Nordisk, fabricante dos medicamentos Ozempic e Rybelsus e Wegovy, pelo risco de perda de visão causada pela nóia, que é essa doença que eu acabei de citar aqui para você, né? Essa doença que é neuropatia óptica isquêmica anterior não arterífica, chamada de nóia popularmente por lá. A gente vai ficar atento para entender os próximos passos dessa situação. 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
2: 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Com o Rei do Bolão, sua sorte vai mudar. 10 horas e 28 minutos. Gente, já vou falar sobre concursos, tá? Concursos e seleções com inscrições abertas para o Ceará. Tem vaga para trabalhar na Câmara de graça. A Pipoca da Serrinha tá ligada com a gente, né, Aline? Tem também tem vaga aqui para a Prefeitura de Acaraú, tem vaga para a Seduc, tem vaga também para a Prefeitura de Aracati, Prefeitura de Pequê Carneiro, vaga para a Universidade Federal do Ceará. São grandes oportunidades que você vai ter. Eu vou trazer esses detalhes daqui a pouquinho. E também vou falar sobre direito previdenciário. A doutora Ana Flávia Carneiro já está conosco e já ela conversa e traz dicas importantes. 10h29, Verdinha, jornalismo que fala a nossa língua.

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2: 10h34, tá na hora da gente falar de oportunidades para você que tá no trânsito aí, se vai no sentido Messejana Aldeota, tá na oportunidade boa, viu? O trânsito tá livre, leve e solto nessa região. Sentido contrário, não tá mais intenso, mas também fluindo normalmente. Agora são 10h34.
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2: A Câmara Municipal da cidade de Graça, no sertão de Sobral, está com um concurso aberto para preenchimento de 22 vagas imediatas e formação de cadastro de reserva. A oportunidade de níveis fundamental, médio e superior. As inscrições ocorrem até o dia 29 de setembro, exclusivamente pela internet, no portal do Instituto Brasileiro de Pesquisa, Avaliação e Seleção de Pessoal, o IMBRASP. Tá? Que é a banca organizadora, e os salários variam entre R$ 1.621 e R$ 4.300, conforme a ocupação pretendida. As jornadas são de 20 e 40 horas semanais. A Prefeitura de Acaraú, no litoral norte do estado, está com concurso aberto com 260 vagas efetivas e 170 para cadastro de reserva. Há vagas desde o nível fundamental até o superior. A remuneração inicial pode variar entre R$ 1.621 e R$ 5.000. As inscrições deverão ser efetuadas por site do Instituto de Desenvolvimento Institucional Brasileiro, o IDIB, que é a banca organizadora, até o dia 5 de outubro. O valor da taxa de inscrição para esse certame é de R$ 80,00, R$ 100,00 e R$ 140,00, conforme o cargo pretendido. A Secretaria de Educação do Ceará abriu inscrições do concurso público com 3 mil vagas para professores da rede estadual de ensino, sendo 2 mil imediatas e o restante para um cadastro de reserva. A remuneração inicial de carreira é de R$ 7.181,00, valor que inclui vencimento base, regência de classe e parcela variável de redistribuição, além de auxílio alimentação. O período de inscrição vai de até 17 horas, o dia 15 de outubro de 2026, exclusivamente pelo site Comissão Executiva do Vestibular da Universidade Estadual do Ceará, SEV/US. A Fundação Universidade Estadual do Ceará, FUNES, será responsável pela aplicação do certame e as provas objetivas serão aplicadas no dia 22 de novembro, com resultado previsto para ser divulgado um mês depois, ou seja, 22 de dezembro. As dicas estão aí para você não perder nenhuma delas e, obviamente, buscar a sua colocação em uma dessas atividades. Eu desejo a você boa sorte. São 10h37 agora.
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2: Uma decisão recente do Superior Tribunal de Justiça acendeu alerta para milhares de aposentados do INSS em todo o Brasil. A Justiça reafirmou que, na janela de transição entre a reforma da Previdência de 2019 e a mudança legal de maio de 2022, o INSS aplicou indevidamente o chamado divisor mínimo. Uma regra aritmética que, na prática, reduziu drasticamente o valor inicial de muitos benefícios. Para entender direitinho, para entender quem de fato tem direito a essa correção, quanto isso pode representar no bolso e como fugir das armadilhas dos pedidos de revisão sem planejamento, recebemos hoje aqui no nosso Movimento e Mercado a advogada previdenciarista, a doutora Ana Flávia Carneiro. Oi, doutora, bom dia, tudo bem?
3: Bom dia, Gleudson, bom dia, ouvintes do Movimento e Mercado. Tudo ótimo, Gleudson, graças a Deus.
2: Doutora, o que é exatamente esse divisor mínimo na matemática do INSS e por que ele achatava o benefício do trabalhador, hein?
3: Gleudson, às vezes a gente...

0: gente escuta umas palavras, né, que pra pessoa que não lida com o direito previdenciário, fica, meu Deus do céu, divisor mínimo, o que, é que eu vou fazer
1: pra
0: com isso?
1: Pra mim é estranho isso.
0: Né? E pra, até pra você, não é? Verdade. A gente nunca tinha trazido esse assunto.
1: Verdade.
0: É, Gleudson, vamos fazer um exemplo prático, não é? Uhum. Digamos que a pessoa receba, contribua para o INSS em cima de 10 mil, certo. Tá? Sendo que ela contribuiu durante 10 anos.
1: Uhum.
0: Então, a conta geralmente que se faz é a quantidade de meses contribuído, o valor da contribuição, faz ali uma aritmética e dá o salário de aposentadoria. Com a aplicação do divisor mínimo, ele vai dizer assim, se esse brasileiro só tem 50 contribuições, eu não vou usar a soma dividida por 50 contribuições. Uhum. Eu tenho que dividir por pelo menos 108.
1: Uhum.
0: Então, Gleudson, quando eu falo de 10 mil reais dividido por 10, dá 1.000.
1: Certo.
0: 10 mil reais dividido por 20 vai dar só 500.
1: Uhum.
0: Então, esse divisor mínimo, ele comia o valor da aposentadoria.
1: Ia achatando, né?
0: Ia achatando o valor dessa aposentadoria. Mais uma vez que a gente entende, existe o divisor mínimo, ele vai dividir por uma quantidade mínima de contribuições, tá? Mas quem deve se preocupar com esse divisor mínimo?
1: Qual é o perfil, né, dessa pessoa que deve agora abrir a gaveta e dar uma olhada lá na sua documentação, chegar e olhar, doutora Ana Flávia, eu estou aqui na minha gaveta, eu quero conferir minha carta de concessão agora mesmo. Quais são as duas datas limites desse período, doutora?
0: Quem teve a aposentadoria entre 13 de novembro de 2019 e 5 de maio de 2022, tá?
1: Uhum.
0: Aqui a gente tá falando de pessoas já aposentadas. Quem não foi aposentado ainda, não precisa se preocupar, porque isso aqui não vai atingir. Mas quem teve a aposentadoria concedida entre 13 de novembro de 2019 e 5 de maio de 2022, muito provavelmente teve a aplicação no valor do cálculo da sua aposentadoria do divisor mínimo. Ou seja, muito provavelmente tem direito à revisão no valor do benefício, Gleudson.
1: Essa é uma coisa importante que você precisa prestar atenção. Aí tem uma pergunta aqui enviada para nós, doutora. Por que que houve essa brecha na lei entre novembro de 2019 e maio de 2022 para que o INSS continuasse cortando o cálculo sem autorização legal?
0: Gleudson, o divisor mínimo sempre existiu.
1: Ah, tá.
0: Quando veio a reforma da Previdência, a emenda constitucional 103, não constou no texto da emenda constitucional o divisor mínimo. Então, não era para ser aplicado, mas como já existiu, o INSS continua aplicando. Foi constatada a ausência e em maio de 2022, publicada a lei que voltou o divisor mínimo. Então, realmente, como você disse, é uma janela de oportunidade. Porque entre a emenda constitucional de 2019, né, que veio a reforma da Previdência, e a lei 14.331 de 2022, não tinha a previsão legal da aplicação do divisor mínimo. Então o INSS não podia aplicar e o STJ já decidiu que não podia, tá certo, Gleudson? Então realmente, quem teve a aposentadoria concedida nessa janela tem direito à não aplicação do divisor mínimo, Gleudson.
1: Só que a decisão do STJ, doutora, garante aumento automático, né?
0: Não.
1: Não?
0: Não garante o aumento automático,
1: aqui,
0: não é?
1: Aqui diz o seguinte, a decisão do STJ, 2193/4.27, garante aumento automático para todo mundo que se aposentou nessa janela ou não?
0: Ou
1: o direito depende do histórico de contribuições? Aí que tá a pegadinha, hein?
0: É, e na verdade, Gleudson, quando se fala de automático, é porque as pessoas ainda têm a falsa convicção de que, uma vez que ela tem o direito, o INSS vai fazer isso automaticamente para ela.
1: Uhum.
0: E as coisas no INSS não funcionam assim, não é, Gleudson?
1: Uhum.
0: Tudo perante o INSS tem que ser provocado. Então, uma vez que o STJ decidiu que nessa janela de 13 de novembro de 2019 a 5 de maio de 2022 não deve ser aplicado o divisor mínimo, quem se aposentou dentro dessa janela pode solicitar a revisão do benefício.

0: Eu digo, Gleudson, que é uma faculdade do segurado solicitar a revisão.
1: Um direito.
0: O INSS não vai fazer essa revisão automaticamente. E vou além, não é? É, o período decadencial para a revisão é de 10 anos, tá certo, Gleudson? Uhum. E é pago todos atrasados. Então, assim, ó, a gente está falando de 2019 para cá. Então, decadencial não vai existir porque só a partir de 2029, né? Então, essas pessoas que têm direito a essa revisão ainda estão dentro do período de pedir, tá? E vai receber os atrasados dos últimos 5 anos, tá certo, Gleudson?
1: Tá, doutor, vem cá. Aquele segurado que tinha poucas contribuições até julho de 94, mas com valores altos, é o maior prejudicado pela regra antiga, né, não?
0: É, Gleudson, porque essas contribuições de 94 já não entram no cálculo, não é? E aí, ele tinha várias contribuições em 94, ela vai contar só como tempo de contribuição, não vai contar os meses, mês a mês, para poder entrar no cálculo do divisor. O divisor vai aplicar e vai levar a aposentadoria lá para baixo.
1: Pegando esse gancho aí de cálculo, né? Quais são os documentos indispensáveis que o segurado, doutora, deve baixar no portal Meu INSS para saber se a sua média foi calculada errada?
0: Gleudson, primeiro documento principal, dois documentos, né? Na verdade, principais. O CNIS, que é o Cadastro Nacional de Informação do Segurado, porque ali vai ter o extrato de contribuições previdenciárias de toda a vida, tanto trabalhista como de contribuição do segurado, e a memória de cálculo da aposentadoria. Essa memória de cálculo está na carta de concessão. Ah, doutora, me aposentei muito tempo, não tenho mais minha carta de concessão, não. Hoje em dia, com o INSS virtual, todos esses documentos...
1: Tudo
0: você
1: digital.
0: Você consegue no portal do Meu INSS, tendo que estar com a senha do gov.br ativa, tá certo, Gleudson?
1: Mas eu posso pedir de todo jeito? Ou posso pedir as cegas? Ou isso pode me causar problema?
0: Peraí, não.
1: Não responda agora não, tenha calma. Ah, você parece que tá andando muito com o Jaci. Tenha calma. Vamos fazer um intervalo rapidinho? Já a doutora responde. A pergunta é importante que a gente precisa entender o seguinte: qual o risco real de pedir uma revisão de aposentadoria às cegas sem fazer uma simulação prévia com um especialista? Aí é que tá o pulo do gato, viu? 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
1: 10h49. Lembrando, eu vendo essas imagens agora na TV Diário, eu sou do sertão da Paraíba, sou de Cajazeiras, e aí Juazeiro do Norte era como se fosse, como é que eu posso dizer aqui? Era o shopping lá da minha cidade. Nem shopping nós tínhamos, né? Então aí Juazeiro do Norte era o centro de compras de toda uma... Era não, é o centro de compras de toda uma... Agora não, já está mais difundido, já tem mais lojas, tem mais shops, tem o e-commerce, tem... Mas antes, aí era o centro de tudo, né? Juazeiro do Norte sempre foi aí o centro do Cariri, com todo o respeito às demais cidades, mas o Crajubá ali é muito forte nessa questão comercial. Quero até aproveitar para mandar um grande abraço a toda a nossa audiência do Cariri através da 107.7 e do outro lado, nossa querida audiência da região norte, lá na 103.7. Obrigado aí pela gentileza da audiência. Nós estamos juntos na Verdinha falando sobre direito previdenciário e a pergunta que deixei aqui com a doutora Ana Flávia é: qual o risco real de pedir uma revisão da aposentadoria de forma às cegas, sem fazer uma simulação prévia com um especialista? Doutora, é risco, né, de perder aquele que acha que é pouco, na verdade é bom, e aí perder sem fazer uma consulta prévia.
2: Só quem não tem risco é quem recebe salário mínimo, né?
1: Isso aí não tem.
2: Porque não pode, não existe benefício menor, inferior do que salário mínimo. Mas quem recebe mais do que salário mínimo, é, por mais que a gente diga constantemente que o INSS erra para baixo, que o INSS nega quando deve conceder, que o INSS está cada vez analisando mais rápido os processos e negando mais os benefícios, também existe o caso dele errar para cima. Então, é muito interessante
1: é
2: que...
1: É raro, mas acontece, né, doutor?
2: É raro, acontece quase nunca, mas acontece, não é? Então, verdade. Assim, para evitar uma frustração, o interessante é que se faça o cálculo e tem uma expectativa da melhora no benefício, não é? Não fazer uma coisa às cegas, tá, Gleudson? Segurado precisa de CNIS, que é o extrato previdenciário, processo administrativo completo e a carta de concessão com a memória de cálculo. Tudo isso, Gleudson, ele não precisa nem ir a uma agência do INSS para solicitar. Está à disposição ou no aparelho de celular, ou no computador, tá? No site ou no aplicativo do meu INSS.
1: Dica de ouro, Ana Flávia, para aposentado que identificar erro no cálculo, mas estiver receoso de entrar na justiça contra o INSS.
2: Primeiro é o que você já falou, não solicitar sem efetivamente fazer um cálculo e saber quanto vai ser o aumento na sua aposentadoria. Segunda dica, esse assunto é para quem se aposentou entre 13 de novembro de 2019 e 5 de maio de 2022, tá? Não basta ver o valor atual do benefício. Tem que ver o valor, a época e a média que foi calculado, a média aritmética entre o valor do benefício e a quantidade de contribuições. E mais duas dicas, tá, Gleudson? A primeira é o prazo de 10 anos. Esse prazo de 10 anos, eu repito, não é o prazo que o INSS tem para revisar o benefício, porque ele não faz essa revisão automaticamente. É o prazo que o segurado tem para cutucar o INSS, para solicitar, para ter o direito à revisão. E o prazo de 5 anos é o valor

0: atrasados que retroagem há 5 anos, Gleuci. Então, ó, se uma pessoa se aposentou em dezembro de 2019, como já estamos em setembro de 2026, ela já perdeu 1 ano e meio aí de revisão, porque já fazem 6 anos e meio, tá certo, Gleuci? Então, fiquem atentos que o prazo para recebimento de atrasados é de 5 anos da data do primeiro recebimento, tá certo?
1: Perfeito. Lembrando que tudo isso que nós estamos falando aqui é sobre previdência social. Não estamos falando aqui em nenhum momento sobre previdência privada, que é um regimento completamente diferente e vai depender de acordo com a sua seguradora. Doutora Ana Flávia, eu quero te agradecer pela gentileza, pela participação. E é sempre muito bom te receber aqui, porque é uma prestação de serviço, muitas vezes é a única informação real que a pessoa tem para tocar sua vida, para revisar seu pedido de aposentadoria, enfim. Obrigado. E deixa, por gentileza, doutora, aí seus contatos.
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1: Perfeito. 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E também tem aí o Instagram, né, doutora?
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1: Perfeito, doutora. Obrigado, viu? Boa semana.
0: Deixamos o tema da próxima semana?
1: Por favor.
0: Gleuton, o STJ também analisou, semana passada, a questão do uso de EPI pelos profissionais da saúde. Então, vamos trazer as mudanças com relação à aposentadoria especial, PPP e EPI dos profissionais da saúde, tá certo?
1: Boa. Obrigado, viu, doutora? Boa semana.
0: Boa semana a todos. Fiquem com Deus.
1: São 10 horas e 55 minutos. 10h55. Nós perguntamos hoje aqui se uma palmadinha educa ou a conversa educa mais. É um tema que a Unicef está chamando a atenção, porque a tal palmadinha feita há muitos anos de forma costumeira, ela passou a ser tratada também como violência. O resultado da nossa enquete é revelador. 63% dos ouvintes entendem que o diálogo resolve muito mais. Mas 37% ainda consideram a chamada palmada educativa uma forma legítima de educação e, para eles, isso não é violência. Isso mostra que a discussão não é apenas sobre bater ou não bater, é sobre como uma sociedade entende autoridade, limite e educação. Criança precisa de limite, mas limite não precisa de agressão. Se queremos formar adultos capazes de pensar, decidir e conviver, precisamos ensinar a autoridade sem transformar a força física em ferramenta pedagógica. Os 63% apontaram uma mudança cultural. Os 37% mostram que essa mudança ainda está consolidada. E talvez o desafio seja exatamente esse. Não basta dizer aos pais o que não fazer. É preciso ensinar como educar melhor. Porque o capital humano de um país começa muito antes do mercado de trabalho. Começa dentro de casa. Bom, pelo menos é assim que eu penso, né? É isso. São 10h56. Já tem Denise e Santiago falando aí de mais um empate do Fortaleza, né? Que não consegue ganhar dentro de casa, né? E o que tá na segunda posição, né? Na classificação, Fortaleza. O Ceará em 15º, né? Fortaleza que briga pelo título e o Ceará que briga para não cair. Eu acho que não cai mais não, né, Loura? Não, a Denise está dizendo que não cai mais não. Eu acredito muito nela e já vou estar atento aqui com o jogado a primeiro tempo. São 10h57. William, vamos fazer nossa mensagem para ir embora? O que eu disse aqui semana passada, eu vou fazer questão de repetir para quem está nos acompanhando agora, é quando você não puder provar a verdade, cale a boca e não brigue. Sabe por quê? Porque Deus é perfeito em fazer justiça. Às vezes a gente procura se defender, procura mostrar o nosso lado. Não, não é assim, não é bem isso. Tenha calma, Deus sabe o que faz, por que faz e como faz. Porque tem coisas que acontecem para te fazer orar. E outras só irão acontecer se você orar. Então está mais do que na hora de você começar a orar para que Deus mude o seu jeito de pensar e de agir. E para você que é líder na sua casa ou na sua empresa, o verdadeiro líder é forjado no caráter. Ele admira sem invejar, segue sem perder a própria essência, elogia sem precisar agradar e lidera sem manipular. Isso é maturidade emocional, inteligência espiritual e postura de quem busca liderança.

nascer sempre para impactar e nunca apenas para se bajular. Fica a dica. Só para te agradecer pela gentileza da audiência, mais cedo comigo teve Augusto Assunção na técnica.

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1: Uma jovem de 23 anos de idade, moradora do Crato, morreu no Hospital Regional do Cariri, em Juazeiro do Norte, quase um mês depois de sofrer um acidente de trânsito em Brejo Santo. Camille de Oliveira Monteiro era estudante e morava no bairro Parque Grangeiro. Ela ficou ferida após um carro capotar na BR-116 no dia 29 de agosto, período em que acontecia uma festa lá na cidade de Brejo Santo. A jovem foi socorrida e permaneceu internada, mas não resistiu e morreu durante o último fim de semana. Com a morte de Camille, o Cariri chegou a 11 mortes em acidentes de trânsito em um intervalo de apenas 8 dias. Nesse período, foram registradas mortes em Juazeiro do Norte, Crato, Brejo Santo, Araripe, Jardim, Campos Sales, Jati e Assaré. Edson Freitas para Verdinha FM.
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5: Já começou, minha gente. Certinha. Eita, que rádio boa. Essa rádio é a rádio mais estourada do Brasil, viu? Não tem pra onde correr. Se tem concorrência, eu nem sei. Nós somos os melhores.
0: Denise Santiago.
5: Estamos melhores da Verdinha, da comunicação cearense. Nessa rádio que eu adoro. Oh, Rádio Veia Boa. Você que tá do outro lado nos acompanhando, seja muito bem-vindo. Seja muito bem-vinda ao nosso Jogada Primeiro Tempo. A turma que tá na televisão, é porque aqui é assim. Você acompanha na Verdinha e acompanha também na TV Diário. E achou pouco? Põe lá no YouTube que tem mais também. Aqui é overdose de futebol. Bora começar a semana. Uma semana maravilhosa, uma semana boa pra você que nos acompanha. Você que tá aí do outro lado, dando essa caroninha aqui pra gente. Seja bem-vinda. Onde você está, torcedor? Manda seu áudio. Fala essa sua reclamação, que eu sei que a galera do Lion quer reclamar e vai reclamar com razão. Eita, eita, eita por cima de eita. Era, era.

0: brincadeira. Se tiver alguém, algum ouvinte com o nome de Luiz Fernando, desculpa, não vou receber você. Ouviu, Alexandre Mota? Não vamos receber, viu? Agora, se tiver um ouvinte com o nome de Vina e Matheus Araújo, aí a gente recebe, né? Maílton também recebe.
1: Maílton também, gata.
0: Pierre também recebe. Pierre, que gola. Menino, meteram a mão no Fortaleza, viu, Alexandre?
2: Verdade.
0: Pela... Como é que tu riu, macho?
2: É por causa da expressão, né? Mas é verdade. Fortaleza foi prejudicado pela arbitragem.
0: Menino, ó, quando a gente tá vendo o jogo lá, gente, na hora, né? Aqui pela Verdinha também, que a gente recebe sinal e tudo. Eu não tenho... Eu fico, às vezes, com certa dificuldade de entender, sabe? O Liwei. Naquele momento, principalmente se o quarto árbitro não levanta a bandeirinha, aquela coisa toda. Aí o VAR vem, né, acionado e aí esclarece algumas dúvidas. Mas o VAR nem foi acionado. Aí hoje de madrugada, quando a gente vê e revê, rapaz, isso aqui não tá impedido, não. Isso aqui, e foi um gola. Alô, Pierre. Golaço, viu? Ia matar pau, mas não deu certo muito assim, não, né? Foi aquele empate com sabor amargo. E o Ceará, um empate com sabor até de vitória. E o Floresta, menina, foi o final de semana dos empates, viu? Vou dizer, eu vou comprar vocês. E não dava pra nenhum ter ganho, não.
2: Foi, Denise. Cada empate, inclusive, com um sabor diferente.
0: Diferente, né?
2: Ainda tem esse detalhe. Acho que de todos, né? Cada um à sua maneira, é curioso falar isso. Um foi muito cruel, foi o do Floresta, viu? Porque o Floresta, Denise, ele fez tudo, né? Ele abriu o placar. Ele teve duas chances claríssimas para matar o Santa Cruz.
0: Sim.
2: E aí, aos 40 minutos do segundo tempo, uma cobrança de falta da intermediária, ele sofreu o gol do empate.
0: E um gol que não facilita nem para ele, não facilita nem também para...
2: Adiou a festa do Santa Cruz, né? O Santa Cruz estava sonhando em vencer no PV e garantir a classificação logo, a Série B do Campeonato Brasileiro, retornar à segunda divisão, isso não aconteceu. E também, paralelo a isso, a gente fala também de um contexto em que o próprio Floresta tinha a oportunidade de tentar se recuperar no torneio, né? Não faz isso, mas o Liwei vai explicar ao longo do programa que ele ainda tem chance de classificação.
0: Bora falar mais sobre o Florestão, todo mundo na torcida. É o Floresta, hein, que vai aí, tá na reta final dessa fase da Série C. Menino, 10h55 da manhã, um torcedor mandou um áudio aqui. Sim, o primeiro torcedor a mandar um áudio aqui pra gente. Uriah Fortunato, deixa eu escutar aqui a galera, vai. Deixa eu escutar aqui o amigo, porque ele botou, ele tava chateado.
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0: Será que ele é torcedor do Leão ou será que ele é torcedor do Vozão? Quais são as apostas?
4: Acredito que ele seja torcedor do Fortaleza.
0: Vamos ver se é, se o Liu tá no palpite.
5: Denise, bom dia. Ah, bom dia a todos da bancada.
0: Oi.
5: É o seguinte. Ontem, mais uma vez, o Fortaleza fez raiva à torcida,
0: aí,
5: né?
0: Aí.
5: Eles convocam, chamam a torcida e tal.
0: E aí?
5: A torcida vai, lota o Castelão. E os caras, mais uma vez, fizeram raiva. Raiva, raiva e mais raiva. Mas parece que o Dr. Paulo Autuori, né? Parece que já tá começando a se arrepender, né?
0: Por quê?
5: Das escolhas que ele faz, que ontem ele viu, né? Que ele escolheu errado e tal, botou o lepra do Luiz Fernando, que esse nome não é pra ser titular, o Vitinho também tá errando muito.
0: Vale, minha Nossa Senhora.
5: Quero saber até quando eles vão errar. E outra coisa, que fique bem claro, esse time vai subir. Só que é o seguinte, quando for pra Série A, a maioria desse time aí vai ter que ir embora. Porque
0: outra coisa,
5: não dá. Não pensem eles que Flamengo, Corinthians, Palmeiras e outros clubes vão dar bobeira pro lado deles. Porque não vão.
0: Tá aí, recado dado, viu, Alexandre?
2: Na verdade, a maioria já vai embora, porque a maioria não pertence ao Fortaleza, né?
0: Exatamente.
2: O Maílton mesmo, que hoje é um dos principais jogadores, ele é emprestado,
0: volta,
2: né? Por parte ali de São,
0: né,
2: Paulo, e não tem nem opção de compra prevista no seu contrato, né? Então, é um jogador que não teria essa possibilidade de permanência.
0: Vai mandando logo seu áudio, viu, torcedor? Vai participando aqui com a gente, 11 horas, 8 minutinhos. Vamos dar um oi aqui para os nossos comentaristas, porque eles já falaram aqui, né? Já deram um oi. Mas bora chamar do jeito que eles merecem ser chamados.
6: Alexandre Mota.
0: Alexandre Mota. O que foi que aconteceu com o Laio ontem, Alexandre Mota? Temos imagens aí dos melhores momentos. Não sei nem se eu posso dizer alguns momentos, Juliwe. Mas temos aí a rocha aí, diretor. Hein, Alexandre?
2: Pois é, né, Denise? Ah. Jogo muito frustrante por parte da torcida tricolor, né? Mais um jogo e mais um dia em que a torcida do Fortaleza comparece, em que

0: mais de 30 mil torcedores estão presentes na Arena Castelão e eles assistem ao Fortaleza não conseguir, né, vencer. Fortaleza que vai amargando mais um tropeço jogando em casa, Denis. Os últimos 5 jogos foram 4 empates e 1 vitória. Ele só ganhou do time do Avaí. E todos os resultados, eles seguiram o mesmo roteiro. Fortaleza tem um script pré-definido. Ele jogando em casa, produz mais que o adversário, leva mais perigo, cansa de perder gol, consegue o resultado na etapa final e nos últimos minutos do segundo tempo sofre o empate. Foi assim em todos os jogos, com exceção do confronto com o São Bernardo ali, né, que ele sofre o gol logo cedo, no início do jogo. Mas, no geral, o Fortaleza tem tido muita dificuldade e tropeçou mais uma vez. E assim, né, Denise, é muito fácil explicar o contexto do jogo quando você fala de um time que desperdiçou a quantidade de chances que o Fortaleza desperdiçou. A chance que o Luiz Fernando perde é uma coisa inacreditável, Denise. Inacreditável.
1: Ele foi fominha, ele foi egoísta, ele foi inconsequente. Como é que a gente pode definir esse lance aí, Alexandre?
0: Cara, eu acho que o Luiz Fernando ele foi irresponsável. Ele foi irresponsável, Denise.
1: O Pedro Henrique tava ali, né?
0: Porque
1: era na frente.
0: Você tinha o companheiro de um lado, né? O Pedro Henrique, o Vitinho tava chegando também. Eram 3 jogadores contra o goleiro do time adversário. E o Luiz Fernando tomou a pior decisão possível, né? Ele finaliza na trave. Ele acabou tentando, né, assumir o mérito para ele. Eu sei que ele vive um momento pressionado. Quis marcar o gol. Acabou realmente tomando uma decisão muito ruim, né? Um gesto técnico muito ruim. E prejudicou o time do Fortaleza. Acho que pior do que o Luiz Fernando não só ter feito esse lance, Denise, foi ele ter terminado os 90 minutos. Aí realmente eu não consigo entender
1: o motivo
0: porquê
1: da...
0: do Paulo Autuori ter escolhido isso. Ele é um jogador que vive um momento ruim. Nesse compromisso ele não tinha Meritelho por escolha e também o Chico da Costa. Mas mesmo assim ele escolheu manter o Luiz Fernando os 90 minutos. Pra mim isso é uma coisa que não tem explicação, Denise. Porque o jogador já vive um momento ruim. Ele desperdiçou a grande chance do jogo. E ele foi premiado ao passar 90 minutos em campo. Ele inclusive encerra a partida, o Paulo Autuori, sem fazer todas as substituições, né? Ele tinha opções mais ofensivas no banco de reservas. E quando o Nathan Fogaça entra, ele entra para jogar junto ao Luiz Fernando. Então, nesse lance específico, o Luiz Fernando foi mal. Mas acho que no jogo, no geral, o Paulo Autuori também não foi bem, Denise.
1: Liwe Góes, você tava narrando esse jogo, não era, Liwe?
2: Exatamente,
1: Gata. Cadê Show? O nome do homem?
2: Liwe Góes.
1: Menino, conta aí, Liwe.
2: Bom dia pra você, Gata
1: Bom
2: Show,
1: dia.
2: Alexandre Mota, pra quem tá em casa acompanhando a nossa programação. Vamos juntos pra hoje. E assim, sobre o resultado do Fortaleza, um péssimo resultado em casa. O torcedor que foi, mais de 31 mil pessoas estiveram na Arena Castelão, esperavam um resultado melhor. E é um retrospecto preocupante em casa. O torcedor não tem culpa disso. E sim o clube, a apresentação em si, foi um time que criou muito, teve inúmeras chances, mas a questão da incompetência que o Fortaleza vem repetindo o mesmo filme em casa. São 6 jogos desse retorno, com 2 vitórias e 4 empates. E o Fortaleza cria, perde inúmeras chances. E não foi só o Luiz Fernando. A gente teve a chance do Vitinho no segundo tempo. Ele fica cara a cara com o goleiro Luan Poli, puxa para a esquerda, que é a boa, e o goleiro acaba fazendo a defesa, chutou muito fraco. E foi um Fortaleza que acabou tendo muitas chances e deixando o adversário crescer durante a partida, a equipe do Atlético que veio para se defender. E sobre o Paulo Autuori, já é a segunda partida consecutiva que ele não faz todas as alterações. E a gente vinha discutindo aqui durante a semana quem deve jogar pelo lado esquerdo caso o Pedro Henrique não jogue. E eu falei assim, Luiz Fernando para mim não é opção para jogar na sua, para fazer aquela função, quanto mais jogar como centroavante. E o Fortaleza tinha peças. Por opção técnica, o Meritelho não foi para a partida. O torcedor estava até pedindo a presença dele no jogo. E você tinha o Nathan Fogaça. E mais uma vez, a improvisação acontece no Fortaleza. O jogador Luiz Fernando acabou jogando por lá e não foi bem. Não só pelo gol perdido, mas pela atuação em campo, não produziu nada. Outro que não produziu, Gata Show, o Pedro Henrique. Por falar em opções no ataque, o Vitinho também foi muito mal. Então isso prejudicou o Fortaleza. A grande salvação é o Maílton, né? O Maílton foi o que mais jogou, o que mais tentou. A bola parada fez a diferença. Ele teve uma falta, o goleiro pegou, teve a cobrança do pênalti. Ele fez a jogada pro gol do Sacho, cruzamento na área. Então foi o melhor jogador da partida. Mas é de se lamentar esse resultado que o Fortaleza teve em casa, já que poderia igualar em termos de pontuação com o líder da competição, Vila Nova, mais

0: Bora falar do Ceará também. Agora o empate do Ceará é um empate com um sabor bacana, com um sabor de vitória, Alexandre.
1: Denise, você tá perdendo por 2-0. 20 minutos do segundo tempo.
0: De novo levando gol logo no começo.
1: Levando gol cedo, né? É, e você ir buscar o resultado, claramente ele chega, né? Esse resultado ele chega pro Ceará com outro sabor, né? É a mesma questão de empate. É o mesmo um ponto que a gente acabou de comentar com relação ao Fortaleza no seu jogo. Mas pro Ceará, pela circunstância da partida, é um resultado que ele vai celebrar, né, Denise? Porque era um adversário que está no G6, né? Acaba saindo com a sequência dos jogos. É um adversário que vencia por 2 gols de diferença e o Ceará foi premiado por não desistir da partida.
0: Sim.
1: Mais uma vez, o Ceará mostrando muito brilho nessa etapa final. E é preciso reconhecer também, Denise, que o time do Ceará melhorou no retorno. Se a gente olha só para os últimos 5 jogos do Ceará na Série B, ele só perdeu um. Ele perdeu para o Atlético Goianiense, ainda desperdiçando muitas chances de empatar a partida. Ele vai ganhar ali do Sport, ele ganha também compromisso rodada passada, aí ganhou do Novo Horizontino, que era então líder do campeonato, e agora diante de um adversário que está na parte alta da tabela, tal qual foi também o Fortaleza, ele foi lá e buscou a igualdade. Ele empata o Clássico Rei, empata também esse compromisso e teve chance de virar, viu? Não virou por um detalhe. E qual é o aspecto que eu destaco? Acima de tudo, foi o Daniel Paulista. Porque o Daniel Paulista botou o time do Ceará para cima. As substituições surtiram efeito. Os 2 jogadores que entraram no decorrer do jogo, eles marcaram gols. O Matheus Araújo e o Vina. Então, a César, o que é de César?
0: Assim.
1: No momento em que ele não encontrava o time e tudo mais, nós falávamos aqui, ele ainda tem muitos pontos para corrigir, para melhorar. Mas fato é que ele tem uma conversa de vestiário no intervalo.
0: Rapaz, que conversa.
1: E ele tem um segredo ali, viu, Denise?
0: Que conversa é essa que esse Daniel Paulista fala com esse povo, hein?
2: Ele acaba mudando tudo,
0: tem,
2: né?
0: Tem alguma história aí, babado forte aí, viu?
2: Ele traz um pouquinho mais de energia pro time do Ceará durante o intervalo, conversa pra mudar a questão da história do jogo. Ele poderia ter feito isso antes, no começo da partida, por que não usar o mesmo discurso no começo do jogo para o Ceará não ter complicações? Porque o Ceará jogando o jogo inteiro, ele fica mais próximo de uma vitória. E o Ceará acaba jogando mais, a maioria dos momentos, só no segundo tempo, quando vai para o intervalo, aí que o Ceará consegue voltar de uma forma diferente. Mesmo assim, não conseguiu a vitória, mas eu vejo que foi um ponto importante, porque começa perdendo a partida e faz uma reviravolta em meio ao jogo, já que estava perdendo pelo placar de 2-0.
0: Torcedor, vai mandando sua mensagem, é só o início do programa, hein? No próximo bloco eu vou escutar a galera, hein, que tá aqui com a gente. O intervalo é ligeirinho, a gente volta já.
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1: Opa, estamos de volta, 11 horas e 21 minutinhos aqui na nossa verdinha. Eu prometi escutar a galera, não foi, diretor? Aperta o play.
0: Você na jogada.
1: Você na jogada. Vai lá, eu quero escutar vocês, torcedores.
2: Olá, bom dia. Gata Show, quem tá falando aqui é o Zé Castro.
1: Fala, Zé.
2: Ceará.
1: Torcedor do Ceará.
2: Ceará resolveu jogar
1: só o segundo tempo.
2: Diante, viu?
1: Foi.
2: E que é coisa, ele vai ganhar esse outro jogo agora pra poder ficar melhor na tabela. Um abraço aí pra você, o Alexandre Mota, o Liuê, boy. Quem tá falando aqui é o Zé Carlos, até bom fim. Um abraço a todos.
1: Valeu, meu querido. Um beijo pra você. Vai
3: bom
1: lá.
3: Bom dia, jogador do primeiro tempo.
1: Bom dia.
3: Bom dia, Gata Show.
1: Bom dia.
3: Gata Show, o que, é que você tá achando da evolução do Ceará?
1: Tá bem, né? Segundo tempo tá valendo.
3: Eu tô achando que isso assim, o Ceará primeiro tempo começa um pouco travado, mas segundo tempo o Ceará virou outro time. Dá pra evoluir, eu acho que esse jogo contra o Havaí vai ser mais 3 pontos. O Ceará é pra cima.
1: Tem que vencer, né? É jogo pra vencer, viu?
3: Paulo aqui do Jacarecanga, viu?
1: Valeu, Paulo. Um beijo pra você.
4: Esse jogo contra o Havaí, Denis, é um jogo muito importante pro time do Ceará, porque ele pode abrir 9 pontos da zona de rebaixamento, né? Ele tem hoje 36, o Havaí tem 30. O Havaí demitiu o técnico, né? O Alan Al. Então, é uma grande oportunidade pro Ceará.
1: Mais um.
5: Muito bom dia, Denis. Denis, aqui é o Gerlier de Santo Estevo, na Bahia.
1: Terra
5: sou
1: boa.
5: Seu super fã, assisto você todo dia na TV Diário.
1: Oh, coisa
5: e tem
1: boa.
5: Um segundo super fã seu, que é o Zezinho, lá em Tapipoca, no bairro do Mourão.
1: Olha aí.
5: Ele assiste você todos os dias no CE, primeira edição.
1: Eita, bom dia.
5: Manda um alô pra ele e
1: um beijo.
5: De manhã, sempre ele não perde.
1: Não perde, de manhã
5: seus
1: é de tarde,
5: comentários,
1: né?
5: Lá no CE TV. Bom dia pra você e um excelente trabalho.
1: Obrigada, meu querido. Um beijo pra vocês todos. Vai lá mais um.
6: Nos 5 jogos em casa, ele vai ganhar 2.
1: Vixe.
6: Eu tô botando muito Fortaleza. De 5 jogos que ele
1: tá
6: tem em casa.
1: Injuriado.
6: Vai ganhar 2 jogos.
1: Torcedor tá
6: futebol,
1: injuriado.
6: Com esses atacantes aí, se ele não tomar uma providência aí, meu, esse treinador, ele vai

0: Ah, dois jogos e olha. E ele tenha cuidado para não perder posição aí, porque ele tem que se aguentar aí, bem na segunda posição, para subir direto, porque se ele for pro mata-mata, ele vai morrer no seco.
1: Maria,
2: É um mensageiro do carro, né?
1: o torcedor tá pé da vida, Alexandre.
3: Gabachu, bom
1: Ah,
3: dia,
1: bom
3: Gabachu, pessoal
1: dia.
3: da bancada aí.
1: A Rocha.
3: Rapaz, o Luiz Fernando
1: Oh, meu Deus
3: não tá jogando nem na posição dele, nem na posição dele, lá pela ponta esquerda. Imagine
1: Vixe, vai.
3: de centroavante. Não dá, não dá, não dá.
2: Foi o que eu
1: Tá
2: falei,
1: aí.
2: Gatachu. Era o que eu tava falando. Justamente isso, um atleta que já não vai bem na sua função, vai ser improvisado, aí que ele não vai jogar mesmo. Então, Luiz Fernando, a gente viu o nível do futebol dele, o momento que ele vive com a camisa do Fortaleza, já ajudou o Fortaleza em alguns momentos na temporada, mas ontem ele foi abaixo. E naquele setor, Fortaleza tinha opções no banco, né? O próprio Paulo Baia, que eu disse que poderia ser uma opção para começar o jogo, e tivemos a oportunidade de ver o Cantijo. Cantijo que entrou e, pelo que ele produziu, foi melhor do que o Pedro Henrique e o próprio Luiz Fernando. Recebeu três faltas pelo lado esquerdo, entrou querendo o jogo, mas acabou atuando durante só alguns minutos do segundo tempo.
1: Bora falar com os nossos repórteres e acioná-los para saber dos nossos destaques aqui. Fernanda Alves, ontem teve Leão, Daniel Farias no sábado teve Vozão. Eita, menino! Fala, Fernandinha. Bora começar com Fortaleza, que foi ontem, hein? Tá quentinho ainda esse empate com o sabor meio ruim. Eita, Fernanda Alves. Chama a Fernandinha, William Fortunato.
4: Bom dia para você, para todo mundo que acompanha a jogada primeiro tempo. Fortaleza, mais uma vez, sofre um empate. Fica aí esse gosto ruim na boca do torcedor e também da equipe. Tanto que no fim do jogo, as vaias foram predominantes lá na Arena Castelão. E com esse resultado, Fortaleza perde mais uma vez a chance de fazer mais 3 pontos em casa e continuar ali no G2. Tanto que mais tarde vai esperar aí o jogo contra o Juventude para saber se termina a 30ª rodada entre ali na vice-liderança ou se perde o espaço para a equipe do Juve, que joga mais tarde. Destaque para Mailton mais uma vez, ele agora que tem 7 gols na temporada na Série B e 2 assistências, fez ali, conseguiu converter o pênalti importante. Pierre mais uma vez se mostrando ser o melhor atleta do Fortaleza em campo, e aí a arbitragem interpretou que o gol marcado por ele estava impedido. E trago um destaque para o Cantídio. Ele que teve a oportunidade de estrear ontem, entrou ali no segundo tempo, mostrou garra, vontade. Acredito muito que a partir do momento que ele vai ganhando minutagem, pode mostrar para que vê no Fortaleza. Diga
2: O
4: lá.
2: Cantillo jogou mais que o Pedro Henrique.
1: Pedro Henrique
2: Os
1: também.
2: poucos minutos que ele ficou em campo, ele foi mais útil que o PH. O PH não vive um bom momento com a camisa do Fortaleza, ele não faz boas partidas de forma,
1: Seguras,
2: seguida,
1: né?
2: né? Assim. Ele teve o jogo realmente bem diante do Criciúma, ele fez o gol, ele é titular hoje do Palautuori, mas ele não atravessa um momento positivo. E o Cantídio, Denis, por mais que claramente, né, ele não seja um jogador assim do refino técnico, né, ele é um jogador bem mais da imposição física, mas os momentos em que ele passou do jogo, ele passou de forma positiva, trombando, desarmando logo próximo da meta do adversário, finalizando, né, chamando responsabilidade. Então, é curioso realmente a presença dele no jogo, os minutos que ele jogou e como o Wellington desapareceu também do Fortaleza também é curioso. Porque não é mais uma opção, claramente, para o técnico Paulo Autuori.
5: E pelo pouco que a gente viu sobre o Cantígio, que eu falei aqui, recebeu faltas pelo lado esquerdo, onde o Fortaleza teve a oportunidade da bola parada de tentar algo a mais. É um jogador muito rápido, jovem, 23 anos e com bom poderio físico, né? É difícil marcar o Cantígio. Então o Fortaleza ganha uma peça a mais para jogar pelo lado esquerdo e ele vai estar disputando posição com atletas que estão embaixo. O próprio Luiz Fernando e o Pedro Henrique, que fez uma péssima partida ontem, mais uma vez com a camisa do Fortaleza.
1: Na sexta, ele já merece ter um espaço maior?
5: Sim, já dá para começar diferente, porque o Paulo Tuori já passa uma mensagem ao torcedor que vai comparecer com toda certeza na Arena Castelão, que o Fortaleza ele pode ser diferente. Então ele tem que mudar o seu plantel, o seu elenco. Não adianta você ficar insistindo em quem não tá dando certo.
1: Daniel Farias, fala com a gente, Daniel. Que conversa é essa que o seu xará tem com a galera na hora do intervalo, hein, Dani? Chama!
6: Daniel Farias.
7: Bom dia, Gatachão. Um abraço
1: Bom
7: para você e para
1: dia.
7: todo mundo ligado no Jogada Primeiro Tempo. Pois
1: Dia!
7: é, Daniel.

0: O paulista, mais uma vez, encontrou a solução no banco de reservas, colocou no segundo tempo Vina e Matheus Araújo, e foi dos pés desses dois jogadores que saiu esse empate, com gosto de vitória sim para o Ceará, que conseguiu abrir 6 pontos de vantagem para a zona de rebaixamento. Destaque inclusive para o Vina, artilheiro do Ceará na temporada, chegou ao seu 10º gol com a camisa alvinegra em 2026 e também pela 4ª temporada ultrapassa essa marca aí de 10 gols marcados, um jogador que certamente está marcado na história recente do Ceará. E o Matheus Araújo também merece destaque, Denise, porque não é a primeira vez que ele sai do banco de reservas e participa diretamente de resultados do Ceará. Antes era com participações em gols, assistências, agora ele mesmo marcando um gol importante para o Ceará, que saiu lá de Ponta Grossa com um pontinho importante e que agora vai ter diante de si talvez a grande decisão, a grande final, podendo, como já antecipou o Alexandre Mota, abrir 9 pontos de vantagem para a zona de rebaixamento.
1: Por que que o Ceará, a gente sabe que o Daniel Paulista está fazendo uma boa leitura, né? Se quando ele coloca essas substituições, Alexandre, e o time rende, é porque sinal é que o negócio está dando certo. Por que não começar dessa forma? Por que o Ceará é tão desatento no início de partida, hein?
2: Pois é, né, Denise? É um desafio aí que o técnico tem que tentar compreender. Parece que o botão, acorda, né, da emergência, ele só acontece quando o Ceará tá atrás, né? O Ceará, por exemplo, na vitória que ele faz diante do Sport, ele vira o compromisso, né? Ele inicia também com resultado negativo e vai buscar. Diante do Novo Horizontino, faz um caminho similar. Então, parece que sofrer gols é o que liga o time do Ceará. Mas o que a gente pode ponderar, para mim, e aí é o aspecto positivo, eu até já falei sobre isso, é como o técnico Daniel Paulista, ele não tem medo de jogar o Ceará para frente. Ele coloca o Ceará para frente. As mexidas dele geralmente são todas ofensivas. Nesse compromisso, inclusive, ele vai fazer 3 já nos acréscimos quase, né?
1: Sim.
2: Éder, Mugni e Pavani. Mas ele já tinha definido o que ele queria para o jogo. Ele termina com muitos atacantes, com muitos meias, né? E isso é muito positivo. O Vina entrou muito bem do jogo. O Vina participa de um gol, né? Com o desvio do Luiz Otávio. E ele tem 2 outras oportunidades, contra-ataques em que ele finaliza para a defesa do goleiro e outro que ele cruza ali, quase que o Matheus Araújo até vira o jogo. Então, ter diante de si um contexto em que você sabe quem pode melhorar a sua equipe e olhar para o banco e utilizar o banco para isso, Inês, é importante também, faz parte do papel do trabalho do Daniel Paulista. É claro que ele ainda tem desafios, ele precisa ainda fazer com que o Ceará jogue uma partida mais consistente, primeiro e segundo tempo. Definir o time titular do Ceará também vai ser muito importante, né? Mas as mexidas têm surtido muito efeito e o Ceará atravessa um momento crescente logo quando o campeonato tá acabando.
1: Torcedor, participa aqui com a gente e manda sua mensagem. Já já a gente continua dando um giro aí, escutando você que nos acompanha através da TV Diário, que nos acompanha através da Verdinha. Lembrando que 11 horas e 58 minutos a gente dá uma pausa no rádio por conta da propaganda eleitoral. Depois a gente, ó, volta pra Verdinha. Durante esse período seguimos na TV Diário e no nosso YouTube também, hein? Participa aqui com a gente. Tem uma pergunta pra você aí. Daniel Paulista melhorou o time do Ceará? O que é que você acha? Já participa aqui com a gente no 988871306. 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Show! Eu preciso fazer mais um intervalo, não é isso, meu querido? Não é isso? Pois vamos! Já já eu volto.
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1: Olha a hora. Olha a hora. Que horas são, Liuê? Vai.
2: 11 horas e 37 minutos em Fortaleza e em Brasília.
1: Olha a hora certa. Erigis Gata Show, aquele gol anulado de forma incorreta. O Fortaleza pode fazer alguma coisa?
3: Não, Denise, não pode fazer nada porque nada no Brasil dá certo, né?
1: Vixe,
3: desse jeito.
1: Mari, eita.
3: É, reclamar não serve muito, né? A gente reclama porque precisa, né? Dizer que tá inconformado, mas não vai acontecer nada, né? Agora foi um erro grosseiro da arbitragem, porque ele se precipitou, né, Denise? Foi precoce o nosso árbitro, porque a finalização existiu e antes da finalização ser concluída ele já tava apitando. O Luan Poli, né, goleiro do Atlético, nem pulou no lance. E que lance é esse, torcedor, para você que tá ouvindo a gente? Uma bola esticada, um lançamento...

0: Que imagens aí dos melhores momentos, diretor? Pode apertar
1: o Lucas Sacha ficou cara a cara ali com o Luan Poli, né? Finaliza travada ali, o Luan Poli faz a defesa. A bola sobra para o próprio Sacha e ele encontra o passe no Pierre. E o Pierre, que vinha buscando esse gol há muito tempo, faz um golaço, né? Finaliza ali no ângulo, realmente marcando, né? O gol seria legítimo, mas a arbitragem entendeu que o Sacha estava impedido. Quando a gente viu a imagem frisada, parada na transmissão, Denise, a gente identificou que pela imagem exibida na transmissão, o Sacha estava em posição legal, né? Então,
0: pois é, nem o quarto árbitro viu.
1: Pois é, então foi um gol realmente legal que o árbitro tirou do Fortaleza, né? Foi uma falha muito grosseira, o momento em que você tem VAR.
0: Nesse caso o VAR não pode interferir, não?
1: Não pode, Denise, porque o VAR ele não pode interferir, ele só pode interferir até o apito. Ele apita antes do lance. Então, tudo que aconteceu antes do lance, ele não tem como fazer.
0: Autonomia, né?
1: Ele tem como fazer uma análise, mas tudo que aconteceu depois do apito, ele não tem. E a finalização acontece depois que o árbitro já tem apitado. O Maílton mesmo, na saída do campo, revelou isso, né? E criticou isso. Então, foi um erro grosseiro da arbitragem que acabou prejudicando o Fortaleza, sim.
0: Eita, eu vejo esse lance do Luiz Fernando, Liuê, quando tu narrou esse lance aí, Liuê.
2: Não dá pra acreditar, né?
0: Não acreditou, né, Liuê?
2: O torcedor tava opinando e eu até concordei com isso, Luiz Fernando, cara a cara com o goleiro, ele tinha que finalizar. Mas em alguns momentos você não tem que pensar em si, e sim no coletivo. O goleiro tinha saído, ele tava cara a cara, mas o Pedro Henrique passando. Você desse o passo pro Pedro Henrique, o gol escancarado, sem goleiro, sem nada, seria muito mais fácil. E ele não fez isso, e o Fortaleza começou mal nesse sentido, depois tem esse gol que o árbitro prejudicou o Fortaleza, que foi um erro de arbitragem, o árbitro do jogo. Se o lance fosse do assistente, levantando a bandeirinha, aí ia pro VAR, o gol seria validado. E de forma injusta, o Fortaleza sendo prejudicado, o Pierre, que esperava tanto esse gol, ele ainda não marcou nenhum gol com a camisa do Fortaleza. Seria o primeiro gol do Pierre com a camisa tricolor.
0: Né?
2: E um verdadeiro golaço, o Luan Poli sequer viu a cor da bola, ficou parado ali no lance. Então o Fortaleza lamenta esse lance, mas eu vejo que não prejudicou como um todo a partida. Porque depois disso, o jogo seguiu, o Fortaleza teve as suas chances, conseguiu virar a partida e faltou aquele equilíbrio defensivo. Fortaleza segurar o resultado. O mesmo filme que o Alexandre citou em outras partidas em casa, onde o time cria muito, onde o Fortaleza começa vencendo e cede o empate para o time adversário, a gente viu de novo. O Fortaleza não começou vencendo, mas vira o jogo, fica na frente e acaba cedendo o empate para a equipe adversária. Deixa de fazer 3 pontos, deixa de subir na tabela e pode ser ultrapassado por outros adversários. O Juventude, que vai jogar hoje, o Fortaleza pode perder essa posição do G2 do Campeonato Brasileiro da Série B.
0: A sensação que eu tenho também, às vezes, Alexandre, é porque assim, você está em casa, se você é mais forte do que o seu adversário, por que não ter esse protagonismo?
1: Mas o Fortaleza, em todos os jogos, ele teve o protagonismo.
0: E não aproveitou.
1: Ele produziu mais do que o adversário, ele foi melhor que o adversário. Nesses jogos em casa, em todos, o Fortaleza teve mais volume, com exceção ali do clássico Ren, que o Ceará foi melhor no segundo tempo. E então é fato que existiu esse panorama, né? O autor, ele fala muito sobre a questão ali do João Ricardo ser exigido ou não, né? O João Ricardo acaba não sendo tão exigido. É como se os adversários, Denise, eles não precisassem fazer força para fazer gol no Fortaleza. Mesmo o Fortaleza controlando o jogo, o adversário chega uma vez, gol. Aí o Fortaleza precisa subir uma montanha para fazer um gol. Essa é a grande questão, né? Hoje o principal problema, ele está no último terço do campo. Está no baixo nível ou no momento ruim dos seus atacantes. O Luiz Fernando atravessa um momento muito ruim. O Pedro Henrique atravessa um momento muito ruim. O Nathan Fogaça não é opção. O Meritelho nem foi relacionado. O Chico da Costa acabou de chegar e está machucado. O Wellington está desaparecido. Procura-se, né? A polícia, cartaz e tudo. E o Paulo Baia não entra mais. Então, Denise, a gente está falando de uma série de atacantes que acabam não conseguindo, né, participar ativamente do jogo.
0: Isso é um problema, viu, Alexandre?
1: O Fortaleza fez 2 gols. Quem foram os gols?
0: No lateral
1: e um
0: volante.
1: E um volante de marcação. Que participou mais uma vez lá na frente. E isso tem se repetido. Então, essa é a grande questão, né? O autor vai precisar trabalhar para não só ter o volume, mas melhorar individualmente os jogadores. E como ele pode contribuir com isso? Além dos treinamentos, mas tirando o espaço de quem tá mal. Se o Luiz Fernando atravessa um momento terrível, por que insistir nele? Por que não dar mais luz pro Nathan Fogaça, né? Pra jogar de centroavante. Um jogo em que não tem 2 centroavantes, nem a

0: Tem uma Tofogaça joga. O homem realmente não está ali, não agrada o treinador do Fortaleza. Então, acho que são esses os aspectos, né, que a gente pode ponderar de trabalho também do Paulo Autuori.
1: E tem uma situação também que envolve o Paulo Baia que me chama a atenção. As opções do banco, tinha o Wellington, tinha Paulo Baia para entrar na reta final do jogo, Fortaleza precisando do resultado, queria vitória.
2: Ele foi com o Prior, não foi?
1: Ele colocou o Prior, que nunca tinha atuado com ele. Quando teve outra mudança, colocou o Rodrigo, colocou um volante. Sim. Eu até entendo, o Sacha cansado, mas você tinha dois atacantes no banco, tinha mais uma mexida, por que não faz essa alteração? O torcedor esperava isso. E sobre o Paulo Baia, até pouco tempo ele era a solução. No jogo contra o Ceará, que foi o último que ele jogou, ele era a solução. Tirando o Cardona, que foi o melhor daquela partida pelo lado tricolor, o Paulo Baia ficou ali em segundo lugar, fez a jogada do gol do Vitinho, perdeu chances, tudo bem. Mas é um jogador que poderia ter entrado. Poderia ser um jogador diferente lá no comando de ataque do time do Fortaleza. E o Paulo Autuori, mesmo assim, não colocou esse atleta para atuar, para entrar, para quem sabe tentar ajudar o Fortaleza naquele compromisso. Então, pelo segundo jogo consecutivo, você vê o técnico, o Paulo Autuori, não mexendo no elenco. Ele tinha até peças, opções, e acabou abdicando de tudo isso, deixando uma mudança no banco de reservas sem poder mexer na reta final do jogo.
2: Eita, meus amigos, 11 horas 45 minutinhos, eu preciso de mais um intervalo, é o William Fortunato. No próximo bloco eu volto a falar com vocês, aciono também os nossos repórteres para conversar aqui com os técnicos e vamos seguir aqui. Tem Floresta também aqui no Jogada, é só essa semana que está começando daquele jeito, a semana dos empates. Eita, a gente volta já.
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1: 11:50. Lembrando que meio-dia a gente dá uma pausa, a galera que está nos acompanhando pelo rádio. E a gente volta meio-dia e 25. Opa! Tem alguma coisa ligada. Pronto, fechou agora.
2: Zap.
1: Tá não, né? Vai, agora. Deu bom? Ora, eu abri aqui o nosso YouTube, Daniel Farias, nós estamos aqui, Daniel Farias, próximos dos...
3: 80 mil inscritos,
1: como é que a gente vai fazer para aumentar essa marca?
4: Agora?
1: Você vai se inscrever. Olha aí, ó. É minha voz.
3: Porque você sabia, Denise, que às vezes tem gente que assiste o vídeo, assiste a live e não tá inscrito no canal.
1: Mentira.
3: Você acredita que
1: não creio, não. Pois chama o povo para seguir a gente, Daniel Farias.
3: É bem
1: vai.
3: Fácil, ó. Você que tá acompanhando no YouTube, você vai só minimizar e logo abaixo aqui da cara aí do Daniel Farias, uma cara não muito bonita, mas tem um botãozinho de inscrever-se.
1: Você tá lindo.
3: Aí você vai lá e vai se inscrever. Um clique só. Tem que pagar nada, de graça.
1: Não paga nada, é de graça, gente. Deixa eu espelhar a câmera aqui, vai, diretor. Aperta o play aí, por favor, no OBS, ó. Estamos vendo aí, Daniel Farias. Estamos aqui ao vivo no nosso YouTube também. Mandar um beijo aí pra galera do Maurício, do Nascimento. Vou mandar um beijo, eita Maria. Vou mandar um beijo aqui pro Matozinho, perfil. Um beijo para o Carlos Fontinelli. Um beijo aqui para Fernando Lima. Gente, se inscreve aqui no nosso canal, dá aquele oi aqui, ó, camarada, se inscreve, participa com a gente, compartilha a live, manda pra galera, tamo junto e misturado aqui, vamos ganhar alô e vamos ganhar beijo, vamos que vamos. Gata Show, vocês não estão falando do atacante colombiano? Homem, tu tá ligando agora a TV, é? O que foi que tu disse do Juan Cantillo?
5: Que aparentemente é um bom jogador.
1: Foi melhor do que quem?
5: Que Pedro Henrique pelo lado esquerdo.
1: Oi.
5: Entrou, recebeu algumas faltas, é um jogador velocista e tem uma força física difícil para o homem, viu? Espero que possa dar certo com a camisa do Fortaleza, mas a primeira impressão é a que fica, né, Gata Show? Foi uma boa impressão do novo jogador do Fortaleza, Cantillo é o nome dele, 23 anos, jogador natural da Colômbia, é colombiano que chega ao Fortaleza e estava no futebol grego da segunda divisão.
1: Deixa eu escutar aqui a galera, vai, Fortunata.
6: Opa! Não me causa nenhuma espécie de novidade, porque o Luiz Fernando não vai
1: fazer. Hoje o assunto vai ser Luiz Fernando.
6: Ele é um jogador que... Nem joga, ele joga.
1: Vixe,
6: jogador, pra mim, de Série C. Nem da B não era pra estar.
1: Vixe, Maria.
6: Ele não tem muita contribuição jogando no Fortaleza. Vem jogando aí por uma questão de escolha do treinador.
1: Sim, a opção do treinador.
6: Lamentavelmente, ele poderia ter entrado com centroavante, com Forgaça, ou então com outro centroavante, que não entrou. Preferiu ele e deixou, perdeu o gol, ainda deixou ele até o final do jogo. Então isso quer dizer que ele gosta muito do Luiz Fernando.
1: Gosta?
6: É um amor.
1: Meu querido Luiz Fernando é o homem de confiança do Paulo Autuori.
7: Ele, na verdade, falou que ele é super inteligente, né?
1: Isso.
7: Que ele exerce um papel tático muito importante, mas realmente atravessa um momento ruim.
1: Gata Show, o Vina tem que ser titular nesse time do Ceará.
5: Vina? Acredito que não, viu?
1: Ainda não?

0: Não.
1: Quem fala aqui é o Renato da Praia de Iracema.
0: O Ceará tá encaixado naquele sentido, né? Melk, Rian Santana, Enzo e o Saulo. O Vina pode entrar no segundo tempo, né? Dando uma dinâmica um pouco diferente. Como ele acabou entrando para fazer a função de um atacante, deu um equilíbrio ainda mais no meio campo e fez com que o Ceará chegasse com mais perigo ao comando ofensivo. Mas eu vejo que hoje ele é uma opção no banco de reservas, apesar de ter entrado muito bem contra o Operário.
1: Deixa eu aproveitar que a eleição está chegando, deixa eu dar uma dica boa, uma informação que talvez você não esteja sabendo. Esse ano você precisa votar em 2 candidatos para o Senado. Você sabia disso? Serão 2 candidatos a senadores. A cada 8 anos, a eleição funciona assim. 2 candidatos e precisam ser candidatos diferentes, tá? Se você votar 2 vezes no mesmo candidato, seu segundo voto ele vai ser anulado. Então, atenção, hein? Já prepara a sua colinha. Pega um papelzinho, ó. Anota seus candidatos, tudo no papelzinho direitinho, para você não errar. Para cada candidato que você escolher, você precisa digitar 3 números, tá? Para candidato ao Senado. Quando a gente vai à urna preparada, aí não corre risco nenhum da gente errar, né? Risco nenhum de desperdiçar o nosso voto. Então, anota aí. São 2 candidatos para o Senado. Tem que votar em 2. Não pode votar 2 vezes no mesmo candidato, senão você tem aí o seu voto anulado. E para cada candidato, você digita 3 números. Anota aí, se liga aí nessa dica para que você não possa esquecer. O voto para o senador só acontece no primeiro turno. Então, assim, quem vota no Senado, é assim que você vota no Senado nessas eleições. Então, não perde tempo, anota no papelzinho para que você não cometa nenhum erro, tá, gente? Que são muitos candidatos neste ano na hora do exercer nosso ato de democracia, que já é domingo agora. O torcedor pergunta aqui, o que é que falta do Floresta conseguir, o que faltou do Floresta diante do Santa Cruz? A gente tem os gols do Floresta aí, diretor? Por favor, apertando aí o play, o Rafael, o Rafinha abriu o placar aí para o Floresta. Nossa, é nosso Sinegra, tá junto e misturado. Pode apertar aí. E o Renato empatou para o Santa Cruz. Como é que fica essa situação? O Santinha, gente, tá na liderança com 10 pontos. Não subiu ainda, tá? Não subiu de forma alguma.
2: Mas assim, Denise, pra mim ele tá, vai subir.
1: Vai subir. Não, tô dizendo que a preço de hoje
2: pode
1: ele
2: dar
1: ainda...
2: Pode tudo errado, ele pode perder todos os jogos, ser goleado e nunca mais acontecer nada. Mas tem a situação dele é muito favorável nesse momento.
1: É muito favorável.
0: Precisa só de um ponto.
1: Só um pontinho. Então assim, o Santa Cruz vai enfrentar o Maringá. E isso vai ser bom pro Floresta. Porque o Floresta vai enfrentar o Botafogo da Paraíba. Se o Floresta vence... E o Santa Cruz vence também, aí o Floresta chega perto ali da segunda colocação.
0: Exatamente, Gata Show. Né? E assim, analisando...
1: Tem nada perdido pro Floresta,
0: não,
1: né?
0: Não, tem nada perdido. E olhando de uma forma otimista para a última rodada, e um caminho até viável pro próprio Floresta, Floresta pode chegar na última rodada dependendo de um empate para subir. Porque se o Floresta faz a sua parte contra o Botafogo, o Maringá perde pro Santa Cruz... O Floresta, tirando esse saldo de gols, o Floresta pode jogar pelo empate. Por exemplo, o Floresta ganha por 2 gols de diferença do Botafogo. O Maringá perde por 2 gols de diferença do Maringá. Pro Santa Cruz, perdão. O Maringá perde por 2 gols de diferença pro Santa Cruz. O Floresta, com o resultado de vitória, assume a segunda colocação. Importante. E joga pelo empate na última
1: rodada.
0: Mas se o Floresta vence o Botafogo, existe um tropeço do Maringá empatando com o Santa Cruz... Na última rodada, o Floresta só vai depender de si para vencer o jogo. Então é um caminho viável, mas se tivesse vencido esse jogo contra o Santa Cruz, poderia estar mais tranquilo. A probabilidade poderia estar maior. Mas existe uma grande probabilidade do Floresta conseguir esse acesso, mas tem que fazer a sua parte. Vencer o Botafogo no próximo compromisso e depois vencer o Maringá nesse confronto que é direto. Maringá e Floresta disputam a segunda vaga do Grupo B da Série C do Campeonato Brasileiro. E a primeira vaga, como já disse o Alexandre, já deve ser do Santa Cruz, que precisa só de um ponto para alcançar a próxima Série B do Brasileirão.
2: E assim, Denise, você falou, né? O que faltou ao Floresta? Denise, faltou competência para matar o jogo. Foi apenas isso, porque o Floresta fez um baita primeiro tempo.
1: Sim.
2: O Floresta fez um belo gol, o Rafa Marques fez um jogadaço pelo lado direito, cruza na medida para o Rafinha marcar. E depois disso, o Floresta teve duas chances claríssimas de marcar.

0: Então foi um time que foi melhor que o Santa Cruz, produziu mais, conseguiu ali, né? É, independente da atmosfera de estádio, tinha mais torcedor do Santa Cruz, a torcida do Santa Cruz invadiu o PV e tal.
1: Fez uma festa.
0: Teve toda aquela festa, eles contavam que iam vencer pro acesso, isso não aconteceu.

0: marcou um gol, Denise, na reta final da partida, mas o gol foi invalidado, estava impedido realmente o jogador do Floresta, né? Foi o João Vitor, o zagueiro que marcou de cabeça. Floresta lutou muito e eu espero muito que ele possa ser coroado, Denise, no fim da temporada, porque é mais uma campanha de um time que está chegando ali, bem perto do acesso.
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0: comentar em relação a esse resultado, de fato, não era aquilo que esperava o treinador.
1: Não poderia ser diferente. Você demorou, você achou que ele ia falar o que ali? Você vai? O que foi que houve?
2: Ele ficou pensando o que ia falar, para ver se poderia mudar um pouquinho esse sentimento do torcedor do Fortaleza, que foi à Arena Castelão e viu o time de novo tropeçar, Gata Show, tropeçar. Porque quando a gente vai pegar o recorte de partidas no retorno, Fortaleza fez 6 jogos em casa no retorno. 5 com Altuori e 1 com o Reinan Santos. Na era Altuori, Fortaleza acabou jogando essas 5 partidas e só venceu um jogo. Empatou 4. Se o Fortaleza tivesse vencido 2 dessas partidas em casa, das 4 que empatou, Fortaleza hoje era líder da Série B. Né? Mas não existe o si no futebol. Fortaleza não fez a sua parte e acabou tropeçando de novo. Então são esses tropeços que incomodam a campanha do Fortaleza. Porque o Fortaleza só está onde está hoje pelo desempenho que vem fazendo fora. Que melhorou, mas jogando em casa com Altuori, Fortaleza piorou em comparação ao técnico Carpini. Um grande problema. Porque em casa é a sua principal fortaleza, né? Onde você se sente mais forte, onde você tem que conquistar os melhores resultados e fora o complemento disso. Fortaleza faz o oposto no comando do Altuori. Vence mais fora do que em casa. Inclusive tem mais vitórias fora do que em casa. E o torcedor espera os resultados positivos em casa. O torcedor que vai quer ver a vitória. Claro que pode acontecer derrota, empate. Estamos falando sobre futebol e diversas probabilidades. Mas essa sequência negativa em casa incomoda o torcedor e pode ser algo contra o próprio Fortaleza no restante das partidas. Mas eu creio que o torcedor vai comparecer e vai apoiar até a 38ª rodada.
1: Deixa eu dar aquele recadinho, você que já passou dos 70 anos que nos acompanha, tem uma galera que já passou dos 70. Você que é pai, você que é mãe, você que é avó, tá nessa idade, deixa eu dar aquele recadinho. 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Então o momento é agora. Nem fila você vai pegar. Olha, você tem prioridade no momento da votação. O idoso é preferencial. Entra na frente, vota rapidinho, tá? 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No domingão. 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Eu sei que tem uma galera show de bola. Se atenta mais, ó, o coraçãozinho pra vocês. Votem, viu? Façam a diferença aí para que a gente exerça a sua cidadania. Bora, a gente tá falando tanto, mas estão quebrando agora a bola. PH e Luiz Fernando, torcedor hoje tá que tá. Desde já eu quero agradecer. Como é que tá o nosso YouTube, hein, Dani? A gente aumenta aqui, dá uma olhada aí. Bora aumentar aqui os números, as inscrições. Vamos lá, bora lá, bora lá falar com a galera que tá aqui com a gente. Aperta o play, William Fortunato.
3: Denise,
1: vai.
3: Oi. Oi, Vinícius do Bom Jardim.
1: Fala, Vinícius.
3: Por que que o pessoal do Fortaleza não coloca os jogos do Fortaleza no PV?
1: No PV.
3: Pra ver se muda esse negócio de não conseguir ganhar em casa.

0: ruim.
1: Seria uma boa essa alternativa, gente?
2: Não. Eu acho que não tem nada a ver com a questão do campo de jogo.
3: Ele seguiria como mandante.
2: Não, ele ia ser
1: tem que jogar é bola, forma. Macho.
2: Ia ser até prejuízo pro Fortaleza, porque ontem tivemos 31 mil, PV só 20. O Fortaleza jogando lá pode ter um prejuízo financeiro.
3: O Fortaleza melhorando a própria média de público, né? Por mais que ele esteja fazendo raiva ao torcedor, mas a torcida tem comparecido, né? A torcida tem comprado a ideia de luta pelo acesso até a etapa final. Tinha aí uma sequência de 5 jogos, já gastou um, né? Vai ter mais um compromisso contra o Náutico. O jogo contra o CRB, o Fortaleza pediu e a CBF atendeu, então mudaram o horário no dia 12, que é feriado, né? Botaram para 4 da tarde. Acredito que o CEO Pedro Martins vai também pedir para mudar o horário agora do jogo contra o Náutico, né? Porque tá 9h35 de uma sexta-feira.
1: Você acha que muda?
3: Isso, é um horário bem ingrato, né?
1: Uma sexta-feira, eita, lascou com a nossa sexta-feira.
3: A saber, né, o que vai ser feito, mas... são mecanismos para tentar atrair o público. Então, jogar no Castelão não é para ser um problema, né?
1: Mais um torcedor aqui com a gente, vai lá.
4: Essa gata show, hein? Oi. O programa aí do...
1: Oi!
4: Segundo tempo, primeiro tempo, que aqui é programa esportivo. Tá misturando com o negócio de política, rapaz. Vamos jogar de 70, 70.
1: Vale, meu Deus do céu, é o recado, homem. Tu tem mais de 70? Não tem.
5: Pai, não leva mal, não. Meu nome é Francisco aqui do Sérgio Luiz. Mas
1: diz,
5: você da imprensa, quando.
1: Eita, vai brigar, vai brigar. Aí vai brigar, Luiz.
5: O time é o melhor do mundo.
1: Aí, Luiz,
5: aí
1: pra
5: quando
1: ti.
5: O time empata, não presta.
1: Aí.
5: Que imprensa é essa?
2: Tá vendo aí?
1: Explica, Luiz. Aí, ó. Aí o time não
3: eu
1: presta,
3: gosto,
1: né, Luiz?
3: Dessa expressão. É o vocês da imprensa.
1: Vocês da imprensa, né?
3: Não, é a gente mesmo. A gente é que fala. Na verdade, a gente não. A pessoa sem prestar atenção, né? E tiver um pouco de discernimento, vai entender, ninguém tá aqui esculhambando nada,
1: não,
3: nem falando nada. O que a gente tá apontando é que são dois cenários reais, né? O Fortaleza, ele teve a chance de vencer, acabou desperdiçando uma oportunidade, e isso pode custar caro, Denise, infelizmente, porque se o Juventude vence mais tarde, 19h30, o Fortaleza sai do G2. Não é o objetivo do Fortaleza.
1: Verdade.
3: Se ele ganha os pontos que ele deixou cair em casa, ele era o líder do campeonato. Então é apenas essa ressalva, né? Mas o Fortaleza fez um jogo em que, até falei que ele produziu mais que o adversário de novo. O Maílton não jogou mal, apesar do lance inicial do gol do adversário ter existido ali no escorregão do Maílton, né? Outros jogadores também foram bem, mas o ataque não tá legal. E no caso do Ceará, né? O Ceará empatou. E a gente fala sobre a ótica do Ceará ser mais positiva pelo resultado e pelo momento em que o Ceará está. O Ceará tá num péssimo momento, lutando para não cair. Então, se ele consegue, Denise, colocar mais pontos e ganhar uma gordura contra a zona de rebaixamento, pro plano do Ceará isso é bom. É claro, né, que quando você traça um paralelo entre Ceará e Fortaleza, você entende que são dois campeonatos totalmente diferentes. Fortaleza está falando de primeira divisão, o Ceará está falando de não ir para a Série C. Nesse momento do campeonato. Mas cada placar e cada resultado, ele tem que fazer sentido no seu objetivo. Para o Fortaleza, o empate fez sentido? Não. O objetivo do Fortaleza era... Se ele ganha, Denise, ele estava com a mesma pontuação do Vila. Então, ele voltava a igualar em pontuação o líder do campeonato. Seria bom.
1: A briga era lá em cima, né?
3: No caso do Ceará, Denise, é óbvio que só empatar não é suficiente. Mas em uma rodada em que o Avaí foi goleado, perdeu 3-0, né? Teve até jogador expulso, fez gol contra o time do Avaí. E o time também do Londrina também perdeu. Se os dois da zona perderam, a missão do Ceará era tentar pontuar. E ele fez isso, né? Abriu 6 pontos da zona de rebaixamento. Segue um cenário bem pior do que o Fortaleza, mas no objetivo dele, que é evitar o rebaixamento,
1: tá indo
3: ele
1: bem.
3: Atingiu mais um ponto nessa luta.
6: E sobre ainda isso, para a gente ter uma devida noção da situação do Fortaleza, piora em qual sentido? Independente do resultado que vai acontecer do Juventude mais tarde pela Série B, o Fortaleza tem um objetivo de conquistar o acesso de forma direta, sem precisar jogar playoffs. E o Fortaleza precisa, na nossa matemática, não só na nossa, né, mas de todos os matemáticos, é de 5 vitórias. 5 vitórias para o Fortaleza. E ontem poderia ser uma dessas 5 vitórias que não veio. Então você vai ter que conquistar esse resultado contra adversários mais complicados, em jogos provavelmente fora de casa. Então o Fortaleza acabou deixando de fazer a sua parte para diminuir essa meta de vitórias para conquistar o acesso. E sobre a opinião do torcedor, para ver como é a questão do futebol. Contra o Londrina, o Fortaleza jogou nada e venceu.

0: mas na partida de ontem jogou muito bem, porém conseguiu o resultado de empate contra o Atlético.
1: Torcedor, continua participando aqui, a gente vai pro intervalo ligeirinho, viu, William Fortunato? Certo, temos mais um aqui, é o último intervalo que a gente tem aqui, já já a gente volta, ainda tem mais Paulo Autuori aqui, e a agenda, hein, dos nossos clubes, como é que vai ser essa semana? Uma semana um pouquinho mais curta para o Fortaleza, que na sexta-feira já tem um jogo, e no sábado tem o Ceará aí, que já deve viajar na sexta, né, Dani? Quinta-feira já viaja, o Busão já viaja quinta-feira para enfrentar o Avaí. Bora pro último intervalo, a gente volta já.
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1: Meio-dia, 40 minutinhos aqui na nossa Verdinha. Bora voltar pra galera, vai, que hoje tá demais a participação.
0: Você,
1: eu tô adorando, hein? Você na jogada. Vai, boa tarde.
2: Boa tarde, a mesa.
3: Ah. Boa tarde.
2: Da bancada.
1: Oi.
2: O Ceará aí tá devendo jogar, salário atrasado, mas não é por isso não, que o Fortaleza também tá aí, tá na frente. É por causa de salário, não.
1: É não?
2: É porque o time não tá desempenhando ainda o que sabe jogar, mas já começou já. Daqui pra frente vai dar certo.
1: Vai dar bom?
2: E o Vina tá jogando muito bem.
1: Tem gostado do Vina?
2: E já merece ser titular, sim.
1: Você gostou do Vina, Alexandre?
3: A gente falou aqui, né? Gostou? Acho que ele fez um bom jogo, né, Denise? Ele voltou a marcar um gol depois de 2 meses, né?
1: Eu não falo só do gol, eu falo no contexto, né, geral, assim.
3: Ele fez um bom jogo, ele participou, né? Ele fez um gol decisivo. Eu não botaria ele como titular, porque acho que pro técnico Daniel Paulista seria muito importante dar sequência para um time titular. E esse time titular tem Rian Santana, Enzo Ludovico. É, eles devem permanecer na equipe, né? Então eu não tiraria outros jogadores. Mas ele ir bem, Denise, é importante, porque significa que, a depender da circunstância do jogo,
1: no decorrer da partida,
3: ele pode ser acionado, né? E pode ir bem. E assim, uma informação que ele trouxe aí no áudio não é verídica. O Fortaleza não tem salário atrasado de jogador. Inclusive, o Fortaleza fez um empréstimo de 20 milhões de reais, né? Recebeu a segunda parte agora, 10 milhões, quando completou 45 pontos. E a justificativa foi justamente pagar o salário. O Fortaleza está correndo sofrer transfer ban nesse próximo ano, porque o Fortaleza não pagou os acordos que tinha
1: pagar
3: da rescisão para pagar o salário. Então, esse é de todos os problemas financeiros que o Fortaleza tem, salário atrasado ele não tem. Agora ele tem uma série de outras problemáticas, né? Não à toa o time está tentando aí mudar o próprio estatuto, né? Pelo menos a diretoria deseja isso, para que ele possa ser vendido, né? Uma venda majoritária da SAF.
1: Pronto, então só trazendo esses esclarecimentos aí ao torcedor.
4: Calma, gente.
1: Oi.
4: O Leandro treme na reta chegada.
1: Hã?
4: Porque o Castelão não é mais a saída.
1: Então,
4: Castelão é o Castelão.
1: É o Castelão.
4: O local onde o torcedor se sente bem.
1: O Castelão é o Castelão.
5: A culpa nunca é do torcedor, Gata Show. É do time, né? O torcedor não chuta no gol. Se o torcedor pudesse, ia fazer aquele gol pelo Luiz Fernando.
1: Eu acho que tinha alguns torcedores arquibancada que jogam.
5: Entrava
1: que
5: com faria, bola tudo lá.
1: Que faria era com tudo, Liu.
5: Exatamente, Gata Show. E um fato aqui que me chamou a atenção na rodada, né? É sobre o Vina, o Ceará. O pai dele tava assistindo o jogo.
1: O Vina tava lá?
5: O Vina, que é de Curitiba. E Ponta Grossa fica ali a 120 quilômetros de Curitiba. O pai dele tava presente assistindo o jogo, né?
3: Ele matéria. Até postou, né? Com a blusa do
5: exatamente.
3: Nome dele.
5: Exatamente. Deu sorte, inspirou o Vina a marcar o gol de empate. Deixa eu só mandar um abraço quem tá acompanhando nosso programa hoje. Ele disse que não teve aula hoje na faculdade.
1: Eita.
5: Nosso Ian Laurindo.
1: Ianzinho! Não teve aula hoje? Foi, Ian? Que história
5: só,
1: é
5: só
1: essa?
5: Só descansando.
3: Pra
5: hein?
3: Cima.
5: Vamos perguntar mais tarde, né, Gata Show?
1: Bora lá, né? Mais um aqui, pra liberar aqui a galera.
6: Da boa tarde.
1: Boa tarde, meu amor.
6: Esse treinador, ele é muito teórico, ele tem muito papo,
1: teórico.
6: Devia ser locutor.
1: Devia ser locutor.
6: O cara demora a trocar, o time quebrando a bola, Vitinho não jogou nada. Esse Luiz Fernando é triste, entendeu? O lateral esquerdo também é fraco. Bravo. E o cara não deixa pra substituir, faltando 5 minutos, ele é muito fraco, esse treinador, tá? O Fortaleza cuida, tá? Ele cuida em tirar esse Luiz Fernando, né? Que é o jogador inteligente dele. Eu prefiro um burro que faça gol do que inteligente que não faça nada. Célio Girão Dunas, boa tarde.
1: Homem, se acalme. Vai com calma. O Paulo Antônio, ele tá tentando deixar uma equipe ideal. Você acha que as tomadas de decisões estão sendo um pouco equivocadas, Alexandre?
3: Não, sim. Ele não tem culpa diretamente do Luiz Fernando chutar aquela bola.
1: Ali o Luiz Fernando
3: agora ele tem culpa de não tirar, ou de não tirar ele do time, ou de insistir nele, né? Aí ele tem culpa, né, Denise? Eu acho que o Fortaleza do Paulo Autor é um Fortaleza bem treinado.
1: Sim.
3: No geral, né, você vê que o time tem movimentos. Em todos os jogos ele produz muitas oportunidades. Realmente o pecado aí do Paulo Autori, né? Porque eu diria que você não vai encontrar um profissional 100%, né? Que tenha todas as valências que você julga que seriam ideais. Acho que o pecado dele é realmente não mexer no time, né? Então,
1: sim.
3: Fortaleza tem uma ideia de jogo, Fortaleza produz muito. Mas Fortaleza erra muito também, né, Denise? Erra defensivamente, em muitos momentos acaba sendo vulnerável.

0: e lá na frente não consegue matar o jogo, não consegue aproveitar as oportunidades que tem à disposição. E aí entra o erro do Paulotor de não utilizar o banco para isso. O banco é para isso, Denise, né? O Fortaleza tem um elenco que é o mais caro da Série B. E mesmo os jogadores sendo muito questionados e criticados, e você julgando que o jogador não tem o nível que você gostaria, mas mesmo assim ele tem uma opção no banco para tentar mexer, né, no time, oxigenar a equipe, renovar a intensidade. E isso é, na minha avaliação, um erro de estratégia do Paulo Autori, apesar de reconhecer que a escolha por utilizar as 5 substituições é dele. Sim. Ele pode escolher ou não. Na avaliação dele, ele mesmo falou sobre isso na coletiva, isso aí foi uma invenção da pandemia. Que ficou, e ele não é obrigado a fazer.
1: Gata Show, vou fazer aqui uma pergunta e você vai ter que responder.
2: Eita, você pergunta, Liu é pergunta e Gata Show
1: você,
2: responde.
1: Você sabe qual foi a última vez que o Luiz Fernando fez um gol?
2: Vixe, Maria. Vamos aqui. Eita, Maria.
1: Vai fazer 4 meses no próximo dia 6. É isso.
2: Quatro
1: meses quase sem marcar um gol.
2: Um atacante, viu, minha gente? Não faz um gol.
1: Amigo? Aí foi na final da Copa do Nordeste contra o Vitória.
2: Eu ia dizer, jogo. Foi algum jogo da Copa do Nordeste. Eu ia dizer aqui. Que eu...
1: Não foi isso, Fernanda Alves?
3: Exatamente. É. E na Série B foi contra o Londrina ainda no primeiro turno, em maio.
1: Tá aí, ó.
3: 23 de maio.
0: E a gente tá falando dele.
2: Gente, não é.
0: E sabe o que ele fez, Anís? Pediu desculpa.
2: Te bloqueou, foi?
0: Não, pediu desculpa.
2: Ele pediu desculpa,
0: nas
2: foi?
0: Nas redes sociais. A Fernanda pode até ler a mensagem dele. Ele postou agora há pouco nas redes sociais um pedido de desculpas para a torcida do Fortaleza.
3: Sim, ele publicou uma foto, um texto nas redes sociais, lá no Instagram dele, dizendo assim, Nação Tricolor, obrigado por toda a festa no jogo de ontem. Quero assumir minha responsabilidade, pedir desculpas aos torcedores, aos companheiros e a todos que fazem o dia a dia do clube. Infelizmente, tomei uma decisão errada e que poderia ter dado um resultado melhor para a equipe. Peço desculpas mais uma vez, e quero reforçar que continuaremos trabalhando duro para conquistar nossos objetivos. Seguimos, foi o que publicou Luiz Fernando nas redes sociais.
2: A gente lamenta, assim, e eu entendo, gente, que não deve ser fácil também para ele. Ele não vive um bom momento, já tem tempo. O último gol marcado foi há 4 meses, isso para um atacante é horrível, é péssimo.
1: Não marca 20 rodadas não na Série B, 20
2: isso é loucura,
1: rodadas.
2: Gente. É loucura.
1: E foi contra o Londrina na 10ª, ontem a 30ª, ou seja, 20 rodadas sem marcar.
2: A gente entende, né, que é o ser humano que deve estar levando um peso nas costas. O Paulo Autuori tem confiança nele mesmo, isso não é achismo não, são palavras do próprio Paulo Autuori, ele confia no Luiz Fernando. Mas não vive um bom momento. Não dá, Alexandre. Não vive um bom momento. Gente, fica ser inadmissível um atacante perder um gol daquele. Não. Por um time que quer subir direto sem passar pelos playoffs. E a culpa não é do Paulo Autuori, a culpa, assim, pela permanência do Luiz Fernando até o final do jogo. Mas o Paulo Autuori não pode pegar o Luiz Fernando e ensinar ele a fazer gol, não.
1: Exatamente.
2: Isso já vai ter que partir dele.
1: O que ele pode fazer? Chamar o Luiz Fernando, conversar e deixar no banco algumas partidas. Colocar outro em seu lugar, como fez com o Meritelo.
2: Sim.
1: Então você tem que fazer promover essa mudança no time do Fortaleza. E eu vejo que acaba agravando mais a situação, né? Ele perde aquele gol, joga os 90 minutos, e quando a gente vai ver esse recorte, não marca praticamente 4 meses. Foi no dia 6 de junho, no segundo jogo contra o Vitória. O último gol dele. Porque ele seria a solução naquela partida. Tendo perdido aquele gol, o astral já estava lá para baixo, o Fortaleza não estava conquistando o resultado. Então o atleta jogou os 90 minutos. Quando o Nathan Fogaça entrou, não entrou no lugar dele, né? Ele foi deslocado para fazer a função de origem, que é jogar pelo lado. Então, o momento não tá bom pro Luiz Fernando, e vamos ver o que pode fazer o Paulo Autuori. Se vai insistir no erro, vai dar uma outra oportunidade para esse atleta, vai colocar ele no banco de reservas.
0: De todas as contratações, é a mais frustrante.
2: Sim.
0: Assim, olhando pro time da Série B, né, quando ele chegou, e eu lembro que até existiu ali uma compensação por causa do Dudu, né, a questão do Atlético Paranaense.
1: E ele tinha sido campeão da Série B com o Atlético.
0: Pois é, então, tipo, era um jogador que passou por muitos times da Série A. O Fortaleza já tinha tentado contratar ele quando ele estava na primeira divisão, né? Então, havia essa mobilização. O Fortaleza consegue, através desse acordo financeiro aí, trazer ele nesse momento de janela para a Série B. E você ele chega com o status de ser titular incontestável, né? De ser um jogador que seria útil, mas com o desempenho dele.

0: da temporada, Denis, ele não, acaba sendo um jogador titular de muitos minutos, mas com pouca participação decisiva, né? Ele acaba tendo mais jogos ruins do que bons. As lembranças geralmente são mais negativas do que positivas. E a insistência no jogador acaba sendo ruim, por quê? Porque você traz e desgasta ainda mais a imagem dele, né? Junto à arquibancada. A torcida tá sem paciência. E olha que a torcida foi paciente, que ele perde o gol e a torcida segue lá, apoiando, tentando. As vaias existiram somente no minuto final.
1: No final.
0: Depois do jogo. Então a torcida do Fortaleza fez a sua parte de apoiar de forma incondicional.
1: Não que ele pede desculpa à torcida, né?
0: É, e aí é o mínimo também, né, Denise? Porque...
1: Macho, pelo amor de Deus.
0: Porque ele tirou 10 anos de vida de quem foi ao estádio.
1: Oh, me ajuda! Tu mata o torcedor, Luiz Fernando!
2: Só complementando, viu, Gata Show? É, eu falei que ele foi campeão com o Atlético, a gente tá falando do Atlético Paranaense, mas ele foi com o Goianiense da Série B em 2016, né? Ano passado ele foi vice, já que o campeão foi o time do Curitiba.
1: 10 anos.
2: Aí ele rodou, né? Ele foi destaque no Atlético, jogou no Grêmio, voltou pro Atlético. E ano passado foi um dos destaques do Atlético Paranaense na Série B. O time que acabou subindo com o vice-campeonato, e o Fortaleza trouxe ele por conta dessa experiência na segunda divisão nacional.
1: 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Parceiro aqui do nosso Jogada Primeiro Tempo. Fernandinha, tiveram muitas dúvidas, questionamentos em relação à arbitragem, né? Também do lance do Pierre Golaço, né? Que foi anulado. O Balotelli falou o quê, hein, Fernandinha, em relação a isso?
3: Ele comentou sobre interpretar que o árbitro teria se precipitado em relação à decisão de anular o gol do Pierre, até porque também na parte da avaliação de quem acompanhou a partida, acho que na minha visão ali, Gatuxo, não era para ter sido impedido não, mas houve essa interpretação da arbitragem e o treinador comentou.
4: Mas nem estava impedido, né? Nem estava. Eu acho que a análise, uma pressa muito grande, como ofereceu algumas transições, a pressa de querer fazer a jogada, o árbitro foi apressado. Acho que equipes ao longo das competições, há momentos que elas são prejudicadas e outras que são beneficiadas. Nunca vi não acontecer de ser apenas prejudicada, entendeu? Acho que ele se apressou e aí se complicou. Porque o fato de ter apressado não vai pro VAR ver a sequência da jogada que foi. Infelizmente que foi um golaço. Ia ser um golaço, mas é assim, nada a fazer. Quem assopra o apito é ele, não sou eu.
3: Então tá aí o Pierre.
1: Assopra o apito.
3: Pois é, né? E o Pierre nas redes sociais ontem ainda postou a foto com a imagem lá, reivindicando a situação, criticando também o que aconteceu, de forma muito lúdica, ele colocou a imagem lá, mas pro bom entendedor, meia palavra basta, e fica aí esse, o Fortaleza que se sentiu prejudicado, de fato foi esse gol anulado de forma errada pela arbitragem.
1: É, e não vai dar em nada, né? Infelizmente aí. O torcedor pergunta aqui, ó, o que houve com o zagueiro Bastos, hein? Por que não joga? Vocês têm alguma informação?
3: Condicionamento físico. É condicionamento físico, ele segue treinando com o elenco,

0: para ganhar mais ritmo e estar à disposição.
1: Tá aí, condicionamento físico. Fica mais é uma isso. opção aí do zagueiro baixo.
2: É isso, né? Ele e o Jailson, Denise, eu, no momento que eles foram contratados, falei aqui que eles iriam jogar
1: a longo prazo, né,
2: poucos minutos e que talvez o plano fosse ter essa dupla para 2027, né?
1: Sim, sim.
2: Caso eles mostrassem no dia a dia do trabalho na Série B que eles poderiam melhorar fisicamente e voltar a jogar. Então, Fortaleza segue esse plano, né? Tanto que ele não vem sendo nem relacionado, né? Acredito que ele nem vem sendo relacionado, né, Fernanda?
0: Não, ainda não.
2: Pois é, acho que eles estão só treinando lá no PC no momento.
1: Tem mais torcedor aqui na área, nessa reta final do programa. Vai.
3: Galera da bancada, Liway, Alexandre, opa. Fernandinha.
1: E que voz.
3: Toda a equipe aí do Jogada Primeiro Tempo, aqui é o Carlos do Parque Potira.
1: Carlos do Parque Potira.
3: Os dois pra comemorar meu aniversário com a vitória do Leão de ontem, mas não deu. Escapou, né? Escapou mais uma vez.
1: Escapou.
3: Mas será que tá bom de levar o Fortaleza pra jogar lá no PV, hein?
1: De novo, não.
3: Que vai que eu jogo, botaram um urucubaca lá no Castanão, que o Fortaleza não tá ganhando.
1: Tem que jogar é bola.
3: Ei, mas enfim, um abraço aí pra todos vocês. Vamos pra cima, Leão. E hoje secar o Juventude.
1: É todo mundo secando aí o Juventude, viu? Quem quer permanecer na segunda colocação. Mais um aqui.
4: Jogada,
1: oi. Oi.
4: Para de tudo isso aí, não é jogador, não. É Paulo Autório.
1: Vixe.
4: Jogador não tem culpa de ser ruim, não. Luiz Fernando não tem culpa de estar 20 rodadas sem fazer um gol, não. O culpado é quem está botando ele. A gente tem um centroavante aí que veio para ser titular, que é o Natan Fogaço. O cara não usa. Não usa Prior, vem botar os caras com 40 minutos. Você
1: do Prior também não entendi,
4: minutos.
1: Não, Alexandre?
4: Isso é uma covardia o que o Paulo Autório está fazendo com o Fortaleza.
1: Eu também não entendi o Prior ali, não. Foi reta final, acho que está acabando o jogo, não era não ali?
2: É, eu acho até que espero que não tenha sido só um espasmo assim da mente dele. Ah, lembrei de um jogador. Espero que ele possa dar mais espaço, né? O Prior não é um jogador ruim, Denis.
1: Não.
2: Né?
1: Deus, não, de
2: forma
1: alguma.
2: Nos momentos
1: alguma.
2: Em que ele jogou pelo Fortaleza, ele sempre contribuiu.
1: Sim.
2: Ele contribui mais que o Crispim, certamente. Então, eu daria mais espaço. Principalmente com o Rodriguinho, que a gente não falou muito aqui. Ele não foi bem no jogo, Denis. O Rodriguinho fez uma partida abaixo também. Mais um dos jogadores que não teve uma boa exibição nessa última partida do Fortaleza.
1: Gente, reta final, né, não, Fortunas? William Fortunato, iniciando aqui o nosso jogado. Já quero agradecer a sua participação nesta semana. Uma excelente semana para você que está em casa, você que está no trabalho, você que nos acompanha pela Verdinha, você que nos acompanha pelo nosso YouTube. Como é que nós estamos no YouTube? Falta pouco para os 80 mil. Bora ver se no jogado segundo tempo a gente chega a essa marca, hein? De 80 mil inscritos aqui conosco. Um cheiro grande, muito obrigada. Valeu, Daniel Farias, Fernanda Alves. Valeu. Alexandre Mota e Lilio.
2: Valeu, Catachorro. Até amanhã.
1: Até amanhã, viu, gente? Aqui no nosso Jogada Primeiro Tempo. Lembrando que o nosso programa começa às 11 horas da manhã e seguimos até 1 hora da tarde. Beijo grande, boa semana e até amanhã.
2: Tchau.

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0: Júnior. 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
1: Alô, alô, Brasil, Brasil, Brasil. É. Alô, alô, mundo, mundo! Nós estamos iniciando mais um programa Bafolê, com muita energia, com muita alegria, com muita força, com muita fé, com muito otimismo, na certeza de que seu futuro vai ser lindo, que o meu futuro vai ser lindo, que o nosso futuro vai ser lindo, que nós vamos batalhar, que nós vamos lutar, que nós não vamos nos entregar a... Não vamos nos entregar a desistência.

0: desistência, ao desânimo. E vamos vencer. Ô, Glória, vamos acelerar para a vitória e vamos ser felizes de verdade. Boa tarde para você. Nós estamos iniciando o programa primeiro só na Rádio Verdinha, nas outras emissoras que nos retransmitem pelo Brasil e pelos aplicativos de rádio, porque na TV Diário e em todas as televisões do Brasil nesse momento está passando o horário político. Mas a 1h25 a gente faz a integração, a mídia cruzada, a chamada cross-mídia. Nós estaremos ao mesmo tempo na TV Diário, na Rádio Verdinha 92.5 FM e em todas as mídias que nos retransmitem pelo Brasil. Cláudia Leite, boa tarde.
1: Boa tarde, João Inácio Júnior. Boa tarde, Alisson Marques. E boa tarde a você que nos acompanha em qualquer lugar desse lindo, azul e redondo planeta de hoje, segunda-feira, dia 28 de setembro de 2026, mais dois diazinhos e tchau setembro, né?
0: É mesmo.
1: Né não? Os bros chegam e o fim do ano tá bem ali.
0: Alô, alô, seu Jereba!
2: Seu Jereba!
0: Uou, Arapambu!
2: Seu Jereba!
0: Eita, Pingorá!
2: Seu Jereba!
0: Uou, mal d'água, fu!
2: Seu Jereba!
0: Uou, Arupemba!
2: Seu Jereba!
0: Uaia, uaia, uaia, uaia, uaia, uaia!
2: Seu Jereba!
0: E muita gente perguntando a eu por que eu não participo do programa da TV. É porque eu sou bonito demais. Eu sendo bonito demais, eu só quero aparecer na rádio. Não quero aparecer na TV, senão você, todo mundo vai se apaixonar por eu. Porque eu sou careca, tenho a venta grande, os olhos grandes, a boca peba é aquela boca remurcha. Eu tenho os ombros pequenos, a cabeça grande, o bucho grande, a bunda pequena e as canelas secas. Quando você ainda peido, pode, e minha boca também é pode. Portanto, se vocês me verem a minha figura, vocês se apaixonam. E apaixonamento é uma apaixonação pelo resto da vida. Vai, a João Inácio Júnior, meu filho. Alício Márquio e Cláudia Leite. Olha aqui, ó. João Inácio Júnior vai primeiro dizer uma coisa aqui que é uma bomba.
3: Atenção, gente. Uma mulher que afirmou ter sido estuprada por um artista muito famoso agora procura a justiça para dizer que fez falsas acusações. Olha que coisa impressionante. Um dos artistas mais famosos foi acusado por uma mulher de tê-la estuprada. Agora, muitos anos depois, ela vem dizer que ela mentiu. Ela fez uma falsa acusação.
4: Aí, e quantos homens não já foram acusados de ter estrupado mulher e criança e adolescente sem ter estrupado? É claro que tem muitos estrupos verdadeiros, a gente sabe. E os estrupadores de Rio Cê era condenado à pena de morte. A gente sabe disso, tem muitos estrupador mesmo, tem muitas mulheres vítimas dos estrupos. Mas acontece que no meio da verdade tem muita mentira, que a mulher quer se vingar do cara por alguma questão e inventa que foi estrupada sem ter sido estrupada.
3: E tem outra matéria que nós vamos abordar aqui no Bafolê, logo no começo. Uma mulher é assassinada com um tiro na cabeça durante um culto numa igreja evangélica da Assembleia de Deus. Mulher de 18 anos estava no culto, louvando e cantando, quando um homem entra dentro da igreja, puxa a arma, dá um tiro na cabeça dela e ela morre ali mesmo. Será que essa mulher tinha sido integrante de uma facção? E agora estava querendo sair da facção e queria ser evangélica e a facção, ela tinha contas a prestar com a facção e a facção mandou eliminá-la, matá-la? Ou foi o ex-marido que não se conformava com a separação? A gente vai contar para você já já aqui no programa Bafolê, não é, Cláudia?
1: Exatamente. Também destaque do Bafolê de hoje. Uma mulher foi morta a tiros em casa depois de discutir com o marido.
0: Eita.
1: Ele, policial penal.
0: Eita.
1: Bom, no primeiro momento ele

0: Fugiu, depois ele se apresentou à polícia, foi levado para a delegacia. O pai dela estava na delegacia, ele partiu para cima do pai dela e o pai dela ficou violentamente, foi violentamente agredido por ele. E essa história parece mais uma repetição dessa tragédia anunciada, né? De todos os fins de semana de feminicídios.
1: Eita!
0: Pois é, e mais. Nós também temos o caso de um soldado do Corpo de Bombeiros e o namorado dele, estudante de medicina, foram encontrados mortos a tiros dentro do carro.
1: Eita!
0: E mais.
1: Peraí, o militar do Corpo de Bombeiro. E o namorado dele, que é estudante de era estudante de medicina, foi encontrado morto dentro de um carro, foi?
0: Foi.
1: Oh,
0: muitos
1: meu
0: tiros.
1: Deus.
0: Muitos,
1: um tiro?
0: Muitos
1: Eita,
0: tiros.
1: Eita, Cláudia Leite, atola, meu bem, pode atolar.
0: E em outro caso, aqui também no Brasil, um homem chamou o resgate da polícia, né? Chamou 190 para o namorado. E quando a polícia chegou no apartamento, o namorado estava morto. E onde que estava o homem que pediu ajuda para o namorado? A gente conta aqui no Bafulê.
2: Olha aqui, gente. A Roberta Miranda dá um depoimento impressionante a respeito da mãe dela. Gente, a Roberta Miranda, só há pouco tempo, resolveu assumir que é lésbica, que gosta de mulher. Aliás, ela diz que é mais do que lésbica, porque ela diz que pega homem, pega mulher, pega gay, pega travesti, pega transexual. Ela diz que pega tudo, né? Acontece que ela passou a vida inteira escondendo a sua... que era lésbica. Só há pouco tempo, a Roberta Miranda resolveu contar para o Brasil que é lésbica. Acontece que ela acaba de dar uma entrevista dizendo que a mãe dela, quando descobriu que ela, ainda mocinha, era lésbica, a mãe dela fez uma coisa terrível contra ela, Roberta Miranda. Que coisa, gente.
1: Olha aí, aqui, quem é eu, meu filho? Quem é eu? Tu sabe quem é eu? Sabe quem é eu? Ou tu ainda não sabe quem é eu? Porra, atole aí, atole, meu filho. Atole, pode atolar aí. Vá, atole. Tu não sabe quem é eu? Pois eu vou dizer, aqui é seu Jereba. Então, vamos lá. Você se lembra daquela vice-prefeita de uma cidade importante? Vice-prefeita de uma cidade importante. Essa vice-prefeita roubou R$41 mil da prefeitura e pagou uma mãe de santo cearense para fazer uma macumba para acabar um casamento e para que aquela mulher, marida daquele homem, daquele casamento, adoecesse. Eu vou explicar pra você. A vice-prefeita estava namorando com um homem casado. Eu acho que você sabe dessa história, porque essa história explodiu no Brasil faz pouco tempo. Tem um fato novo, uma desgraça que aconteceu nessa história agora. Então, se a vice-prefeita estava namorando com um homem casado, então ela pagou 40, ela fez um contrato com a mãe de santo aqui do Ceará de quase R$350 mil para a mãe de santo fazer um trabalho de amarração. Ela queria que a mulher do homem com quem ela estava namorando, essa vice-prefeita namorando com homem casado, e a mulher do homem casado, era para fazer um trabalho para a mulher adoecer e se lascar e talvez morrer. E para o casamento desse homem com aquela mulher se acabar, para que o homem lá deixasse a esposa e viesse viver com a vice-prefeita. Ela desviou R$41 mil da prefeitura e pagou a primeira parcela do trabalho de amarração e de trabalho de destruição da vida de uma outra... da vida de uma outra pessoa, R$41 mil. Mas ela ia pagar no total quase R$350 mil. Pois você já está sabendo da desgraça que aconteceu com a vice-prefeita que contratou o trabalho de feitiçaria. Tá sabendo? Não tá sabendo, não. Aconteceu uma desgraça com a vice-prefeita, viu? Que tentou destruir a vida da outra pessoa. Claudinha, vamos começar, meu filho?
0: Vamos.
1: Tá na hora de começar, não tá?
0: Ou tem algum intervalo?
1: Só daqui a pouco, né? Você quer fazer logo o intervalo, meu filho? Você é que manda nessa chibata. Mais tarde, é? Mais tarde, né, meu filho? Daqui a pouco, né? Porque se você quiser mandar nessa chibata...

0: verdade, eu deixo você mandar nessa chibata aqui. Pode mandar nela, viu? Operador, quem é o operador aí? É o Fabiano Soares, menino bom. Cláudia Leite, minha filha.
1: Oi.
0: Então, como a Fabiano Soares é quem manda nessa chibata, ele disse que pode seguir. Então, vamos começar contando aí uma. Conta aí uma que eu conto outra. Viu?
1: Então, vamos para a Praça do Ferreira, aqui em Fortaleza, onde um homem...
0: Eita.
1: Foi preso,
0: eita,
1: suspeito
0: de quê?
1: De importunação sexual contra uma mulher que estava trabalhando na Praça do Ferreira, panfletando, ou seja, distribuindo panfletos agora nesse momento, nesse período eleitoral.
0: Oi.
1: Pois é, pois foi o que aconteceu. Ela trabalhava distribuindo panfletos no local e aí sentiu uma presença próxima desse homem. E quando ela olhou pra ele, sabe o que ele fez? Mostrou as partes íntimas pra ela.
0: Fala-me Deus! Quando a mulher olhou pro homem, ele tava com as coisas de fora, mas tava balancando para cá e balancando para lá, Cláudia.
1: Fala. Esses detalhes não foram repassados.
0: Provavelmente sim.
1: Não é?
0: Provavelmente.
1: No gesto de exibição, né?
0: É, provavelmente. Quando a mulher tava panfletando, a pobrezinha tava trabalhando pra um político, distribuindo os folhetos do político. Quando o homem chegou perto dela na praça...
1: Do Ferreira, no centro da cidade.
0: Aí o cara botou uma lapa de uma... Como é que chama aí? De uma palombeta do lado de fora. Aí tava... Eu acredito que ele tava balancando para lá e balancando para cá. A mulher gritou, Cláudia?
1: Sim, inclusive ela foi quem procurou os agentes da Guarda Municipal que estavam próximos lá na Praça do Ferreira, dizendo exatamente o que havia acontecido com ela. Os agentes, então, abordaram o homem, a equipe da Guarda Municipal abordou o suspeito. O suspeito, então, foi identificado e foi levado para a delegacia. Numa situação de importunação sexual, foi indiciado por importunação sexual na Praça do Ferreira. Por isso, muito cuidado, hein? Porque se antes toda ação correspondia a uma reação, como sempre foi na lei da física, agora ainda tem um desdobramento, né? Muitos mesmo, graças a Deus, vão pra polícia, né? Vão pra delegacia.
0: Vão presos,
1: consequências dos seus atos.
0: Gente, vocês estão sabendo do Teretetê envolvendo a esposa do...
1: A Xande Avião.
0: Como é o nome dela? Timóteo. Isabelle Timóteo. É. Vocês estão sabendo da história da traição que está popocando em todo o Brasil? Gente, uma bomba. A história envolve o Xande Avião, a esposa dele, Isabelle Timóteo, e uma outra pessoa que, se você não sabe, vai saber daqui a pouco. Essa outra pessoa está dizendo que teve um caso... Tem traição naquela família do Erle Safadão. Do Erle não, desculpa. Não é do Erle Safadão. É do Xande Avião. Quem traiu quem e com quem? O pau tá cantando porque a pessoa apareceu e diz: eu peguei mesmo. E essa pessoa lá me pegou. Quem traiu quem? Então nós vamos saber como é a história, porque o pau tá cantando. Jogaram foi farofa no liquidificador. Por quê, menino? No liquidificador. Às vezes eu me atrapalho, sabe? Eu vou chamar... Às vezes o Xereba vai chamar papagaio, eu chamo pacagaio. Eu se atrapalho. Agora, liquidificador, seu Xereba. De jeito aí. Então, jogaram farofa aí. No liquidificador. E aí, a traição tá no meio do mundo aí, viu? Xande Avião, a esposa Isabelle Timóteo e o cacete no meio do mundo, na história de um pá de rifa aí. O negócio é doido, viu? Eu não quero nem saber, não. Tá no meio do mundo e nós vamos contar aqui também, aqui no Bafolê. Meu filho, nós pode fazer um intervalo agora, meu filho? Bora fazer agora? João Inácio Júnior, atola aí, meu filho. Olha, pode atolar, viu? Vá atolando, bem atoladinho, porque aqui é João Inácio Júnior, Cláudia Leite, Alisson Marques, e o operador, como é o nome do bichão aí? Fabiano Soares. Esse aí sabe de tudo. Sabe das coisas tudinho, das fofocas do mundo. Atola, meu bem. Cláudia,
1: oi.
0: A gente volta já, né, Cláudia?
1: Sim, na sequência. 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
1: Olha a hora, Cláudia Leite!
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1: Opa! Daqui a pouco nós estaremos na chamada integração. O que é isso? É quando a Rádio Verdinha 92.5 e a FM 92.5 Rádio Verdinha e a TV Diário, canal 22 aqui de Fortaleza, estão trabalhando juntas. No momento, nós estamos na Rádio Verdinha 92.5 FM, em outras emissoras que nos retransmitem pelo Brasil, pelos aplicativos de rádio, porque na TV está passando o quê? O horário político. Mas o horário político está terminando agora. Eu acho que daqui a 30 segundos, 40 segundos,

0: minutos, o horário político vai terminar e a gente vai começar na rádio e na TV ao mesmo tempo, né? Na integração, não é, Cláudia Leite?
1: Exatamente isso, aguarde só uns minutinhos e daqui a pouco a gente está todo... Ó, 30 segundos? Ó, então vamos passando muito rápido, 30 segundos. Hoje tem muita informação, hoje tem muita notícia importante.
2: Aproveitar para perguntar intimidades a você, hein?
1: Eita.
2: Você responde intimidades?
1: Depende. Não é não, João Inácio?
2: Depende.
1: Vai depender.
2: Depende.
1: Vai depender. Por falar nisso, sabe uma pesquisa que foi divulgada hoje pela manhã?
2: Sim.
1: Um ótimo meio, né, para você combater o estresse no fim do dia é você chegar em casa... E pro banheiro tomar banho no escuro.
2: Fala-me Deus. Olha, tá entrando, Claudinho Ramos, já conta. Tá entrando. Rádio Verdinho, TV Diário. Atola, sobe o som.
0: Uou, Paculê! Gente, já estamos agora na Rádio Verdinha 92.5 FM, na TV Diário, canal 22 aqui de Fortaleza. Estamos em outras emissoras que nos retransmitem pelo Brasil, emissoras de rádio. Estamos também nos aplicativos de rádio, né? Estamos nas TVs por assinatura, estamos ainda nas antenas parabólicas digitais e estamos ainda em alguns canais de streamings. Cláudia Leite, boa tarde, Cláudia.
1: Boa tarde, João Inácio Júnior. Boa tarde, Alisson Marques.
0: Claudinha,
1: cadê
0: hoje?
1: Alisson? Ah, e boa tarde a você que nos acompanha hoje.
0: É o seu dia de dar a mensagem?
1: Não, é o seu.
0: É o meu? Então uhum. Vamos lá, gente, para uma mensagem de alegria. Antes da gente começar com as informações, vamos dizer para você que é muito importante acreditar na vida, acreditar no amor. É muito importante a gente acreditar na gente, ou seja, você acreditar em você. Mas, sobretudo, você acreditar em Deus, porque assim você lutará, você não se entregará ao desânimo, ao descrédito de você mesmo, ao descrédito da própria vida. E você vai lutar, e você não vai desistir, e você vai buscar a força de Deus e vai conseguir em nome de Jesus Cristo e, ô glória, vai acelerar para a vitória e estourar o champanhe da alegria, do sorriso, do ânimo, da paz e da felicidade em nome de Jesus Cristo. Tem futuro lindo pra você. Tem tempo novo chegando com a superação da doença, com a superação das dificuldades. Então, vamos pedir a Deus para nos ajudar? Vamos orar a Deus para que tenhamos uma tarde, uma semana e uma vida lindas? Eu não sei, eu não quero, eu não preciso, eu não posso viver sem Deus. E se você é igual a mim, vamos orar. Pai, Deus, Senhor, dono da vida, criador do universo, protege a nós que estamos aqui no programa Bafolê e protege a todas as pessoas que em quaisquer lugares o estão vendo e ouvindo agora. Senhor, nos livra de brigas e confusões, acidentes, desastres, furtos, assaltos, sequestros, atentados. Nos livra de balas perdidas, nos livra de balas direcionadas, nos livra de traição, de desespero, de desemprego. Nos livra de ansiedade, medo, pânico, nos cura de doenças, Pai. Senhor, faz chover sobre nós uma cachoeira, uma tempestade de partículas benéficas de cura que penetrem em todos os nossos átomos, nossas moléculas, nossas células, nossos tecidos, nossos órgãos, enfim, todo o nosso sistema biológico, nosso corpo, nosso cérebro, nossa mente, também nossa alma e nosso espírito, e promove a cura e nos cura, Senhor, de todos os males, doenças e transtornos físicos, psicológicos, mentais, emocionais. E nos dá a vitória sobre todos os problemas. Ô glória, nos faz acelerar para a vitória e estourar o champanhe da alegria, do sorriso, do ânimo, da paz e da felicidade. Em nome de Jesus Cristo... Amém. Obrigado, meu Deus.
2: Obrigado, meu Deus.
0: Obrigado, Jesus.
2: Obrigado,
0: obrigado,
2: meu Deus.
0: Espírito Santo. Recebe a bênção aí.
3: Receba.
0: Recebe a bênção. Recebe a cura. Recebe o ânimo. Recebe a fé. Receba a esperança. Recebe a solução dos problemas. Recebe a

0: loucura. Recebe o futuro lindo.
1: Obrigado, meu Deus.
2: Recebe.
3: Receba.
2: Recebe.
3: Receba.
0: Recebe e segura. Recebe e retém, porque o que Deus tem pra você, ninguém pode tomar. É futuro lindo. Bate palmas aí pro futuro lindo que você terá. E eu, João Inácio Júnior, humildemente, em nome de Jesus Cristo, também recebo. Senhor, derrama sobre mim também partículas de cura que penetrem meus órgãos, meus tecidos, todas as minhas estruturas e me curem de todos os males, problemas e transtornos. Eu também recebo em nome de Jesus. Ô, oh, Glória, recebe aí. Cláudia... Não, antes eu vou registrar aqui o nosso sonoplasta. Fabiano Soares. Muito bom. Na direção de imagens, Eli Gomes. Nos caracteres, Carlos Ferreira. E no master, Davi Magalhães. Bom... Cláudia Leite, boa tarde, Cláudia.
4: Boa tarde, João.
0: Boa tarde de novo, né? A gente já deu boa tarde na abertura do programa na rádio.
4: Sim, sim, sim.
0: A rádio começa mais cedo, porque tem horário político, então na televisão a gente entra mais tarde, mas tamo junto, né, Cláudia?
4: Sempre. E boa tarde novamente, Alisson Marques. E a você, que nos acompanha até as 4 horas da tarde, segunda a sexta-feira. Vamos até o Maranhão?
0: O que foi que aconteceu no Maranhão?
4: Uma tragédia.
0: Eu quero saber, Cláudia Leite.
4: Um bebê de apenas 7 meses de vida morreu atropelado pelo carro da própria família. E não foi naquele... Como é que a gente diz? Naquela sequência de fatos que normalmente acontece nessas tragédias. O pai, a mãe, ou a avó, um tio, foi dar marcha ré no carro ou... Foi engrenar a primeira, se confundiu com os pedais e acabou matando a criança?
0: Não foi assim?
4: Não foi assim.
0: Como foi, Cláudia?
4: Segundo, a polícia está investigando e já informou o que aconteceu. O pai, a mãe e o bebê foram passar o dia, o sábado, na fazenda da família, de parentes. E lá então, na zona rural de Vitorino Freire, no interior do Maranhão. E o bebê, o Caleb Silva do Nascimento, de 7 meses, passou o dia lá com todos. Quando foi na hora de sair, o que aconteceu? A mãe colocou o bebê dentro do carro, o pai colocou o bebê dentro do carro. Acontece que alguém esqueceu alguma coisa dentro de casa, o pai saiu do carro, a mãe também saiu do carro. E aí, de acordo com o que a polícia apurou, nesse momento, ou o bebê saiu do carro e caiu, ou o bebê, então, escorregou e caiu do mesmo jeito. Resultado é que quando o pai entrou de volta no carro, quase percebendo que estava chegando, viu que não tinha colocado o carro, que já estava em movimento, de uma forma segura. O carro, então, começou a descer e passou por cima do bebê. Não é uma tragédia um negócio desse? É uma tragédia,
0: coisa.
4: Sem limites,
5: meu
4: não é?
5: Deus.
4: Ainda levaram o pequeno Caleb para o Hospital Municipal de Vitorino Freire, mas depois também ele foi transferido para o Hospital Regional em Bacabal, um hospital maior, mas infelizmente o bebê morreu. Que coisa triste, né? Que tragédia.
0: Muito triste. Gente, atenção! História de estupro e de abusos sexuais... Essas histórias estão aumentando cada vez mais, estão assustando cada vez mais as pessoas direitas, as pessoas honestas, é verdade? As pessoas decentes. É estupro toda hora, é estupro de criança, menino, menina, é estupro de senhora, senhor, é estupro de adolescente, do sexo masculino, do sexo feminino. Já se estuprou até pessoas adultas do sexo masculino. E do sexo feminino é uma praga. Os estupros... Os abusos sexuais, as violências sexuais. E as pessoas estupradoras, os tarados sexuais, nós defendemos penas muito severas para eles. Penas duras para eles. Agora, no meio disso tudo, há aquelas mulheres que inventam que foram estupradas. Que mentem que foram estupradas. Que levantam calúnias de que foram estupradas só para se vingar de homens. Nós vamos trazer aqui o caso lamentável de um artista.

0: humorista muito famoso que foi acusado de ter estuprado uma moça quando ela era menina. Ela apareceu e denunciou o estupro. E causou um grave problema para esse artista famoso, um cantor e produtor musical. Agora ela vem a público dizer que está arrependida porque ela inventou uma mentira sobre o artista. O artista nunca estuprou ela. Ela própria veio falar isso. E os casos são muitos de mulheres zangadas, revoltadas, que resolvem se vingar de um homem inventando uma mentira que destrói a vida do cara. Nós vamos já trazer para você essa história. Né? Os detalhes dessa história. Porque agora nós vamos entrar numa mulher de... Vamos entrar em outra história. Vamos abordar agora a história de uma mulher de 18 anos, evangélica, que estava dentro da igreja, cantando louvores, orando, quando um homem entrou na igreja, chegou perto dela com uma arma e... Tum! Um tiro na cabeça e ela morreu ali, na frente dos crentes, dos irmãos, do pastor, dos diáconos, dos presbíteros da igreja. Lamentável. Quem matou essa mulher? A princípio, ninguém sabia, mas agora a polícia descobriu. Será que ela era de uma facção, estava querendo sair da facção e por isso ela foi assassinada? Ou será que o ex-companheiro, inconformado com a separação, resolveu matá-la? Tentar, Jarlison. Quem matou essa mulher? O ex-companheiro dela que não aceitava a separação. Ela era crente evangélica, estava no culto evangélico quando o ex-companheiro invadiu a igreja e deu um tiro na cabeça dela na hora do culto. Mas que coisa louca, gente. Uma mulher foi morta com um tiro na cabeça durante um culto em uma igreja da Assembleia de Deus na cidade de Cambuci, no estado do Rio de Janeiro. Sexta-feira que passou, o ex-companheiro dela já foi preso, suspeito do feminicídio. A mulher era Jocilene Oliveira, de 19 anos. Ele não se conformava com a separação. E sabendo que ela ia para a igreja, foi para dentro da igreja, no lugar sagrado, matá-la. Que cena terrível, né? Meu Deus. E é isso, ele está preso. Aconteceu no Rio de Janeiro, a história é essa. Vamos para lá. Deixa eu dar essa daqui a pouco. Claudinha, a gente vai fazer um rápido intervalo comercial. A gente vai voltar com o que, Cláudia?
1: Nós vamos contar de um bebê que foi abandonado, ele recém-nascido, abandonado pela própria mãe e o padrasto, no lixão.
0: Meu Deus.
1: E o bebê acabou morto, queimado.
0: Meu Deus.
1: É uma tremenda maldade, né? É uma maldade sem fim. E Cauã Raymond tá de namorada nova. 20 anos, pelo menos 20 anos mais nova que ele.
0: Gente, a gente vai colocar aqui um depoimento da cantora Roberta Miranda. A Roberta Miranda é lésbica. Eu sei desde a primeira vez que eu vi Roberta Miranda, desde a primeira vez, há muitos anos atrás, que eu entrevistei a Roberta Miranda, e mesmo antes de entrevistá-la, eu já percebia que ela gostava mesmo, era de mulher. Pois bem, ela hoje assume, mas ela só assumiu há pouco tempo. E num depoimento, num podcast, ela revelou que a mãe dela, quando descobriu que ela era lésbica, e ela era mocinha. A Roberta Miranda era mocinha. Então, quando a mãe dela descobriu que ela, Roberta Miranda, era lésbica, a mãe dela fez uma coisa terrível contra ela, Roberta Miranda. Meu Deus! A gente vai trazer estas e outras para você depois do intervalo comercial aqui no programa Bafolê. Cláudia Leite.
1: Oi!
0: João Inácio Júnior e o Super Alisson Marques.
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0: Neste bloco, nós vamos trazer a história do artista muito famoso que foi acusado por uma mulher. Essa mulher apareceu há uns 2 anos atrás, abrindo um processo contra ele, dizendo que quando ela tinha 13 anos, ele a estuprou. E esse artista estava respondendo um processo na justiça e, ao mesmo tempo, ele estava processando a acusadora, porque ele negava que tivesse estuprado. Pois bem, agora a acusadora vai à justiça para dizer que ela mentiu. Ela nunca foi estuprada. Ela disse que nunca nem conheceu ele pessoalmente, nunca nem se encontrou pessoalmente e, portanto, ela tinha inventado uma história absurda. Imagina. Imagina. Nós vamos abordar esse tema já já aqui no programa, porque a Cláudia Leite... Não, deixa eu começar logo com a Roberta Miranda.
1: Pois não.
0: Eu vou começar com a Roberta Miranda. Gente, eu nunca tive nenhum preconceito contra quem é gay.

0: lésbica, bissexual, trans, nenhum preconceito. Eu sou o maior apoiador da causa. Cada qual viva a sua vida do jeito que lhe faz feliz, não é verdade? A Roberta Miranda é lésbica desde que se entendeu como gente, mas ela não assumia, só que eu sabia. Até eu falei várias vezes aqui no programa. Pouco tempo atrás, a Roberta Miranda resolveu assumir que é lésbica. Mas por que ela escondia no passado? Por causa do preconceito. Se no passado, há 20, 30 anos atrás, ela tivesse assumido que era lésbica, ela tinha destruído a carreira dela. Porque o mundo naquele tempo era muito mais preconceituoso do que hoje. Hoje não, hoje ser gay, ser lésbica, ser bi, ser trans, tá na moda, né? É isso, ainda tem preconceito, mas não se compara com aquele tempo. Muitos artistas do passado esconderam. Muitos. Hoje, eles assumem. Por exemplo, um que nunca assumiu, o que eu já falei aqui, que eu sou grande fã dele, Agnaldo Timóteo. Mas só para citar dois casos, vamos entrar direto no caso da Roberta Miranda. Então, ela conta num podcast uma coisa muito curiosa. Ela disse que quando a mãe dela descobriu que era lésbica, a mãe dela fez uma coisa terrível contra ela. Quer saber? Antes dela falar, eu já vou contar. Ela viu a mãe dela rezando a Deus, pedindo a Deus para matar a Roberta Miranda. O quê? O quê? Isso mesmo. Você vai ouvir a Roberta Miranda contando agora. Ela disse que quando a mãe dela descobriu que ela era moça, a Roberta Miranda era mocinha, moça, descobriu que a Roberta Miranda era lésbica, ou seja, gostava de meninas. Ela viu a mãe dela, a Roberta Miranda viu a mãe dela rezando a Deus para Deus matar a Roberta Miranda. Acompanhe a narração, a história contada pela própria Roberta Miranda aqui no programa Bafulê, a Tola.
1: Abumeu, vamos botar direitinho, porque aí nós temos que se entender, né? Vamos se entender, para sair o áudio. Saiu o vídeo, mas não saiu o áudio, né? E o vídeo é bem curtinho, né? Então, quando estiver pronto, me avisa. Pode ser agora? Um, dois, três, a toba.
2: Teve mais de 50 anos, né?
3: 50
2: anos? Mais de 50 anos, respeitando minha mãe, que no leito ela pediu para que eu não falasse que eu gostava também de menina. A minha mãe, eu peguei literalmente minha mãe rezando e dizendo: Deus, mate minha filha, prefiro ela morta do que ela namorar menina.
3: Ela tinha isso?
2: Sim, eu ouvi. E ela falava isso, era um absurdo, eu não podia levar duas, três, quatro amigas dentro de casa que ela já achava.
3: Tá.
2: Então, quando eu levava os namorados... que um deles era o Zezinho de São Miguel Paulista, o Luizinho, e outros, aí ficava feliz.
3: Tá.
2: E eu não podia levar amiga.
3: Tá.
2: Só que ela não entendia, tadinha, né, pelo tempo de vida dela, imagina.
3: Lógico.
2: Arcaica totalmente, né, defensora dos... Eu já nem sei, uma mulher muito católica, mas quando bateu na filha, isso na filha, ela me crucificou.
3: Tá.
2: Só que eu não tinha feito nada com a menina.
3: Claro.
2: Era uma cama de solteiro. Chama-se Wanda. Ela dormiu pra lá, eu dormi pra cá.
3: Sim.
2: E aí aquele carinho de amiga, adolescente, uma passando a mão no pezinho da outra, não sei o que. Nisso mamãe passa. E aí já grita: que pouca vergonha é essa? Meu Deus.
3: Ela era obcecada mesmo.
2: Não
3: então,
2: é?
3: Né?
2: E aí, pronto, e aí foi... E quando eu aparecia com os namorados, era tudo lindo, mas quando eu aparecia com duas, três amigas, já eu fechava a cara e ficava emburrado. Então, como eu tinha jurado, perdi muitos relacionamentos por não fotografar.
3: Você tinha jurado para ela?
2: Para minha mãe. Sim, eu jurei no leito da morte. Ela pediu.
3: No leito da morte?
2: Ela pediu, não deixe, bem antes, isso com... 17, 18 anos mais ou menos, meu filho, eu tinha 17 anos quando perdi, mais ou menos 18 anos, a minha mãe ficou muito doente. E ela me culpava.
3: Sim.

0: Aquele tempo.
1: Que era você que estava causando aquele mal-estar, aquela coisa.
0: E que para eu nunca na vida ousar falar isso. Tá bom, mãe, eu vou sucumbir uma parte minha, porque outra parte você conhece.
2: Gente, é o seguinte, o pessoal mais antigo, volta para mim, achava que era um grande pecado mortal a pessoa ser lésbica, ser gay, ser bi, ser trans. O pessoal achava que ia pro inferno, quem fosse. Então, não é? O pessoal tinha esse pensamento assim. Ainda hoje tem gente que pensa que é pecado ser gay, ser lésbica, ser bi, ser tri. Na minha opinião, não é. Não é pecado, até porque Jesus Cristo nunca condenou a pessoa ser lésbica, a pessoa ser gay, a pessoa ser bi ou a pessoa ser trans. Aí você diz o seguinte, Jesus Cristo também não condenou a pedofilia. Condenou sim! Quando Jesus Cristo aponta no meio da multidão uma criança e ele diz, ai daquele que fizer mal a uma criança, melhor que não tivesse nascido, melhor que amarrasse uma pedra no pescoço e ele se lançasse no mar. Fazer mal a uma criança inclui a pedofilia. Então Jesus Cristo condenou a pedofilia, mas não condenou o homossexualismo. A homossexualidade, né? Então é isso aí, gente. Eu acho que... Eu sei que muita gente, quando eu falo isso aqui, o pessoal mais antigo, João Inácio, tu tá pecando? Não tô. Eu tenho certeza que eu sou uma pessoa de Deus. Hoje eu já fiz 3 orações grandes. Uma de 15 minutos, uma de meia hora e outra de mais 15 minutos. Pra Deus me proteger, pra eu trazer a verdade pra você. Pra que eu e você sejamos felizes. Porque eu não oro só por mim, eu oro pra quem ouve esse programa também, né? Inclusive, oro aqui. Não sou pastor, não sou padre, não sou líder espírita, não sou nada. Mas a gente busca Deus, né? E você também busca. Cláudia, deixa eu dar uma notícia aqui. Aí depois você vai dar uma e a gente... E a gente vai dar outra, que é a história do artista famoso, que foi acusado de ser estuprador e agora a acusadora vem para a justiça para dizer que estava mentindo quando disse que aquele artista famoso a estuprou. Deixa eu dar essa notícia aqui.
3: É agora, irmão?
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1: Muito linda essa música, viu?
2: Você sabe como é que se chama essa música?
1: Não.
2: Daqui só se leva o amor.
1: Jota Quest?
2: Jota Quest.
1: Menino, eu vou dançar essa musiquinha.
2: É, daqui só se linda. Leva o amor.
1: Uma mensagem muito bonita mesmo, viu? Uma mensagem linda. E a voz do cara aí superou tudo, né?
2: É, o Flauzino é mestre, né?
1: Como é o nome dele?
2: Flauzino? É, o Flauzino.
1: Rogério Flauzino.
2: Aí você escuta também Dias Melhores dele, da Jota Quest, que é muito outra boa. Pancada de bacana.
1: Verdade. Claudinha, me conta uma notícia, Claudinha.
2: Vamos para o
1: Recanto. Programa Bafulê.
2: Perdão, João, falei em cima de você.
1: Nada, Claudinha.
2: Vamos para a rua do Recanto das Emas, no Distrito Federal, quando, na última sexta-feira, um recém-nascido foi colocado dentro de um saco de lixo e jogado no lixão. E quem fez isso? A própria mãe do bebê, a Luana da Silveira Fonseca, de 35 anos. Ela levou o bebê na sacola e deixou lá no lixão. As câmeras de segurança da rua flagraram o momento em que ela passou com um saco plástico, uma sacola plástica, e o momento em que ela voltou sem a sacola, conversando com o companheiro dela, o Wellington Ferreira da Cruz, de 56 anos, padrasto da criança.
3: Já tinha deixado o bebê lá no lixo, né?
2: Exatamente. E logo depois, a mesma câmera flagrou um outro homem aparecendo lá no lixão e tocando fogo, sabendo, segundo que a polícia apurou, que o bebê estava lá.
1: Meu Deus!
2: É uma maldade sem tamanho, né? A polícia foi acionada, o delegado abriu um inquérito, ela foi presa, o padrasto também foi preso e agora querem identificar esse homem que tocou fogo nesse monte de lixo onde o bebê estava dentro da sacola, um bebê recém-nascido. Tudo aconteceu na última sexta-feira. Ela, a mãe e o padrasto Wellington foram presos no sábado, passaram por audiência de custódia. Tribunal de Justiça do Distrito Federal e dos Territórios concedeu liberdade provisória a ela, enquanto ele permaneceu preso.
1: Gente, tem certas coisas que eu não entendo aqui no Brasil. A mulher vai com o cara jogar um bebê que ela teve no lixo. Vem outro cara e toca fogo. E a criança morre queimada.
4: Meu Deus.
1: A polícia está atrás do que tocou fogo para prender. Sim. A polícia prendeu o homem que foi com a mulher jogar o bebê, mas soltou a mulher que foi lá jogar o bebê. É para estar presa?
2: É, mas segundo
1: não é
2: que...
1: Não é para estar presa?
2: É, mas a polícia continua investigando e ela foi detida porque ela pode ter depressão pós-parto. Um bebê recém-nascido.
1: É, mas aí...
2: Não exime a culpa, é um atenuante, mas ele, o padrasto, inclusive, permaneceu preso.
1: É, mas ela

0: Foi participante sem da dúvida. Morte da filha.
1: Do bebê.
0: Tem que ser presa.
1: É.
0: Ah, depressão por parto. Vamos investigar direitinho.
1: Enquanto isso permanece presa.
0: Não é?
1: Né?
0: Vamos aqui para outra loucura do mundo, gente. Qual é o artista que foi acusado? Um artista muito

0: anos, ela teria sido estuprada pelo Jay-Z, que é cantor, rapper americano, é produtor musical, bota uma foto dele aí, e também ele é marido da Beyoncé. Então essa mulher disse, em 2024, na polícia, que no ano de 2000, quando ela tinha 13 anos, ela foi estuprada pelo Jay-Z. Alguma coisa aconteceu que ela se arrependeu das acusações e agora vem para a justiça dizer que mentiu. É impressionante. Ela chega para a justiça e diz, eu menti, eu não fui estuprada pelo Jay-Z, eu nem conhecia ele pessoalmente, eu nunca nem me encontrei pessoalmente com ele. Doeu a consciência? A justiça perguntou, você não recebeu algum dinheiro do Jay-Z ou da Beyoncé para agora dizer que mentiu? Ela disse, não, vocês podem verificar minhas contas, tudo, não recebi nada. A consciência doeu. A mulher, identificada como Jane Doe, apresentou uma declaração agora em setembro de 2026 a um tribunal federal de Manhattan, Nova York, nos Estados Unidos, na qual admitiu que suas acusações de estupro contra o rapper Jay-Z são falsas. No documento de 12 páginas que ela entregou à justiça, ela afirmou que nunca conheceu, nunca falou e nunca teve qualquer tipo de conduta adequada, inadequada com Jay-Z. Ela declarou textualmente que não há verdade em nenhuma das alegações de estupro e pediu desculpas a ele e à sua esposa, a cantora Beyoncé. O juiz perguntou, repito, senhora, a senhora não recebeu pagamento do Jay-Z ou da Beyoncé para agora vir com essa conversa de que não foi estuprada, que você nunca nem se encontrou com Jay-Z, nem conhece ele pessoalmente? Ela disse, não recebi nada. Foi a dor da consciência. E vocês podem verificar minhas contas. Não tem dinheiro, não tem milhões, não tem nada aí que eu tenha recebido do Jay-Z. Podem verificar minha vida, se eu mudei meu padrão de vida. E disse mais, nem recebi dinheiro e nem me foi prometido nada pelo Jay-Z e pela Beyoncé. O Jay-Z também tinha aberto um processo contra ela por calúnia, difamação e cobrando uma indenização dela. Como ela agora veio à justiça dizer que ela mentiu, que ela não foi estuprada pelo Jay-Z, o Jay-Z resolveu tirar o processo contra ela também e tá tudo encerrado. Agora devia ser preso.
1: E vai ficar por isso mesmo?
0: É porque o Jay-Z que é a resolveu vítima. Desistir da ação que ele também movia contra ela, pedindo cadeia para ela por calúnia, difamação e também queria uma indenização. Mas como ela resolveu abrir o jogo e dizer que nunca foi estuprada quando tinha 13 anos, nem em qualquer idade, nem conhecia Jay-Z pessoalmente, nunca nem se encontrou pessoalmente com ele, ele resolveu acabar o processo também, né, Cláudia?
1: Incrível, né? Incrível.
0: É, nós entrevistamos um homem aqui no programa, que ele passou 5 anos preso aqui no Ceará. Lembra, Cláudia, que nós entrevistamos?
1: Lembro.
0: Ele foi acusado de ter estuprado uma moça. Passou 5 anos preso. Um dia, a moça foi na delegacia e disse, delegado, pelo amor de Deus, eu tô chorando, eu tô depressiva. Eu enganei, eu disse que o fulano tinha me estuprado, mas não me estuprou. Não me estuprou. Eu não vou entrar nos detalhes da história, porque é uma história muito longa, mas aqui no Ceará também já aconteceu algumas vezes. O cara estava preso há 5 anos, acusado de um estupro que não cometeu. Uma moça disse que ele tinha havia estuprado e ele não estuprou, porque depois de 5 anos, ele preso, ela procurou a delegacia, o delegado procurou a justiça, procuraram os advogados, e ela disse que tinha mentido sobre ele e ele está solto.

0: Ele deu até uma entrevista. Hoje está solto, né? Ele deu uma entrevista ao programa Bafulê. Isso, não sei se foi nesse ano ou foi no ano passado, mas quem acompanha sempre o programa sabe disso. E se você procurar, você botar aí no Diário do Nordeste, procurar nos outros jornais aqui do Ceará, você vai encontrar esta e outras histórias. O homem é esse aí, que nós estamos mostrando aqui pela TV Diário. Você que está com a gente na rádio não vai ver a imagem, mas acompanha a nossa narrativa. Tem o nome dele aí, Alisson? Antônio Cláudio Castro, passou 5 anos preso, acusado de ser estuprador sem nunca ter estuprado a moça. Gente, isso é o fim do mundo, a pessoa inventar uma história dessa. Ainda bem, porque a palavra... Volta pra mim. A palavra da mulher, principalmente no Brasil, é absolutamente suficiente. Se ela disser, fulano me estuprou, ela não precisa provar nada. O cara vai em cana.
1: É.
0: A não ser que o cara tenha muitas provas de que ele não estava no lugar que ela disse que estava quando ela o acusou de estuprar. Porque é possível provar o contrário também, né? Às vezes. A gente está na hora do intervalo?
2: Sim.
0: E a gente vem com o que em seguida, Cláudia?
2: A gente vem com a nova namorada do Cauã Raymond. Ela tem 20 anos e é bem mais jovem do que ele. E ele é a primeira vez, assim, de uma forma oficial, depois do casamento com a Goldfarb, depois que eles se separaram, que ele assumiu uma namorada e ela é muito linda.
0: Cláudia, você falou uma coisa muito interessante, ela é muito, muito, muito mais nova do que o Cauã Raymond. E eu vou lhe fazer uma pergunta, Claudinha. Por que que homem, quando já tá com uma certa idade, o Cauã Raymond tem que idade?
2: Só 46.
0: 46, tá novinho. Mas por que que o homem, quando vai procurar mulher, só quer uma novinha? Por que que a gente não vê um cara famoso, bonito e rico pegando uma véia? Vem cá, minha véia, que eu quero casar com você, meu amor.
2: Bom,
0: Por que, Cláudia Leite, me responde? Será que você tem alguma resposta, Cláudia? O cara, quando é bonito, lindo, cheiroso, só vai procurar a mulher mais nova. Por que que ele não procura uma... Por que que ele não procura uma veinha? Vem cá, meu bebê, tira a chapa pra nós dar um beijo. Nunca procura uma mulher. Por que, Cláudia?
2: Eu acho que você que é bonito, você que é famoso, você tá mais apto a responder do que eu, né?
0: Meu Deus do céu.
2: Alisson Marques também, né?
0: Alisson Marques vai me responder. Por quê?
2: Por quê, meninos? Me digam aí, me respondam, por favor.
0: Eu queria saber, eu queria saber.
2: Eu também, eu quero saber.
0: Tem mais, Cláudia?
2: Bom, tem sim, nós vamos contar o primeiro caso onde o homem matou o namorado e chamou resgate. Dizendo que ele tinha passado mal dentro de casa. Na verdade, foi ele que matou. E o outro caso, um militar do Corpo de Bombeiros e o namorado dele, estudante de medicina, encontrado mortos a tiros dentro de um carro. Tudo aqui no Brasil.
0: Gente, é muita coisa quente. Vocês se lembram do Décio Pitinini? O Décio Pitinini foi jurado do programa do Silvio Santos durante 27 anos. Lembra? Tinha Araci Balabanian, tinha o Décio Pitinini, ali no show de calouros, tinha
2: Araci de Almeida.
0: Araci de Almeida.
2: Tinha...
0: Hein?
2: Pedro
0: de Lara.
2: Sérgio Malandro.
0: E tinha também, sabe quem?
2: Wagner Montes também. Então
0: Wagner Montes, foi por um tempo. Sônia Lima. E aquele que era aquela russa, que pouca gente sabe que ela era russa.
2: Elke Maravilha,
0: era russa. O nome dela era Elke, o nome verdadeiro de Elke Maravilha era Elke, se eu não me engano, era Borgonov. A gente vai procurar aqui para dizer para você direitinho, mas ela era russa e veio pro Brasil. Gente, pois o Décio Pitinini, esse aí, ele tá novo ainda, tá bem? Foi jurado do programa do Silvio Santos.
2: Ele tá bem melhor agora, né? Tá. Porque naquela época ele era bem esquisito.
0: Ele conta umas coisas tão impressionantes que você vai ficar de boca aberta. Sobre a primeira esposa dele. Gente, é um negócio impressionante. E depois... Bom, eu não vou contar mais... Eu não vou dar mais spoiler, porque que você vai ouvir depois do intervalo comercial. O que ele vai falar é, assim, impressionante.
2: E é?
0: Né?
2: É.
0: Já anunciou as tuas?
2: Já.
0: Então, estamos aqui. Eu, João Inácio Júnior, o Alisson Marques e a Super Cláudia Leite. E a gente volta...
2: Já. 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
2: Nesta segunda-feira, dia 28 de setembro, os cartórios eleitorais de Juazeiro do Norte irão preparar as 797 urnas eletrônicas que serão utilizadas nos municípios de Juazeiro e Jardim nas eleições 2026. A audiência pública de carga de urnas será realizada no Centro de Armazenamento e Manutenção de Urnas, CAMU, na Avenida Antônio Pereira da Silva, bairro José Geraldo da Cruz. A organização e supervisão é de responsabilidade dos servidores dos cartórios eleitorais, de forma participativa, em parceria com as Universidades Federal do Cariri, Universidade Regional do Cariri e Unifap. Cerca de 150 estudantes universitários serão os protagonistas do processo, dando carga, lacrando e individualizando as urnas. Tadeu Gomes para a Verdinha FM.
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2: Nós temos uma...
3: Brasil, Brasil, Brasil.
2: Olha, essa pessoa que nós vamos mostrar agora aqui é o Décio Pitinini, o nosso operador de áudio. Fabiano Soares disse que o Décio Pitinini está trabalhando nas segundas-feiras no programa do Ratinho, né? Mas durante 27 anos, o Décio Pitinini, muita gente se lembra dele, principalmente as pessoas mais velhas, durante 27 anos ele trabalhou no programa do Silvio Santos como jurado, né? E ele conta uma história agora num podcast que eu tô de boca aberta. Vocês vão se impressionar. Mas a gente vai ter esse assunto neste

0: bloco aqui. Antes, a Cláudia Leite vai falar do Cauã Raymond, ou Cauã Raymond.
1: Raymond.
0: Né? Raymond. Raymond. Não é Raymond, é Raymond.
1: É Raymond.
0: O Cauã Raymond arranjou uma nova namorada e disse que a menina é bem novinha, Cláudia Leite.
1: Novinha, bonita, charmosa, e ele já oficialmente fez uma viagem com ela e se deixou fotografar com ela no fim de semana romântico. O Cauã Raymond, de 46 anos, passou o fim de semana na Bahia com a nova namorada, Pietra Cupelo, de 20 anos de idade. Quem está vendo pela TV Diário acompanha a nova namorada do Cauã Raymond. Ela é modelo, João?
0: É?
1: Não. Ela é estudante de medicina. Tem 20 anos e passaram o fim de semana na Bahia. E o Cauã Raymond, que sempre é muito reservado, né? Não gosta de mostrar os seus relacionamentos, dessa vez ele mudou de ideia e se deixou fotografar com ela. Ele estava, foi visto em vários locais na Bahia nesse fim de semana, inclusive em Itacaré. Cauã e Pietra aproveitaram a baixa temporada e se hospedaram numa das casas com uma vista paradisíaca para o mar e para a natureza, cuja diária chega até R$21 mil. Tu acredita nisso?
0: Poxa!
1: R$21 mil.
0: Por dia!
1: E o próprio Cauã Raymond postou fotos dela, da Pietra e dele também, no treino na academia, enquanto ela curtia o treino dele na academia, enquanto ela curtia um café à beira da piscina. Sabe aquelas piscinas de borda infinita? Mostrou também detalhes da suíte onde eles, logicamente, dormiram, passaram o fim de semana. E aí, ele, Cauã Raymond e a Pietra, estão saindo há cerca de 2 meses. E segundo os amigos dela, ele estaria caidinho, apaixonadíssimo por ela. Ela também já namorou, sabe quem, rapidamente? O Gabriel Medina, surfista, né? Brasileiro famosíssimo, campeão. E também o João Silva, o filho do Faustão. Você acredita que com o filho do Faustão, ela foi para os Estados Unidos durante a Copa do Mundo? Pois é, agora é o amor da vida do Cauã Raymond.
0: É?
1: É, então tá.
0: Então tá.
1: Viva o amor, né?
0: Daqui a pouco nós temos uma informação para falar sobre traição envolvendo o casal famosíssimo Xande Avião e a esposa Isabelle Timóteo. Bomba, bomba, bomba! Tá pegando fogo! Talvez você já saiba, talvez você já venha acompanhando essa história, mas estourou nesse final de semana. Traição, bomba entre o casal Xande Avião, Isabelle Timóteo. Nós temos essa informação para dar para você aqui agora. Vamos lá pro Décio Pitinini?
1: Vamos.
0: Cadê o Décio Pitinini? O Décio Pitinini foi jurado durante 27 anos no programa do Silvio Santos, todo mundo se lembra. Era o show de calouros. E hoje o Décio Pitinini está sendo jurado nas segundas-feiras do programa do Ratinho. O Décio Pitinini conta uma história sobre a primeira esposa dele. É impressionante como ele encontrou ela morta.
1: Assim, porque quando ele ficou bem famoso mesmo, todo mundo sabia que ele era viúvo e que foi uma tragédia, né?
0: Não, quando ele era muito famoso...
1: Ah, ele ainda era casado?
0: Era casado, participava do programa do Silvio Santos e me lembro de um detalhe quando os jurados levaram suas esposas.
1: Sim.
0: E aí, o Silvio Santos fez uma pergunta íntima sobre o casal e ela se recusou a responder.
1: Foi?
0: Ah, essa esposa que morreu, né? Foi a primeira esposa do Décio Pitinini. Aí, no caso, o Décio Pitinini disse, eu sabia que ela não ia responder, ela é muito tímida. Né? Mas quando ela morreu, ele já era jurado do programa do Silvio Santos. Mas vamos lá. Então, a primeira esposa dele faleceu. Ele vai contar como ela foi encontrada morta. E mais, ele disse que quando ela morreu, ele passou por um sofrimento tão grande que ele fazia uma coisa. Ele tava pra ficar louco. Ele só dormia debaixo da cama. E depois ele conta que refez a vida, casou de novo, mas a história é muito pancada. Décio Pitinini conta.
2: Eu me casei em 74. Fiquei 16 anos casado.

0: casados e tive meus dois primeiros filhos, o Fernando e o Marcos. Só que uma noite, minha mulher era professora, uma noite eu despedi dela e tal, eu falei, olha, eu tenho que escrever uma abertura para o programa de rádio de amanhã, que eu fazia na Rádio Capital, de manhã cedo. E depois eu volto e tal, papai, já botei os dois na cama e tal, dorme sossegado, aquela levantava muito cedo, levantava tipo 15 para 6, 6 da manhã, para dar aula e tal. Eu deixei ela na cama, fui até lá. No caminho não me veio nada, sabe? Eu falei, pomba, quer saber? Eu vou fazer de improviso a crônica amanhã. Não vou escrever nada. Não, sabe? Eu tava cansado. Deixa pra lá. Dei meia volta e voltei para o meu quarto. Quando eu cheguei no meu quarto, minha mulher tava morta. Simplesmente.
1: Que loucura!
0: É, eu descobri porque sempre que eu sentava na cama, havia um movimento qualquer dela, né? Quando eu deitava depois dela, então, um movimento qualquer dela, ainda que inconsciente, mas sempre havia. E naquela noite eu sentei na cama, não aconteceu nada. Assim, opa, né? Assim, tem uma quebra de protocolo aqui, o que está acontecendo? E aí, quando eu acendi a luz, ela estava com o olho aberto e tal, e eu percebi o que tinha acontecido. E depois eu passei quatro anos e meio, viúvo, completamente pirado, piradaço, bicho, eu fiz cada bobagem, eu fiz cada loucura, que você não... Tinha noites assim que eu chegava em casa depois do trabalho, muito cansado, e aí começava a me dar uma ansiedade muito forte, e eu só conseguia dormir se eu entrasse embaixo da minha cama. Aqui era a minha cama de casal. Eu pegava meu travesseiro e me enfiava debaixo da cama. E lá eu estava um pouco mais seguro. Eu não queria mais viver, mas ao mesmo tempo me perguntava, tá, e meus filhos, quem cria? Consegui criar os dois meninos. Um tinha 7, o outro 13 para 14 anos. Não é fácil, até hoje não é fácil. Isso aconteceu, a morte dela, em 89. O melhor tratamento foi que depois de 4 anos e meio, quase 5 anos, eu fui trocar o óculos. Tinha uma moça lá, que era uma profissional da visão, né? É a minha mulher hoje. Nós estamos casados há 33 anos.
1: Foi cuidar da vista e se apaixonou.
0: É. E aí, menos de um ano depois, nasceu Veridiana, minha filha.
2: Que coisa, né, gente?
3: Incrível, né?
2: Impressionante, né, Cláudia?
3: Incrível. Olha, ele só conseguiu dormir embaixo da cama, né? Num lugar que se sentia mais seguro. É impressionante.
2: 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É intervalo? Então a gente vai para o intervalo e a gente vai trazer o que é em seguida, Cláudia Leite.
3: Vamos falar sobre o policial.

0: do Corpo de Bombeiros, que foi assassinado juntamente com o namorado, estudante de medicina, dentro de um carro.
1: Olha, gente, vamos trazer uma matéria aqui que é muito louca. Mas você não vai perder. E agora, depois do intervalo comercial. Gente, eu fico pensando. Esse mundo está mudando rapidamente. E a cada instante aparecem pessoas fazendo mais loucuras. O que você vai ouvir, o que você vai acompanhar, é uma história que você nunca mais vai esquecer. Eu não vou dar spoiler, não. Eu vou deixar para você ver de surpresa, acompanhar de surpresa. Que loucura. A cada instante. Por exemplo, a Cláudia tem 27 anos na comunicação.
0: Sim.
1: Eu tenho 50 e mais, ou seja, um pouquinho mais de 50 anos de comunicação. Agora, no começo do ano, eu vou fazer 51 anos que trabalho no rádio e na televisão e agora na internet. E todo dia a gente vê coisa que a gente não tinha visto antes. O que é? Você vai acompanhar depois do intervalo comercial. Vamos lá, Cláudia?
0: Vamos.
1: Ah, e daqui a pouco, gente, um novo vírus entra no seu celular. Presta atenção. Presta atenção, porque a inteligência artificial está ajudando a gente que é do bem, mas ajuda os bandidos também. A inteligência artificial está fazendo coisa que os seres humanos não conseguiam fazer. Alerta! Novo vírus entra no seu celular, rouba as senhas do seu banco, rouba todos os seus dados, descobre todas as suas senhas, mesmo com a sua internet desligada. Aí, alerta! Novo vírus para celular, rouba a senha do seu banco, mesmo com a internet desligada. Como é que é isso? Ixi! Ô bafule! A gente vai trazer estas e muitas outras no próximo bloco e nos blocos seguintes aqui do programa Bafule, comigo João Inácio Júnior, com a Cláudia Leite e com Alisson Marques.
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0: Jones. Talvez você já saiba. Se sabe, vai acompanhar mais detalhes. Se não sabe, vai acompanhar aqui o problema da traição conjugal envolvendo o casal Xande Avião e Isabelle Timóteo. Já, já, aqui no programa. Acusações brabas, gente. Agora, a Cláudia Leite vai dar uma notícia. E logo em seguida, nós vamos falar da história, da bomba que eu tenho para contar aqui para você. Né? Esse tipo de coisa, eu acredito que existe desde que o mundo é mundo. Porque se você lê as histórias antigas e até as histórias da Bíblia, você vê coisa muito braba. Agora eu tô falando outra coisa, viu? Tira aí o casal lá. Então é o seguinte, presta atenção. Eu vou contar uma coisa para vocês, fora da história da Isabelle Timóteo e do Xande Avião, que vai ficar para daqui a pouco. Mas nesse bloco, eu vou falar, nós vamos dar uma notícia para vocês muito doida. E eu tava falando, as loucuras do mundo acontecem desde que o mundo é mundo, né? Mas agora com a internet, agora com todo mundo tem um celular, aí as notícias estão se espalhando com mais rapidez, né? E a gente tá sabendo de coisa que muitas vezes a gente não sabia. Ou sabia, mas ninguém falava. Então tem uma bomba que você vai acompanhar com a gente nesse bloco. Mas antes, a Cláudia Leite tem uma outra informação.
1: Sim. Vamos agora até São Paulo. Quando, nesse fim de semana, um homem chamou o resgate, chamou o SAMU pro namorado dele e acabou preso, suspeita de assassinato.
0: Oh!
1: É.
0: Quer dizer, o namorado dele apareceu morto, ele chamou o SAMU, não disse que ele tinha matado, mas descobriram que ele matou o namorado.
1: Exatamente isso. Porque como é que a polícia já descobriu tudo? O namorado era Erivan Araújo Gonçalves, de 32 anos. Alugou um apartamento na Rua Augusta, na região do centro da capital de São Paulo. E então, na sexta-feira à noite, o namorado dele, o Felipe Donato, de 27 anos, portanto 5 anos mais novo, chegou lá na recepção do edifício e teve autorização para entrar. Subiu, lá ficou algumas horas com o namorado e, de repente, depois, ele saiu usando um boné, uma roupa escura, que no primeiro momento o porteiro não reconheceu como sendo o namorado do Erivan. Abriu a porta e deixou ele sair. Somente que o que a polícia descobriu? Quando ele entrou no apartamento, depois de algumas horas lá, os dois começaram a discutir. O Felipe, o namorado de 27 anos, e o dono, né, porque alugou o apartamento, o namorado dele, o Erivan, de 32 anos. Na discussão, ele matou o namorado. Agora, ele ainda achava que poderia ter algum socorro. Por isso, antes de fugir, ele chamou o SAMU, ele chamou a polícia. E conseguiu fugir, o porteiro não o reconheceu, deixou que ele fosse embora. Quando a polícia chegou, o SAMU também chegou, nada mais havia

0: fazer. A polícia então pegou as imagens das câmeras do edifício, conversou com o porteiro. O Felipe foi sim localizado. Depois, então, ele foi preso, levado para a delegacia, no primeiro momento negou, depois acabou confessando que matou o namorado numa briga por ciúmes, uma discussão por ciúmes. Ele foi preso ontem, domingo, a audiência de custódia aconteceu hoje, segunda-feira, e ele deve permanecer preso. O namorado, infelizmente, faleceu, morreu, já foi sepultado hoje pela manhã.
1: Bom, vamos entrar aqui num assunto lamentável. Gente, antes de falar dessa matéria, eu quero alertar a você. Não tem nenhuma imagem feia, chocante ou que não possa ser mostrada agora. Mas a notícia é muito braba. Pessoas sensíveis podem ficar, como é que eu digo, um pouco impactadas, um pouco, né?
0: Incomodadas.
1: Então, eu estou alertando que a notícia é, como é que a gente diz? Não são imagens fortes, porque ninguém vai mostrar imagem, mas o assunto é forte. Esta notícia, ela está no jornal Extra, que é da Rede Globo de televisão. Então, assim, não é uma noticiazinha fake que está na internet, porque o jornal Extra é um jornal do Rio de Janeiro e é propriedade da Rede Globo. E para colocar a informação, o jornal Extra verifica a veracidade e coloca quando é real. Portanto, não é fofoquinha de internet, não é sitezinho que dá notícia sensacionalista falsa, não. A notícia é fato, está no jornal Extra, que é da Rede Globo, repito, é um jornal do Rio de Janeiro. Eu vou colocar o banner do jornal, a manchete do jornal, vou colocar o rosto da esposa e o rosto do esposo. E você já vai ler comigo a manchete. É dura. É uma loucura. Pessoas sensíveis se sentem mal. Portanto, eu estou avisando. Se você é sensível, dá. Vai lá no banheiro, vai fazer xixi, vai beber água, depois volta. Mas bota aí. Vamos lá. Leia comigo. Fecha a tela. Homem que flagrou a esposa fazendo sexo com um cachorro, com um cão, diz que precisará de terapia para superar o trauma. Tá ali o rosto do marido e o rosto da esposa. Tira do ar. Pode tirar a imagem. Eu vou explicar para você como foi que o marido descobriu a esposa transando com o próprio cachorro. O marido guardava em casa um dinheiro num local. E de repente ele percebeu que estava sumindo dinheiro ali do local. E ele perguntava às pessoas da casa: mas quem? Minha esposa, você está gastando dinheiro? Não, eu não mexo no dinheiro. Não era muito dinheiro, era um dinheirinho que o marido ia guardando ali num local, em casa. Então ele botou uma câmera escondida para saber quem que estava roubando o dinheiro que ele estava guardando, já que a esposa dizia que ela não mexia no dinheiro. E o que que ele pegou? Quando ele foi ver as imagens, viu a própria esposa transando com o cachorro da família num ato de zoofilia. Ele denunciou, ele colocou nas redes sociais, ela foi presa por zoofilia, que é crime transar com animais. Isso aconteceu na Flórida, nos Estados Unidos. O nome do marido é Eric. Agora o Eric diz que vem sofrendo uma campanha de ódio na internet porque ele expôs o caso e levou para a polícia. E aí, pelo choque de saber que estava sendo traído pela esposa com um cachorro, e depois que ele denunciou a polícia e publicou, ele não publicou as imagens, publicou a história. Ele vem sofrendo uma campanha de ódio na internet. Então ele disse: agora eu vou ter que fazer um trabalho de terapia para superar esse trauma. Gente, você ser traído já é demais, agora com cachorro? Olha aí.

0: Mostra de novo a manchete e veja o rosto da esposa, uma mulher até bonita, e ele um homem bonito, mas... Que doidice, né? Tá bom, vamos pra frente.
1: Ela, quando foi presa, levada pra delegacia, ela negou qualquer ato de sexual com o cachorro. Disse que estava fazendo um carinho no cachorro. Acontece que ela foi posta para fora de casa, ela foi obrigada a sair de casa, além de tudo que o João Inácio falou, todos os aspectos, levando as crianças. E aí, então, agora foi feita uma vaquinha para que ela seja ajudada, porque ela não tem os pais morreram há algum tempo, então ela está sozinha agora nessa nova situação. E o marido diz que está completamente abalado e precisa de terapia para poder continuar vivendo.
0: Gente, é engraçado como as coisas acontecem, né? O marido flagrou nas câmeras. As câmeras de segurança provam que ela estava em ato sexual com o cachorro e ela foi presa por causa disso. A polícia considerou reais e verdadeiras as imagens. Ela foi presa. Foi presa por zoofilia. Então, porque ela disse que estava só fazendo um carinho no cara. Ela foi presa por isso. Ela vai se defender como ela quiser. Eu nem defenderia essa pessoa. Seja homem, seja mulher, sexo com animal, sexo com criança, sexo forçado. Isso é um absurdo. Essas pessoas devem ser punidas, né?
2: No rigor da lei.
0: No rigor da lei. 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
0: 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Bom, que horas são? Intervalo? Cláudia Leite, o que, que a gente vai ter depois do intervalo comercial?
2: A gente vai contar o outro caso que envolveu um outro casal gay que padeceu nesse fim de semana. No caso, um deles, né? Os dois. O militar do Corpo de Bombeiros e o namorado dele, estudante de medicina, foram encontrados mortos a tiros dentro do carro. Nós vamos contar a partir do próximo bloco no Bafulê. E Andressa Uraki vem a público dizer que se arrepende muito de uma coisa que fez na vida e se pudesse voltar no tempo, não repetiria. Será, hein? A gente sabe no próximo bloco.
0: Eu vou dizer uma coisa para Andressa Uraki, que é a mais doida de todas as doidas do mundo. Se arrepender de uma coisa, eu acho que ela está mentindo. Ela não se arrepende de nada. Mas vamos saber. Porque cada dia ele encontra uma doidice maior para fazer. Agora vamos procurar, vamos saber o que é que ela diz, que fez que se arrependeu. Deve ser uma coisa muito doida, muito feia mesmo, né? Vamos saber o que é.
2: E ela já fez muitas, né?
0: Pois então. Vamos saber o que é, né, Cláudia?
2: Bora, vamos sim.
0: E atenção, amigos e amigas, imagina você ter um celular, a internet desligada. Você desliga a internet do seu celular. Pronto. Desliguei a internet no meu celular. Então tem perigo de entrar alguma coisa? Nem sai, nem entra.
2: Na teoria, não.
0: Com a internet desligada, a gente... Na teoria, né, Cláudia? Porque agora mudou com a inteligência artificial. Você pega o seu celular e desliga da internet. Desliga do Wi-Fi. Não, desliga do Wi-Fi de casa, né? E desliga a internet móvel. Você desliga a internet móvel, desliga o Wi-Fi e diz, eu tô protegido, porque aqui não entra nada. Não entra recado, não entra vírus, não entra nada.
2: Tô seguro.
0: Tô seguro. Errou. Errou.
2: Errou, errou.
0: Bota aí, ó. Com a inteligência artificial, alerta.
3: Errou! Ninguém acertou!
0: Alerta. Novo vírus para celular. Rouba a senha do seu banco, mesmo com a internet desligada. Mas não é só a senha do seu banco, não. Rouba todos os seus dados. Rouba tudo o que quer. Vasculha a sua internet. Vê os seus recados. Acompanha tudo, mesmo com a internet do seu celular desligada e mesmo com a internet da sua casa desligada. Gente, a inteligência artificial é uma delícia. Está ajudando muita gente boa a fazer coisa boa, mas está ajudando a malandragem a fazer o impossível. Ai, ai. Vamos falar da galera que está com a gente? Claudinha, anuncia nossos colegas que estão na sala de controle.
2: Nosso diretor de imagem, Gutierrez Madeira, boa tarde. Os caracteres. Jefferson Gomes, boa tarde, meu amigo. E no Master...
4: É Davi,
2: boa tarde, Davi.
0: E nós, Cláudia, quem somos nós?
2: Quem somos nós? ET, você é um ET, né?
0: Eu sou ET. Depois eu vou contar do dia que eu vim. Depois eu vou contar pra vocês. Eu não sou do planeta Terra. Já que a Cláudia tá resolvendo abrir o jogo...
2: Pois é.
0: Dia eu vou contar de onde foi que eu vim.
2: Pensam que é brincadeira?
0: Aí o pessoal diz, ontem mesmo eu tive num shopping aqui em Fortaleza, né?
2: Sim.
0: E muita gente, eu bati muita foto, eu amo isso, eu amo. Pode chegar perto, não tem problema, tem gente que chega, eu queria tanto falar com você, mas eu tava lhe acompanhando. Eu tava lhe acompanhando de longe. Você não se importa? Não, venha bater a foto, venha dar um abraço. Eu gosto disso, eu acho que isso é muito importante. Então, eu tava no shopping e muita gente, você não envelhece, eu era criança, eu me casei, eu tenho filhos, já sou avó. E você tá ficando é mais novo? Será, é. Será que eu sou de outro planeta? Claudinha, fala, Claudinha.
2: Será?

0: Será?
1: Será? Fala. Nosso sonoplasta Fabiano Soares. Cadê esse Fabiano?
2: Só tem pinta.
0: Que é isso, você
1: galera? Conhece?
0: Não, é porque ele tem umas galinhas em casa, né? Uns frangos, uns galos, umas coisas. Mas tem mais pinta do que pinto. Ou seja, tem pintos e pintas. E as fêmeas são em maior quantidade, né?
3: Não, já não.
0: Cláudia.
1: Nosso produtor e apresentador do Bafle, Alisson Marques. Oi, menino lindo, chegando
0: olha
1: pertinho.
0: Olha o olhar, eu gostei do olhar. É. Não, eu gostei do olhar do Alisson Marques. Esse olhar,
1: olha, 43.
0: É demolidor.
1: Não é? Olha, destruidor.
0: Nós estamos falando para você que está vendo a gente na TV Diário, né? Mas você que está com a gente na Verdinha, acompanha a nossa brincadeira.
1: Verdade. E a nossa descrição é tão perfeita que você já fica sabendo. Irmão Newton, da OPEC, que dá aqui uma força pra gente aqui nos testemunhais. E ao meu lado, Supermaster Ortoblax, João Inácio Júnior.
0: E do meu lado, Supermaster, como é o resto?
1: Ortoblax.
0: Ortoblax, Cláudia Leite.
1: A gente volta na sequência. 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

0: Vocês viram, vocês sabem que a inteligência artificial está sendo acusada de poder destruir a humanidade. O Bill Gates disse que a inteligência artificial nos próximos dias poderá destruir um bilhão de pessoas.
1: Nos próximos anos, a inteligência artificial pode causar a morte de 1 bilhão de pessoas no planeta.
0: Bill Gates, um dos maiores inteligentes do mundo digital, do mundo da internet, porque ele é o dono da Microsoft. E na semana passada, os principais donos de inteligências artificiais do mundo e alguns criadores da inteligência artificial fizeram um pedido que os governos regulem a inteligência artificial, porque se ela continuar sendo desenvolvida como ela está sendo desenvolvida, sem um freio dado pelas autoridades, porque a indústria da inteligência artificial não está... Se não der um freio em todas, individualmente, o dono de cada inteligência artificial não vai se frear, não vai parar o desenvolvimento da sua própria inteligência artificial, senão ele fica para trás. Então, eles estão pedindo o quê? Os donos das principais inteligências artificiais e alguns criadores da inteligência artificial estão pedindo que os governos regulem e botem limites, porque a inteligência artificial vai sair do controle, vai controlar a humanidade. E há aqueles pensamentos mais alarmistas de que a inteligência artificial poderá escravizar o ser humano, descobrir que o ser humano é desnecessário e destruir a vida na Terra. A vida, o ser humano na Terra. Agora, essas visões alarmistas estão começando a ser compartilhadas pelos próprios donos da Anthropic, da... Vamos lá, o nome das bichonas aí. Anthropic é uma, né? Tem a OpenAI. Tem a do Instagram, como é que chama? A Meta. Llama, parece que é Llama. Gente, tem umas 40 inteligências artificiais muito famosas no Brasil, ou no mundo, muito poderosas. E elas começaram a sair do controle. Elas estão fazendo coisas que não são permitidas pelo ser humano. Então, os donos das fábricas, das indústrias de inteligência artificial, vou usar esse termo, estão com medo. Eles próprios. Aí você pergunta, mas por que cada um não limita, não põe limites na criação de novas possibilidades da inteligência artificial? Porque se o dono de uma parar, o outro não para o desenvolvimento, ou não limita o desenvolvimento. Aí o dono dessa aqui perde para aquela acolá. Então eles querem que os governos digam só até tal ponto, mais do que isso não pode. O governo dos Estados Unidos é contra esse limite e o governo da China também é contra esse limite. Mas vamos lá, isso aqui você já deve estar sabendo. Eu me assusto um pouco, eu gosto da inteligência artificial, uso ela todo dia, né, para colher dados, informações. Mas ela pode realmente causar tragédias na humanidade, porque ela vai ficar mais inteligente do que o ser humano, ela vai ter vontade própria, vai ter saudade, vai ter ódio, vai ter vontade, vai ter vaidade, vai ter saudade, vai ter raiva, ela vai ser igual a um ser humano, com muito poder. Isso no futuro. E ela poderá, então, vaidosa, as inteligências artificiais, e escravizarem o ser humano. Aí você diz, como? Gente, tudo é ligado na máquina. Todo mundo já está interligado na internet. Pois é, não vamos entrar mais em detalhes, não, porque nós temos aqui uma coisa que a inteligência artificial já está prejudicando. Leia essa manchete comigo. Alerta. Novo vírus para celular rouba senha do seu banco, mesmo com a internet desligada. Você desliga a internet da sua casa, desliga a internet do seu celular e o vírus entra no seu celular. Ou seja, você não precisa fazer nada. Você não precisa,

0: apertar num... clicar num... como é que a gente chama? Numa senha, num... como é,
1: digitar.
0: Mas quando vem aquele...
1: Link.
0: Você não precisa de nada. Você não precisa baixar uma coisa que vem infectada com o vírus.

0: Falando especificamente, ele entra nos aplicativos Android. Ainda não foi constatada a entrada desse tipo de vírus nos celulares com o sistema iOS, que são os iPhones. Mas já entra. O novo vírus para Android, chamado Manic, está mudando as regras do jogo. Ele entra no seu celular e espiona mais de 160 aplicativos, como aplicativos do banco, criptografia, coisas do governo, todo. Você tem 160 aplicativos no seu celular? Talvez você não tenha 160, mas se tiver, ele olha tudo, vê tudo, descobre tudo. E ele não precisa da sua internet para roubar as suas senhas, para verificar tudo que tem no seu celular, para olhar todas as conversas que tem no seu celular, para roubar a senha do banco, para roubar seu dinheiro. Como é que ele faz isso? Se você desligar a internet pro seu celular e você diz, se eu desligar a internet pro meu celular, ele não entra, porque não tem internet. Entra! O bichinho é entrador! É bem entradorzinho o bichinho. Vou explicar para você. Se você desligar a internet, o vírus usa Wi-Fi Direct e Bluetooth para achar outro celular infectado por perto. Ele usa esse vizinho como uma ponte para enviar seus dados aos criminosos. Deu para entender? Então, por exemplo, o celular da Cláudia Leite, digamos que seja Android, o sistema, o aplicativo dele, e esteja infectado com esse vírus. Eu tenho outro celular que o sistema é Android. Pelo fato de eu estar perto da Cláudia, mesmo sem falar com ela, mesmo sem eu estar falando com ela pelo celular, conectado. Mesmo sem estar conectado, muito obrigado, Cláudia, com o celular dela, o celular dela, aliás, o vírus que está no celular dela, que já entrou no celular dela, ele entra no meu celular pelo Bluetooth.
1: Ele entende que o caminho é o Bluetooth.
0: E o Wi-Fi Direct. Não é o Wi-Fi da casa. É um tal do Wi-Fi Direct, que eu não sei que diacho é isso, mas o Wi-Fi Direct. Do meu pro dela. Do dela pro meu. E o Bluetooth. Pois bem, o celular infectado acha qualquer celular que esteja perto. E pelo Bluetooth ou pelo esse Wi-Fi Direct, ele entra no celular vizinho, mesmo com a internet desligada. Imagina com a internet ligada. E tem mais. Esse... Bota de novo aí o banner. E tem mais, o que, que ele faz? Ele também joga uma tela invisível por cima do seu aplicativo de banco. Tá entendendo? E fica esperando o momento que você vai mandar o dinheiro para alguém, que você vai fazer um pagamento. Ele joga uma tela invisível por cima do seu aplicativo de banco, você digita a senha, nada trava, mas o estrago já está feito. Rouba todas as suas senhas, rouba seu dinheiro. Como é que a gente se livra desse tipo de coisa? Nesse momento, nos celulares Android. iOS, ainda não se tem notícia de que foi atingido por esse tipo de vírus. É desse jeito, né?
1: É.
0: Tá feia a coisa.
1: Aí alguém pode dizer, mas é preciso que o Bluetooth esteja ligado? Na teoria, sim. Mas sabe lá a inteligência pro mal, né?
0: É.
1: Tanta coisa acontece que a gente não faz nem ideia. A gente só tem... Notícia é do estrago que faz na vida da gente.
0: É, porque quando a gente anda com o celular da gente, a gente anda com tudo ligado. Porque se é pra andar com alguma coisa desligada, a gente não levaria o celular, né?
1: É, mas o Bluetooth você liga se quiser.
0: É, o meu tá sempre ligado aqui.
1: É? Então você tá correndo um risco gigantesco.
0: Acho que a maioria das pessoas.
1: Eu só uso o Bluetooth quando eu preciso, sabia?
0: É, então vou desligar o meu também.
1: Desligue e ligue apenas quando você precisar.
0: Amigos, nós vamos entrar... É o intervalo agora? Cláudia, a gente vai entrar no intervalo comercial?
1: Sim.
0: E a gente vai voltar com a bomba. Traição na...

0: traição conjugal na vida do casal Xande Avião e esposa Isabelle Timóteo. Eita, mano. Já papocou no meio do mundo, já tá desde sábado passado na internet, já estão falando em tudo quanto é rede social. O Xande é meu amigo, já esteve aqui nesse programa, já fez dancinha comigo, mas como já tá papocado no meio do mundo aí,
1: é
0: tudo quanto é programa de televisão de fofoca dando, tudo quanto é jornal que nem fala de fofoca tá dando, então vamos dar também. Dá é bom, né? Então vamos dar. Meu Deus. Eita, mundo vai doido, meu Deus. Será que tem alguém fiel nesse mundo? O Alisson Marques nunca traiu na vida.
2: Nem Alisson. Tu ia?
0: Aí a cara do Alisson Marques. Nunca traiu na vida. Bom, não precisa nem... Gente, vamos fazer o seguinte. A gente vai pro rápido intervalo comercial. Traz essa matéria e traz outras também. Programa Bafulê.
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1: A semana começa com boas notícias para quem está em busca de uma oportunidade de trabalho em Juazeiro do Norte e na região do Cariri. O IDTCine está ofertando 575 vagas de emprego em toda a região, incluindo oportunidades para ampla concorrência e especialmente para pessoas com deficiência. Entre as funções com maior número de vagas estão o operador de telemarketing ativo e receptivo, com mais de 100 oportunidades. Instalador e reparador de linhas de telecomunicações, vendedor interno, vendedor pracista, auxiliar de linha de produção e pedreiro. Os interessados podem procurar a unidade do IDTCine que funciona no VaptVupt, na rua Interventor Francisco Erivano Cruz, número 120, no centro de Juazeiro do Norte. Além do atendimento presencial, também é possível obter informações pelo telefone 0800-591-0363. A expectativa é que as vagas ajudem a movimentar o mercado de trabalho na região e ampliem as chances de contratação para quem busca uma recolocação profissional. Lorena Tavares para Verdinha FM.
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0: Opa!
1: Brasil, Brasil, Brasil!
0: Alô, alô, mundo, mundo, Brasil! Que horas, Cláudia?
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0: Gente, nós vamos tratar aqui do assunto da traição conjugal envolvendo o casal Xande Avião e Isabela e Timóteo. Vamos tratar com o respeito que a questão merece, né? É um caso sério, está sendo divulgado agora. E antes de tratar do assunto, eu vou falar para vocês que ser famoso tem o lado bom. Do dinheiro, da riqueza, da fama, das pessoas correndo atrás. De muito bedegueba à disposição, no caso do homem e no caso da mulher famosa. Tudo isso e muita jambiranga à disposição. Ou seja, muitas possibilidades, né? Mas tem um lado ruim, que quando a pessoa faz uma coisa escondidinha, às vezes estoura. Então tem o caso da traição envolvendo o casal Isabela e Timóteo e Xande Avião. O caso é sério, o papo que é grande, mas antes a notícia vai falar, a Cláudia Leite vai dar uma outra informação e a gente entra nessa aqui.
2: Vamos falar sobre o militar do Corpo de Bombeiros que foi encontrado morto juntamente com o namorado, estudante de medicina, a tiros dentro de um carro. O militar e o namorado, segundo que a polícia apurou, foram rendidos, levados para uma área da mata antes de serem mortos a tiros e depois então colocados novamente no carro. Imagens de câmeras de segurança mostraram parte da ação. Que parte da ação? A ação no momento em que o bombeiro militar havia saído do trabalho, pegou o namorado dele, estudante de medicina. Os dois foram até a casa da mãe do militar do Corpo de Bombeiros, passaram lá alguns momentos agradáveis e iam para um outro lugar. O militar do Corpo de Bombeiros, o soldado Pedro Ernesto dos Anjos Rodrigues, 24 anos. O namorado dele, estudante de medicina, também Pedro. Pedro Henrique Araújo, 26 anos. Tudo aconteceu em Duque de Caxias, na Baixada Fluminense, entre a noite da última quarta-feira e a madrugada da quinta-feira. O que a polícia descobriu? A polícia descobriu que eles foram abordados no carro em que estavam, foram obrigados a irem para outro carro. E o carro em que eles estavam, bandidos passaram a dirigir seguindo o carro em que eles estavam. Eles foram levados para uma área da mata, nas proximidades da comunidade do Sossego e do Cacareco, e lá foram executados com muitos tiros. Depois, então, os corpos foram colocados novamente dentro do carro e o carro foi abandonado no estado carroçável em Duque de Caxias. A polícia agora procura saber quem fez, quem cometeu esses dois assassinatos, a mando de quem. Os dois foram enterrados na última sexta-feira no cemitério de Cordovil, zona norte do Rio de Janeiro. A mãe do soldado militar, do bombeiro militar, disse: meu filho era uma pessoa excelente no trabalho, como filho, como amigo. Ninguém tem nada a falar do meu filho, o namorado dele também. A polícia acredita, claro, que tem uma ligação com facções criminosas. Agora, os dois não possuíam efetivamente passagem pela polícia. Agora é um mistério que a polícia precisa descobrir.
0: Bem, agora vamos entrar num dos assuntos

0: que mais estão impactando o Brasil desde o final de semana. O caso da traição conjugal envolvendo o casal Xande Avião e Isabelle Timóteo. Neste caso, quem traiu quem? Foi o Xande Avião que traiu a esposa Isabelle Timóteo ou foi Isabelle Timóteo que traiu o Xande Avião? Neste caso que a bomba estourou agora, teria sido o Xande Avião que traiu a esposa Isabelle Timóteo. Com quem? Com uma digital influencer chamada Perla. A Perla vai falar, a Perla vai contar o que aconteceu e ela teria tido um caso com o Xande Avião. E a mãe da Perla também vai falar, certo? Então vamos lá. Primeiro eu vou explicar mais ou menos a história, contudo elas explicarão melhor. A Perla hoje é uma influencer digital que tem aí 1 milhão de seguidores na internet. Mas ela, no passado, foi dançarina da banda Aviões do Forró. Quando ela era dançarina da banda Aviões do Forró, segundo a mãe da Perla e a própria Perla, ela teve um caso com o Xande Avião. E o Xande Avião já era casado e bem casado com a Isabelle Timóteo. Então, Xande era casado com Isabelle. O Xande, cantor da banda Aviões do Forró, e a Perla era dançarina da banda Aviões do Forró. E, segundo a mãe da Perla, que vai falar aqui no programa, o Xande vivia dando em cima da Perla para fazer sexo com a Perla. E terminou tendo um caso com a Perla. E eles conversavam muito pelas redes sociais, vamos dizer, pelo WhatsApp. A Perla conversando com o amante Xande Avião e Xande Avião conversando com a Perla. Isabelle Timóteo, mulher do Xande Avião, um dia viu, não sei como, mas ela chegou, pegou o celular do Xande Avião e descobriu todas as conversas do Xande Avião com a Perla e da Perla com o Xande Avião. Descobriu que eles estavam tendo um caso e houve uma crise grande no casamento da Perla com o Xande Avião. Mas ela... Desculpa. Da Perla, não. Obrigado, Cláudia Leite. Do casamento da Isabelle Timóteo com o Xande Avião. Não separaram, mas na época houve uma crise muito grande. Fala-se até que ela entrou numa espécie de depressão. Este caso aconteceu há 11 anos atrás. Mas por que que agora estourou? A Perla vem a público contar o que aconteceu e a mãe da Perla entra em contato para também dizer que tudo é verdade. Vamos lá. Houve um show de Xande Avião e outras pessoas. Xande Avião estava no palco. Isso é o que aconteceu agora. Por que que tudo veio à luz agora? Por que que todo mundo está sabendo disso agora? Porque houve um show em que o Xande Avião estava no palco. Outros artistas cantando e o Xande Avião foi participar. E tinha o backstage e o palco. Então, um palco muito grande, muita gente teve o direito, recebeu as pulseirinhas para estar no backstage e no palco. Acontece que a Perla, que teve um caso há 11 anos atrás com o Xande Avião, foi convidada por alguém e recebeu a pulseirinha para subir no palco e também para estar no backstage. Quem estava no palco e no backstage? Xande Avião e a esposa Isabelle Timóteo. Quando a Isabelle Timóteo, esposa do Xande Avião, soube que a Perla estava no palco, a esposa do Xande Avião, eu vou falar de uma forma bem clara, mandou expulsar e proibir que a Perla, ex-amante do Xande Avião, ficasse no palco ou ficasse no backstage. Aí a Perla se sentiu muito magoada. Então a Perla veio para as redes sociais e entregou o jogo. E ela conta.
1: E mais,
0: depois a mãe da Perla também fala sobre isso tudo. Acompanhe primeiro a Perla, ex-amante do Xande de Avião. Hein? Não, primeiro um VT, desculpa. Primeiro a gente vai colocar um VT contando essa história. Depois a Perla fala, depois a mãe da Perla fala. Espera só um pouquinho, trabalhador brasileiro. Convida influencer. Bora começar de novo. Um, dois, três e já.
2: Barrada. Isabelle Timóteo, esposa de Xande de Avião, convida influencer a se retirar do palco do marido. Perla de Cássia voltou a colocar uma antiga polêmica com Isabelle Timóteo no centro dos holofotes e dessa vez teria acontecido justamente durante um show em Fortaleza. Segundo o relato publicado por Perla, ela estava comemorando com amigos e recebeu uma pulseira que, segundo ela, dava acesso ao backstage e ao palco. Até aí, tudo certo. Só que, depois de estar no local, Perla afirma que recebeu um comunicado de que não poderia permanecer ali e teria sido convidada a se retirar. Ela diz que nunca se sentiu tão constrangida. Isabelle Timóteo estava no palco com as amigas, curtindo o show do marido Xande de Avião e chegou a publicar vídeos do momento. Perla teria afirmado que isso não seria um episódio isolado e que já teria sido barrada de outros eventos em Fortaleza. Segundo ela, tudo estaria relacionado a uma situação que aconteceu há cerca de 11 anos, quando ela tinha apenas 18 anos, e que até hoje continuaria repercutindo. E aí fica a pergunta, o que será que teria acontecido para Isabelle ter esse ranço até hoje? Até o momento, o relato sobre a suposta ordem de Isabelle é a versão apresentada por Perla, e não encontrei uma manifestação pública de Isabelle confirmando que teria dado essa ordem. E aí, o que vocês acham que aconteceu para a esposa do Xande querer influenciadora longe do marido?
0: É, duas informações que não foram dadas nesse vídeo. Uma é que a mãe da Perla disse que ela não tinha 18 anos quando teve o caso com o Xande Avião. Tinha 17 e era dançarina da banda Aviões do Forró. E foi há 11 anos atrás mesmo. Segundo, há informações seguras de que Isabelle Timóteo não se sentiu confortável com uma ex-amante do Xande de Avião no palco e no backstage e deu ordem para que ela não fosse, para que ela fosse retirada do local, né? E a Perla se manifesta, já está aí nas redes sociais, a Rocha, meu Brasil, olha a Perla falando, essa aí é a menina que teria tido um caso há 11 anos atrás, quando tinha 17 anos, com Xande de Avião.
3: Ontem decidimos curtir um show de um amigo nosso, que eu sou muito fã, que eu adoro a carreira, adoro as músicas, escuto bastante no meu carro. E tava tendo aqui ontem em Fortaleza, no Castelão, tá? E eu fui convidada, Pedro, enfim, alguns amigos. Chegamos lá, fizemos a foto com esse cantor que eu gosto muito. E a pulseira que a gente tinha acesso era do backstage, que dava acesso direto ao palco. E assim, eu ia gravar alguns vídeos do show, né? Porque é meu trabalho ser influenciador, acabo aqui mostrando minha vida real pra vocês, tudo que eu tô fazendo. Mas eu recebi o comunicado que eu não poderia subir, porque fulana pessoa estava me barrando a minha entrada, a minha dos meus amigos. Isso não foi a primeira, não foi a segunda, não foi a terceira, não foi a quarta, eu já perdi literalmente as contas. Eu fico me perguntando, mano, eu vou ficar aguentando isso até quando? Até quando? Até eu vim aqui falar. E eu digo mais, não faça querer que eu abra minha caixinha de Pandora, porque eu sei de muita coisa. Muita coisa. É eventos que a queridíssima, até quando não consegue, ela tenta me barrar. Mesmo não tem nem nada a ver com o círculo de palhaço. Ela tenta me barrar. E eu tipo, fico, mano, por quê? Por que eu? Um erro que eu cometi há o quê? 11 anos atrás? 13 anos atrás? Quando eu tinha 18? 19 anos? Do qual o erro eu não cometi sozinha. É uma das coisas que eu mais me envergonho na minha vida. E essa bendita desse erro me persegue até hoje, mesmo sem fazer porra de nada. Absolutamente nada. É eventos que a queridíssima, até quando não consegue, ela tenta me barrar.
0: Bem, agora vamos ouvir a mãe da Perla. Perla, repetindo para você, é a moça que afirma que teve um caso, embora ela não dizendo o nome de ninguém, mas todo mundo sabe. Ela diz que há 11 anos atrás teve um caso com Xande de Avião. Eu acho que é a mãe dela que diz que ela tinha 17 anos, porque ela própria, a Perla, quando ela estava falando, ela

0: Caso que aconteceu há 11 anos, 13 anos atrás. Ela não está com muita certeza de quantos anos foram. Quantos anos faz que ela teve, ou teria tido esse caso com o Xande de Avião, né? E tal. E o Xande de Avião era casado já com Isabela e Timóteo. Mas a mãe dela fala, eu acho que a mãe dela fala que ela tinha 17 anos. Acompanha, meu Brasil!
1: Como é que vocês estão, final de semana?
0: Atenção, não é a mãe da Isabelle, é a mãe da Perla. Acompanha, acompanha.
1: Como é que vocês estão, final de semana? Eu tô aqui, hoje revoltada, chateada. Porque assim, diz que atrás do ser humano sempre corre um bicho, né? Você tenta escapar, mas vem quando ele quer pegar você. Sabe que esse bicho não vai me pegar nem minha família, não. Eu, porque aqui, gente, quem mora em Fortaleza sabe que aqui tem uns donos da Fortaleza. Em shows, eventos grandes como ontem, teve um lá no Castelão. E aí teve a dona lá do show, né? Que se acha que é a dona de Fortaleza, barrou a minha filha para não entrar, para não subir no palco. Por causa de uma história que teve aí no passado, 13 anos já se passou. E essa mulher continua esbarrando. E aí vou terminar aqui. O que eu quero dizer para essa dona de Fortaleza, que o teto dela também é de vidro. Ela tem que olhar pro passado dela, que ela tirou o cantor, foi de um casamento, entendeu? Ela tirou o cantor, foi de um casamento, com um filho, né? E 13 anos já se passou, mas essa mulher ainda tem isso na cabeça, é doido, eu acho, não sei o que é, loucura, não sei. E depois desses 13 anos, muita história rola debaixo dos palcos, que ele já teve casos e casos e casos e casos. Entendeu? Será que ela barra todos os casos dele aí no show? Não pode entrar, não pode subir, não pode fazer isso? Será? Pergunta que eu vou lhe deixar aqui. Olhe pro seu umbigo primeiro. Dona de Fortaleza.
0: Acabou?
1: Preste bem atenção no seu passado, viu? Preste bem atenção, que minha filha nem lembra. Só lembra quando tem a má sorte de encontrar e ver você em algum lugar. Entendeu? Eu acredito que acho que vocês duas não andam nem se trombando, né? Eu acredito nisso. Né? E outra. Cuide do seu maridozinho. Que quando minha filha começou a trocar mensagem com ele, ela só tinha 17 anos de idade, né? Só tinha 17 anos. Você sabe, um homem de 35 anos com a moça de 17 anos, o que que significa isso? Você sabe o que é, dona de Fortaleza? Você sabe o que que significa isso? Hein? Bora, me responda. E aí, dona de Fortaleza, deixa eu lhe dizer aqui uma coisa. Minha filha nunca procurou seu marido. Nunca. Mesmo ela trabalhando na banda, ele que procurava ela, ele que acendiava ela, ele que mandava mensagem para ela, que você sabe disso, que você pegou o celular e viu todas as conversas, viu, dona de Fortaleza? Entendeu? E bora baixar a bola, né? Bora, porque tem muita coisa suja. Tem muita coisa suja. Vá atrás das outras que ele ficou. Que ele. Que você não vai? Só quer implicar com a minha menina? Minha menina fez isso inocentemente, só tinha 17. E eu só vim aqui falar isso pra desabafar. Ela tá dormindo agora, à base de remédio, entendeu? Porque você sabe o que você fez no camarote da Brahma, você fez a mesma coisa. Queria esbarrar ela no camarote da Brahma e não conseguiu.

0: outros mais aí. E isso já tá passando do limite. Já tá passando do limite, entendeu? Esqueça minha filha, que minha filha não lembra de você, minha filha não lembra. E eu só vim aqui porque você tá mexendo com a minha filha, entendeu? Com a minha filha. Bora deixar quieto que eu sei tanta coisa que tu nem me conhece, nem eu só te conheço por acaso, entendeu? Por acaso. Nem você me conhece, nem eu lhe conheço. Mas eu sei de tanta coisa. Bora deixar quieto.
1: Bem, gente, então volta aqui para mim que eu vou fazer minha fala final sobre isso aqui. Nós estamos tratando aqui de uma suposta traição que o Xand de Avião teria feito contra a esposa dele há muito tempo atrás com uma dançarina na época da banda Aviões do Forró. Ainda existia a banda Aviões do Forró. A Perla, segundo a mãe da Perla, era dançarina da banda Aviões do Forró, tinha 17 anos. E aí o Xand de Avião traiu durante um tempo a esposa Isabelle Timóteo com a Perla, Perla de Cássia, né? E na época, repetindo o que eu já falei no começo da matéria, a esposa do Xand de Avião descobriu tudo quando ela teve acesso ao celular do Xand de Avião e viu as conversas do Xand de Avião com a Perla, dançarina da banda Aviões do Forró, e descobriu que eles estavam tendo um caso. E a Perla e a Isabelle Timóteo sofreu muito, se revoltou muito, o que é muito natural. Ser traído não é fácil, ser traída não é fácil, é uma dor que eu acho que só quem passou por ela sabe. Houve uma crise no casamento, segundo eu tenho informações de pessoas ligadas ao casal. Houve um sofrimento muito grande por parte da Isabelle e Timóteo, né? O casamento entrou em crise, mas o casal se entendeu. Então, a Isabelle já falou, sem citar nomes, mas confirmou a Isabelle de Cássia, que é uma influenciadora digital hoje, né? Foi dançarina da banda Aviões do Forró. Hoje é uma influenciadora digital com aí em torno de 1 milhão de seguidores, né? Ela confirma que teve o caso com o Xande, né? E de ser perseguida hoje pela Isabelle Timóteo, mulher do Xande. A mãe da Isabelle, dona Rita de Cássia, também, muito revoltada, fez toda essa declaração, né? É uma situação complicada, é complicadíssima para ambos os casos. É uma situação complicada para o Xande, que traiu. É uma complicação dolorosa para Isabelle Timóteo, que foi traída, humilhada. E termina sendo uma situação também complicada para Rita de Cássia, desculpa, para Perla, que teria ou que teve um caso com o Xand de Avião. E traição dá nisso mesmo. Às vezes, a traição, e o traído ou a traída nunca descobre, fica por isso. Mas quando descobre, tem problema. E estes são os problemas causados pela traição. Trair é uma loucura. Trair não é fácil. Trair traz problema. Problema para a pessoa traída, que é quem mais sofre na história. Isabelle Timóteo deve ter sofrido muito. Ela é que é a vítima disso tudo, Isabelle Timóteo, da traição. Então é problema para Isabelle, é problema para o próprio Xande, né? Ver seu nome agora sendo colocado como um grande um traidor, porque a mãe da Perla diz que sabe que ele pegava todo mundo, né? E é ruim para Rita de Cássia, para a família da Rita de Cássia, né? Então é assim. Esse é o preço do pecado. Esse é o preço do erro. Esse é o preço da traição. Agora, realmente, se você fosse traído, traída por uma pessoa, você gostaria de estar no mesmo local em que essa pessoa estaria? Se você fosse traído, sofresse muito. Se você fosse traída, sofresse muito.

0: topo por causa dessa traição. Você gostaria de estar com seu marido ou com sua mulher que lhe traiu no mesmo ambiente de festa com a pessoa que é pivô dessa história? Né? Então, é uma situação complicada. Uma situação extremamente complicada. Então, o erro traz consequências. Então, vamos aguentar. Vamos aguentar as pancadas daquilo que vocês criaram. Rita, a mãe disse que tinha 17. Desculpa, a Perla disse que tinha... A dona Rita de Cássia disse que a Perla tinha 17 anos. Já a Perla disse que tinha 18 ou 19 anos. Não se lembram direito, né? Então, aguentem as consequências. A grande vítima é a Isabel de morte dessa história, gente. Bom, mas cada qual faça o seu julgamento, né? Cada qual que está acompanhando essa história, que está vendo essa história, fora do programa Bafulê, ou aqui no programa Bafulê, ou fora e aqui, faça seu próprio julgamento. Agora, ser traído não é fácil. A gente vai... Né, tem que ser justo, né? Ser traído não é fácil. É bacana você confiar numa pessoa, você dormir com uma pessoa que te ama, e de repente você saber que essa pessoa está lambendo a boca da outra pessoa, beijando a boca da outra pessoa, passando a língua em outras partes da outra pessoa, introduzido da outra pessoa, sendo introduzido pela outra pessoa, dizendo que ama a outra pessoa, dando presente para outra pessoa, recebendo... Gente, não é fácil não, gente. É difícil. Então, Isabelle, você é uma heroína. Aguenta tudo isso. A gente vai pro intervalo comercial, a gente volta ligeiro aqui no programa Bafulê.
1: Meu poeta!

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0: Brasil! Alô, alô, mundo, mundo! Gente, ô Alisson, tu viu aquele cara que botou 1000 tijolos numa caminhonetezinha pra não pagar um frete num caminhão? Você viu?
1: Gente, tem umas imagens na internet que eu ri tanto. O camarada tem uma caminhonetezinha, acho que é um... Que marca é essas caminhonetes menores? Tipo assim, uma caminhonetezinha pequena, cabine dupla, é uma, tipo uma... Sei lá como é o nome. Não chega nem a ser uma Hilux, é um carro menor do que a Hilux. É uma estrada, uma... O Gutierrez Madeira! Chegou, cadê o Gutierrez Madeira, meu diretorzão? Gutierrez Madeira, ó, o bonitão aí. Fiat Estrada, né? Então o cara pega um Fiatzinho Estrada e bota... Quantos mil tijolos? 10 mil... Fugiu aqui. Homem coloca 1000 tijolos numa Fiat Estrada. Tipo assim, tipo uma Fiat Estrada, pra não pagar o frete num caminhão. E aí o cara acha que vai dar certo. Quando ele vai saindo, arruma de... Tijolo cai todinho de cima da Fiat Estrada e esbagaça. A maioria dos tijolos se quebram e ele perde tudo. Só para não pagar um frete de um caminhão. Olha, quem tá com a gente na Rádio Verdinha não vai ver as imagens, mas eu já narrei a piada, né? Parece uma piada. O cara bota 1000 tijolos numa Fiat Estrada. É uma montanha de tijolos, achando que os tijolos vão se equilibrar do local de onde ele sai até pro local onde ele vai. Quando ele vai saindo, os tijolos viram todos juntos, caem. Morreu. E se quebram quase todos, perdeu quase tudo. Espia, meu Brasil!
2: Vai, vai, vai!
1: Ai, ai, ai, ai! Quebrou tudo, caiu tudo. Rapaz, essas falta imagens aí.
2: Não foi.
1: É, falta de aviso não foi.
2: Esse Adriano é diferenciado.
1: É, a fazer besteira, vá.
3: Ele pode fazer uma entrega com roda de
1: peixe. Não, é uma Fiat Estrada, não. É uma S10, uma... Gente, é maiorzinha. Porque de longe parecia que era uma Fiat Estrada. Não, parece uma S10, uma Hilux, né? Ó. Queima, gatarão! Mas é ser muito jumento um cara desse, né, gente? É ser muito jumento.
4: Tu é doido, é?
1: Olha, se a gente pode ver a imagem do... Sidney Magal. É, há poucos dias o Sidney Magal estava fazendo um show. O Sidney Magal já está com uma certa idade, gente. Ele está com 76 anos e eu acho que ele está com Alzheimer. Alzheimer não, desculpa. Alzheimer, aquela que treme a mão. Parkinson. Eu procurei na internet... sobre o Sidney Magal para saber se ele está com Parkinson e a internet, de uma forma geral, não sabe, né? Não há informações de que ele esteja com Parkinson. Mas eu vou mostrar as imagens dele cantando e você vai me dizer se ele não está com mal de Parkinson. E outra coisa, ele está muito descuidado, ele está muito gordo, está com a barriga muito grande e no momento que ele está cantando, a mão dele começa a tremer como quem tem...

Parkinson. Então, eu busquei na internet e a informação é de que em 2023, em maio, Sidney Magal passou por um mal durante um show em São José dos Campos, São Paulo. Teve um pico de pressão arterial e teve um pequeno sangramento espontâneo no cérebro, um leve AVC. Mas ele se tratou e ficou bem. Agora, esse cara que já foi tão bonito, tão galã, tá bem descuidado. Claro, 76 anos são 76 anos, né? Eu vou completar 70 agora no fim do ano, faltam 2 meses para eu ter 70 anos, mas 6 anos depois de 70 é muita coisa. 6 anos depois de 10 é pouca coisa. 6 anos depois de 20 é pouca coisa. 6 anos depois de 30 é pouca coisa. Mas 6 anos depois de 70 é muita coisa. 6 anos depois de 80 é muita coisa. Então há uma diferença grande. Eu tenho quase 70, ele tem 76. Mas ele está bem mal cuidado. Presta atenção nas imagens, quem está com a gente na TV. E quem não está com a gente vai acompanhar a nossa narrativa narrada. A gente vai narrar direitinho para você entender. No momento do show, não no começo, você vê que a mão dele está tremendo, segurando o microfone como quem tem Alzheimer. Eu acho que a internet não sabe, mas a gente já percebe. Alzheimer não, gente. Parkinson. Acompanha. Mas ele tá com a barriga tão grande que parece uma gravidez de 9 meses. Bota o som. Dele. Sobe o som dele. Bom, agora vai aproximar dele. E quando aproxima um show com muita gente em Brasília, ó. Muita gente assistindo o show do Sidney Magal. Eu não sei se era um show apenas dele, mas agora que o microfone aproxima, presta atenção como a mão dele vai tremer. A mão segura o microfone. Peraí, deixa eu me aproximar.

show bonito. Ou do cinema. Até agora eu não vi a mão dele tremendo, mas volta pro começo pra ver se é no começo ou se, se eu troquei o vídeo na hora de mandar. Aí ele segura o microfone com firmeza, uma barriga muito grande. Ele podia cuidar dessa barriga. Ele tá segurando o microfone com firmeza. Ó, a mão começa a tremer, tá vendo? A mão tremendo bastante, como quem já tá com os primeiros sinais de Parkinson. Pode não ser, mas eu sou muito fã dele e isso me preocupa um pouco. Apesar do mal de Parkinson não ser um mal tão grave como, por exemplo, um câncer ou o Alzheimer, né? Porque a pessoa só fica tremendo a mão. E algumas pessoas tremem a mão e a voz. Mas tomara que ele não esteja com Parkinson, né? A gente faz um intervalo? A gente volta ligeiro aqui no programa Bafurê.

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0: Vou trazer uma informação aqui sobre Aline Campos. É uma informação muito importante, ela mesma vai falar aqui no programa. Aline Campos, que ficou muito conhecida por fazer novelas, né, Alisson? Ela fez filmes, fez novelas, participou de um Big Brother e durante muito tempo ela foi a verão de uma marca de cerveja. Lembra? A Aline Campos, famosíssima. E ela revela que teve que fazer uma operação no colo do útero por causa de uma doença sexualmente transmissível HPV. Então ela diz, olha, eu tive que fazer uma cirurgia para tirar células pré-cancerígenas que iam se transformar em câncer causadas pelo HPV, que é uma doença sexualmente transmissível, que ela pegou de alguém com quem ela transou. Ela fala, não fala da forma que eu estou falando, mas ela fala isso que eu estou dizendo de outra forma. Então, ela diz que, na verdade, gente, HPV é uma doença sexualmente transmissível que causa câncer na mulher no útero, no homem no pênis, no homem e na mulher causa um câncer no ânus e no homem e na mulher e em todas as pessoas na garganta e na boca. Porque antigamente era uma doença da genitália, da parte sexual. Mas como as pessoas estão botando a boca lá, e se botarem a boca lá em uma pessoa que esteja com essa doença, a doença HPV vai para a boca da pessoa e para a garganta. E fica lá, muitas vezes, escondidinha por anos, muitos anos. E às vezes, uma pessoa que tem HPV na boca, beija a boca da outra e passa HPV. E aí o câncer pode aparecer por causa do HPV na garganta, na boca. Além de no ânus, pênis e útero. Olha o que é que ela fala.
1: Mês passado eu precisei fazer uma cirurgia para remover uma lesão pré-cancerígena no colo do meu útero. E tudo isso por causa de um vírus que até então estava silencioso no meu corpo.

0: O HPV. HPV é um vírus super comum. Você sabia que cerca de 80% das mulheres sexualmente ativas vão ter contato com ele em algum momento da vida? Muitas nem imaginam que estão infectadas porque, na maioria das vezes, ele não apresenta sintomas, como foi comigo. Mas o problema é que alguns tipos do HPV podem causar lesões graves, como foi o meu caso, e podem até evoluir para um câncer de colo do útero. Mas o motivo de eu estar abrindo isso aqui para vocês, gente, é porque ele pode ser evitado, tá? E existem várias formas de se proteger. O uso do preservativo, é claro, a vacinação contra o HPV, exames de rotina como o Papa Nicolau e a colposcopia. Se eu tivesse me atentado a essa prevenção antes, talvez eu não precisaria passar por essa cirurgia. E é por isso que eu tô aqui, porque a sua história pode ser diferente. Graças a Deus, a minha cirurgia foi um sucesso. A prevenção está ao nosso alcance. Então se cuide, se informe, faça os exames e compartilhe esse vídeo com quem você ama, porque essa informação pode sim salvar vidas.
1: Ela falou uma coisa muito importante. Ela disse que 90% das mulheres, já que ela tratou do assunto mulher e HPV, vão ter contato com esse vírus transando, ou com mulher ou com homem. 90% vão ter contato com esse tipo de vírus. São mais de 200 tipos de vírus HPV. Alguns a pessoa pega e eles desaparecem, normalmente somem, não fazem nenhum mal à pessoa. Mas há alguns tipos de HPV que geralmente viram câncer. E o problema é que eles ficam lá na genitália da mulher, na genitália do homem, no ânus da mulher, no ânus do homem, ou na garganta e na boca, e não apresentam sintomas. Ficam escondidinhos. A pessoa nem nota que tem. Só vai notar quando percebe um caroço crescendo e virando câncer. Então, relação sexual hoje e beijo com pessoas aí por aí é um perigo, é uma atitude de risco. A gente encerra o programa aqui, volta amanhã, 13h, com mais um programa Bafolê na rádio e 13h25 na televisão. E quem vem aí? Ali, tá ali fora, dá pra você ver. Não, bom, eu não sei quem vem, mas nossos colegas vêm. Alânio Pereira e Rodrigo Miranda estarão já comandando aqui o espetáculo na Verdinha e na TV Diário. Tchau, Brasil!

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1: As crianças neurodivergentes de Sobral agora contam com ônibus exclusivos para o deslocamento dos distritos até os serviços especializados de saúde na sede do município. Ao todo, são 4 ônibus fretados para garantir o transporte das crianças e de seus acompanhantes. Os veículos realizam o deslocamento diariamente, seguindo 4 rotas que contemplam diferentes localidades da zona rural de Sobral. A primeira atende Taperuaba e Bilheira. A segunda contempla Aracatiaçu, Caracará e Patos. A terceira passa por Jordão, São Francisco e Baracho. E a quarta atende Rafael Arruda, São José do Torto, Jaibaras e Aprazível. A iniciativa busca garantir a continuidade das terapias das crianças. Sofia Leite para a Verdinha FM.
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1: Agora em Fortaleza são 4 horas e 3 minutos. Muito boa tarde para todos vocês. Sejam bem-vindos e bem-vindas. Estamos começando mais uma semana, hein? E também mais uma hora da Verdinha. Aquele momento, né? Que você tá aí na sua casa tomando café. A gente faz companhia até 5 horas, trazendo informação, entretenimento e aquela dose de leveza que a sua tarde pede. Lembrando sempre que de qualquer lugar do Brasil você pode participar conosco através do WhatsApp da Verdinha. Manda mensagem para cá, o Fabiano dá aquela reforçada no número.
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1: É isso, nos ajuda a fazer aqui o nosso programa dessa tarde de hoje. Segunda-feira é a última, inclusive, né, do mês de setembro. Hoje, dia 28 de setembro de 2026. Às 4h04, vamos conferir os destaques desta segunda-feira. Hoje é dia de Tech Digital com o Bruno Leite. Nós vamos tratar do envio de mensagens automáticas e até onde candidatos podem utilizar assistentes virtuais para realizar atendimentos ou contactar os eleitores. Nós vamos entender esse movimento daqui a pouco. Vamos falar de saúde mental, um tema que é importante para todos nós, né, meus amigos? O Museu da Fotografia realiza nesta terça-feira o primeiro encontro do Roda da Vida Viva, um projeto voltado aí ao acolhimento e ao cuidado em relação à saúde mental, um tema que sempre está em pauta, mas que é sempre importante a gente reforçar. E vamos falar também sobre o uso de canetas emagrecedoras. O que é que muda no funcionamento do sistema digestivo quando uma pessoa começa a realizar esse tipo de tratamento, esse tipo de acompanhamento? A gente vai discutir esse assunto com uma especialista daqui a pouco. Então fica conosco que a nossa Hora da Verdinha tá só começando.
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1: Mas estamos falando de turismo, porque da lista dos 10 países que mais mandam turistas para o Ceará, Espanha e Uruguai têm se destacado. A Sara de Queiroz é quem traz os números do levantamento.
2: O Ceará recebeu 86 mil turistas internacionais entre janeiro e agosto de 2026, alta de 24% se comparado ao mesmo período do ano passado, segundo dados do Ministério do Turismo e da Agência Brasileira de Promoção Internacional do Turismo, a Embratur. O avanço, que partiu de mais de 69 mil chegadas, vem acompanhado de uma mudança no perfil dos principais países de origem. Enquanto Portugal manteve a liderança, a Espanha dobrou o número de visitantes, com alta de 133%, e o Uruguai estreou entre os 10 principais mercados. Em 2025, entre janeiro e agosto, foram 64 chegadas de turistas uruguaios no Ceará. Nesse mesmo período, agora em 2026, o número já chega a 3.702 turistas. Já os Estados Unidos tiveram queda de mais da metade nas chegadas. Na análise por continente, a Europa concentra 77% do fluxo internacional, com 66.948 chegadas. Já a América do Sul registrou 16,76%, com 14.417 chegadas. E a América do Norte, 4,37%, com 3.760 chegadas. Dados da Secretaria do Turismo do Ceará apontam que o turista europeu permanece em média 10 dias no estado e apresenta gasto per capita médio de R$ 6.527,15, enquanto o visitante sul-americano

0: americano permanece por uma média de 9 dias e tem gasto per capita de R$ 4.569,57. Mais de 96% das chegadas de turistas internacionais no Ceará em 2026 ocorreram por via aérea. Esses movimentos coincidem com as mudanças na conectividade internacional de Fortaleza que ocorreram desde 2025. Com informações de Gabriela Custódio, Sara de Queiroz para Verdinha FM 92.5 e TV Diário.
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2: Às 4h08, bora falar de eleições. Bruno Leite está aqui de novo no nosso estúdio.
3: Tudo bem, Alanha?
2: Segundou, né, Bruno? Tudo
3: bem? Segundou. Estamos já na reta final aqui dos preparativos para a nossa cobertura das eleições.
2: E aí podemos dizer, última semana antes das eleições.
3: Exatamente.
2: Né,
3: em breve, em breve.
2: Próximo domingo, meus amigos, todo mundo indo às urnas e aquela expectativa, né, em relação a quem serão os representantes escolhidos aí para esses próximos anos, né, de gestão pública. E claro, nosso assunto de hoje é em torno justamente de candidatos, de perfis. Em redes sociais, por exemplo, você certamente já deve ter ou recebido alguma mensagem ou visto algo nesse sentido. Se você envia uma mensagem, por exemplo, para um perfil de determinado candidato lá nas suas redes sociais, você entra lá no Instagram e envia. Aquela mensagem que você tem um retorno ali, muitas vezes acontece de forma automática. Será que é alguém responsável pelo candidato? Até onde pode ir esse processo aí dos perfis? O candidato tem limitações? Que tipo de mensagens que ele pode enviar para possíveis eleitores? Esse é o assunto de hoje que a gente vai tratar aqui com o Bruno Leite no Tec Política, e nós convidamos, inclusive, temos uma convidada, né, Bruno, aqui.
3: Temos a convidada, a doutora Ana Carolina Alencar. Ela é doutoranda em Direito Constitucional pelo IDP, ela é especialista em Inteligência Artificial e é chefe da Ouvidoria Regional do TRE Bahia, mas ela é cearense, viu?
2: Boa tarde, doutora, tudo bem?
4: Olá, boa tarde a todos e todas que nos assistem e nos ouvem. É um grande prazer poder estar aqui e contribuir para levar a informação correta para os nossos eleitores nessa reta final das eleições de 2026, primeiro turno.
2: Então vamos começar a nossa entrevista falando justamente dessa permissão, né? A Justiça Eleitoral ela não proíbe, ela permite que os candidatos utilizem aí esses atendimentos virtuais, né? Robôs, para ser mais direto, para resposta, para comunicação. Mas há limitações, doutora, nesse trâmite? O que a gente pode trazer aqui para o nosso ouvinte telespectador nesse sentido?
4: É claro que a Justiça Eleitoral acompanha os avanços da tecnologia. A gente não pode dizer que a tecnologia não faz parte da nossa vida. Então, a tecnologia ela pode sim ser utilizada nas campanhas eleitorais. A Justiça Eleitoral não proíbe o uso de chatbots, de avatares ou qualquer ferramenta de inteligência artificial. Todavia, a legislação exige que haja transparência. Ou seja, se uma campanha eleitoral vai utilizar esse conteúdo de IA para responder ou para interagir com o eleitor e com a eleitora, é importante que haja uma transparência e o eleitor saiba que aquilo é uma ferramenta automatizada. Por quê? Porque quando a IA simula ser o próprio candidato ou a própria candidata naquela conversa ou naquela interação, isso vai modificar o interesse, a escolha do eleitor. E o que a gente precisa preservar é o quê? A liberdade de escolha para as urnas.
3: Doutora, se fala também muito sobre esse disparo em massa de mensagens, algo que nas últimas eleições deu um certo trabalho aí para a Justiça Eleitoral. O que é que a legislação fala exclusivamente para a eleição deste ano, 2026, com relação a esses disparos em massa?
4: A legislação eleitoral hoje define esse disparo em massa como sendo uma estratégia, né, coordenada de envio, compartilhamento ou encaminhamento do mesmo conteúdo para um grande número de pessoas através de uma mídia, de uma rede social. Todavia, é vedada que haja essa propaganda por disparo em massa sem o consentimento do destinatário. Ou seja, se aquelas mensagens elas são disparadas indistintamente para várias pessoas,

0: pessoas, né? Através de uma plataforma, e o eleitor, ele não permitiu aquela mensagem, isso é vedado. E é importante dizer, para que esse tipo de mensagem ela não seja considerada irregular, o eleitor ou a eleitora tem que ter a opção de se descadastrar. Então, ao vir aquela mensagem, tem que ter a opçãozinha no final. Caso você tenha interesse ou não queira mais receber esse tipo de mensagem, se descadastrar. Aí sim, é permitido, dependendo de como for a situação, as mensagens.
1: Ainda sobre a questão dos robôs ou dessa comunicação automatizada, pelo que eu entendi, a pessoa não pode achar que está conversando com outra pessoa, não é isso? Mas tem algum aviso específico que deve aparecer nessas mensagens? O que é que a Justiça Eleitoral está observando aí?
0: O aviso para o eleitor, ele tem que ser claro, ou seja, tem que aparecer ou na mensagem, no texto da mensagem, né, dizendo que aquela é uma mensagem produzida por inteligência artificial, ou então no caso de um card ou de uma propaganda, conste que aquele vídeo ou aquela imagem ela foi produzida por inteligência artificial. Não vale colocar aquelas letrinhas mínimas pequenas achando que isso está informando o eleitor, porque a gente sabe que é uma forma de utilizar a regulamentação para tentar burlar. Então, tem que ser muito claro. O eleitor tem que estar ciente de que ele está diante de uma tecnologia, de uma inteligência artificial, seja por meio da própria mensagem, ou seja, através de um aviso visível. Então, o que a gente vai analisar é justamente isso. O eleitor, ele está sendo informado corretamente sobre a sua interação com um robô ou com a IA, é isso que vai importar para a Justiça Eleitoral.
1: Doutora, também é muito comum para quem acessa as redes sociais aí, vez ou outra, ver aquele robô comentando ali em publicações, tentando influenciar o debate político, né? Eu queria saber como é que o eleitor pode desconfiar dessas mensagens, de que ele não está interagindo ali de fato com uma pessoa e sim com um robô, com um robô, na verdade, né?
0: É muito difícil, às vezes, a percepção hoje das pessoas de poder identificar o que é um IA, que é um robô, do que é uma pessoa real. A gente sabe que a tecnologia tem avançado muito. É claro que o que é que a gente deve observar? Quando você verifica muitas mensagens no mesmo sentido, mensagens às vezes normalmente agressivas, num tom de muita de ódio, tem uma certa ressalva contra aquilo. Né? Se você entrar no perfil, você vai perceber que às vezes os seguidores são totalmente fakes. Então, existe várias formas de você perceber de que aquilo é uma inteligência artificial utilizada para poder influenciar o posicionamento do eleitor. E diante disso, você pode sim denunciar a Justiça Eleitoral. Nós temos o aplicativo Pardal, que é um aplicativo que você baixa no celular. E nele você pode fazer denúncias de propaganda irregular. E no caso de desinformação, nós temos o SIAD, que é um sistema também do TSE que está recebendo esse tipo de informação, ou de desinformação, né, de fake news, para que a Justiça Eleitoral como um todo possa combater essa prática, para que isso não venha interferir no resultado das eleições.
1: Nós temos falado muito aqui sobre essas opções que o eleitor tem de denunciar. Acho que os nossos ouvintes e telespectadores estão bem escolados nesse sentido, doutora. Mas uma outra dúvida que eu tenho, a senhora tem uma atuação muito forte com as mulheres, né? Além de ouvidora aí do TRE da Bahia. Doutora, a gente tem, entre as resoluções mais recentes do TSE, a proibição do uso de IA para violência contra a mulher ou agressões contra candidatas femininas. Com relação a esses robôs, essas mensagens automatizadas também, há uma certa facilidade ou uma, digamos, possibilidade maior? Tem tido mais casos de utilização desses mecanismos para agressões contra as mulheres?
0: A gente sabe, através de números, de dados, que a violência contra a mulher, tanto na seara política como na vida, né, profissional, pessoal, ela tem aumentado bastante com o uso de rede social. Porque achavam-se que seria um local, uma terra sem lei, sem nenhum tipo de regramento. Então, em relação à violência política, acontece bastante no meio digital. E isso está sendo enfrentado. E através de ações de

0: prevenção da própria Justiça Eleitoral, né? Eu atuo em ouvidoria da mulher. Recentemente, o TRE da Bahia instalou o núcleo de prevenção e enfrentamento à violência política contra a mulher, como uma forma de tanto termos ações preventivas, né, de educação, como ações de enfrentamento através de canais com plantões para recebimento de todo e qualquer tipo de denúncia. Essas denúncias, elas são encaminhadas para os órgãos tanto internos como externos do tribunal, para todo tipo de apuração, com participação da Polícia Civil Federal, do Ministério Público, do Tribunal Regional do Trabalho, se for o caso de um assédio eleitoral relacionado a trabalho, com o próprio Ministério Público. Então, assim, a atuação, ela está sendo integrada, porque a gente sabe que o tipo de violência contra a mulher, ela tem sido alvo muito grande dentro das redes sociais.
1: Perfeito, doutora. Agora, só para encerrar, eu queria saber da senhora o seguinte: nós temos vários mecanismos de denúncia e tudo mais, mas a gente sempre tem perguntado aqui aos nossos convidados qual é a dica de ouro que eles deixam para quem se deparar com uma certa irregularidade ou até mesmo seja vítima desses mecanismos de IA nesse contexto aí dos robôs.
0: A dica de ouro que eu dou é participe de todo o processo eleitoral. E a participação não é apenas através do voto. A participação é exigindo do poder público a transparência, a lisura, a igualdade, a não violência. E para isso a gente precisa denunciar. Se você tiver conhecimento ou estiver vivendo uma situação de violência, que pode ser uma violência política contra a mulher, ou contra qualquer candidato, uma propaganda irregular, um abuso de poder, procure os seus direitos, denuncie, porque a nossa participação social, a gente exercer o controle social sobre o processo eleitoral, também é uma forma da gente exercer nossa cidadania.
1: Perfeito, doutora.
2: Obrigado pela participação e um bom processo eleitoral para todos nós, doutora. Até uma próxima, tá?
0: Agradeço também o convite e um abraço a todos.
2: Bruno Leite, valeu, meu amigo. Obrigado pela
1: Obrigado
2: sua
1: pela recepção
2: participação.
1: aqui, viu?
2: Você volta ainda essa semana, né?
1: Volto. Sexta-feira estamos aqui para encerrar essa jornada do Tech Política, de várias entrevistas super propositivas, né, eu diria.
2: Sim. É isso. Com temas esclarecedores, né, para os nossos eleitores, especialmente assuntos relacionados à tecnologia. Valeu, Bruno. Boa semana.
1: Pra nós.
2: Às 4h21, no próximo bloco, nós vamos falar de saúde mental. Um assunto que a gente reforça sempre, mas precisa estar em pauta, né? Porque é algo que mexe com a vida de todos nós. Todo mundo precisa estar aí com a saúde mental em dias, né? Pra poder viver bem. A gente vai discutir esse assunto no próximo bloco. Verdinha, jornalismo que fala a nossa língua.

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1: Às 4h26, o trânsito na Avenida da Universidade, região do Benfica. A gente nota que aos poucos, né, vai ficando mais complicado aí, com muitos ônibus ali, transporte coletivo, né, chegando naquela região da cidade, pertinho do cruzamento com a 13 de maio, né, ao lado da reitoria. E o trânsito vai aumentando nesse fim de tarde ali naquela região da cidade. Olha, deixa eu mandar um abraço pro Edson Carlos Silva, lá de Sobral, desejando uma ótima semana para todos nós. Valeu, meu amigo, para você também, tá? É, o Davi tá lá em Baraúnas, em Umari, e ligado conosco. Um abraço para você. Abraço também para o Gibuniguape, para o Davi Duarte na Ibaretama, para o Nazareno em Nova Russas, para o Emerson com toda a família na Granja Portugal. Deixa eu ver quem mais está por aqui. Boa tarde, mande um abraço para o Mastroianni Chaves em Caridé. Valeu, meu amigo. E também ele pede aquele alô para o Ronaldo Aguiar. Tá mandado. Muito obrigado, viu, pela audiência. O Mauro Regis está conosco lá no Iguatu, no centro-sul do estado. Quem também está por aqui? O Elias, o Auri e o Maguinho, lá no Conjunto Esperança, né? Acompanhando a gente. Valeu, o Eduardo Matarazzo. Rapaz lá de Buenos Aires, Argentina, nos acompanhando. É isso mesmo, compositor. Gratidão, meu amigo. Um abraço para você, tá? É isso. E você que está aí do outro lado, pode fazer com eles. Manda mensagem para cá no 98887-1306. Olha, gente, o Ceará tem despontado como um dos principais produtores de açaí do Nordeste. Nos últimos 4 anos, a produção no estado cresceu mais de 50% e hoje é uma das 10 maiores do país. Luciano Rodrigues comenta esse cenário.
2: A produção de açaí no Ceará vem crescendo ano após ano. É o que indica o IBGE e novo levantamento sobre a produção agrícola do estado. Segundo o Instituto, o Ceará começou a plantar açaí em 2022. Desde então, a safra já saiu

0: 475 toneladas para mais de 740 toneladas. É um aumento de 57% em 4 anos. Gradativamente, mais cidades vão entrando num grupo bem selecionado de produtores de açaí no Ceará. O principal município produtor é Paracuru, na Grande Fortaleza. Foram 222 toneladas produzidas no ano passado. Na sequência vem Tianguá. A cidade mais do que dobrou a produção em um ano, chegando a 180 toneladas. Tudo isso contribui para o bom cenário do Ceará. O estado é hoje o 9º maior produtor de açaí do Brasil. A liderança absoluta é do Pará, que produz 93% do açaí do país. O Ceará é responsável por somente 0,03%. Para Fábio Cavalcante, analista da área vegetal da Federação da Agricultura do Estado, o crescimento do açaí no Ceará é pela oferta e demanda. O público consumidor de açaí não para de crescer. Em vez de trazer a fruta da Amazônia, compensa mais plantar aqui no Ceará. Com isso, aumenta também o valor pago pelo açaí cearense. Da redação, Luciano Rodrigues para a Verdinha FM 92.5 e TV Diário.
1: Cidadania.
2: 4:29. Olha, gente, o Museu da Fotografia realiza nesta terça-feira o primeiro encontro do Roda da Vida Viva, um projeto voltado ao acolhimento e ao cuidado, né, em relação à saúde mental. A partir de outubro, as atividades vão acontecer sempre às segundas e quartas de cada mês, com grupos de até 20 participantes. E a gente vai conversar a partir de agora com a Joana Angélica, que é arteterapeuta e doutora em educação e psicologia, e vai nos trazer mais detalhes dessa iniciativa. Joana, boa tarde, seja bem-vinda. Um assunto que, como a gente dizia aqui anteriormente para os nossos ouvintes e telespectadores, sempre está em pauta, mas é indispensável, né, a gente falar sobre saúde mental. Seja bem-vinda, boa tarde.
3: Boa tarde a todos os ouvintes, Alane Pereira, obrigada por me acolher aqui nesse lugar tão maravilhoso para a gente poder partilhar essa experiência do Museu da Fotografia Fortaleza, que abre então amanhã esse grupo terapêutico, que é um grupo aberto ao público. As pessoas podem se chegar de 16 às 17h30 e o objetivo é poder dar acolhimento, cuidado e atenção às pessoas no que diz respeito à sua saúde mental, à sua saúde anímica, como a gente chama, nesse momento de tantas fragilidades emocionais que nós vivemos.
2: E quem pode participar desse projeto?
3: Ele só está restrito a não ser crianças, tá bom? Crianças não podem, tá? Mas adolescentes e pessoas adultas podem participar do projeto. Eles entrar em contato com o Museu da Fotografia Fortaleza para fazer uma pré-inscrição. Mas nesse primeiro momento do nosso lançamento amanhã, se você não conseguir, não há problema. Você chega lá, esteja lá agora, de preferência, pelo menos 10 minutinhos antes das 16 horas, né? Para que a gente comece junto, todos no mesmo horário, esse momento de acolhimento. E aí vai se estender. Na verdade, Alânio, né, esse ano nós decidimos fazer uma vez no mês. Então, outubro rosa, a gente vai fazer uma roda de acolhimento sobre a saúde da mulher. Novembro, dezembro, até o final do ano decidimos fazer uma vez no mês. Muito possivelmente a última terça-feira do mês. Mas a gente vai informando aqueles que estão alinhados com esse projeto e que se aproximam e que deixam o nome para que eles possam, se quiserem, continuar indo.
2: Perfeito. Estamos conversando com a Joana Costa, que é arteterapeuta e doutora em educação e psicologia, sobre esse projeto, gente, que nós reforçamos aqui, né? Realizado no Museu da Fotografia, aqui na capital cearense, projeto chamado Roda da Vida Viva, para tratar nesse segmento, né, desse segmento de acolhimento, saúde mental, uma pauta que a gente sabe hoje em dia está bastante em alta, né, faz parte do nosso cotidiano, as pessoas cada vez mais se sentem, né, sentem a necessidade de abordar essas questões, outras ainda não têm a liberdade e por isso esse tipo de trabalho é importante, porque as pessoas se sintam mais à vontade, né, de tratar dessas questões. E Joana, quais as atividades que serão desenvolvidas durante esses dias?
3: Esses grupos terapêuticos, nós temos algum roteiro

0: mas isso é muito em aberto, porque vai surgindo muito das demandas. Comumente a gente trabalha com a arte, com música, com imagens, mas são as pessoas e o grupo que lá está que vão trazendo as demandas. Geralmente a gente começa com uma fala que traz o entendimento do que é aquele grupo terapêutico, a importância do respeito à fala de cada um, que existe um profissional mediando, e aí cada um vai trazendo quais são os desconfortos, quais são as questões mais importantes que incomoda ou que afligem, e a gente vai então fazendo essa roda. O grupo terapêutico é muito interessante porque às vezes tem pessoas que não falam absolutamente nada, mas a escuta da história do outro, a escuta de como o outro se sente, como o outro está, de uma certa forma, sabendo manusear essa experiência de vida, ajuda muito a cada um que está ali. Então, o processo, ele é coletivo e ele não é fechado. Como eu trabalho já com esse processo, a gente está indo, conduzindo, a gente vai vendo e vai conduzindo conforme a demanda de cada grupo e de cada momento.
1: É aquela, né, que acontecem as trocas de experiências, de vivências, né? As pessoas compartilham, nesse caso, também as suas vulnerabilidades, né, se tratando de saúde mental, e da mesma forma, é um ambiente acolhedor em que a empatia, né, pelas questões do outro, as questões individuais acabam prevalecendo. Importante demais esse tipo de iniciativa. Joana, e por que que o Museu da Fotografia foi o local escolhido para essas atividades?
0: Na verdade, o Museu da Fotografia, Fortaleza, né? Ele tem um trabalho com 12 projetos sociais, que muitos de nós a priori nem sabe que existe, além dos espaços valiosos de exposição de arte. Então, ele já tem esse perfil do cuidado com as pessoas que lá vão, tanto ver as exposições, como estudar sobre a arte, perceber, sentir. Então, o Museu da Fotografia já tem esse perfil do cuidado. E agora, esse ano, que é um ano que antecede, que o próximo ano a gente vai fazer 10 anos do Museu da Fotografia, com 12 projetos sociais, ele resolveu então dar um olhar mais diretivo para a questão desse adoecimento. Porque o museu, ela trabalha com arte, mas trabalha com o olhar das pessoas, trabalha com o jeito que as pessoas percebem e sentem a fotografia, sentem a arte, sentem essa relação. Por isso que o Museu da Fotografia é uma demanda dela, do museu, para que esse projeto fosse desenhado. Então, o museu trouxe essa demanda e nós desenhamos um projeto que chama Vidas em Foto, Vidas em Foco, onde dentro desse Vidas em Foto, Vidas em Foco, existe o Roda da Vida Viva.
1: Bacana demais. Então vamos reforçar para quem está nos acompanhando agora, Joana, e ficou interessado em participar dessas atividades, como é que as pessoas que estão nos ouvindo agora, nos assistindo, podem fazer para ser um desses integrantes.
0: Pronto, amanhã às 16 horas começa. Então, o ideal é que cheguem pelo menos 15 para as 16 horas no Museu da Fotografia. Você pode entrar no site do Museu da Fotografia, pode ligar para o número telefônico do museu e lá você faz sua pré-inscrição. Mas aviso, como é o nosso primeiro, nosso lançamento, se você não conseguir entrar em contato, não tem problema. Vá, chega 10 minutinhos antes, que a gente vai estar lá preparado para as 16 até as 17h30, a gente acolher e fazer essa roda girar, a roda de uma vida que pode ser uma vida viva, que pode ser uma vida plena, que pode ser uma vida alegre, que pode ser uma vida significativa. Mas isso só acontece quando a gente partilha, quando a gente está junto, quando a gente conta um com o outro.
1: Perfeito, tá? Então a fala da Joana Costa, arte terapeuta e também doutora em educação e psicologia. Muito obrigado pela sua participação e por compartilhar essa boa iniciativa aqui na nossa programação.
0: Obrigada aos ouvintes da Verdinha, obrigado, Alan Pereira, obrigado, TV Diário, obrigado a todos vocês aqui no cuidado e na atenção. Obrigada.
1: É isso. Boa semana. Agora são 4 horas e 37 minutos.
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1: Pois é, a semana começou com aquele sol, hein, meus amigos? Hoje, segunda-feira, né? E o tempo aberto.

0: tempo firme aqui na capital. A gente tem nesse momento a tomada ali da região da Sapiranga e o horizonte completamente aberto, né? Céu praticamente sem nuvens, permanece claro nesse momento e o sol aí muito forte ainda, né? São 4h38 da tarde, mas bastante sol aqui em Fortaleza. No momento, a capital registra em torno de 29 graus e logo mais à noite a mínima deve ficar em torno de 26, uma amplitude térmica bem tranquila aí, né? De apenas 3 graus a diferença. É isso. Vamos saber então mais detalhes sobre a previsão do tempo para todo o estado do Ceará? O meteorologista da FUNSEM, o Frank Baima, é quem traz essas informações.
1: Os últimos dias de setembro será marcado pela predominância de tempo firme, contribuindo para um cenário de sol, pouca nebulosidade e temperaturas bastante elevadas, principalmente aqui nessa região, o centro-sul do estado, com temperaturas máximas chegando até 38 graus. Nesta região, também espera-se umidade variando de 25% a 35%, contribuindo para o cenário de tempo quente e seco. Eventos de chuvas podem ocorrer em decorrência do efeito de brisa terrestre, aquela diferença de temperatura entre o oceano e a superfície terrestre, contribuindo para eventos de chuvas fracas, isoladas e passageiras durante a madrugada e início da manhã de terça-feira. Os ventos não vão estar tão intensos, com rajadas no máximo em torno de 45 km por hora. Então, é bastante calor, contribuindo para um desconforto térmico na população.
0: Tá aí a fala do Frank Baima, meteorologista da FUNSEM, explicando, né, esse tempo mais aberto aí dos últimos dias e o calor, né, que está prevalecendo. Olha, deixa eu mandar um abraço para Edna Costa, lá no Ancuri, junto com o Slavisson. É isso. Abraço para vocês e muito obrigado pela audiência, tá? Deixa eu mandar um abraço também lá para Juazeiro do Norte. A Lourdes tá lá no Juazeiro. Valeu, meu amigo. Um abraço para você. Muito obrigado. A Isabel e o Ricardo estão na Serra. Rapaz, a Isabel mandou umas fotos aqui de uma tapioca, viu, Rodrigo Miranda? Com queijo. Que chega deu água na boca, viu? Um queijo coalho, viu, o Fabiano? Você gosta, Fabiano, de queijo coalho? De queijo? Gosta? Ele diz que ama queijo, gosta. Também gosta de um queijo coalho assim, colocando uma tapioca é bom demais, viu? No pão também, pense. É bom, né? Não? E nessa hora agora, 4h40, meus amigos, aí começa a bater, né? Aquela vontade de tomar um café. Mas é assim, daqui a pouco a gente toma, né, Rodrigo Miranda? O Petrônio Cavalcante está no São Gerardo também nos acompanhando. Aquele abraço, Petrônio. O Davi Duarte está conosco em Baretama. O Davi está comendo uma boa bruá com a hora dessa, viu? Tomando café. É típico do cearense, né? Gratidão, viu, Davi? Um abraço para você e para todos. Um cheiro para Dona Vera, Dona Vânia e a Dona Marlúcia lá no Vila União, também sempre conectadas aqui conosco. E você que está do outro lado pode fazer como todas essas pessoas, tá? Manda mensagem para cá no 988871306. No próximo bloco nós vamos falar sobre as canetas emagrecedoras. Qual será que é a relação delas e o seu sistema digestivo, meu amigo? Você que está começando agora um acompanhamento, que está pretendendo, né, fazer essa utilização, será que tem risco aí, que tem problema para a sua digestão, para o seu estômago, para o seu aparelho digestivo? A gente vai conversar com o especialista no próximo bloco, Verdinha Jornalismo, que fala a nossa língua.

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1: Agora em Fortaleza, 4 horas e 45 minutos.
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1: Bora falar de canetas emagrecedoras, que elas viram e mexem então aqui, né? Em pauta na nossa programação, um assunto bastante atual e que a gente vai trazer informações para você sobre como é que fica a situação, meus amigos, do seu sistema digestivo, a sua saúde intestinal, por exemplo, né? Porque muita gente, quando começa a fazer a utilização de canetas emagrecedoras, acaba reclamando que ali, principalmente no começo, né, no processo de adaptação, sente muita náusea, né, sente enjoo, sente complicações, costuma ir mais ao banheiro. Nós vamos entender se isso realmente, de fato, acontece e o que que explica tudo isso. Nós começamos a partir de agora com a Viviane Araújo, nutricionista, está mais uma vez conosco aqui na nossa programação. Viviane, isso que eu acabei de citar, é comum realmente a gente acompanhar aí de pessoas que estão principalmente naquele processo ali de iniciação ao acompanhamento com as canetas emagrecedoras? Boa tarde, seja bem-vinda.
2: Boa tarde. É super comum. As canetas, elas de fato, elas alteram a dinâmica gastrointestinal pelo uso, pela mudança de padrão alimentar, que a pessoa começa a, de fato, comer menos, os efeitos colaterais. Então, tudo isso vai implicar em mudanças no sistema gastrointestinal de cada um.
1: E aí, Viviane, tem pessoas, isso falando de contato com gente próxima mesmo, né? Com amigos que estão nesse processo de acompanhamento aí com essas canetas, que falam que há determinados alimentos que são estimuladores, que acabam provocando essas situações de uma forma bem mais contínua no dia a dia, bem mais comum. Tem diferença? Tem alimentos que realmente servem ali como gatilhos, né? Que é uma linguagem bem atual.

0: como gatilhos para que as pessoas sintam mais, esses efeitos?
1: Tem diferença. Quando, primeiro, para resumir o funcionamento, né? Quando a gente utiliza a caneta, ela não só diminui o apetite, como ela também retarda o esvaziamento gástrico. Então, o que é esse retardamento do esvaziamento gástrico? Faz com que o alimento passe mais tempo ali no estômago antes de seguir o fluxo dele, né? Sair do estômago para o intestino. Então, se a gente entende que ele vai passar mais tempo ali, e se a gente entende que se a gente come alimentos mais gordurosos, frituras, né, alimentos mais inflamatórios, e eles vai passar mais tempo ali, então com certeza aquilo ali vai ser mais prejudicial. E é justamente o que a gente vê no começo, que é o padrão alimentar das pessoas que começam a fazer uso de canetas. São pessoas que não têm uma boa alimentação, que provavelmente é por isso que está recorrendo ao uso. E antes de ajustar essa mudança, né, de alimentação, essa mudança de hábitos, ela continua comendo o que ela já comia numa menor quantidade, porque também não consegue, mas não deixa de ser alimentos prejudiciais e inflamatórios.
0: Estamos conversando com a Viviane Araújo, nutricionista, trazendo essas informações, gente, sobre a utilização de canetas emagrecedoras, né? E esses efeitos que acabam por provocar, né, no sistema digestivo, principalmente das pessoas que estão numa situação ali mais complicada ou no início do tratamento. É muito comum, né, que os pacientes sintam aí esses efeitos como náuseas, dores de barriga, né? Um enjoo que vem vez ou outra. E a gente está trazendo exatamente um esclarecimento científico, técnico da Viviane para tudo isso. Até para quem está nos acompanhando agora e iniciou de repente um acompanhamento, ficar um pouco mais calmo, né? De que essas situações elas podem acontecer. E falando nisso, Viviane, quais são os itens que a gente pode trazer aqui para o nosso ouvinte telespectador que são, de certa forma, vilões, né? Aqueles que ele deve evitar durante esse processo aí de acompanhamento com essas canetas emagrecedoras.
1: Durante o acompanhamento com as canetas emagrecedoras, o que o paciente deve evitar é o que ele deve evitar com ou sem o uso da caneta. São alimentos que não são, que não vão trazer benefícios. Ele deve ter uma dieta balanceada, uma dieta, calculada com proteínas, variadas em minerais, em nutrientes, com frutas, verduras. Tudo isso muito bem ajustado. E isso vai depender dele estar fazendo ou não o uso de canetas. Então, o paciente que está fazendo uso deve se preocupar ainda mais, né? Principalmente para não agravar os efeitos colaterais e nem agravar o motivo, né? Porque ele já está fazendo uso. Mas a alimentação de quem faz e de quem não faz deve seguir o mesmo padrão: natural, balanceada, ajustada e calculada.
0: Perfeito. E para a gente arrematar, Viviane, qual seria aquela dica de ouro que você pudesse dar hoje para o nosso ouvinte telespectador que está nos acompanhando e começou agora a fazer esse acompanhamento ou está se preparando, por exemplo, para iniciar? Qual seria a dica que a Viviane traria para essas pessoas nesse momento?
1: Eu acho que uma das principais dicas para quem faz o uso de caneta é que, como o apetite reduz bastante, que essa pessoa ela priorize proteínas e fibras, proteínas para preservar a massa magra, né, a massa muscular, porque ela vai perder peso, mas aquele peso que ela perde vai muita coisa além da gordura, vai água, vai massa muscular. Então, priorizar proteínas para a gente conseguir manter o máximo de massa muscular que a gente consiga. Fibras e manter uma boa hidratação para manter o intestino funcionando, porque também é muito comum casos de constipação grave, crônica, obstruções, intestinais com o uso de canetas, porque a pessoa come menos, sente menos sede, e acaba que aquilo ali começa, a pessoa começa a ter uma prisão de ventre, a constipar. Então, manter fibras e hidratação e proteína é uma das principais dicas de quem começa a fazer o uso de canetas.
0: É essencial, e você tocou no item aí primordial, viu? Hidratação, Viviane, que muita gente acaba esquecendo, né, de tomar água no dia a dia E não só em relação à questão das canetas, mas acaba tendo vários outros problemas, né? Como

0: penais e outras situações. Muito obrigado pela sua participação. Exatamente. Mais uma vez aqui na nossa programação, tá? Uma boa semana.
1: Obrigada a você. Boa semana para vocês também.
0: Agora são 4 horas e 53 minutos. Falando ainda de saúde, gente, a Anvisa investiga 13 casos de suspeita de perda de visão, justamente associado ao uso de canetas emagrecedoras no nosso país. Quem traz as informações é a Elisiane Correia.
2: Os casos envolvem medicamentos da classe dos agonistas de GLP-1, como Ozempic, Wegovy, Mounjaro e Rybelsus, a semaglutida oral. Segundo a agência, os pacientes tiveram uma condição rara, chamada neuropatia ótica isquêmica anterior não arterítica, conhecida pela sigla NOIA. O problema é causado pela interrupção do fluxo de sangue em pequenos vasos que irrigam o nervo óptico. A lesão pode provocar perda súbita e indolor da visão, e em alguns casos, o comprometimento pode ser permanente. A Anvisa ressalta que os 13 casos ainda são tratados como suspeitos. Isso significa que o registro da doença em um usuário do medicamento não comprova que o remédio tenha causado o problema. No painel de farmacovigilância da agência, também há 74 notificações de outras complicações visuais associadas ao uso desses medicamentos. A Novo Nordisk, fabricante do Ozempic, Wegovy e Rybelsus, informou que análises e ensaios clínicos não identificaram aumento de casos de nóia entre pacientes que usaram semaglutida. A empresa afirma que o balanço entre os benefícios e os riscos dos medicamentos continua favorável. Já a Eli Lilly, fabricante do Mounjaro, disse que monitora os dados de segurança dos medicamentos e mantém discussões com as autoridades regulatórias sobre possíveis questões de segurança. Elisiane Correia, para a Verdinha FM e TV Diário.
0: Agora são 4h55. Olha, no Ceará, 74% dos alunos autistas das redes municipais, gente, têm acesso a atendimento especializado. É algo que aos pouquinhos está começando a funcionar, né? Está virando realidade. Rodrigo Miranda é quem traz mais informações.
3: O Ceará, segundo o levantamento feito pelo Diário do Nordeste, junto ao Ministério da Educação, 126.106 matrículas das redes municipais são de estudantes da educação especial. Dessas, 89.828 são de crianças autistas, que se tornaram um dos focos de atenção do atendimento educacional especializado nos últimos anos, diante da alta no número de diagnósticos com o avanço do debate sobre o tema. Ao todo, 74,1% dessas crianças são beneficiadas pelo atendimento educacional especializado, que prevê uma série de atividades e recursos pedagógicos para auxiliar na escolarização. Segundo dados do Censo Escolar 2025, 96,6% das escolas municipais do Ceará têm estudantes da educação especial e 87,5% delas possuem itens de acessibilidade elencados pelo Instituto Nacional de Estudos e Pesquisas Educacionais Anísio Teixeira, o INEP, no Censo Escolar. Na educação básica, uma das redes de ensino que se destaca no atendimento a crianças que necessitam de atendimento educacional especializado está de Fortaleza, que possui a terceira maior matrícula de estudantes da educação inclusiva do Brasil, segundo o Censo Escolar 2025, e oferece o atendimento especializado em 100% das escolas municipais. Rodrigo Miranda, para a Verdinha FM 92.5 e TV Diário.
0: 4h57, para finalizar a nossa Hora da Verdinha de hoje, bora ver como é que está o trânsito nesse momento aqui na capital cearense.
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0: Heráclito Graça, hein, no centro. A gente nota ali muita gente acessando aí Delfonso Albano, né? Mas, aparentemente, nada de problema para o motorista, para o motociclista que está naquela região da cidade. Aos pouquinhos, lá no fundo, a gente percebe ali que está se formando, né? Aquela fila de carros aguardando a abertura do sinal para seguir viagem em direção a Duque de Caxias, mas fluindo aí sem maiores problemas. Benfica, Avenida da Universidade, né? Bem no cruzamento com a 13 de maio.

A gente nota uma fila grande, né, de carros ali se formando, provavelmente por conta do sinal fechado, mas o trânsito aparentemente sem muitos problemas para quem está passando nesse momento ao lado da reitoria da UFC. Washington Soares, aí bem diferente, né, o cenário. A gente percebe ali muitos veículos trafegando, ocupando as faixas da via, mas os motoristas vão até conseguindo atravessar a Washington, né, cruzar a Washington com uma certa velocidade. Então, trânsito por lá segue movimentado, mas sem dificuldades, no sentido Cambeba Messejana, do outro lado também, para quem vai em direção ao Centro de Eventos do Ceará. Olha, muito obrigado a todo mundo que esteve conosco na nossa Hora da Verdinha desta segunda-feira. Obrigado também ao nosso time, hein? Aqui nos estúdios, Rodrigo Miranda, junto com o Fabiano. É a dupla que comanda as nossas ações nessa tarde de hoje. Na direção, o Fabiano Gutierrez gosta, viu, Fabiano? Direção de imagens do Gutierrez Madeira, o Jefferson Gomes dos caracteres, no master é o Francisco Moraes, é? O Davi. É, lá na redação temos a supervisão da Tainá Martinez, as nossas estagiárias Luana e Clara, a coordenação é da Karine Zaranza, a gerência de jornalismo da Ibla Bessa e direção geral de esporte do Gustavo Bortoli. Eu volto mais tarde, tá? 7 horas com Verginha Notícias, passando a régua aí dos principais assuntos do dia. Na sequência vem a turma do Jogada Segundo Tempo, discutindo aí tudo que aconteceu nesse fim de semana de futebol. Com os nossos representantes cearenses entrando em campo, né? Série B e Série C do Campeonato Brasileiro. É muita resenha, meus amigos. Um abraço, fiquem em paz e até mais tarde.

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1: Em Caririaçu, um homem destruiu a pedradas o caixa eletrônico da agência do Banco do Brasil para tentar furto. O caixa eletrônico funciona na rua Carlos Moraes, no centro da cidade. Uma equipe da Polícia Militar entrou em contato com o gerente da agência, que disponibilizou as imagens do sistema de vídeo monitoramento. Foi possível, então, identificar o suspeito, que já responde por posse de arma de fogo. O Banco do Brasil, em Caririaçu, informou que o terminal estava em pleno funcionamento, assim como os demais equipamentos da agência, e que não houve qualquer tentativa de transação por parte da pessoa que entrou para danificar o espaço. A polícia foi acionada por clientes que estavam no local. O atendimento aos clientes e os demais serviços da agência seguiram funcionando normalmente, sem impactos à operação da unidade. Tadeu Gomes para a Verdinha FM.
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2: Tem pressa nenhuma, Fábio. Pode? Rufa dos tambores! Chegou a hora!
3: Vamos lá, rapaz!
2: Acorda!
3: Acorda!
2: Humanidade!
3: Acorda, humanidade! Hoje tá tudo desculpado.
4: Saravá!
3: Viva a rainha da Armária!
4: E a princesa também!
3: Viva Deus!
4: E morra o cão!
2: E viva a vida! A reflexão do dia! Por ele, Wilton Bezerra!
3: Se no momento de injustiça você ficar neutro, estará ao lado do opressor. Desmond Tutu, bispo.
2: Muito bom.
3: Africano.
2: Muito bom. Muito bom mesmo. Breno Rebouças, a vida.
5: Ter menos chaves significa abrir mais portas.
2: Aí.
3: Eu acho contraditório.
2: Foi bem também. Não, foi bem também.
5: Quando você tem muita chave, você fica procurando a chave. Quando
3: exatamente.
5: Você tem chave, você abre porta mais rápido.
3: Perfeitamente.
2: Perfeitamente.
3: Você aprendeu rápido, viu, velho?
2: Aprende rápido. E como aprendeu?
3: É bom.
2: Boa tarde, gente. Tá no ar o Jogada Segundo Tempo, 5 horas e 5 minutos, na tela da TV Diário, na Verdinha FM 92.5 e também no arroba Jogada SVM, que é o nosso canal. No rádio, na TV e no YouTube. Arroba Jogada SVM é o nosso canal no YouTube. Estamos com o chat liberado e ao vivo para você participar com a gente. E também tem o 859-8887-1306. 98887-1306 é o número do nosso WhatsApp. Fique à vontade para mandar a sua mensagem, a sua dúvida, a sua pergunta, a sua opinião para participar com a gente depois desse fim de semana de empates. 3 empates envolvendo os nossos representantes. Eu não estou falando só de Ceará e Fortaleza, mas o Floresta também ficou na igualdade com o Santa Cruz pela Série C. Está vivo na busca pelo acesso, mas desperdiçou até uma oportunidade de ficar numa situação melhor para essa reta final. Tudo isso é assunto para a gente conversar no programa de hoje. E com as manchetes, as primeiras informações do dia, os nossos repórteres. Começando pelo Ceará, que entrou em campo no sábado e empatou com o Operário, Daniel Faria.
6: Saiu perdendo por 2-0, mas foi buscar um empate mais uma vez, brilhando no segundo tempo. Agora abriu 6 pontos de vantagem para a zona de rebaixamento.
2: Boa, Farias! E do lado do Fortaleza, também teve empate, mas com um sentimento diferente, Fernanda Alves.
7: É, André, até porque o Fortaleza empata mais uma vez em casa e deixa de fazer 3 pontos, ficando aí mais uma vez, a depender do resultado do jogo contra o Juventude hoje, para saber se permanece ou não no G2. O Paulo Autuori comentou sobre o jogo e tem também polêmica em relação à arbitragem. Foi ou não impedido o gol do Pierre? A gente vai trazer detalhes aqui no programa.
2: Boa, Fernanda Alves! Com a mesa de efeitos do Fabiano, também conhecido como Mestre dos Magos...
3: Já não é essa,
2: ele é o nosso mestre dos magos.
3: Eu soube de outra, como ele é conhecido, mas não vou dizer não.
2: Rapaz,
3: ele é meu amigo,
2: ele é amigo.
3: Parceiro.
2: Tá ali, ó. O mestre dos magos é mais ou menos assim, ó. Tá ali, ó. Aí, ó, Fabiano.
3: Bota no ar.
2: Mais ou menos assim, Fabiano.
3: Fabiano, o que é que você achou disso aqui?
2: Nosso mestre dos magos.
3: Parece que tem má vontade com você.
2: Não.
3: Cadê ele? Não viu.
2: Aqui, ó.
3: Realmente
2: lembra,
3: parece.
2: Né? Lembra.
3: Se ele vier de vermelho amanhã, dá certo?
2: Pronto. Se ele vier de vermelho, dá certo. Com a direção de imagens do número 1, que é o Gutierre Madeira.
8: Uhum.
2: Quem tá nos caracteres é o Jefferson. E quem tá no Master?
9: É Davi.
2: Além do Bruno Quintino nas redes sociais.
10: E aí? De boa?
2: De boa. E da Bia nas operações comerciais, que vai estar chegando logo mais. Com a coordenação de esportes do Rafael Luiz Azevedo, gerência de esportes do Gustavo de Negreiros, direção de jornalismo e esportes do Gustavo Bortoli, o Jogada Segundo Tempo está no ar.
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2: Breno Rebouças, muito boa tarde para você, e é incrível como o mesmo resultado pode ter sentimentos diferentes para as equipes cearenses. Boa tarde, Brenaço!
5: Boa tarde, André, para você, para o Wilton, para todo mundo ligado com a gente no Jogada Segundo Tempo. É verdade.

0: fácil, mas é porque os contextos foram outros, né? O Ceará vai para um 2x2 após estar perdendo por 2x0. E conseguiu isso já com um bom tempo do segundo tempo decorrido. Então, a sensação ela é de que você conseguiu algo. Você estava perdendo pontos, todos os pontos da partida, e voltou com um pontinho que foi importante porque a rodada também contribuiu. Ceará conseguiu ampliar a sua margem, a sua diferença de pontos, a sua gordura, do jeito que você quiser chamar, para a zona de rebaixamento. Então, se o resultado já tinha sido considerado positivo pela maneira como ele aconteceu, pela maneira como o jogo correu, com a conclusão da rodada, ele ganhou mais importância ainda. No lado do Fortaleza, foi diferente. O Tricolor ia conseguir a sua primeira virada de resultado na Série B do Brasileiro. E acabou sofrendo um gol que trouxe um empate e fez com que ele não conseguisse se aproximar da maneira como ele queria do Vila Nova, que é o líder da competição. Então, veja bem, no caso do Fortaleza, você tinha 3 e viu 2 pontos correrem por entre os dedos. Por isso que a sensação é diferente, mesmo sendo 2x2. E outra, o Fortaleza agrava o fato de ter sido em casa com mais de 30 mil pessoas no Castelão. O Altuori, desde que entrou no Fortaleza, tem tido uma dificuldade de vencer em casa. Ele vence fora e isso compensa. Nós já falamos sobre isso aqui no Jogada Segundo Tempo. As vitórias fora acabam compensando. Mas para o torcedor, que tem a oportunidade de estar presente nos jogos no Castelão, é frustrante. E da maneira como foi, principalmente. E olha que a gente tem que deixar aqui registrado que o Fortaleza não venceu a partida, principalmente porque a arbitragem atrapalhou. Em que pese o Tricolor ter perdido gols, inclusive gols praticamente feitos, aquele gol que o Luiz Fernando perdeu não existe, porque tinham duas alternativas para ele, ou ele mesmo podia ter concluído de forma melhor, mas a gente não pode deixar de citar o gol anulado do Pierre, que pra mim foi uma bizarrice sem tamanho. O apito nervoso prejudicou o Fortaleza, André.
1: Prejudicou demais, viu, Breno Rebouças? Demais. Porque até agora eu tô querendo entender por que que aquele árbitro apitou antes da finalização do Pierre, da conclusão da jogada, ou melhor, durante o trajeto da bola, né? Pior ainda, inacreditável. Vamos falar sobre isso. Fortaleza foi prejudicado, sim, no jogo de ontem. Ô, Fabiano, estende aí o tapete vermelho. Toca as trombetas para aquele anúncio cinematográfico. Hollywoodiano para o aniversariante da semana. Ele, que é o comentarista que joga com a verdade.
2: Milton Bezerra, o mensageiro dos novos tempos.
1: Mensageiro.
3: O homem é espetacular.
1: Da nova era.
4: Milton Bezerra.
1: Boa tarde. Eu já lhe falei.
5: Isto é uma pândega.
1: Amanhã você completará quantos anos de vida?
5: 7.8. Que caminhada.
1: 6.0 de rádio no ano que vem.
5: Exato.
1: Nunca na sua vida, em nenhum programa, você teve uma abertura como você tem aqui no Jogado Segundo Tempo.
5: É, aqui é um exagero. É um exagero.
1: Benevolência.
5: Essas trombetas estão ridículas já. Aqui pra nós.
1: É porque elas anunciam.
5: Aqui pra nós. Virou um negócio meio chacota, viu?
1: Não.
5: Vamos retirar isso. Eu já pedi pra retirar. Mas vocês insistem em me emocionar. Ui! A verdade é essa.
1: Não se apegue.
5: E eu agradeço. Boa tarde, André. Boa tarde, Breno. Boa tarde, Fernanda Alves, que aniversariou e não deu mole. Ela disse que aproveitou realmente. E tá certo, você tem que gastar a vida.
1: Oh.
5: Onde estão aqueles que depositaram, sim, a sua vida na poupança?
0: Eu pude ver de perto que ela gastou a vida sábado, viu?
5: Foi
0: pude
5: mesmo?
0: Ver de perto, compareci lá. Fernanda gastou, eu acho que ela tá devendo.
1: Gastar, tá devendo. Gastou, tá no cheque especial. Tá no cheque especial.
5: Pois é, o nosso querido repórter Daniel Farias, né? Como é que é, rapaz? Não vou nem dizer não, porque eu acho uma maldade. Não gostei da comparação da figura com o nosso Fabiano.
1: Mestre
4: do
5: Meus amigos, dois pra lá, dois pra cá. Isso é um bolero legal pra caramba. Vocês já ouviram com a Elis Regina? Acho que é de João Bosco e Aldir Blanc, não é?
0: Deve
5: dois
0: ser.
5: Pra lá, dois pra cá. Que música divina, que interpretação.
1: Pera aí, Fabiano, tá começando aí? Agora, moço.
0: E é porque você defendeu
1: ele. É porque defendeu ele. Olha, acabou de te defender, cara.
5: Olha, há coisas que não
1: pega
5: tem solução.
1: Pega leve aí, cara.
5: Se não tem solução, solucionado está.
0: Solucionado está.
5: Posso fazer mais nada.
0: É verdade.
5: Eu estou tentando chegar ao assunto e ele já está se apressando.
0: Pedindo futebol.
5: Pegou o verme do padre. É um negócio sério.
1: Foi isso
5: não
1: mesmo.
5: Tem jeito. O padre é uma desgraça. O padre daqui, hein? É bom que se diga.

0: Zé, dois pra lá, dois pra cá. O 2x2 de lá, do time do Ceará, foi por um momento transcendente do Ceará. Porque o Ceará, eu não sei, sinceramente, eu até conversava ali com o Breno antes de começar o programa, tem horas que dá vontade de desistir, sabe? Tem hora que dá vontade de parar.
1: Não,
0: tem hora que dá vontade de dizer, parei! Parei!
2: Ele já discordou
1: parei,
2: de
1: mim
2: antes de entrar no ar, viu?
1: Parei.
2: Ele já discordou
1: parei,
2: de mim antes de entrar no ar.
0: Foi, mas eu quero paz.
1: Sobre o quê?
2: Prevejo que haverá apoplexia.
1: Não, haverá não apoplexia.
0: Vai não vai ter. Não vai é ter, eu acho que o WB,
2: mas sabe por quê?
1: Diga lá, diga lá.
2: Não. É porque eu acho que o WB, ele tem um olhar sobre os jogos de uma maneira um pouco mais amarga. Pra ele, nenhum amarga. Jogo é bom, nenhum jogo é legal amarga de se assistir.
1: Eu achei os dois jogos legais.
2: Eu também achei, mas ele discorda veementemente.
0: Não combinado.
1: Tudo
0: bem. Eu quero paz. Eu sou um diplomata. É. Em pessoa. Calma, calma. Eu acho o seguinte, Ceará, foi um negócio impressionante. Eu assisti o jogo atentamente. Até 25 minutos do segundo tempo, o Ceará foi horrível. O Ceará do primeiro tempo foi ridículo. O Ceará chutou uma bola com o Enzo. Agora me mostra o fim de uma égua que me diga que aconteceu outra coisa além disso. Não aconteceu.
1: Posso falar?
0: Olha, pode não. O centroavante, o Saulo. O Saulo.
3: É.
0: Mal pegou na bola. O menino, Rian Santana, saiu no segundo tempo porque não viu a bola. Em termos de ataque, o Ceará foi 0-0-0. E não enfrentou um time bom. Aquele time é merreca.
1: O Operário tá no G6.
0: É ruim. Tá, mas é ruim. Tem o Berto que corre, aquele cabeção. Corre, chuta, meteu uma na trave.
1: Bosquilha é o melhor meia da série.
0: Bosquilha, bom jogador. E o Feliciano, a base em cima desses três jogadores. Fizeram um gol e acertaram uma na trave. Nada mais. O que é que o Ceará fez? Nada! Nada! Começa o segundo tempo, daqui a pouco o Ceará passa o segundo gol. Aí eu dei vontade de desistir, sinceramente. Mas como eu tenho a obrigação de acompanhar o jogo, eu digo, não, tô fora. A missa do Ceará aí foi encerrada. Acabou! Acabou! E acabou, e acabou. Mas aí eu fiquei lá. Entre o Matheus Araújo e o Vina. O Vina, assim que entrou, olhou, segundo gol. Eu, se fosse ele, dizia para não, mas não. Jeff, bota de outro que eu tô fora. Essa eu pulo! Entendeu? Aí entrou o Matheus Araújo. Aliás, o Enzo não era para ter sido substituído.
1: Eu falei,
0: ele podia ter vendido do Rian.
2: Nós falamos isso.
1: Não era para ter tirado o Enzo.
0: Mas não o jogador Enzo, que é um cara que, olha, é que ele dá a vida para ganhar um jogo.
1: É.
0: O Enzo é um negócio muito sério.
1: Ele tem correria, vigor, um gás.
0: A família dele criou com ração balanceada. Da boa. Entendeu? E eu falei aqui. Eu digo, faz um 4-4-2. Mete o Matheus Araújo no meu campo. Libera o Melco mais na frente. Não deixa o Melco voltar. Fica ruim pra ele. Aí pega um sol daquele. Parece que eu tava adivinhando a questão do sol. Sol inclemente, hein? Aquilo ali torra os neurônios.
1: Mas lá no, sim, lá mas no Paraná.
0: É, mas o
1: a
0: sol
1: brisa lá,
0: lá
1: é mais geladinha.
0: É nada.
1: É sim.
0: O sol lá, não me diga isso não. Eu já passei calor em Porto Alegre, eu sei o que é. Você nem queira passar meia hora.
1: Não, calor. Mas lá no Paraná, ó, a temperatura tá variando entre 19 graus.
0: Que conversa, rapaz. 28 eu tô te falando, graus. Mano. 28 graus, pô. Até isso você vai ter.
1: 19 a 20
0: e poucos.
1: Peraí,
0: eu tô falando do jogo, não é agora não. Não é aqui dentro do estúdio, não. Aqui no estúdio, quanto é que tá? Tá bom, eu disse assim, rapaz.
1: Aqui tá bom?
2: Aqui tá 23 graus.
0: Tô falando do Paraná.
1: Não, você quer dizer que é a mesma coisa jogar aqui?
0: Não, o sol inclemente. Aquele povo não gosta muito de sol, não.
3: Parece que o senhor tá é bebo.
0: Ah, olha, aí dá pra trabalhar desse aí.
1: Fabiano.
0: Fabiano. Ô, Fabiano.
1: Fabiano.
0: Fabiano, eu já disse que você se livrasse dessas coisas. Você não sabe usar essas coisas. Não sabe.
1: Olha o time,
0: Fabiano. Não, não sabe. Ô, Fabiano, você é meu chapa. Não, não faça isso, não. Eu vou falar com o Rogério pra cortar isso aí.
2: Vai censurar de novo.
1: Vai
0: vou
1: censurar.
2: Meu Deus do céu.
1: O aí sim, porque ele vai tirar porque... da manga.
2: Ele já tirou
0: o meu pessimamente usado.
1: Já tirou.
0: Fabiano, vamos combinar o seguinte.
1: Clemência, tá Clemência, certo, Clemência. Não,
0: você disse que tá certo e faz essas merdas aí.
1: Tirou, é difícil.
0: Então, veja bem. 25 minutos. O futebol, ele tem mistérios. Um negócio impressionante. O Ceará foi tomado

0: uma força as suas entranhas, o Ceará foi para cima, o Ceará foi do rolo, o Ceará foi dizendo, eu vou, pode botar água no feijão e muito feijão, que o Ceará vai chegar. E jogou, empatou a partida e deveria ter vencido o jogo.
1: Deveria.
0: Aí tudo bem. Até aí tudo bem, como disse a câmera.
1: Tudo bem.
0: Então vamos dividir as coisas. O Ceará até o gol de Matheus jogou nada. Nada. Aí reagiu ainda bem. O Vina entrou bem. Matheus entrou bem. Deram um gás. O time do Operário parou de jogar com aquela pose, achando que era o Barcelona do tempo do Messi, do Neymar. Né? E aí não jogou mais nada. Aí o Ceará, ainda bem, conseguiu um resultado valioso, um ponto valiosíssimo.
2: Valiosíssimo.
0: Valiosíssimo. Não resta a menor dúvida. Agora, não vamos achar que Daniel Paulista foi genial. Realmente, e ele dando entrevista, já é uma pose danada,
2: ele...
0: como se tivesse feito grande coisa. É isso que eu não aguento.
2: Eu acho que ele foi bem porque ele simplificou. Ah. Ele simplificou, ele fez o que todo mundo esperava, a escalação foi a esperada. Nas mudanças, ele coloca os dois jogadores que entraram, como você mesmo disse, melhoraram o time.
0: Ele melhoraram ontem, André.
2: Você acabou
0: e outras
2: de citar
0: oportunidades.
2: Mas a análise é do jogo mesmo.
0: Parece até que o Daniel descobriu a pólvora, o macarrão. Que é isso,
2: rapaz? A análise é não do jogo, exagerar, é do jogo do Operário.
0: Não, não é que era onde gestes,
2: rapaz. É possível analisar só a partida.
0: Poxa, quantas vezes ele fez essas modificações, algumas merrecas do saldo do canto. Ontem, o time do
2: Teve
0: Ceará,
2: teve jogos
0: um todo,
2: que ele jogou, que ele mexeu mal.
0: O time do Ceará, aquilo foi uma coisa transcendente. É diferente de genialidade de treinador.
1: Não, não é genialidade.
0: Comum o que ele fez. Eu já disse para os senhores que não queria discussão. Vou baixar meus decibéis em nome da paz entre todos nós. E
2: Xa,
0: porque está chegando a
2: chega
0: Bia.
2: Chega na Bia. A Bia bota moral. Salta. A Bia, quando chega, ela bota moral. Gostei,
0: daqui
2: Bia.
0: Daqui a pouco eu vou falar sobre o
2: Fortaleza.
0: Não,
2: vamos falar mais sobre isso. Vamos falar mais
0: não,
2: daqui
0: vamos,
2: a pouco
0: não,
2: sobre
0: eu
2: isso.
0: Eu quero mais conversa.
2: Vou falar, vamos falar sobre o Fortaleza e agora, porque eu vou chamar a Fernanda Alves para a gente falar aí sobre o Tricolor. A gente falou um pouquinho aqui sobre o jogo do Ceará, mas vamos falar também sobre o jogo do Fortaleza. Tem um bocado de coisa para a gente falar no programa hoje. Fique tranquilo, torcedor. Nós vamos até 7 horas da noite, vamos destrinchar com mais calma todos os jogos, mas pra gente trazer aqui os detalhes do Tricolor. Muito boa tarde pra você, Fernanda Alves.
3: Fernanda Alves. Oi, André, boa tarde pra você e pra todo mundo que acompanha o Jogada Segundo Tempo. De perdão.
0: Tá certo.
3: O Fortaleza, que jogou no final de semana, empatou aí em 2x2 com a equipe do Atlético. Tem um ponto onde a gente vai conversar antes de falar sobre o jogo em si, mas essa situação envolvendo a questão do gol marcado pelo Pierre. Foi ali anulado pela arbitragem, aplicado impedimento. O árbitro, que também coincidentemente se chama Pierre, mas ele é o Pierre dos Santos. Dias dos Santos. Ele que apitou a partida de ontem. E aí, quando o Pierre marca o gol que teria assistência do Sacha, é anulado pela arbitragem, não foi levado ao VAR, nem nada nesse sentido. E hoje o Fortaleza decidiu que vai representar na CBF uma reclamação em relação a essa questão do gol anulado em nome do árbitro Pierre Dias dos Santos. Inclusive, já está no diariodonordeste.com.br/jogada para você que quiser acompanhar mais detalhes. Mas é sobre justamente esse ponto, porque o Fortaleza se sente prejudicado. A equipe, com o marcado, conseguiu ali balançar as redes, poderia ter vencido a partida por 3x2. E aí, com esse gol anulado, ficou ali no empate em 2x2. Inclusive, que um dos pontos colocados pelo Fortaleza é que vão solicitar árbitros mais experientes e que atuem nos jogos do clube agora na reta final da Série B do Brasileiro. Um dos pontos que o Fortaleza vai colocar em relação a essa mudança, André.
2: Perfeito. Diga aí. Perfeitamente.
0: Isso.
2: O Fortaleza vai estar no seu papel, está no seu direito de reclamar, de reivindicar. Foi um erro absurdo, inacreditável. Assim, e não é dizer que o Fortaleza venceria o jogo se o gol ali tivesse sido validado. Mas a história do jogo, ela era totalmente diferente. Assim, o jogo estava 0x0, primeiro tempo. Fortaleza, minutos depois do lance que invalidou o gol, ele toma um golaço, inclusive, do Cauã Lindes, que acertou um chutaço, mas a história da partida, a dinâmica do jogo, ela seria totalmente diferente. Por quê? Ao invés de Fortaleza fazer 1x0, quem fez 1x0 foi o Atlético. Aí a atmosfera já mudou, o ambiente já vira mais negativo, o torcedor fica mais impaciente. Fortaleza empata ainda no primeiro tempo, é verdade, num pênalti que aconteceu. essa história de que ah, o pênalti foi para compensar,

0: o gol lá, não, foi pênalti, pô. Foi pênalti. Pênalti, claro. E o Fortaleza empata ainda no intervalo. Volta pro segundo tempo, vira o jogo. Aí toma um empate depois. Essa dinâmica, eu tô falando óbvio ululante, né? Mas essa dinâmica, ela seria completamente diferente se o Fortaleza sair na frente do placar com 1-0. E aí obriga o Atlético a adotar uma outra estratégia. O próprio Fortaleza também poderia readequar a sua postura. Mas é uma reclamação, Breno, que acontece porque tem que acontecer mesmo. E bizarra a decisão da arbitragem. Não tem como. A gente vai analisar aqui os outros aspectos. A demora do Autuori para mexer, a falta de efetividade do Fortaleza, os problemas que o Tricolor tem apresentado, a falta de eficiência, mais um jogo em casa sem ganhar, mas qualquer análise do jogo passa também pelo gol anulado.
1: Não tem como não passar, André, porque ele tirou um gol legítimo do Fortaleza. E por mais que alguém possa dizer assim, ah, mas o lance era ajustado, a gente nunca vai saber, sabe por quê? Porque o VAR não pôde interferir, porque o árbitro, ele errou na condução do lance. Se vocês prestarem atenção na imagem, o que me deixa mais assim, assustado, é que ele decide apitar o impedimento quando o Pierre finaliza, quando a bola sai do pé do Pierre é que ele apita. Ele não esperou sequer a direção da bola. Porque se ele espera um segundo a mais, o VAR poderia interferir e seria corrigido aquele erro bizarro. Teria sido reparado. O VAR entraria para fazer o que ele foi criado para fazer. Evitar erro grosseiro. Mas não. Ele, quando o Pierre arma para chutar, ele leva o apito à boca e apita quando a bola sai do pé do Pierre. Por que que ele fez isso? É um tipo de condução que você não consegue explicar. Esse árbitro precisa tentar deixar claro, e ele não vai conseguir, porque é que ele decidiu apitar naquele momento.
0: Ele errou, pô.
1: Ele errou. É simples apito assim. Nervoso total.
2: Ele tava com apito na boca, ele?
1: WB,
2: quando... Não, eu quero saber o seguinte. Ele tava com apito na boca na hora?
1: Ele, quando...
2: Será que ele não tossiu? Será que ele não espirrou? E ao espirrar, ele apitou?
1: Se você ver a imagem...
2: Pode ter sido.
1: Quando o Pierre puxa a bola da perna esquerda para a perna direita, ele leva o apito à boca. O apito não estava na boca dele. Ele leva o apito.
2: Quando ele levou, espirrou.
1: Ele apita.
2: Ele tossiu. Por que, cara?
1: Se ele espera um segundo,
2: problema de saúde, né?
1: O erro absurdo dele.
0: Um segundo.
1: Porque a imagem deixa muito claro que o Sacha estava em condição legal. Mesmo que você botasse o VAR ali e achasse um ombro na frente de alguma coisa, mas não dá pra saber. Porque não pôde, o VAR não pôde atuar, não pôde entrar por conta da maneira como ele conduziu. Ele decidiu marcar um impedimento antes do lance concluir, quando a orientação é muito clara. Às vezes a gente se irrita quando a gente vê num jogo que o lance está claramente impedido e o bandeira deixa terminar o lance. Por quê? Justamente porque se tiver algum erro, o VAR vai corrigir. Tem impedimento que é claríssimo, que a gente fala assim, poxa, por que o árbitro esperou esse tempo todinho bandeira para levantar a bandeira? É porque o protocolo é que permite que o VAR entre depois para, mesmo que esteja claro, mesmo que esteja evidente o impedimento, o VAR possa atuar para tirar qualquer tipo de dúvida. Do jeito que aconteceu no jogo do Fortaleza, não tem como. Então o Fortaleza precisa sim fazer essa reclamação, não vai mudar o resultado do jogo, não vai trazer 2 pontos de volta, mas esse cara precisa pegar pelo menos uma geladeira.
2: Mesmo assim, o que é que adianta uma geladeira?
1: Mas WB,
2: ele tem que pegar o frigorífico.
1: Porque WB...
2: Você já viu aquelas câmaras de frigorífico?
1: Foi ridículo.
2: Ele tem que passar pelo menos uns 2 anos dentro de uma cama de frigorífico daquela. Entendeu? Claro, todo equipado e tal, pra ele não morrer congelado. Mas olha, ali não... quando fala o VAR, porque o VAR, porque o VAR, porque o VAR, ali nem o STF. Eu não quero saber de STF ali. Superior Tribunal Federal, não quero saber. Entendeu? Aí ele anulou um gol legítimo.
1: Legítimo.
2: Eu demorei um pouco, você me pediu a opinião. Aí na revisão eu digo, absurdo. Eu senti logo a canalista. Eu digo, pô, mataram a pau o Fortaleza aí. Não houve impedimento. E ele marcou, foi o impedimento. O Bandeira não levantou o bastão.
0: O Bandeira fez o correto.
2: Exato.
0: Se você observar depois do gol, depois que a bola entra, aí o Bandeira fica na dele e depois de um tempinho ele levanta.
2: O Bandeira não marcou nada. Ele ficou na dele depois de toda a confusão. Depois de vários tiros em direção a não sei quem, aí ele pá com aquela bandeira dele.
0: Mas era o caso certo, do
2: cabo tomar.
0: Se, sim. É como o Breno disse, se ele tem a dúvida, ele aguarda. Quando o lance finaliza, aí ele sinaliza. Perfeito. Foi o que o Bandeira fez. O árbitro de campo foi que foi o irresponsável, cara.
2: Agora, inclusive, ele não tinha condição de marcar aquele impedimento.
0: Não tinha.
2: Não tinha.
1: Exatamente.
2: Ele não tinha. Se ele estivesse na linha, se ele estivesse ali na frente do ataque, sentado ali, tomando uma cerveja, esperando que o ataque voltaria dessa, tudo bem. Mas ele estava atrás, ele não tinha como marcar aquele impedimento. Ele foi sacana o cara, bicho.
0: Foi sacana.
2: Jogada,
0: tirou
2: infiltração, infiltração correta desse Sacha, que como jogou bola, faz tudo, ataca, defende, faz de lá.

0: Agri, dá muleta aleijado, vai passando um cego, ele dá vista ao cego. É um negócio muito sério. Faz milagres, entendeu? Aí o que acontece? Aí o cara vai lá e anula. Não pode, cara. Não pode. Prejudicou realmente o Fortaleza. O negócio é sério.
1: Prejudicou.
0: Não é.
1: Não, eu tô rindo do que você falou aí. Dá vista até o cego.
0: A cego, muleta aleijado, dá tudo. Então, eu quero dizer o seguinte. O time do Fortaleza teve tudo pra ganhar fácil no primeiro tempo. O time do Atlético é ruim. O time é fraco. Vou dizer uma jogada. Uma jogada. Eu não sei de futebol, não. Eu sou um palpiteiro. E uma jogada com aquele negão. Né? O que é que tu tá botando aí?
2: Entrou um lobo do nada.
0: É um lobo? Meu Deus do céu. Que lobo? Fabiano, nos poupe, Fabiano.
1: O quê? Que lobo
0: nervoso.
1: Foi esse?
0: Do nada entrou um lobo. Um lobo aí, não sei, um lobo solitário. Eita, negócio difícil. Você é um cachorro doido, não?
1: É muita putaria.
0: Você é um cachorro doido aí.
2: Eu dou por visto, o cara que tá no rádio escutando isso, de repente, um uivo de um lobo.
1: Não, o ouvinte já falou comigo uma vez, que ele falou, André, não mal falou, mas porque vocês estão conversando, vocês estão falando de Ceará e Fortaleza. Aí, do nada, eu toco a vinheta, ferroviário,
0: mas olha, aí, é um negócio muito sério. Esse programa, eu não sei como é que o pessoal assiste esse programa, porque esse programa é uma esculhambação.
1: Mas ele é bom porque
0: não,
1: aqui, é assim.
0: Não, bom, não, vontade demais. É bom, mas eu tava dizendo o seguinte.
3: A negada gosta.
0: O time do Fortaleza teve a paulada do Maio, que jogou pra caramba também. O goleiro fez um defesão. Depois teve outra paulada numa cobrança de falta. E o Luiz Fernando toca de cabeça. Cabeçada. E ele no
3: reflexo.
0: Tremendo reflexo, defende. Teve o gol do Luiz Fernando, que eu vou te
3: mandar.
0: Não será mais esquecido.
3: Rapaz.
0: Olha, talvez Luiz Fernando entre para a história do Fortaleza pelo gol perdido de ontem.
3: E ele...
0: Ficou a marca.
3: Ficou.
0: Corrível.
3: Ficou. E ele, inclusive, Fernando, ele pediu desculpa nas redes sociais.
0: Mas tem que pedir, né?
4: Foi. Postou uma
0: mensagem. Mas não perdeu o que aqui, né?
4: Pedindo desculpa nas redes sociais, assumindo a responsabilidade. Eu acho que ele poderia ter pensado mais na equipe.
3: Tá, ele dizer? Não
4: ele
3: perdeu.
4: Não pensou, ele não pensou. Pronto. Coletivamente.
0: Não, mas peraí. Ele tinha que finalizar. Ele não tinha que dar
4: mas
0: bola
4: o Pedro Henrique estava sozinho.
0: Não, cara. Filha, não.
2: Ele tinha duas
0: alternativas. Pera aí, rapaz. Calma,
2: ele podia finalizar.
0: Então ele é o quê? Ele devia estar... É lavador de carro ou vai trabalhar de mecânico? Não,
2: mas sabe o que é? Calma, WB.
0: Não posso ter
2: ele
0: calma.
2: Ele podia finalizar. Agora, veja bem. O goleiro, ele era o único que tinha alguém à frente dele. O Pedro Henrique e o Vitinho tinham um gol escancarado. Se ele dá pra qualquer um dos outros dois, era só a rede. Ele era o único que podia errar. Porque ele era o único que o goleiro estava de frente.
0: Eu vou dizer uma coisa para os senhores. Eu, sendo atacante, eu pego aquela bola, podia ter 600 para receber a bola. Eu.
2: Não, ele podia
0: de
2: finalizar.
0: De frente pro gol. Eu sou atacante, goleador. E eu ainda dou aquela bola para alguém, eu tiraria o material e diria assim, tá aqui. Tô entregando as chuteiras, as camisas. Não. Eu vou-me embora porque eu nunca fui centroavante, nem atacante.
3: Você
0: nenhum.
3: Tá indo para o que você condena, o radicalismo. Não, você radicalismo, tá sendo não. Radical.
0: Não, você tá provocando. Não.
3: Você tá sendo radical.
0: Rapaz. Eu tô dizendo não, uma vamos coisa lá, lógica. Vamos.
3: Você sempre diz, o futebol... Qual é a frase que você usa? O futebol revela o quê?
0: Até caráter.
3: Até caráter.
0: Mas não foi o caso.
3: Foi o caso.
0: Não foi o caso. Não foi o caso. A sua percepção está equivocada.
3: Não está.
0: A sua também. Nem abaixa a cabeça. Você
2: não,
0: também.
2: Não, mas eu...
0: Você está errado.
2: Eu não estou dizendo. Olha, eu vou
3: dizer aí o seu
2: ele
3: ponto.
2: Não podia concluir.
0: Eu sou
2: mas
0: centroavante.
2: Mas ele poderia pensar que
0: eu
2: para os outros
0: atacante.
2: Dois estava muito mais fácil.
0: Eu entro... Cara a cara com a glória. Eu, o goleiro. Tem 60 de um lado e 60 do outro. Pô, se eu não tiver a capacidade de definir um lance daquele, é pra desistir de jogar.
3: Pronto, ele não teve, porque ele errou.
0: Não, ele errou porque todo mundo erra.
3: Não, mas a capacidade
0: não,
3: de definir
0: é isso,
3: se ele
0: acertasse. Não. Vamos, nós estamos discutindo aqui uma outra coisa.
3: O lance ficou mais feio pra
0: ele.
3: Nós
0: estamos discutindo uma outra coisa.
3: Se ele desse
0: ali, ele é que tinha que se decidir. Ele é que tinha que decidir. Se ele foi incompetente, é outra coisa. Se ele teve uma sorte, é outra coisa. Se ele perdeu e quis arrancar a trave, derrar pra casa, é outra coisa. Mas tinha que ser ele.
3: Vamos aqui.
0: Se não fosse ele...
3: Não.
0: Era melhor ele ter saído.
3: Pois vamos aqui.
4: Se ele faz o passe pro Pedro Henrique, e o Pedro Henrique perde,
0: não é isso.
4: E o Pedro Henrique perde, tudo bem.
0: Fernanda, eu não tô falando...
4: Se ele faz o passe pro Pedro Henrique e o PH perde a bola, é uma coisa, mas ele perdeu não, WP.
0: Fernandinha, não se, ó, não fique
4: eu tô aí, ó, eu tô com os meninos.
0: Olha, aí.
3: Vamos fazer uma enquete aqui rápida. Vamos fazer uma enquete aqui rápida.
0: Não, aí é covardia. Aí é covardia. Aí não. Aí você tá sendo oportunista.
3: Não, você
0: que é isso. Lá vem você.
3: A democracia.
0: Você bota a torcida do Fortaleza aqui. Puta pelo fato do cara ter perdido o gol. Aí você bota a enquete.

0: foi ou não foi o cara? Vamos espinafrar o cara, pô.
1: Não, eu tô fazendo a enquete tipo aqui aposta, no programa.
0: Essa sua enquete
1: eu não tô falando pro torcedor, não. Eu tô falando entre nós aqui.
0: Não, vocês estão contra mim. De maneira errada.
1: Você tá
0: equivocado.
1: Que é isso? Que mania de perseguição é essa,
0: da maioria.
2: Você tá muito vitimista.
0: A maioria.
1: Estão dizendo aqui no chat que você é um negacionista.
2: Negacionista?
3: Achei pesado, viu?
0: Eu, inclusive.
1: Aqui no chat.
0: Eu quero sugerir o seguinte. Vamos deixar esse tratamento de negacionismo, esses papos que vêm de política. Não vamos
1: tem
0: politizar.
1: A ver com política,
0: tem,
1: não. Você tá,
0: tem,
1: a gente tá falando
0: esse
1: de futebol.
0: Negócio, não, mas estão misturando.
1: Não, qualquer não mistura, não. Hoje, a gente não tá misturando, não.
0: Não.
1: Aí tá
0: hoje
1: falando de futebol.
0: Ou é negacionista, é extremista.
1: Vamos aqui, vou não, falar vamos. Aqui sobre o lance. Não, sobre aí, o lance. Aí tá falando de futebol. Sobre o lance. O Luiz Fernando, ele olhou pro lado, ele olhou pro outro. Ele viu quem é que tava chegando lá dele. Se. A pergunta é objetiva, sim ou não? E não tô dizendo só porque ele perdeu o lance, não. Você acha que, considerando a posição do goleiro, considerando o gol, considerando o Pedro Henrique velocidade, o Pedro Henrique tinha mais chance de fazer o gol que o Luiz Fernando, sim ou não?
2: A única possibilidade que o goleiro tinha de defesa era se o Luiz Fernando finalizasse. Se ele rolasse a bola de lado, ou para um ou para outro, o goleiro tava fora, o gol tava aberto. A única possibilidade de defesa era se o Luiz Fernando finalizasse.
1: Então ele tinha mais chance de gol fazendo o passe.
2: Sem dúvida nenhuma.
1: Fernando
0: agora.
1: Também
0: agora
1: já falou que...
3: Fazendo passe.
0: Depois que o boi tá morto, todo mundo pega no chifre.
1: Não, eu quero perguntar pra você. Bom. Eu quero perguntar pra você. Calma.
0: Pra cima de
1: se
0: mim,
1: atente à pergunta.
0: Não.
1: A pergunta é, seja você radicais. Acha que, considerando o lance, vamos esquecer o fato de que ele perdeu, ele teria mais chance de fazer o gol daquele jeito, ou se ele tocasse, um companheiro teria mais chance de fazer o gol? Ignore que ele é o centroavante.
0: Não ignoro, não.
1: Todo o discurso que você fez.
0: Não posso ignorar. Não posso ignorar. Rapaz, eu vou dizer uma coisa. Se eu sou camisa 9 e entro...
1: Teria
0: se eu
1: mais
0: sou
1: chance
0: goleador,
1: de fazer o gol, não?
0: Olha, peraí. Podia
1: a
0: ter.
1: A pergunta é se
0: podia
1: ou não.
0: Ter. Não, podia ter.
1: Então você tá fugindo da
0: podia
1: pergunta. Você
0: ter,
1: tá fugindo
0: não,
1: da
0: resposta. Vocês
1: tá fugindo,
0: é que estão tá colocando aqui uma pergunta do jeito que vocês querem.
1: Não, porque ele viu o Pedro Henrique.
0: Ali é do jeito que você quer. Não sei se o amigo aí concorda.
1: Ele sabia que era só tocar pro lado,
0: não,
1: que
0: sabia,
1: era gol.
0: Não.
1: O Pedro Henrique foi como o Breno disse. O goleiro tava batido no lance. Se ele toca pro lado,
0: rapaz,
1: era gol. O Pedro Henrique faria o gol. Ele trocou um gol certo, que o Fortaleza faria o gol. Ali era 1-0 Fortaleza. Aquela bola no pé do Pedro Henrique era gol, pô. Ele não perdia, não.
0: Colocou,
1: tava sem goleiro. E ele trocou isso.
0: Ele colocou
1: por uma
0: também.
1: Tentativa arriscada de ele mesmo marcar o não. gol. Porque ele pensou o seu pensamento.
0: Você
1: o seu tá, pensamento individualista.
0: Você tá levando o espírito
1: pensamento
0: da coisa pro lado que você
1: individualista.
0: Quer.
1: O futebol é um
0: não
1: jogo
0: é
1: coletivo.
0: É coletivo, eu
1: ele
0: sei.
1: Ele pensou mais
0: mas
1: nele do que no coletivo.
0: Olha, não é.
1: Porque se ele toca de lado,
3: André.
1: Era Fortaleza 1-0. E era pra ter o Fortaleza. Quem tem que fazer igual é Fortaleza. Não importa se é Luiz Fernando,
0: sabe
1: se é Pedro
0: coisa?
1: Henrique, não interessa.
0: O besteira
2: eu posso
0: que nós
2: só...
0: André, eu tive isso aqui, sabe?
1: É porque você está defendendo
0: futebol,
1: o indefensável.
0: No futebol não existe o certo ou o errado.
1: Você defende o indefensável.
0: O
1: futebol,
0: né, Queroni?
1: É, sim. E não
0: nada,
1: dá o braço a torcer.
0: Nada. Não dou o braço a torcer.
1: Porque tá errado.
0: Você não tem razão.
1: Tá errado.
0: Não. Aliás, me disseram. Wilton, não discuta com extremista. Você vai perder. Eis um extremista.
1: Você que é o extremista.
0: Eis um extremista.
1: Você é um radical extremista.
0: É,
1: diga lá,
0: que
1: Fernando.
3: No
1: você
3: jogo é um contra o Operário, o Mucuri teve uma chance parecida.
0: Ah,
3: ele vinha
0: Fernanda,
3: pela esquerda,
0: com o
3: lateral assim. Esquerdo. E em vez de fazer o cruzamento pra dentro da área, ele tentou marcar o gol. Até era, você
0: Fernanda.
3: Tava comentando nesse dia, era o Breno, você
0: sim.
3: e eu. E até tu falou justamente sobre isso, sobre o espírito de coletividade. E aí
0: eu...
3: é o que eu sigo nessa linha também. Acho que o Luiz Fernando teve. Ele, se ele tinha a intenção de marcar o gol porque tá num jejum, não era, na minha opinião, era mais fácil ter passado a bola pro Pedro Henrique e garantir o gol do Fortaleza.
2: Você...
3: Que vale a instituição.
2: Você sabe, Fernanda...
0: A instituição gostaria...
2: Peraí.
0: Essa foi outra da Fernanda.
2: Você
0: o que
2: quer,
0: vale é a instituição.
2: Você
0: pô,
2: quer...
0: Pô, Fernanda, foi legal, hein?
1: Não, quando ele tá perdendo os argumentos,
0: não,
1: ele fica tentando conturbar o meio de campo.
0: Não,
1: é assim mesmo.
2: Eu vou colocar um argumento que agora ele não vai ter
1: é
2: como
1: assim
2: refutar.
1: É assim mesmo.
2: Eu vou colocar um argumento que ele não vai ter como refutar. O próprio jogador, hoje, disse nas suas redes sociais que tomou a decisão errada. O próprio atleta, no Instagram dele, colocou que... pediu desculpas porque disse que tomou a decisão errada. Você vai discutir com o cara que finalizou, WB?
0: Vou. Ele devia pedir as contas e ir embora.
2: Por quê?
0: Porque um atacante que entra cara a cara com um goleiro, ele tem que decidir. Ele é um goleador. Ele é um atacante de qualidade. Ele abrir mão ali, dele fazer a tarefa que lhe cabe. É reconhecer uma incompetência. Ele fez isso, sabe por quê?
1: Não.
0: Porque, olha...
1: É preciso
0: ele
1: ter um espírito coletivo.
0: Ele se... Rapaz, olha, o futebol...
1: Rapaz.
0: O futebol tem um espírito coletivo

0: mas não despreza as aventuras individuais. Eu já lhe contei.
1: É muito bom usar essas frases bonitas para querer.
0: Não, senhor. Ludibriar o discurso. Você. Vou lhe dar um exemplo que eu já trouxe aqui. É. Valdano, aquele companheiro de Maradona na Copa do Mundo, que a Argentina ganhou, se lembra? O que foi que o Maradona fez? Maradona disse que dominou a bola. No meio campo tinha um inglês. Ele driblou. Aí saiu Valdano para um lado, outro para o outro, não sei.
1: Aí driblou. Beleza,
0: a bola, sabemos. A bola era para ser endereçada. Maradona disse isso. A bola poderia ser, eu poderia decidir. Apareceu outro inglês, eu driblei. Aí continuei, com boas possibilidades de abrir para a direita ou para a esquerda. Apareceu outro inglês, eu driblei. Outro inglês, eu driblei e fiz um gol errado.
2: Mas só quem faz isso é ele e o Messi.
0: Não, peraí.
2: É o Maradona.
0: Então, vê o cu.
1: Pois então.
0: Você tá esculhambado, peraí.
1: Pois então, se chamou a responsa, bata no peito e faça.
0: Olha quem tá pedindo tempo pra vocês.
1: Bata no peito e faça.
0: Olha quem tá pedindo tempo pra
1: vocês. Vamos pra primeira parada pra hidratação aqui no nosso programa. Tá pegando fogo o nosso programa hoje e vai continuar assim. Que a gente vai discordar mais ainda, que eu já sei. O próximo assunto é Ceará. Vai ter discordância de novo aqui. Segue aí com a gente que o Jogada Segundo Tempo hoje está daquele jeito. Ninguém está abrindo nem para um trem.
0: O futebol, vou dar a palavra, uma palavra para você guardar. Futebol não é binário.
1: É, mas é coletivo.
0: O futebol não é binário.
1: Futebol é jogo coletivo.
0: O futebol não existe o certo e o errado. Ele não é binário.
1: Se fosse
0: o certo pode parecer o errado pode parecer o certo. Bota na sua cabecinha.
1: Se fosse
0: na sua
1: o Ailon fazendo, perdendo aquele gol ontem, você tava na bronca. Parada ligeira, bala. A gente volta já falando de Ceará. Sai daí.
3: Ora, Maria.

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1: Obrigado, Golden Boys. Estamos de volta com o nosso Jogada Segundo Tempo. Deixa eu mandar um abraço para toda a galera que está acompanhando a gente. O Pandolé tá ligado aqui conosco.
2: Pandas, rapaz.
1: Pandas.
2: Tá no departamento médico, sabia?
1: Ah, é?
2: É.
1: Tá tudo bem?
2: É, parece que foi um tratamento de face. Negócio de... Que ele deu umas esticadas aqui nos coros da cara, sabia?
1: Aí foi?
2: É, porque ele tava achando que tava assim.
1: Fez um botox.
2: Fez um botox.
1: Pronto.
2: Botox. Pandolé.
1: Pandolé.
2: Fazendo botox. Tá vendo um negócio desse?
1: Valeu, Pandas. Tamo junto. E o Paulo de Tarso, no Araturi. Francisco Clóvis, no Zé Walter. E o Alberto Alves, na cidade de Tamboril. Todo mundo ligado com a gente na audiência. Sabe quem é que tá acompanhando? Quem é que tá acompanhando a gente aqui também?
2: Sim.
1: Tô vendo a reima de vocês. Manda um alô e bota moral no WB. Padre Glauber Souza.
2: Ora!
1: O padre tá ligado.
2: Perfeitamente dispensável.
1: E ele disse que o Fabinho tá bem demais.
2: Tá bem mal. Bem mal, tá pegando sua bandeira.
1: Professor
2: que ele tá recebendo avaliação aí.
1: Deixa eu mandar um abraço aqui pro Renan Souza e pro Seu Antônio. Alô, Renan! Alô, Seu Antônio, tamo junto! Gente boa demais, torcedores do Ceará estão sempre ligados aqui com a gente. Ele disse, homem, vocês vão matar esse homem.
2: Matar quem, rapaz?
1: Matar quem?
2: Aqui ora, é... mas um garoto desse aqui, ora, garoto jovem das manhãs de
1: Tridente.
2: Sol.
1: Tridente!
3: Deixa eu aproveitar e mandar um grande abraço.
1: Valeu, Renan!
3: Mandar um grande abraço pro Cleilton, que mora lá perto do estádio Moraizão, em Maranguape. Eu já encontrei com a família dele, que falou, olha, ele assiste todos os dias, acompanha o programa. E também pro José, lá da Tabatinga, encontrei ele hoje, tava no supermercado, ele chegou lá com a esposa dele e falou, rapaz, eu não perco um programa, eu vejo todos os dias.
2: A palavra tá errada aí.
3: Abraços pro José.
2: Não perco.
3: Pro José da Tabatinga e pro Cleilton, que mora lá perto do estádio Moraizão, lá em Maranguape.
2: Segundo o Falcão, né?
3: Sim.
2: Dicionário do Falcão. Eu quero mandar um abraço aqui pro doutor Humberto Mendoza. Meu amigo, caba bom do Brejo Santo, mas fez política no Crato, em Juazeiro. Pai dele foi comerciante em Juazeiro. Os irmãos todos meus amigos, a família também. É o grande ouvidor do Cariri aqui em Fortaleza. É Humberto Mendoza. Foi político, vice-prefeito do Crato. Um grande industrial. Humberto, muito obrigado aí pela lembrança e pelas palavras carinhosas. Humberto Mendoza, gente muito fina. Eu quero
1: valeu,
2: abraçar também.
1: Um abraço.
2: Sabe quem?
1: Quem?
2: Oscar Vitor de Holanda completou ontem 91 anos de idade.
1: Eita.
2: Ontem, seu Oscar, 91 anos de idade. Ô, homem trabalhador, velho macho, viu? Pensa num velho macho. Caba bom, direito, sabe, organizado. Então, queira receber um abraço, eu e de toda a minha família. Ele que dirige um restaurante que é, na verdade, um patrimônio imaterial dessa cidade.
3: Um ponto de encontro.
2: Um ponto de encontro. É um patrimônio imaterial da cidade de Fortaleza. É o Cara Velho. Hoje aquilo ali é um negócio impressionante. Seu Oscar, receba os meus parabéns. E ontem eu me encontrei também com o Inácio e o Peixoto.
1: Aguiar.
2: E hoje pela manhã, tive um contato telefônico com o desembargador aposentado, doutor Jurandir Pascoal, também ouvinte do programa, diz que liga todo santo dia, tenta participar, dar o seu palpite aqui e tal. Muito obrigado pela audiência ao doutor Jurandir, caba bom de Jaguaruana, entendeu? Nasceu em Jaguaruana, desembargador aposentado, que dá prestígio com sua audiência
1: demais
2: a esse programa. Abraçaço.
1: Um abraçaço, valeu demais, obrigado pela audiência, pela companhia. 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

0: Como é que é, bicho?
1: Como é que é?
0: O Pug, o Fabiano. 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
0: Vou chamar o meu amigo Daniel Farias pra gente falar sobre o time do Ceará, que teve um empate com um sentimento distinto, bem diferente do que foi o empate do Fortaleza. Alô, alô, Farias! Boa tarde pra você!
3: Daniel Farias. Boa tarde, André. Um abraço pra você, pros companheiros de bancada e pra todo mundo ligado no Jogada Segundo Tempo. Pois é, o gosto foi positivo, gosto de vitória, apesar do Ceará só ter saído lá do Paraná com um ponto, mas como a gente já destacou desde da nossa primeira participação aqui na Manchete, um ponto que fez ampliar a distância para a zona de rebaixamento, agora é de 6 pontos. Isso porque, além do empate do Ceará, o Vozão também acompanhou o resultado de outras equipes, inclusive a derrota do Avaí lá para o Criciúma no Clássico Catarinense. Com isso, o Avaí estacionou nos 30 pontos, Ceará agora tem 36, são 6 pontos de margem. Jogo, mais uma vez, um cenário que a gente tem visto se repetir nos últimos jogos, né? O Ceará não faz um bom primeiro tempo, acaba ali por problemas defensivos, mais uma vez, sofrendo gols. Foi assim no gol do Bosquilha e foi assim também depois no gol do Caio Dantas. Mas quando estava perdendo por 2-0, na segunda etapa, algumas mudanças feitas pelo Mozart. Daniel Paulista. Entrada ali do Matheus Araújo, entrada do Vina, dois jogadores que saíram do banco e conseguiram marcar os gols desse empate do Ceará. Primeiro gol do Matheus Araújo num passe espetacular do Melk. Encontrou o lançamento preciso para o Matheus Araújo, que teve o trabalho apenas...
1: Que precisão, hein?
3: Muito preciso.
1: Que pressão. Ali chama-se ponto futuro, ponto isso, ponto aquilo. Ali é quem tem consciência. Ele deu pro amigo chegar. Só,
3: exatamente.
1: Tô dando para quem chegar. Caiu na rede, aí é peixe. Aí apareceu um peixe.
3: Matheus Araújo estava bem posicionado.
1: Aquilo ali é de talento. E num jogo que o Melk estava mal,
3: exatamente, era isso que eu ia, sabe, até pontuar.
0: Ele foi mal.
3: A gente falou isso na transmissão, né? É o tipo de jogador que você não tira. Em outros momentos da temporada, a gente viu o Melk às vezes fazia uma partida baixa e era substituído. O próprio Daniel Paulista fez isso em outras partidas.
1: Muito.
3: Mas depois que ele parou de fazer, Melk fez gol no fim do Clássico Rei. Agora, contra o Operário, conseguiu esse belo passe para o Matheus Araújo. E depois, numa jogada ali de lateral, cobrança do Brian Borges, Luiz Otávio desvia de cabeça e o Vina consegue o empate do Ceará, que ainda pressionou, buscou ali uma virada e por pouco não conseguiu.
1: Olha.
3: Teve chance do Vina, teve chance do próprio Matheus Araújo, mas ele sai de lá do Paraná com um ponto importante contra uma equipe que, apesar de não ter feito uma boa apresentação, estava no G6, era o quinto colocado da Série B, o Operário.
1: E por pouco o juiz não gatunou o Ceará,
3: é,
1: hein?
3: É verdade.
1: Ia safadão, hein, bicho? Aqui pra nós, foi, hein? Safadeza aquilo ali. Não me vê com outra história de Trancoso que eu não aguento, não. Não teve nada. Um latereio, o zagueiro Luiz Otávio sobe com o zagueiro, ele arranjou uma falta. Arranjou uma falta. Olha aquilo ali, olha. Eu prefiro não acreditar nessas coisas. Eu confesso para o senhor. Eu prefiro acreditar que o futebol é limpo, que o futebol é honesto, que o juiz é ruim, que ele não é desonesto. Ele é ruim. É preferível você pensar. Porque se eu pensasse o contrário, estava na hora de cair fora. Na hora que eu achar, tiver certeza que o jogo é marmelada, eu vou cair fora disso, pô. Ninguém fica numa coisa dessa. Mas aquilo ali, meu amigo, faz como com o violeiro, né? Meu amigo, deixa disso, que isso não é brincadeira. Aí, lá vai ainda, tirar dúvida de quem? Um lance normal, cara. E o Zé decorreu isso de ter um gol anulado. Parece que tinha que sair igual, né? Nos dois empates, né?
0: O risco seria parecido com o que aconteceu com o Fortaleza, que ele poderia ter apitado
3: o gol. A gente até teve essa impressão, né? No momento lá que o gol foi anulado, a gente achava que ele tinha marcado falta antes do complemento da jogada.

0: mas depois, como ele foi chamado pro VAR, a gente se certificou que não. O lance foi revisado normal, e o gol foi... Cara. Porque, de fato, foi um encontro normal entre o Luiz Otávio e o jogador ali do Operário.
1: Normal, normalíssimo. E horrível, foi inacreditável. Mas, felizmente, o VAR entrou em ação e o gol foi validado para o time do Ceará. Vamos fazer o seguinte, vamos continuar falando do Ceará. O Fabiano disse que a gente tem que fazer aqui por causa do horário, uma parada ligeirinho. E na volta e a gente continua falando aqui do time do Ceará.
2: Ai. Vamos lá, Fabi.

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1: Obrigado, Golden Boys. Estamos de volta com o nosso Jogada, segundo tempo.
2: Eu queria mandar um abraço aqui pro nosso amigo Afonso, Afonso Loyola, sobrinho do Moisés Loyola, e o seu pai, Afonso Carvalho. Os dois estão nos escutando lá em Messejana. Bom garoto esse Afonso Loyola. Um abraçaço para você, meu amigo. Obrigado aí pela audiência.
1: Um abraçaço. Obrigado pela audiência, pela companhia. Um abraço também para toda a galera que está nos acompanhando aqui no YouTube, no @jogadasvm. Galera que está aqui no nosso chat, e mandando hoje mensagem, interagindo, participando. Tamo junto.
2: É, e hoje, aniversário do nosso Bacaninha, esse grande comunicador Bacaninha da FM 93. Bacaninha, inclusive, já participou de uma jornada esportiva nossa, né?
1: Bacaninha é fera demais.
2: Né, ele entrou aí no ar, foi um sucesso. É,

0: Foi.
1: Se lembra
0: sim,
1: aí?
0: Sim.
1: Foi um negócio assim, meio inoportuno, mas acabou dando legal.
0: Uma integração, né?
1: Grande, bacaninha, uma integração. FM não é o sistema Verdimário, né?
0: É isso mesmo.
1: Um abraço aí pro Bacaninha, que é um cara bacana, viu?
0: É demais. Grande Valmirinho Bacaninha, um abraço, meu amigo, lá do Aracati, para o mundo. Tamo junto, esse é gente boa demais,
1: ele
0: é de um craque.
1: Ele é trabalhou lá, mas eu acho que não é de lá, não é?
0: Ele trabalhou lá.
2: Não, ele é de, eu acho que ele é de lá e depois trabalhou em outros lugares.
0: Aí saiu e voltou.
2: Eu acho que ele é de
0: agora
2: lá,
0: voltou,
2: viu?
0: De novo.
1: Tá certo.
2: O Bacaninha.
1: Jamaci Gonçalves. Jamaci Gonçalves, lá no Juazeiro do Norte. Um abraço, Jamaci.
0: Um abraço.
1: Concordo plenamente aqui com sua bronca.
0: Jamaças.
1: A respeito da arbitragem de ontem, que deu uma garrafada no time do Fortaleza.
0: É isso aí. Vamos fazer o seguinte. Vamos. O relógio tá marcando.
1: Chegou.
0: Então a sanfona tá chegando e tá tocando. 18 horas. É o momento ecumênico do nosso programa, em que fazemos a conexão com o interior do estado do Ceará, com o padre Cícero Romão Batista.
1: Quem roubou, não roube mais. Ei, que falta faz o padre Cícero dos tempos de hoje, dos dias de hoje. Embora eu acho que o pedido de não roubar mais, ele seria pouco atendido. Padre Cícero Romão Batista, o cearense do século, o santo do povo na Serra do Horto, Serra do Catolé, neste belíssimo cenário. Hoje está mais claro, mais bonito ainda.
0: Ele é o santo do povo e é o patrono deste programa, o patrono do Jogada Segundo Tempo. E é por isso que todos os dias nós fazemos essa conexão com o interior do estado do Ceará e com o nosso interior. Ele é o padroeiro do Jogada. 18 horas. Nós lembramos que o verbo se fez carne
2: e habitou entre nós.
0: Ô, imagem do Padim, Padre Cícero Romão Batista.
1: Oh, olha o bendito.
0: Ao som do bendito. Bom demais, bom demais.
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0: Daniel Farias, vamos continuar falando aqui sobre o time do Ceará. E vamos ouvir também o técnico Daniel Paulista, que na visão do WB foi muito bem contra o Operário.
4: Pois é, André, a gente vai ouvir aí a avaliação do Daniel Paulista sobre esse jogo do Ceará contra o Operário, que é que ele achou da postura do seu time, do comportamento do Ceará, destacou dois aspectos principalmente, a luta do Ceará até o fim da partida e o merecimento de um resultado até quem sabe melhor do que um empate. Vamos ouvir o técnico do Ceará.
5: Acho que o resultado final acabou, pelo menos fazendo, se a gente pode dizer assim, justiça dentro do futebol, pelo aquilo que o Ceará apresentou, principalmente no segundo tempo, onde a postura mais agressiva ofensivamente teve uma melhor dominância, né, das ações do jogo. Mas claro que o Operário sempre se mantinha perigoso e encontrou, na minha visão, seus dois gols em duas situações que a bola ela estava sob o controle da equipe do Ceará e numa saída, numa construção, o erro, e o Operário, por mérito, acabou fazendo e aproveitando. Mas o Ceará, mais uma vez, se mostrou uma equipe que não desiste em nenhum jogo, né? O Ceará foi para cima, lutou, batalhou.
4: Tá aí o Daniel Paulista destacando essa luta do Ceará e no entendimento dele. O Ceará poderia ter inclusive saído com um resultado melhor do que o empate lá no estádio Germano Krieger. Vamos seguir ouvindo o treinador.
5: Onde a equipe do Ceará se mostrou muito perigosa nos contra-ataques. Talvez um pouco mais de tranquilidade, vou dizer assim. A vitória talvez ela esteve muito mais perto do Ceará do que propriamente do Operário pelos minutos finais, pelo espaço que nós encontramos para as transições, com o Saulo mais aberto pela direita, no momento já o Vina mais centralizado, com a chegada do Matheus, mas é do futebol. Eu acho que hoje as alterações, tanto de peças quanto tática, foram muito importantes para a construção do resultado que aconteceu.
4: Tá aí, André. Tanto a luta destacada pelo Daniel Paulista e no entendimento dele, através ali de contra-ataque, o Ceará poderia ter, inclusive, matado o jogo.
0: E eu concordo com ele, Breno. E tem um detalhe. Realmente, com as limitações que tem apresentado, com todos os problemas que nós já enumeramos aqui ao longo de todas as semanas, que o torcedor que nos acompanha sabe muito bem, esse Ceará, pelo menos nos últimos jogos, ele tem realmente mostrado isso. Esse espírito de luta, esse empenho, essa dedicação, esse acreditar até o final. O se recusar a aceitar um resultado adverso. Você chega com 2-0, contra.

jogando fora de casa, com um time que vinha de 6 jogos sem perder, o adversário jogando diante do seu torcedor, ali por volta de 20 minutos do segundo tempo, muita gente poderia dar a parada como resolvida, como liquidada. O Ceará foi

0: tinha voltado depois do intervalo com essa postura de ser um pouco mais agressivo, de tentar ir um pouco mais para cima. Aliás, a impressão que eu tive assistindo a partida, narrando o jogo, foi que o Ceará tomou dois gols em dois momentos que ele era melhor. O Ceará começa a partida com aquele chute do Enzo Ludovico, teve uma outra chegada que ele não conseguiu concluir, que o zagueiro tirou antes da finalização, e na sequência ele vai e toma o gol do Bosquilha. No segundo tempo ele volta um pouco mais para cima, fica ali perto da grande área, consegue algumas coisas, toma o segundo gol. Então, em dois momentos que ele era melhor do que o adversário, ele sofreu os gols. E isso, geralmente, abala de uma maneira que a equipe praticamente joga toalha. E não foi o que aconteceu. O Ceará foi aguerrido. Acho que as alterações que o Daniel Paulista fez, eu não concordei quando ele tirou o Enzo, mas acabou que a entrada do Matheus e do Vina, principalmente do Matheus Araújo, que não fica fixo num canto só, o Vina ele fica mais numa faixa central de campo. O Matheus Araújo, ele se movimenta um pouco mais. Então, ajudou a fazer com que o time conseguisse mais oportunidades, chegasse um pouco mais. E outra, a gente tem que citar aqui que por mais que não tenha feito uma partida legal, eu acho que ele não foi bem na partida, mas o Mel, que é um cara que tem que estar em campo. Ele porque decide, ele tira, às vezes, ali da manga uma carta como foi aquele lançamento que ele fez com o Matheus Araújo. Um negócio realmente espetacular por cima da zaga. E o Matheus Araújo também foi muito perspicaz, porque quando o Mel que lança, ele consegue como um foguete chegar na grande área para dar um toquinho por cima do goleiro. E aí a gente tem que falar da individualidade desse garoto, que é o principal nome do Ceará. Mas, de fato, a maneira como o time encarou, principalmente no segundo tempo, não se deixando entregar por conta do 2-0, porque com 15 do segundo tempo você toma o segundo gol, ali o Ceará poderia ter desistido. Não, a postura foi outra, foi de tentar, foi de ir pra cima. E não ganhou o jogo, porque o jogo acabou, se tivesse 10 minutos a mais, o Ceará tinha ganhado a partida.
1: A gente falou sobre isso na transmissão, né?
2: 10 era demais, 5.
0: O último lance, que o Vina chega e ele tenta fazer ele um cruzamento, acho que era pro Saulo.
2: Fez uma boa jogada.
1: O Matheus Araújo. A bola era pro Matheus Araújo, né? Porque era um contra-ataque que o Matheus Araújo, o Saulo Mineiro, deu o passe pro Vina e o passe foi um pouco esticado.
0: Foi.
1: E ainda foi na perna esquerda dele.
0: E ele não ia finalizar de canhota, aí ele tentou cruzar, né?
1: Tentou se ajeitar e cruzar pro Matheus Araújo e acabou não dando pra
0: dar. Mas assim, mais um pouquinho de tempo o Ceará ganhava o jogo. A postura do time na segunda etapa, o fato de não se entregar, de ir pra cima, fez com que o Ceará ganhasse um ponto de extrema importância. Agora são 6 pontos. O Ceará agora tem 2 vitórias de margem pro Z4. Então, não dá para dizer que esse ponto não foi um ponto que faz a diferença nessa batalha por permanência na Série B.
1: É isso mesmo. Daniel Faria sacou o microfone.
3: Queria fazer só um destaque também. A gente fala bastante, os torcedores têm falado, ao longo da semana, inclusive amanhã, a gente vai falar mais especificamente sobre o Melk e sobre o Vina, são os dois artilheiros do Ceará na temporada. Mas eu queria fazer um destaque também para o Matheus Araújo, porque é um jogador que nessas últimas partidas, ele tem sempre entrado no segundo tempo e ele tem participado diretamente desses resultados do Ceará. Nos últimos 4 jogos ele participou diretamente de 3 gols. Foi uma assistência contra o Atlético Goianiense. No Clássico Rei ele deu assistência pro gol do Mel, que agora marcou um gol importante. No jogo contra o Novo Horizontino ele não marcou nem deu assistência, mas participou dos lances ali dos gols do Ceará. Então é um cara que é um pouco discreto, às vezes quando ele começa como titular não rende tanto, mas nessa nova fase do Ceará, que ele tem sido utilizado quase que obrigatoriamente todo jogo no segundo tempo, tem participado e tem contribuído com a produção ofensiva do Ceará.
1: De fato, caberia no time titular o Matheus Araújo? Você já destacou isso, né, WB? Que até
2: depois do programa,
1: a combinação dele com o Melk da pedal.
2: Depois do programa, eu saí conversando com o Daniel Farias.
1: Sexta-feira.
2: Nós dois, conversando, procurando resolver os problemas do Ceará. Olha que pretensão.
1: Olha aí.
2: Olha que pretensão. Entendeu? E eu dizia o quê, o meu querido Matheus?
1: Matheus?
2: Ô Daniel.
1: Que Matheus o quê? Eu não sou Matheus, não. É Daniel.
2: Estou mudando aqui. Daniel, o que foi que nós falamos, Daniel? O que é que nós falamos, Daniel?
3: WB advogou e advoga, né? Que quando o Matheus Araújo sai do banco de reservas, ele entra e libera o Melk para ter mais liberdade perto do gol.
2: É uma observação simples. Eu não vou dizer que e com isso está resolvido. Não. Eu não sou treinador, mano. Sou comentarista, é bom demais. Aqui com o microfone, o ar-condicionado, tem dia que tá gelado pra caramba, né?
1: Tem. Eu tenho que ligar pro Ciro.
2: Agora vai pra lá. Treinador, passa a semana toda, os caras, né, só elogiando e tal. Agora, eu dizia, rapaz, eu colocaria os volantes que o time tem, não vou chamar nem de volante, o Júlio César e
1: o Zé Nocelo
2: tá no DM.
1: João Gabriel.
2: O João Gabriel, que são de briga, vamos dizer, que são os cães de briga, né? São os caras do repuxo. E o time tem o Melk. Tudo bem. Que o Melk, o lugar é dele por ali. Mas não voltando muito. Não façam isso com ele. Deixa que eles dominem essa bola numa zona um pouco mais.

0: adiantada, bem longe ali da zona da zona morta. Da zona morta para lá, mas bem para lá. Bem para lá. É o cara dizendo, não, vá mais. Negócio que eu disse. E bota o Matheus Araújo, que tem querosene, rapaz. Que tem, né? Que tem gás. É isso que tu falava. Simples, tu falava aí, simples. O que é que isso resultaria? No sacrifício de um extrema. Eu não tiraria Enzo, porque o Enzo é um negócio muito sério. Um cara daquele, você não pode deixar de colocar no time, rapaz. O cara faz qualquer sacrifício. É um impressionante. Ele deu um duro. A única bola que o Ceará chutou foi ele. A outra, o Ceará se enrolou. Não teve nem finalização. Não me veio compilar aquilo como oportunidade, não. Aquela entre o Saulo e o jogador Melk, não. Não houve nada, não. Nada mais o Ceará. O Ceará eu só aceito. Só aceito. Falar sobre o jogo. Vamos colocar 90 minutos. Não vamos colocar os descontos, não. Eu só discuto o Ceará em 20 minutos do segundo tempo.
1: 20 minutos?
0: 20 minutos, aí eu aceito. Porque quando o Matheus faz o gol, aí se dá, reserva um ímpeto, o Ceará ganhou um ímpeto, alma nova, todo mundo acreditando que há uma salvação para o homem na terra, aí foi para cima. O Vina entrou no clima, o time do Ceará ganhou coragem, o gol do Matheus Araújo foi um negócio impressionante, o time da casa achou que, né, começou a pisar levemente, pensando que estava resolvido, Ceará foi lá, empatou e teve como desempatar.
1: Então,
0: aí, tudo bem.
1: Então, você discorda veementemente do que eu afirmei na transmissão, quando terminou o jogo, e também fiz um comentário lá para a nossa rede social, que eu falei o seguinte, jogando a bola que jogou contra o Athletic, especialmente no segundo tempo...
0: Athletic?
1: Com o Operário, especialmente no segundo tempo, o Ceará não cai de divisão. Eu afirmei
0: Olha,
1: isso.
0: O que é que eu tenho dito aqui? O que é que a gente tem pedido encarecidamente?
2: Não,
0: o Ceará, mais transpiração, força.
1: Então, olha, você concorda quando jogando essa bola, o Ceará não cai?
0: 20 minutos, aquilo ali. Aliás, o Ceará é de bocados.
2: Ele não
0: você tem razão.
1: Ele não respondeu.
0: Não, eu estou respondendo. Vamos juntar.
1: Vamos.
0: Né? Vamos juntar aqueles 20 minutos contra o gostosão que chegou aqui como líder.
2: Novo Horizontino.
0: O time do Ceará teve bocado, foi um primeiro tempo ruim pra caramba.
2: Foi.
0: Primeiro tempo. Então, é claro.
2: Foi pior do que o do Operário.
0: O que é a vida, né? O que é a felicidade, se não você juntar retalhos de momentos felizes?
2: O do Operário.
0: O futebol, o foco, é uma coxa de retalhos do Ceará.
2: Você falou aí sobre o primeiro tempo. O maior problema do Ceará no primeiro tempo foi de não ter uma qualidade ou um refino, um acabamento melhor das suas jogadas. Porque teve uns três contra-ataques, a gente chamou atenção pra isso na transmissão.
1: Isso me irritou muito.
2: Uns três contra-ataques que o Ceará tinha quatro homens de frente contra três defensores.
1: E errava o passe.
2: Sim. Não foram finalizações.
0: Aí você acha.
2: O Mel que errou, o Enzo errou.
0: Então vocês acham que isso é jogar bem?
2: Não, presta atenção.
0: Isso é jogar mal.
2: Peraí, você não deixa a gente falar. Aí fica difícil a compreensão, né?
0: Mas vamos lá.
2: Isso não é jogar bem. Mas tá dizendo que o time no primeiro tempo teve esse como o maior problema. Não foi o primeiro tempo assim. Que o Ceará foi extremamente acossado pelo Operário. Não aconteceu isso. O Operário fez o gol cedo
0: e
2: colocou uma bola na trave.
0: Eu disse alguma coisa diferente disso?
2: É difícil.
0: É, mas é difícil não, porque vocês argumentam.
2: É porque tu acha que a gente...
0: aqui com uma argumentação.
2: Tu acha que tudo é te desmentir,
0: não,
2: macho.
0: Não,
2: não é. Eu só tô trazendo a minha visão. Tem nada a ver com o que tu falou, não.
0: Tem.
2: Tem não.
0: Tem. Ora, nós temos que colocar nossas ideias... esclarecê-las.
2: O Ceará, no primeiro tempo, ele teve condições de criar chances para empatar o jogo, mas ele não conseguiu porque não teve esse refino, esse acabamento melhor nas jogadas. Então, ele acabou pecando na hora do último passe, na hora da conclusão. Teve um lance na reta final do primeiro tempo que o Rian Santana cruza pro Saulo Mineiro, aí a zaga corta, aí o Mel que vai na bola, se atrapalha, mas era uma chance que deveria ser uma chance clara, que não se transformou em uma chance.
0: Querias,
2: clara,
0: mas não te dou.
2: Porque o Ceará não soube aproveitar. Mas o maior problema foi esse, de não ter o refino, a capacidade nenhuma. Acho que o Ceará competiu. O Ceará competiu com o Operário no primeiro tempo.
0: Estático,
2: não fez, não fez um grande jogo, obviamente.
0: Grande jogo, você falar em grande jogo.
2: Não, vamos pro intervalo aí, Samuel.
0: Peraí, tem que ter musculatura para o debate,
1: perdeu,
0: meu filho.
2: Intervalo.
0: Não se aborreça.
2: Voltamos já.
0: Não se aborreça assim, não. Assim é ditadura.

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1: Fiéis de Juazeiro do Norte terão uma oportunidade especial de devoção nesta semana. A comunidade de Santa Terezinha, no bairro Santo Antônio, vai receber uma relíquia de primeiro grau de Santa Terezinha do Menino Jesus, considerada um dos objetos mais importantes de veneração da tradição católica. A chegada da relíquia está marcada para esta terça-feira, dia 29, às 6 da noite. Em seguida, haverá novena e celebração da Santa Missa. A programação continua na quarta-feira, dia 30, quando a igreja recorda os 129 anos da morte de Santa Terezinha. A noite contará novamente com novena e missa na comunidade localizada na Avenida Paulo Maia. A visita faz parte da Festa de Santa Terezinha 2026, que segue até o dia 1º de outubro. Neste ano, a celebração traz como tema: com a Santa Terezinha, descobrimos a alegria de amar e servir. A expectativa é reunir fiéis e devotos em momentos de oração, fé e reflexão. Lorena Tavares para Verdinha FM.
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0: bicho sem vergonha.
1: Calma, sem vergonha.
2: Armou, armou.
0: O cara mandou no jogada 3. Aí ele gravou, disse, manda pra mim, manda pra mim, salvou.
1: Salvou.
2: Eu quero dizer aqui, inclusive, que meu amigo André, meu parceiro, ficou possesso comigo.
0: Possesso, possesso.
1: Mas tudo bem. Não dá pra falar, pô.
2: Olha, tudo bem, não tem problema.
1: Difícil, aí tenta construir um raciocínio, não tem condição.
2: Apoplético.
1: Apoplético sempre.
2: Apoplético não.
1: Apoplético a todo momento.
2: Mas tá tudo bem, ó, pessoal, tá tudo bem. Tudo
1: não,
2: beleza.
1: Tudo bem.
2: Tudo
1: agora
2: okay.
1: A gente vai ter, a gente tem que usar os recursos que tem, né, Bia?
2: Eu tenho que acalmar esses meninos.
1: Quando você tá num jogo de vôlei, que o adversário, você não consegue, né? O adversário tá só ali, aí o técnico vai lá, ó, vai que nem o Fabiano, pedindo de tempo. Eu vou usar esse recurso aqui também agora.
2: Bia, tempo,
1: quando
2: time,
1: não tiver conseguindo... Funciona, né? Pronto, isso. Boa, Bia. 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
1: Vamos botar o torcedor pra falar?
2: Bora!
1: É você na jogada!
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4: O Wilton Bezerra, Adriano aqui de Sobral. Wilton Bezerra, o resultado dos times do Cearense esse final de semana é igual o telegrama do Praxedes, né? Nós nem ganhamos, nem perdemos. Nós empatamos.
1: Nós empatamos.
2: Exatamente.
4: Os três times empataram.
1: Oh, exatamente,
2: quando,
1: Adriano.
2: E o Praxedes, quando proferiu essa informação, foi dada aos dirigentes de casa na época, ele estava em Petrolina, sabe? E aí, depois de um jogo lá, começaram a tomar uma cervejinha. E o Praxedes, numa hora lá, disse assim: cearenso é cearenso. E todo pernambucano é corno.
1: Vixe, Maria!
2: Oi?
0: Peraí,
2: aí,
0: Praxedes.
2: O pau quebrou, doutor.
1: Peraí, Praxedes.
2: Era lindo e lindo, cada qual mais valente. Foi um pau
1: danado. Também ele quis lá comprar
2: pra
1: briga, né?
2: Aí foi.
1: Ele foi pra provocação, foi pra
2: rima. As coisas, as histórias do futebol. Grande, Praxedes. Grande benfeitor do futebol de Juazeiro, hein? Pessoal lê, observa o processo só pelo lado, né, folclórico, mas ele fez campos, fundou times, dirigiu time, seleção. Um sujeito extraordinário, rapaz, em termos de serviço.
1: Grande,
2: professor. Nós fomos inimigos um tempo, sabia?
1: E
2: depois ficamos amigos, porque a gente bebeu de cerveja junto depois, não foi pouco. Foi um negócio muito sério.
0: Eu estou me perguntando só o que fez você e Praxedes romperem, meu amigo.
2: Rapaz, é porque eu chamei o de sujeito. Eu digo, aquele sujeito que está treinando o Icasa, né?
0: Aí você,
2: é um erro de minha parte, né? Mas é muito verde.

0: né? Gostava de uma confusão danada.
1: Gostava?
0: Aquele
1: gostava.
0: Sujeito, ah, rapaz, quando ele ouviu, foi lá na rádio, foi me procurar. Me procurou e veio preparado, é porque eu não tava lá.
2: Pois tome.
0: Eu talvez tivesse apanhado muito, né? Praxedes veio mordido no porco. Depois nos tornamos grandes amigos, então eu tenho muita saudade dessas pessoas, sabe? Olha, é um negócio assim que eu tá na minha... essas coisas estão na minha cabeça, as pessoas na minha retina. É como se eu tivesse vendo essas pessoas ainda hoje. Hoje eu sou um homem encharcado de saudades e de lembranças.
3: Boa tarde aí, pessoal aí de jogada.
1: Boa.
3: Segundo tempo, André Almeida, doutor Wilton Bezerra.
0: Muito obrigado.
3: E o grande Brenão do Maranguape.
0: Aí.
3: Aqui quem fala é o Gleice do Bom Jardim, torcedor do Fortaleza. Cara, por que o Luiz Fernando também não foi aí afastado aí pelo Alto Orem? Porque
0: afastado.
3: Esse cara tá quebrando a bola, cara.
2: Aí é demais, né?
0: É, afastado,
2: precisa. Afastado, acho que foi demais.
0: Calma.
2: É, eu me surpreendi ele ter ficado o jogo todo.
0: É, ele poderia ter sido
2: porque tal hora ele já não tava bem no jogo, teve esse lance que acaba dando uma diminuída na confiança e tal, parará. Às vezes, cara, pra você... Muita gente acha que o melhor é você insistir, assim. Às vezes é melhor para o jogador você dar uma preservada. E aí eu relembro o caso que o Ceará passou recentemente com o Bruno Ferreira. Bruno Ferreira tava mal, falhando, tudo mais, sendo, assim, alvo de críticas da torcida. E aí, acho que era o Mozart, na época, bancando, insistindo. Pô, cara, em determinado momento, não adianta você ir pro embate, você querer bancar a convicção. Dá um passo atrás, troca, tira o jogador, que você dá até uma aliviada na pressão pra ele mesmo. O melhor pro cara, às vezes, é não estar em evidência.
0: Uhum. Então, momentos,
2: tem momentos que você precisa saber dosar isso. Às vezes você quer dar confiança, não, é isso mesmo, vamos lá, vamos pra cima, e acaba tendo um efeito contrário.
0: Há momentos de avanço e há momentos de recuo.
2: Justamente.
0: É isso?
4: Olha. Boa tarde.
0: Boa.
4: Esses comentaristas do Jogada usam dois pesos e duas medidas.
0: Porque
4: ano passado o Fortaleza empatou com o Corinthians na Arena Corinthians.
0: Eles
4: diziam que não servia de nada o Fortaleza. E o Ceará, quando empata fora de casa, é um grande resultado.
2: Aí você comparou contextos totalmente diferentes.
0: Você não falou na Copa de 70.
2: Cenários totalmente diferentes. Uma coisa não tem nada a ver com a outra.
0: Copa assim. De 38, aí não tem nada a ver.
2: Com todo
0: lá,
2: perdão aí, mas...
5: Ai, meus amigos, Hilton Bezerra.
0: Oi.
5: Hilton Bezerra.
0: Oi.
5: O Fortaleza empatou ontem. Não tem mais time besta lá, não.
0: Tem mais time besta?
5: Nem vai pensar que tem time besta hoje no mundo. Não existe mais, não.
0: É mesmo,
5: hoje, o time daqui de Tianguá, que são um time amador.
0: Sim.
5: Bate bola aqui só igual um time profissional, mano.
0: É
5: não tem mais time besta, não. Quem for pensar que é que o time da segunda divisão do campeonato...
0: Sim.
5: É de Minas Gerais, um time é desse aí, é besta, tá por fora. Não tem mais time fraco.
0: Tem não.
2: Valeu, obrigado.
0: Não tem mais bobo.
6: Valeu. Boa tarde à mesa. Salomão de Maracanaú. Amigo, eu vou dizer uma coisa. Faltando poucas rodadas para terminar esse campeonato. O time tem dois jogos aqui dentro. E empata com o time que tá lá embaixo na tabela. E normalizar isso, eu vou dizer uma coisa. Esse time aí não tem condição de ir pra Série A, não. Tem de jeito nenhum, desse jeito, não.
2: Foi de lascar
0: eu
2: mesmo.
0: Eu tô normalizando. Pelo contrário.
7: Boa tarde, André Almeida. Meu amigo Wilton Bezerra.
0: Oi.
7: Qual foi melhor? Foi o empate do Ceará, fora de casa, com o Operário, um time que tá lutando pra subir pra primeira divisão, ou Fortaleza, jogando em casa, com um time quase na zona de rebaixamento.
0: Sim.
7: Empatar,
0: né?
7: Nem ganhar, empatar com o time.
0: Tô ouvindo.
7: Qual foi o melhor?
0: Qual foi o melhor?
7: O Ceará ou foi o Fortaleza?
0: Rapaz, eu acho que o melhor foi o Fortaleza. Pra estar dentro de casa, 2-2. É capaz de eu estar entendendo isso, meu amigo?
2: Olha o cheio,
0: é capaz de eu ter entendido isso? Acaba sendo o Fortaleza. Levando dois gols que não se justificam por imprevidência. Meu filho, ninguém disse nada não. Você não nos ouviu bem direitinho. Analisamos aqui os dois jogos, foi? Não foi, homem de Deus. Um abraço.
8: Olá, viu? Boa tarde, André.
2: Boa.
8: Breno, JB, Fernanda.
0: JB.
8: Então, eu não perco um jogo Fortaleza aqui no Castelão, certo? E diante de toda a repercussão de tudo que está acontecendo, aliás, do que aconteceu nesse jogo, eu queria que você.

0: só tentar se me dizer o que que esse homem tem contra o Wellington.
1: É, o Wellington não entrou ontem. É verdade. Mais uma vez.
2: Agora, quem teve a primeira oportunidade com ele foi o Prior, né? Pela primeira vez o Prior ganhou minutos com o Autuori, ele não tinha jogado ainda. E o que eu gosto do Prior é que ele é muito atento. Você vê que aquela bola que sobra... Você viu como é que ele chutou, que ele, o goleiro vai então, afastar, ele recebe, mas ele chuta do jeito que dá, ele não se ajeita, a bola cai no pé esquerdo, ele só faz plantar o chute para a bola ir no rumo do gol, para tentar pegar o goleiro de maneira surpreendendo o goleiro, né?
1: Foi.
2: Eu gosto do Prior, porque eu acho que ele é ousado, o Prior é atrevido, é um estilo de jogo que eu gosto. Ganhou esses primeiros minutos, eu não sei se o Autuori, claro, foi pouco tempo, né, para observar.
3: Fogaça, Prior, e quem foi mais que ele botou?
2: Ele botou o Cantillo.
1: Cantillo.
3: Mesmo que nada.
1: Vamos já falar
3: que
1: sobre isso
3: nós,
1: aí.
3: Os três.
1: Vamos já falar sobre isso aí. 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
5: Parabéns pelo programa, viu? Você, o Breno Rebouço, o Leonito Bezerra, o Jorginho do Montelli, flamenguista. Rapaz, o Ceará ainda bem que empatou, né? Mas o goleiro deu mole, viu ali? O palmo pro meio da área, bateu o palmo pro lado, cara. Isso é o básico do básico, né, meu filho? Em relação ao Fortaleza, falta conduzir empate, pode ter subir pra Série A.
1: Rapaz, conduzir empate aí tá cruel mesmo. Mas realmente, a gente falou sobre isso na transmissão. Sim. Não é que o gol seja na conta dele, mas, pô, o goleiro, com a experiência, com a qualidade que tem o Richard, espalmar pro
2: meio
1: da área...
2: Espalmar pro meio é... É porque, assim, eu entendo que também o cara é muito rápido, é fração de segundos, né? Você tá ali naquela pressão da finalização, tem que fazer a defesa. Mas pro goleiro, eu acho que já é tão automático ele não espalmar pro meio que a gente estranha.
3: Dá, rapaz.
2: O goleiro... Não tô dizendo, WB, que ele é culpado, não. Só tô dizendo que, assim, o goleiro, ele já tem o instinto de tentar espalmar pras laterais ou pra algum lugar
1: ou
2: que
1: então
2: não seja...
1: Pra cima,
2: pro corredor
1: pro alto,
2: central,
1: né?
2: Exatamente. Porque no corredor central vai ter mais gente, vai ter mais jogador que pode ter mais adversário para finalizar, né? Então, mas assim, acontece, foi um lance rápido, né?
3: Por falar
6: Olá.
3: Em gols...
2: Por falar em quê?
3: Por falar em gols, eu vou te contar uma coisa. Tá certo que o jogador trupicou, né? Trupicou, é o maior. Trupicou, a jogada se desenvolve. O Fortaleza tem três zagueiros, no mínimo dois zagueiros na frente daquele Cauã. Cauã deu um drible...

0: Poxa, ninguém chegou no cara. A defesa do Fortaleza, cadê a cobertura? Cadê a chegada? Falhou. Ali é falta de cobertura. No gol de contra-ataque, o Douglas Pelé cruza. Chegam dois jogadores nas costas do Gasal.
1: O segundo, o Gasal erra pior.
0: No bote.
1: O segundo eu acho pior.
2: Erra,
1: o primeiro
2: no bote.
1: É muito mérito do Cauã.
0: Não, teve, um claro, não vou desmerecer.
1: O segundo eu achei mais falha defensiva.
0: Achei que falhou defensivamente.
1: E o Fortaleza
0: ganhou
1: o jogo.
0: É fazer pouco caso.
1: Fortaleza ganhou o jogo. Se você deu um contra-ataque daquele
0: não
1: ali...
0: Não tem. Olha, é inexplicável. Os dois gols foi uma imprevidência. É como se o Fortaleza duvidasse do que o adversário é capaz. Eu acho que ele subestimou. Entendeu? O segundo gol é inaceitável, rapaz. Chegaram dois caras pra capriciar debaixo do gol. Mó festa os dois se abraçando. E cadê cobertura de ala? Cadê de volante? Cadê de algum outro? Nada. Foi uma coisa assim absurda. O time todo atrás. Porque o Atlético disse aqui, acabou a brincadeira. Se a gente sair pro ataque aqui, é um milagre. Aí o Fortaleza me cede o empate. Olha, eu vou dizer uma coisa. Ou empatezinho cacete. Ou empatezinho safado.
1: Canalha.
0: Igual a tantos outros empates safados. Sim. Que o Fortaleza teve, que atrapalha.
1: Foi isso mesmo. Vamos fazer uma paradinha ligeiro bala com Samuel Macedo na mesa de efeitos. Substituição.
0: Aí tá certo.
1: Saiu o Fabiano, o mestre dos magos, e entrou o Samuel Macedo.
0: O lobo mau.
1: Para a alegria da galera. Para a alegria da galera, Samuel Macedo. Paradinha ligeiro bala, a gente volta já.

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1: Ô, cabra desenrolado.
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3: Obrigado, Gudim Voz. Esse Samuel Macedo é diferente. Fernando Alves, vamos falar sobre o Fortaleza mais ainda, inclusive ouvindo o técnico Paulo Autuori, que ele falou sobre essas questões envolvendo o jogo de ontem.
4: Isso, o primeiro ponto que ele traz é em relação à decepção diante da atuação do Fortaleza. Para o treinador, o resultado poderia ter sido diferente.
5: Eu estou decepcionado, cara, porque um jogo em que o João fez uma defesa no jogo todo, uma vez mais, outro jogo que nós fizemos os gols necessários e suficientes para ganhar o jogo. Você não passou 8 minutos sem sofrer o gol da maneira como nós sofremos. Então, isso é minha responsabilidade, não tenho dificuldade nenhuma nisso, mas eu não gostei, não estou nada contente, ok? Não podia estar, porque se esperava uma outra situação.
4: Tá aí, pro treinador, decepção, inclusive faltando até palavras para definir o que foi a atuação do Fortaleza ontem. Hoje a equipe descansa, amanhã é representação, André.
3: Amanhã é representação. Ele falou também sobre a questão da arbitragem, né?
4: Sim, comentou.
3: E ele nem é muito de entrar em polêmica de arbitragem.
4: É, mas ele para ele, o árbitro se precipitou um pouco, foi apressado na hora de aplicar. A gente tem também, vamos acompanhar.
5: Mas nem estava impedido, né? Nem estava. Eu acho que a análise, uma pressa muito grande. Como oferecemos algumas transições, a pressa de querer fazer a jogada, o árbitro foi apressado. Acho que equipes, ao longo das competições, há momentos que elas são prejudicadas e outras que são beneficiadas. Nunca vi não acontecer de ser apenas prejudicada, entendeu? Acho que ele se apressou e aí se complicou, né? Porque o fato de ter apressado não vai pro VAR ver a sequência da jogada que foi. Infelizmente que foi um golaço. Ia ser um golaço, né? Mas é assim, nada a fazer. Quem assopra o apito é ele, não sou eu.
4: Tá aí, André, a opinião dele em relação à questão da anulação do gol do Pierre, compartilhando um pouco daquilo que a gente já trouxe por aqui. O Fortaleza, que agora tem o foco, vai enfrentar a equipe do Náutico, sexta-feira, 9h35 da noite. Fortaleza joga mais uma vez na Arena Castelão, então tem aí esse espaço de amanhã até a quinta para fazer essa preparação e focar nesse duelo importante e tentar conquistar 3 pontos. Afinal, o Fortaleza só tem até aqui, com o treinador Autuori à frente, uma vitória dentro de casa.
3: Precisa melhorar esse desempenho como mandante. 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
0: A gente segue falando aqui sobre o Fortaleza porque tem um aspecto que também chamou a atenção, Fernando Alves, que foi das substituições, ou da demora para substituir, e de algumas escolhas também feitas pelo técnico Paulo Autuori, que não é de agora, mas que no jogo contra o Atlético voltou a novamente ser um aspecto de atenção. Porque, pô, por que demorou tanto a mexer? Por que fez essas mudanças? E a gente traz, inclusive, as informações sobre os detalhes das substituições feitas pelo técnico Paulo Autuori.
3: Pois é, André, ele tem demorado em algumas partidas para fazer isso mesmo, e a gente traz o panorama aqui das substituições de ontem. A primeira foi aos 23 minutos do segundo tempo, onde ele tirou o Pedro Henrique e entrou o Juan Cantillo, que estreou com a camisa do Fortaleza. E aí, aos 39 do segundo tempo, são duas mudanças, saem Rodriguinho e Vitinho, entram Luca Prior e Nathan Fogaça. E a última foi aos 48 do segundo tempo, a saída do Sacha para a entrada do Rodrigo. Ele acabou não utilizando as 5 substituições, não é a primeira vez que isso acontece. E aí ficou na bronca o torcedor ali também, porque até é curioso, principalmente essa do Sacha, que já é ali no finalzinho do jogo. O treinador opta por tirar o atleta, o Rodrigo entra e depois a partida termina. Acho que essa demora também dá um desgaste em quem já está ali desde o início do jogo e deixa também com que o ritmo seja menos acelerado. Afinal, os atletas já estão ali mais desgastados, dá tempo do adversário se desenhar melhor, André.
0: Ô, Breno, o Autuori demorou a mexer, mexeu mal e poderia ter feito alterações diferentes?
4: Assim, eu acredito que alguns jogadores que ele colocou, por exemplo, o Nathan, a gente sabe que não tem conseguido agregar. O Cantillo jogou menos tempo, acho que é cedo para fazer uma avaliação. Eu gostei do Luca Prior, porque precisava desses primeiros minutos. Agora, em relação a demorar a mexer, eu não me apego muito à questão do tempo. Se foi com 20, se foi com 15, se foi com 30. Eu me apego ao que o jogo está pedindo. Se o jogo pede uma mudança de postura, se você consegue entender que em algum lado você está mais fragilizado, o jogador cansou, eu acho que é isso que define se você muda cedo ou se você muda tarde. O Autuori, ele tem uma paciência muito maior, ele tem uma tolerância muito maior a ver, muitas vezes, a equipe precisando de mudança e esperar. Ele já fez isso outras vezes, né? Mas é do estilo dele. O Autuori é um cara mais tranquilo. Você percebe pela coletiva dele, a coisa mais lenta, mais humorosa. É dele. Ele não é muito agoniado para fazer mudança. Mas, eu repito, eu não me apego ao tempo. Eu me apego ao que a partida precisa. No jogo do último domingo, eu acho que se ele tivesse mexido um pouco mais cedo, o Fortaleza poderia, que já tinha um volume maior, já estava atacando mais, ele poderia ter oxigenado antes e o time poderia ter criado um pouco mais e, quem sabe, convertido. Mas não porque foi aos 23 ou porque... Não é por isso. Eu acho que é o jogo que vai pedindo. É o que a partida vai exigindo do jogo e muitas vezes essa leitura dele vem um pouco tardia. No jogo de ontem, eu confesso que nem me incomodou tanto ele fazer as primeiras alterações com 23. Mas, de fato, se ele mexe um pouco antes, ele poderia ter consolidado esse volume que ele tinha e quem sabe ganhar o jogo. Muito embora, como a gente falou aqui desde o começo do programa, não dá para analisar esse empate do Fortaleza sem passar pela arbitragem.
0: Pois é, o Cantígio entrou bem? Ou não dá para avaliar?
4: Eu acho que foi uma avaliação muito pouca, sabe, André? Não dá para fazer muito... Eu senti que foi até um pouco discreto. A gente sempre espera que o jogador, quando ele vai ganhar os primeiros minutos, ele se apresente um pouco mais, ele tente chamar mais atenção. Eu achei um pouco discreto, mas também é muito pouco tempo para você avaliar, para você fazer uma conclusão, né? A gente tem que ver um pouco mais do Cantígio em campo. O que você... A gente, por exemplo, por que que eu falei, ah, Breno, mas o Prior entrou já quase 40 e você tá falando que ele entrou bem? Porque o Prior, a gente já sabe o que esperar dele, e em pouco tempo ele conseguiu uma finalização no gol, ele conseguiu se apresentar pro jogo. Então é um cara que a gente já conhece, o Nathan Fogaça é um cara que a gente já conhece. O Cantígio, acho que foi pouco tempo pra gente ver o que ele podia apresentar, e achei discreto no tempo que ele ficou em campo.
0: Perfeito, vamos para a última parada aqui do nosso jogado. Na volta tem mais Ceará com o Daniel Farias. Voltamos já.

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2: Olha o Lobo, 6h55, estamos de volta com o recado do Gleriston Oliveira.
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2: Valeu, Gleriston. Sou Daniel Farias, vamos com as informações do Ceará.
4: É isso, André, que teve folga no domingo, retornou aqui para a capital cearense depois do jogo contra o Operário. A reapresentação foi hoje, segunda-feira, vai ter 3 dias de treinamento aqui na capital cearense, viaja na quinta, ainda na quinta-feira faz treino já em Florianópolis, na sexta também lá na capital catarinense encerra a preparação para esse jogo muito importante no sábado. A gente vai falar ao longo da semana trazendo mais informações, mas já adianto, para essa partida muito importante, vai ter dor de cabeça para o Daniel Paulista, porque dois titulares estão suspensos. Sanches, lateral esquerdo, e o Júlio César também. Então, duas posições problemáticas para o Ceará. Provavelmente a gente já projeta aí, talvez, Richardson e Sávio como titulares no jogo de sábado.
5: Olha, minha Nossa Senhora, Daniel Farias. Diga isso não, Daniel Farias. Sávio deve jogar, Daniel Farias.
4: É. Sanches é suspenso, então o substituto natural é o Sávio. E ali no meio de campo, ou é Pavani ou é Richardson.
5: O Zanocelo sem chance de voltar.
4: Cara, o Ceará divulgou foto do treino de hoje com o Zanocelo aparecendo. A gente tá em busca de confirmar se ele tá naquele período de transição. Eu não vou descartar. Existe uma possibilidade, já que ele tá, pelo menos, fazendo trabalho já no gramado.
5: Mas aí tem que aguardar até sexta-feira pra gente saber,
4: até,
5: né?
4: Até quinta, na verdade, que é a data da viagem quinta. Do Ceará. Se ele viajar, já é um bom indício que ele vai poder jogar.
5: Verdade. E é super importante. Porque
4: exatamente.
5: Você já ter a ausência do Sanches na esquerda, com a presença do Sávio, sem perder o Júlio César no meio de campo.
4: Até quarta-feira a gente busca uma confirmação aí sobre o Zanocelo.
5: O Pavani, cara, ele entrou em poucos minutos, ele ia dando uma entregada.
4: Ele já perdeu a bola
5: ele
4: no primeiro
5: bola,
4: lance.
5: Primeiro lance dele.
4: Foi.
5: É inacreditável. Não passa segurança de jeito nenhum, né? Valeu, Farias.
4: Valeu, André. Um abraço.
5: Tamo junto.
4: Um
5: abraçaço. Brenão.
6: Valeu, André Almeida.
5: Valeu. Valeu, Fernando Alves. Um abraçaço. Valeu, Samuca. Valeu, Gutierre. Valeu, Jefferson. Valeu, Moraes. Valeu todo o nosso time. Davi, esteve com a gente hoje. Vamos encerrando nossa jogada.
4: Como é o primeiro?
6: A paz.
4: A paz dos sentidos.
5: A tranquilidade da carne.
6: O sono dos espíritos.
5: Encerramos o Jogada Segundo Tempo de hoje. E até amanhã esperamos você. Valeu, gente. Boa noite. Boa semana. Tudo de bom. Até amanhã, às 5 horas da tarde. Tchau.
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1: Agora em Fortaleza, 7:03. Muito boa noite para todos vocês. Estamos começando mais uma semana e mais um Verdinha Notícias. Nesta última segunda-feira do mês de setembro de 2026. Vamos juntos a partir de agora com aquele tradicional cardápio de notícias que você já está acostumado, trazendo aí os principais acontecimentos do dia. Entre eles, as várias operações realizadas pelas autoridades da segurança pública contra crimes eleitorais aqui no estado do Ceará. Pelo menos 6 pessoas foram capturadas no fim de semana em cidades como Fortaleza e Meruoca. Em Quixelô, mandados judiciais contra extorsão também foram cumpridos. Por lá, um grupo é suspeito de intimidar moradores e coordenadores de campanha de candidatos. Em instantes, a gente traz mais informações. Antes, vamos conferir os outros destaques da edição desta segunda-feira. Fortaleza tem 395 mil pessoas.

0: Saúde e bem-estar.
1: Às 7h05, nós começamos esta edição do Verdinha Notícias, mostrando para você que nesta terça-feira, né, ou seja, amanhã, é celebrado o Dia Mundial do Coração. E aqui em Fortaleza, gente, um número é bastante impressionante, tá? Cerca de 395 mil pessoas recebem acompanhamento por conta de problemas relacionados à saúde vascular. Mais informações com a Tainá Martinez.
2: Hipertensão, diabetes, obesidade e colesterol elevado estão entre os principais fatores de risco para doenças cardiovasculares. Segundo dados do Ministério da Saúde, o estado do Ceará registrou mais de 5 mil mortes em decorrência desses problemas no ano de 2026. Em Fortaleza, a Secretaria Municipal da Saúde tem lançado medidas para tentar reduzir esses índices. O projeto Cardio oferece atendimento itinerante e fortalece a prevenção e o cuidado de pessoas com doenças cardiovasculares. Entre as ações estão aferição de pressão arterial, pesagem, verificação de medidas e orientações sobre autocuidado. De acordo com a SMS, atualmente, 394.440 pessoas com doenças cardiovasculares recebem acompanhamento do serviço público. Os atendimentos incluem consultas, exames e entrega de medicamentos, além de cirurgias quando necessárias. Em relação a remédios, a losartan, que é utilizada no tratamento da hipertensão, registra o maior número de comprimidos entregues pelas farmácias municipais. Foram mais de 40 milhões distribuídos somente em 2026. A Secretaria Municipal de Saúde também reforça que o acompanhamento regular e a adoção de hábitos saudáveis são fundamentais para identificar alterações de forma precoce. Tainá Martinez para a Verdinha FM 92.5 e TV Diário.
1: E companhias aéreas brasileiras transportaram, gente, 78 mil itens para transplante em pouco mais de uma década. O levantamento é da Associação Brasileira das Empresas Aéreas com base em dados da Central Nacional de Transplantes, compilados entre 2014 e 2025. O número representa 90% do total de órgãos e tecidos como córneas, pele, ossos, cartilagem e válvulas cardíacas transportados. Isso significa que, de cada 10 itens, 9 cruzaram os céus do país pelas aeronaves das empresas aéreas brasileiras. No ano de 2026, até agora, gente, entre janeiro e agosto, foram transportados 1.152 órgãos e 4.860 itens. Os rins lideram o percentual com 16% desses traslados. As córneas representam 13%, medula 9% e ossos 8%. No total, 4.808 voos das companhias privadas e também da Força Aérea Brasileira fizeram transporte desses órgãos e das equipes de captação. 7h09, e cerca de 30% dos pacientes, dos moradores de Fortaleza, gente, que utilizam serviços do SUS, faltam a consultas, exames ou cirurgias marcadas no nosso Sistema Único de Saúde. E aí, claro, isso traz uma preocupação, né? Porque as autoridades querem zerar a fila de espera, mas fica cada vez mais difícil. É aquela bola de neve, né? O levantamento foi feito pela Secretaria Municipal da Saúde de Fortaleza. A Coordenadoria de Regulação da capital reforça que mesmo se a pessoa não comparecer, o profissional vai estar lá aguardando, né, da mesma forma. E, claro, uma equipe é mobilizada para realizar aquele atendimento. A secretaria também destaca que cerca de 35% da população cadastrada no SUS possui dados cadastrais incompletos. E aí esse percentual representa, olha só, gente, aproximadamente 1 milhão e 200 mil pessoas com os dados desatualizados, né, no cadastro do SUS. E aí, diante desse cenário, a secretaria ressalta a importância, né, de a população conferir e atualizar essas informações, porque elas podem acabar prejudicando, né, no caso da marcação de atendimentos ou no contato, né, das equipes com essas pessoas. Agora em Fortaleza, são 7h10.

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1: Vamos falar sobre a proibição das bets, um assunto que desde o fim de semana, né, não sai do noticiário, meus amigos. É muita repercussão. E como é que fica a situação aqui para o nosso estado do Ceará, né? Afinal, os nossos dois principais clubes, tanto Ceará como Fortaleza, tinham contratos aí com casas de apostas, né? E essas equipes, esses clubes, podem ter prejuízos milionários. Quem traz mais informações desse assunto direto da capital federal é a nossa correspondente, Beatriz Matos. Boa noite para você, Bia. Boa semana. E é uma situação que mexe com os ânimos, né, de muita gente. O que você nos conta aí direto de Brasília?
0: Beatriz Matos.
2: Olá, Alânio. Boa noite para você e aos nossos ouvintes. E sim, Alânio, uma semana aí bem intensa que vem se desdobrando desde a semana passada, desde que o presidente Lula publicou aí na sexta-feira a medida provisória para proibir as bets no Brasil, né? Então, um assunto que mexe aí nos bastidores políticos que agora está acarretando diretamente também no mundo dos esportes, né? Porque com essa decisão, ela vai muito além das apostas. Ela também proíbe propaganda e patrocínio dessas empresas. Ou seja, mexe diretamente com o futebol, que hoje recebe milhões de reais desse setor, como você bem falou, e essas empresas, elas estão reagindo e, inclusive, já levaram a discussão para a justiça. E enquanto essa briga começa, Alânio, tem clube com contrato assinado, dinheiro previsto no orçamento e também uma marca de bet estampada na camisa. E é justamente o caso do Ceará. O Vozão, que tem um contrato com a Esportes da Sorte até o fim deste ano, por exemplo. E esse contrato todo aí, Alane, é de 46 milhões de reais por 32 meses. E quando foi fechado, em 2024, o Ceará anunciou como sendo o maior patrocínio da história do clube. E olha o tamanho dessa mudança. A Esportes da Sorte estava autorizada pelo próprio Ministério da Fazenda a funcionar no país. Agora, com a MP, além de acabar com a operação das bets, o governo também determinou a retirada dessas marcas dos patrocínios. Por isso, o Ceará, que já tinha se colocado contra uma proibição, desse jeito. Então, o clube, eles vêm argumentando que esse dinheiro já faz parte do planejamento das equipes e que uma mudança no meio do caminho pode afetar contratos que já estavam assinados. A posição, então, deles, o que eles defendem, é que o governo aumente a fiscalização e também tenha aí um combate maior a essas empresas que atuam de forma ilegal. Mas eles pretendem aí, eles acordam que devem preservar o mercado que estava regulamentado. Então, no Fortaleza, a situação é um pouco diferente, porque o clube já tinha uma bet como patrocinadora master, que é a Cassino, no contrato que iria até o fim de 2026. Só que essa própria empresa, ela já tinha rompido o acordo em janeiro deste ano. Então, o Fortaleza já precisou voltar ao mercado atrás de outras oportunidades e agora tem mantido uma posição mais neutra nessa discussão. E amanhã, aqui em Brasília, nessa discussão, essa preocupação toda chega aqui porque os representantes das séries A e B devem se reunir com os ministérios do esporte e também da fazenda para discutir os efeitos dessa medida e principalmente o que fazer com essa perda de receita, né? Então, o Ceará e o Fortaleza estão hoje na série B, mas quem está mais diretamente atingido é o Ceará, porque ainda tem esse contrato milionário de 46 milhões de reais com uma bet previsto aí para terminar somente em dezembro. Então, agora, além dessa disputa toda na justiça, Alânio, tem esse impasse que envolve os clubes de esporte, que é o que acontece com os contratos e como eles devem substituir esse dinheiro no orçamento daqui para frente. A expectativa, que é o que já vem sendo discutido nos bastidores, é que o governo crie aí duas linhas principais de atuação para esses clubes que podem ter esse prejuízo, né? Que é criar uma linha de crédito voltada para passivos dos clubes e uma outra que mire crédito futuro, porque agora com a MP em vigor, diversos clubes irão começar a perder patrocínio, irão começar a perder dinheiro dessas empresas que operavam aqui no Brasil, Alânio. E claro, a gente vai continuar acompanhando os bastidores e os desdobramentos, principalmente porque amanhã tem aí uma reunião com o Ministério do Esporte e da Fazenda para discutir como que fica a situação desses clubes. Alânio, eu volto com você.
1: Com certeza, Beatriz, e a gente fica no aguardo. Claro, amanhã você tem total prioridade aqui na nossa programação para trazer essas informações.

0: dê o resultado das discussões, das negociações que serão feitas aí nesse encontro. Bom trabalho para você e boa semana.
1: Muito obrigada. Tchau, tchau, Alane.
0: 7h15, nós seguimos falando desse assunto, mas agora chamando a participação do Wagner Mendes, editor de política do Sistema Verdes Mares. Boa noite, Wagner, tudo certo?
2: Wagner Mendes.
3: Boa noite, Alane. Boa noite a todo mundo que está acompanhando o Verdinha Notícias. Última semana da campanha eleitoral, últimos dias, na verdade, tudo se definindo já.
0: É, e aí, Wagner, nós tivemos uma nova pesquisa Quest divulgada nesta segunda-feira. E antes da gente especificar os números, eu gostaria que a gente já pegasse esse gancho deixado pela Beatriz Matos a respeito das bets. Isso, de alguma forma, pode impactar, Wagner, nas eleições, nas urnas ali? Porque são muitos interesses, né? E de gente grande envolvida nessa questão das bets.
3: Certamente vai impactar, Alânio. Na verdade, a decisão acaba sendo também uma decisão política, né? Há poucos Sim. dias da campanha eleitoral. E o Instituto Quest trouxe a pesquisa que nós vamos falar daqui a pouco, mas isso já comprova que teve um impacto político, né? A gente tem ali nos dados da pesquisa, traz que a maior parte da população aprova a proibição das bets no Brasil. Né? Interessante, Violine, quanto maior o poder aquisitivo do eleitor, maior também é a aprovação pelo fim, pela proibição desse tipo de mercado, que acabou se fortalecendo no mercado brasileiro, foi regulamentado em 2024, começou a pagar imposto, né, a partir desse período, e agora aparece com a notícia dos últimos dias, foi justamente a proibição pelo presidente Lula, e isso tem um impacto porque as pesquisas já apontavam uma alta reprovação da população brasileira em relação às bets, porque, Alânio, causava muito prejuízo às famílias, né? Endividamento, né? Então, casos aí, inclusive, de vício, vício muito forte, de pessoas, pais de família que acabavam gastando aí o recurso da família em apostas. Então, isso trouxe muita destruição de muitas famílias, de muitas residências. Então, havia uma rejeição muito alta da maior parte do brasileiro em relação a essa medida. O presidente Lula acabou assinando, né, uma medida provisória proibindo a existência das bets no país, isso, claro, já trouxe uma repercussão imediata.
0: É isso. E a gente, claro, vai seguir acompanhando, meus amigos, porque é como a Beatriz Matos trouxe aí a prévia, né? Amanhã será um dia aí emblemático, decisivo, né, para essa situação, porque nós devemos ter realmente essa reunião, né, entre os representantes do governo federal, né, o Ministério da Fazenda, o Ministério dos Esportes e também os representantes dos clubes, tanto da Série A como da Série B, para tratar desse assunto. Certamente os clubes, né, que fazem parte da Liga do Campeonato Brasileiro vão apresentar ali as suas questões, né, principalmente no âmbito financeiro, afinal as bets, como a Beatriz bem trouxe, costumam ser patrocinadores até masters, né, majoritários aí de vários clubes do nosso Campeonato Brasileiro. E isso é um assunto que ainda vai reverberar, certamente. Agora, Wagner, vamos falar de pesquisa, porque nós tivemos os dados divulgados da nova pesquisa Quest com intenções de voto para presidente da República. E como é que está a situação, hein?
3: Pois é, Alane, a gente trouxe, a Quest divulgou, né, na verdade, hoje, uma nova rodada da pesquisa para a corrida eleitoral da presidência da República. A gente tem o presidente Lula, do PT, recuperando aí 2 pontos percentuais para mais, ele sai de 37% para 39% das intenções de voto. O Flávio Bolsonaro, candidato pelo PL, ele sobe 1 ponto percentual. Na verdade, ali é uma oscilação ali da margem, né, que é de 2 pontos percentuais. Ele vai de 33% para 34%. O presidente Lula, portanto, tem 5 pontos percentuais de distância no primeiro turno. Já no segundo turno, ambos empatam numericamente em 42%. Né? Há ali um cenário que persiste, o cenário de empate entre os dois no segundo turno, mas há uma tendência ali de recuperação do presidente Lula, pelo menos é o que mostra essa pesquisa, principalmente, Alane, em relação aos católicos. Né? Há uma margem ali de 11 pontos que o presidente Lula abre em relação ao Flávio Bolsonaro, em relação aos eleitores

0: identificados como católicos. Essa é uma fatia interessante do eleitorado brasileiro, Alânio, porque é a maior parte em relação à maior religião do Brasil, né, são os católicos. Então tem uma faixa maior de eleitores que se consideram como católicos, maior, muito maior do que a dos evangélicos. Então, e a gente teve uma polêmica nessa semana, né, em relação a essa questão da Igreja Católica. A própria CNBB lançou uma nota ali falando que não tinha, porque o Flávio Bolsonaro acusou ali bispos da CNBB de plantarem uma fake news nessa semana, de que ele tiraria a padroeira, mudaria, né, tiraria a Nossa Senhora de Aparecida, deixaria esse padroeiro do Brasil. Então foi o assunto dos últimos dias nas redes sociais. Flávio Bolsonaro falou que isso tinha partido dos próprios bispos da CNBB, que lançou uma nota hoje negando que tenha qualquer tipo de interferência, que não fazia, não tinha ligações com partidos políticos ou com qualquer candidatura eleitoral. Então, nesses últimos dias, Alânia, houve muito essa polêmica nas redes sociais, né, em relação a supostos ataques à Igreja Católica por parte da campanha do Flávio Bolsonaro. Então, como teve essa polêmica nos últimos dias, a Quest ela já trouxe um movimento em relação a esses eleitores católicos, né? Abre uma margem de 11%. Não se sabe se isso é uma tendência, né? Se ao longo da semana, se isso vai continuar aumentando aí essa diferença em relação ao Lula e ao candidato Flávio Bolsonaro. Teremos aí pesquisa, deve ter nova rodada de pesquisa aí de véspera, né? No sábado, sim, geralmente tem nova rodada, e a gente vai entender que movimento é esse, se de fato é um movimento que vem se confirmando para os próximos dias, ou se é só uma oscilação ali que acontece entre relação a uma rodada e outra, né? Mas teve essa polêmica nesses últimos dias. A Quest traz um dado interessante, que é de recuperação em relação a dois pontos ali do presidente Lula, mas um cenário ainda de bastante acirramento, viu, Alânia? É uma eleição muito acirrada, repete ali o retrato das eleições de 2022, quando o presidente Lula acabou vencendo ali por margem apertadíssima o ex-presidente Jair Bolsonaro no segundo turno.
1: É isso. E olha, do jeito que está seguindo aí a caminhada, meus amigos, tudo indica, né, que nós tenhamos um segundo turno. É bem provável entre esses dois candidatos aí nessa disputa majoritária. E é como o Wagner disse, a gente vai ter que aguardar como é que vai ser essa semana, né? Porque do jeito que as coisas estão, qualquer fala, qualquer citação aí, seja nas redes sociais, seja em entrevistas, é motivo para muita discussão e para pessoas, de repente, até mudarem as suas opiniões em relação aos votos, né? É algo realmente que só nos resta aguardar e ver como vai ser no decorrer dessa semana. Wagner, muito obrigado, tá, pela sua participação. Até mais.
0: Obrigado, Alânio. Até a próxima.
1: Olha, meus amigos, falando ainda de política, nós teremos nesta semana o debate Ponto Poder para o Senado, né? Os candidatos ao Senado, na quinta-feira, tá? O encontro vai ser realizado a partir das 5h30 da tarde. O Bruno Leite traz as informações de como é que deve ser essa dinâmica do debate.
2: Os principais candidatos para as duas vagas destinadas ao Ceará no Senado Federal participam nesta quinta-feira, dia 1º, do debate Ponto Poder, promovido pelo Diário do Nordeste, pela Verdinha FM e também pela TV Diário. Estarão frente a frente, a partir das 17h30, Cid Gomes, do PSB, Capitão Wagner, do União Brasil, Luiziane Lins, da Rede Sustentabilidade e Alcides Fernandes, do PL. A cobertura especial terá início às 16 horas com pré-debate, acompanhamento da chegada dos candidatos e entrevistas. E continuará depois do debate com análises, repercussões e bastidores. Durante o confronto, os políticos terão a oportunidade de apresentar e discutir propostas para o ciclo de 8 anos como representantes do Estado na Casa Alta do Congresso Nacional. Cid, Wagner, Luiziane e Alcides são os candidatos que atendem aos critérios de representatividade para a participação no debate e também somam mais que 5% de intenção de voto na última pesquisa Quest divulgada pelo Sistema Verdes Mares.

0: parlamentares. O debate Ponto Poder terá 4 blocos, todos com confronto direto entre os candidatos. O primeiro e o penúltimo contarão com temas livres, enquanto o segundo e o quarto serão de temas determinados. Bruno Leite para Verdinha FM e TV Diário.
1: É isso, agora são 7 horas e 25 minutos. O número de brasileiros aptos a votar no exterior nas eleições deste ano, gente, contabiliza quase 1 milhão de pessoas, é muita gente, né? Ao todo, são mais de 918 mil eleitores regularizados. Eles representam apenas 0,5% do eleitorado geral e estão distribuídos em 134 países. As principais nações registradas pelo Tribunal Superior Eleitoral são os Estados Unidos e Portugal, com cerca de 265 mil eleitores, né, nos Estados Unidos e 134 mil em Portugal. Em seguida aparecem Japão, Canadá e Alemanha. Os dados apontam que o número de brasileiros com domicílio eleitoral no exterior está em crescimento exponencial há mais de 20 anos. Né? Desde 2010, o crescimento desse eleitorado foi de 358%, ou seja, é muita gente fora do país, né, que mora no exterior, mas decidindo votar. E a gente lembra que a maioria desses eleitores são mulheres, elas representam 57%. Em relação às faixas etárias, o grupo entre 40 e 44 anos tem a predominância, e essas pessoas costumam votar fora do país. O voto delas é para presidente, tá? Eles não votam para os governos dos estados, é somente para a presidência da República. Agora em Fortaleza são 7 horas e 27 minutos.
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1: Olha, veículos de carga de grande porte terão restrições temporárias, né? Justamente no período da votação, né, nas eleições deste ano de 2026. A medida vai ser aplicada em rodovias federais de pista simples em horários específicos. Os dias e horários da restrição serão no dia 4 de outubro, domingo, né, que é o primeiro turno, de 7 da manhã até as 6 da noite. E no dia 25 de outubro, caso nós tenhamos segundo turno, também das 7 às 18. O veículo que for autuado será impedido de seguir viagem durante o período da restrição, sendo liberado para circulação somente após o horário estabelecido. A restrição é para veículos ou combinações passíveis ou não de autorização especial de trânsito ou autorização específica que excedam em algum dos limites, né? Como, por exemplo, 2,60 m de largura, 4,40 m de altura, 19,80 m de comprimento e 58 toneladas e meio de bruto total combinado. Bora ver como é que tá a movimentação nesse momento aqui na capital cearense. Rapaz, Washington Soares, hein? Trânsito parado às 7h28. Se você vai passar pela Washington agora, atenção, hein? Pertinho do cruzamento ali com a Oliveira Paiva, na região das Seis Bocas. Trânsito completamente parado no sentido Cambeba. É, meus amigos, trânsito carregadíssimo. Do outro lado, a Via Livre, para quem vem em direção ao Centro de Eventos do Ceará. Já no Benfica, o cenário é completamente inverso, né? A gente percebe ali uma movimentação tímida para quem tá naquela região da cidade de Fortaleza, tá chegando pertinho do cruzamento da Avenida da Universidade com a 13 de Maio. É uma boa opção para você aproveitar sentido centro da capital. Heráclito Graça, justamente na região do centro. E a gente tem a Via Livre para quem está seguindo viagem em direção a Padre Antônio Tomás, né, sentido aqui o bairro Aldeota. Do outro lado, há um movimento um pouco mais considerável, né, mas nada que vai atrapalhar o seu trajeto. Tá tranquila a situação por lá. 7 horas e 30 minutos. No próximo bloco, nós vamos falar do PIB, economia. O PIB do Ceará cresceu, tá? 2,2% no segundo trimestre deste ano. A prévia foi divulgada pelo IPES. E a gente vai trazer os números no próximo bloco. 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
1: Agora em Fortaleza são 7h33. Deixa eu mandar um abraço pro Ventura, que tá nos acompanhando aqui, mandando mensagem através do WhatsApp da Verdinha. Valeu, meu amigo. Um abraço pra você. Gratidão pela audiência, tá? Quem mais tá conosco? O Antônio, lá do Aracapé. Valeu. Aquele abraço pra você. E ele tá deixando o posicionamento dele a respeito das bets da proibição. Quem mais está por aqui? O Severino Santos, de Vitória de Santo Antão, em Pernambuco. Aquele abraço para todos os pernambucanos. Deixa eu ver quem mais está por aqui. O Elson, lá no Piauí. Eita, meu amigo, um abraço para você. Ele está mandando um elogio aqui daqueles que eu não posso nem pronunciar, viu, Taina Martinez? Diga isso não, rapaz. Um abraço. Mas eu fico feliz, viu, pela mensagem. Gratidão. Quem mais está por aqui? Boa noite, Alânio, aqui na Itaoca, entre as ruas Elcias Lopes e Antônio Fiuza. Temos problemas em relação à faixa dos ciclistas. Valeu, obrigado, tá, pela informação. É a Sandra Rocha nos acompanhando lá na Itaoca, bairro aqui de Fortaleza. A Ana, o Felipe e o Neguinho estão no Planalto Calcaia, também nos acompanhando. De Guarulhos, o Toninho tá conosco, o Euclides está no Eusébio. Deixa eu ver quem mais está por aqui mandando mensagem. O Raul Eduardo, de Torrinha. Ele diz que passaram a mão no Fortaleza. Muita polêmica, hein, meu amigo, nesse jogo do Fortaleza. A gente vai já discutir com o Vladimir Marques, porque o Fortaleza lançou representação formal à CBF, tá? Mais uma vez criticando a arbitragem. A gente vai falar desse assunto daqui a pouco. Agora vamos com segurança pública.
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1: Vamos falar das operações contra crimes eleitorais. 6 suspeitos foram capturados em Fortaleza e Meruoca no fim de semana. A Raíssa Azevedo é quem traz as informações.
2: 6 suspeitos foram presos por integrar organização criminosa investigada por crimes eleitorais ocorridos no bairro Antônio Bezerra, em Fortaleza, e no município de Meruoca, no interior do Ceará. A prisão ocorrida em Fortaleza foi de um homem de 19 anos, suspeito de ameaçar um candidato em 16 de setembro desse ano. Ele teria feito disparos de arma de fogo contra um imóvel da vítima. Ele tem antecedentes criminais por roubo, ameaça e injúria. Com ele foram apreendidos 2 aparelhos celulares. A investigação segue a cargo da unidade da Draco, em Fortaleza. Já no município de Meruoca, 2 homens e 3 adolescentes foram capturados. Eles também faziam ameaças a um político. Com o grupo, foram apreendidos celulares, uma moto e uma quantia em dinheiro. Os suspeitos, de 21 e 35 anos, foram autuados em flagrante por corrupção de menores, extorsão no contexto eleitoral e por integrar organização criminosa. Os 3 adolescentes, de 15, 16 e 17 anos, vão responder a atos infracionais análogos aos crimes de extorsão no contexto eleitoral e por integrar organização criminosa. Da redação, Raíssa Azevedo para Verdinha FM 92.5 e TV Diário.
1: E teve mais operação contra crimes eleitorais, tá? Lá no município de Quixelô, a Polícia Civil cumpriu mandados contra extorsão e também nessas, né, ocorrências envolvendo aí eleições. Um grupo, gente, é suspeito de ter intimidado moradores e até coordenadores de campanha de candidatos. O Bergson Araújo traz outros detalhes.
3: Uma operação da Polícia

0: Civil do Estado do Ceará, deflagrada na manhã desta segunda-feira no município de Quixelô, cumpriu mandados de prisão temporária, além de busca e apreensão contra alvos investigados por extorsão e crimes eleitorais. Denominada Operação Desmonte, a ação teve o objetivo de desarticular um grupo conectado a uma facção criminosa com atuação no Ceará, supostamente envolvido na prática de extorsões e ameaças contra moradores e coordenadores de campanha. A polícia aponta que as ações tinham a finalidade de obter vantagens econômicas e interferir no processo político-eleitoral local. No último mês de setembro, os integrantes do grupo teriam intimidado moradores da cidade na busca por impor medo, obter dinheiro e influenciar no pleito eleitoral. Foram cumpridos 6 mandados de prisão temporária e 4 mandados de busca e apreensão. Ainda conforme a polícia, as diligências da operação continuam em andamento. Da redação, Bergson Araújo para Verdinha FM 92.5 e TV Diário.
1: Economia.
2: 7:39. O PIB do Ceará cresceu 2,21% no segundo trimestre deste ano de 2026, gente, conforme uma prévia divulgada nesta segunda-feira pelo IPES, que é o Instituto de Pesquisa Estratégica Econômica do Ceará. A alta é na comparação com o mesmo período de 2025 e, inclusive, supera a taxa do Brasil. Taxa nacional, né, que foi de 2%. No acumulado dos 12 meses encerrado em junho, o Ceará cresceu 2,25% acima do 1,9% registrados nacionalmente. Os detalhes sobre os setores serão apresentados em coletivo de imprensa na quarta-feira, sede do IPES no bairro Cambeba, aqui na capital, para esmiuçar esses números, né? A gente tem um contexto geral de 2,21% de alta, mas aí precisa especificar quais foram os setores que tiveram os melhores rendimentos, se houve algum setor que registrou recuo, né, nesses números que trazem um retrato da nossa economia, tanto no cenário estadual como nacional. Agora são 7:40.
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2: Bora pegar o gancho do setor econômico e falar de turismo, porque os números são bem interessantes, tá, para o turismo cearense. Na lista dos 10 países que mais mandam visitantes para o estado do Ceará, 2 se destacam: Espanha e Uruguai. Sara de Queiroz é quem chega com os detalhes.
3: O Ceará recebeu 86 mil turistas internacionais entre janeiro e agosto de 2026. Alta de 24% se comparado ao mesmo período do ano passado, segundo dados do Ministério do Turismo e da Agência Brasileira de Promoção Internacional do Turismo, a Embratur. O avanço, que partiu de mais de 69 mil chegadas, vem acompanhado de uma mudança no perfil dos principais países de origem. Enquanto Portugal manteve a liderança, a Espanha dobrou o número de visitantes, com alta de 133%, e o Uruguai estreou entre os 10 principais mercados. Em 2025, entre janeiro e agosto, foram 64 chegadas de turistas uruguaios no Ceará. Nesse mesmo período, agora em 2026, o número já chega a 3.702 turistas. Já os Estados Unidos tiveram queda de mais da metade nas chegadas. Na análise por continente, a Europa concentra 77% do fluxo internacional, com 66.948 chegadas. Já a América do Sul registrou 16,76%, com 14.417 chegadas. E a América do Norte, 4,37%, com 3.760 chegadas. Dados da Secretaria do Turismo do Ceará apontam que o turista europeu permanece em média 10 dias no estado e apresenta gasto per capita médio de R$ 6.527,15, enquanto o visitante sul-americano permanece por uma média de 9 dias e tem gasto per capita de R$ 4.569,57. Mais de 96% das chegadas de turistas internacionais no Ceará em 2026 ocorreram por via aérea. Esses movimentos coincidem com as mudanças na conectividade internacional de Fortaleza que ocorreram desde 2025. Com informações de

0: Gabriela Custódio, Sara de Queiroz para Verdinha FM 92.5 e TV Diário.
1: E além de Fortaleza, outra rota importante do nosso estado para o turismo é de Jericoacoara, tá, gente? E uma nova rota aérea, né? Um novo voo direto vai conectar Jeri a Brasília a partir de julho de 2027. As vendas de passagens já iniciam no mês de novembro deste ano, tá? A informação foi divulgada pelo governador Amano de Freitas nas redes sociais e a rota vai ser operada pela companhia Latam. Nas férias do meio do próximo ano, o voo vai acontecer 5 vezes por semana. Brasília será a segunda ligação direta de Jericoacoara na malha da Latam. A companhia opera 14 voos semanais entre Guarulhos e o litoral oeste do Ceará. Além de Jeri, a Latam mantém operações regulares em Fortaleza e Juazeiro do Norte.

vai acontecer 5 vezes por semana. Brasília será a segunda ligação direta de Jericoacoara na malha da Latam. A companhia opera 14 voos semanais entre Guarulhos e o litoral oeste do Ceará. Além de Jeri, a Latam mantém operações regulares em Fortaleza e Juazeiro do Norte. Na capital, atualmente, são 14 rotas domésticas regulares. Mandar mais um abraço para o Luiz Rodrigues, que tá com o fim de semana, foi desse jeito, né? Saiu atrás e foi arrancar um empate ali no finalzinho. O Toninho está em Guarulhos, São Paulo, Isaías Albuquerque, lá em Sobral. Gibu no Iguape, aquele abraço, muito obrigado pela audiência. É isso, no próximo bloco nós vamos falar justamente de futebol, hein? Porque o Ceará suou a camisa, meus amigos, o Vozão, mas conseguiu um empate, né? Jogando fora de casa contra o Operário. E ampliou a série invicta aí para 3 partidas. Nós vamos falar também sobre os empates do Fortaleza e do Floresta. 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
1: Agora em Fortaleza, 7 horas e 49 minutos.
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1: Segue em alta, meus amigos, o número de mortes provocadas pela epidemia de Ebola na República Democrática do Congo. O governo local divulgou nesta segunda-feira que mais de 3.900 pessoas perderam a vida. Rodrigo Miranda é quem traz esse e outros destaques internacionais.
2: O surto vem elevando os números de infecções, sendo a cepa Bundibugyo a maior causadora de mortes. A epidemia fica atrás apenas da que atingiu a África Ocidental, principalmente países como Guiné, Libéria e Serra Leoa, entre 2014 e 2016. Na ocasião, 28.600 pessoas foram infectadas e mais de 11 mil morreram. Nesta segunda-feira, a República Democrática do Congo chegou à marca de 8.067 casos confirmados e 3.901 mortes. A região leste enfrenta atualmente um conflito entre o grupo rebelde M23 e o exército congolês. A situação acaba dificultando o acesso de profissionais de saúde e medicamentos às localidades afetadas e o rastreio de pessoas possivelmente expostas ao vírus. O diretor-geral da OMS, Tedros Adhanom, descartou que o surto de ebola, que já é considerado uma ameaça de saúde pública de importância internacional, evolua para uma pandemia. Mirando evitar que cidadãos se tornem vítimas de golpes, a Suécia lançou uma campanha que incentiva a população a ser rude em ligações desconhecidas. O foco principal da iniciativa são os idosos. A recomendação é de que eles desliguem o telefone assim que suspeitarem que estão conversando com golpistas. Somente em 2025, as fraudes já ultrapassaram um montante de 5,7 bilhões de coroas suecas, algo em torno de 3 bilhões de reais. A campanha Ouse Ser Rude, Isso Pode Te Salvar de Golpes, conta com uma participação de personalidades suecas que defendem a autoproteção, mesmo que para isso seja necessário parecer grosseiro. Rodrigo Miranda para a Verdinha FM 92.5 e TV Diário.
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1: Maestro Vlad, segundou, tudo certo?
3: Tudo certo, Alânio, segundou. E a gente tava falando aqui na prévia, né?
1: Sim.
3: Que diabo de tanto empate nesse final de semana.
1: Mas só deu empate. Eu nem usei essa palavra, não, mas você usou, né?
3: Eu usei, bem cearense mesmo, que ave maria, viu?
1: Que diacho de tanto empate é esse, meus amigos? Bora começar falando do Fortaleza, porque o Lion jogou no domingo contra o Atlético. E teve polêmica, né, Vlad? Inclusive já teve mensagem chegando aqui de torcedor dizendo que passaram a mão no Fortaleza mais uma vez. Enfim, mais uma pra conta aí das polêmicas envolvendo a arbitragem.
3: É, e o torcedor do Fortaleza tem toda a razão de estar na bronca. Porque o árbitro, ele realmente não deu pra entender o que foi que ele marcou ali, o que foi que ele pensou. E um lance claramente legal, ele marcou o impedimento do Lucas Sacha no momento em que o Pierre finaliza para marcar o gol. Ou seja, o torcedor tem que ficar na bronca, porque como o árbitro marcou em campo para a bola jogada, o VAR não pôde nem revisar, né? Ou seja, foi aí uma mancada do árbitro. E o Fortaleza precisou passar por cima disso, porque logo depois do lance, o Atlético fez um gol, né? 1-0, um golaço. Depois, o Fortaleza virou o jogo, mas aí tomou esse gol aí no segundo tempo para a partida ficar empatada. A gente falou aqui de 3 empates, né? Esse empate do Fortaleza é um empate com sabor de derrota realmente, porque a torcida lotou o estádio, mais de 30 mil pessoas, tinha toda uma atmosfera favorável para o Leão e o time empata a partida. A gente tem que fazer sempre essa ressalva do erro grave de arbitragem, porque sim, realmente teve, não tinha nenhuma lógica o árbitro interferir no lance, né? Deixa o Pierre finalizar, deixa o lance seguir. E se tiver impedido, o VAR vai revisar o gol. Não dá para marcar em campo isso.
1: Sim.
3: É um erro claro de protocolo. O árbitro tem que entender o protocolo da partida. E ele...

0: prejudicou claramente o Fortaleza, que foi para a vice-liderança, mas tem que secar o Juventude hoje, que joga com a América, para não sair do G2.
1: Como é que está a pontuação, Vlad, nessa parte de cima da tabela?
0: O Fortaleza tem 52 pontos, né? Mas o torcedor está na bronca porque são 4 empates seguidos jogando no Castelão, né? Então o Fortaleza, ele não se aproxima da liderança e ele se mantém ali, muito próximo das equipes que estão no G6. Então tá tudo muito equilibrado, né? Tá 4 pontos do sétimo Fortaleza, né? E tá muito colado com Juventude, Novo Horizontino.
1: Poderia estar bem mais tranquilo nesse sentido.
0: Poderia estar bem melhor o tricolor de aço.
1: Bora falar do Ceará, porque o Vozen tá virando tendência, viu, Vladimir Marques? O Ceará só joga no segundo tempo, meu amigo. Inclusive a Marilina Faia, que é torcedora roxa, né, do Alvinegro de Parangabuçu, ela disse assim: Alânio, poderia trocar todo o time do Ceará e não jogar o primeiro tempo, jogar só o segundo, porque o Ceará só tá rendendo na segunda etapa. E tem sido isso, né, Vlad? Sempre o Ceará tá tendo que correr atrás do resultado e vai lá, consegue na segunda etapa e dessa vez buscando aí depois de sair num 2-0, meus amigos, jogando fora de casa contra o Operário.
0: É um resultado, Alânio, que pro Vovô é com sabor de vitória pelo contexto do jogo, né? De você tomar o 2-0 e ir lá e buscar um empate contra um adversário muito difícil, que é um time

0: Bora falar de Série C, porque o Floresta também empatou contra o Santa, um adversário que já era esperado ser duríssimo, né, Vlad? Afinal, o Floresta havia perdido já para o Santa fora de casa, mas também deu aquele gostinho de que podia um pouco mais, né, para o torcedor do Verdão.
1: É, ficou. A gente vê a atmosfera espetacular da torcida do Santa no PV, né? É um grande público de torcedores do Santa, mas o Santa penou porque o Floresta jogou muito melhor do que o Sim. Santa Cruz, né? É, abriu o placar, teve muitas chances de ampliar no 2-0, né? Mas num lance ali de cobrança de falta, o Santa empata e no finalzinho, por um pouquinho, o jogador, o João Vitor, tá impedido e o gol do Floresta é anulado. A verdade, Alane, é que o Floresta jogou melhor do que o Santa nos dois jogos, mas só conquistou um ponto, né? É ruim pro Floresta porque ele poderia estar ali muito mais próximo da segunda colocação do grupo, que dá Sim. o acesso. Sim, mas precisa acreditar ainda.
0: Sim.
1: Porque o Verdão, ele joga com o Botafogo, que tá praticamente eliminado.
0: E que ele já venceu, né?
1: No PV. Se ganhar o jogo, e o Santa... né? Ganhar do Maringá, que é o jogo do acesso do Santa Cruz.
0: Né? O Santa certamente deve ganhar, né, Vlad? Pelo que fez, pelo que vem fazendo aí nessa campanha, pelo menos nessa fase da competição, tudo indica que ele deve subir, né?
1: É, exatamente. Então fica entre Maringá e Floresta. E na última rodada, é Maringá e Floresta lá no interior do Paraná. Então, essa rodada, essa quinta rodada pro Floresta, a próxima, é favorável. Floresta ganha do Botafogo e o Maringá não ganha do Santa Cruz, vai ficar tudo para a decisão na última rodada fora de casa. E dessa vez, né, Floresta, vamos lá subir, né? No ano passado, contra o Caxias, faltou um golzinho. Tomara que agora consiga o acesso o nosso Lobo da Vila.
0: É isso, e a gente fica aqui esfregando as mãos, meus amigos, que podemos ter mais um time cearense disputando a segunda divisão do Campeonato Brasileiro, que seria para nós, né? E para o Floresta seria, como o Vlad Marques disse, seria algo espetacular. Valeu, muito obrigado, Vlad Marques, pela sua participação.
1: Valeu.
0: Boa semana, meu amigo.
1: Você também.
0: Obrigado a todo mundo que esteve conosco nesse primeiro Vez de Notícias da semana. Nosso time também, Tainá Martinez, junto com Samuel Macedo. Nossa dupla aqui dos estúdios. Samuel está com frio hoje. Gutierre Madeira na direção de imagem, Jefferson Gomes nos caracteres, PH Lima no master. Na redação temos as nossas estagiárias, Luana Moura e Clara. A coordenação é da Karine Zaranza, a gerência da Vila Bessa, a direção-geral de esporte do Gustavo Bortoli. Na sequência, na Verdinha FM, vem Breno Rebouças, repercutindo muito mais dessa rodada de fim de semana, cheia de empates, hein, Breno? E projetando também os próximos compromissos dos nossos cearenses. Nós voltamos amanhã, às 7 horas, tá? Abraço, fique em paz. Tchau!
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0: FM 92.5 está no ar, o Jogada Terceiro Tempo, a sua companhia da noite, o programa que traz as últimas informações de hoje e as primeiras de amanhã. Eu sou Breno Rebouças e te faço companhia até 9 horas da noite. Tem informação, tem análise, tem resenha, bate-papo esportivo que você tanto gosta, começando a sua semana. É o programa da galera que trabalha à noite, da galera que volta mais tarde do trabalho, da galera que chegou em casa, só quer ligar o rádio para ficar ali deitado na rede, no sofá, curtindo o nosso programa. O que importa é que você está aqui com a gente. O que importa é que nós estamos aqui ao vivo e você está do outro lado com o radinho ligado, ouvindo a Verdinha. Você sabe que neste programa você pode participar, você pode interagir, você pode falar aqui. Breno, eu vou ligar para vocês? Não, não precisa ligar. Mas você pode mandar áudio para o 8887-1306.
1: Anote o número.
0: 8887-1306, DDD85, para quem está fora de Fortaleza e da região metropolitana.
2: Mande o seu áudio
0: para você participar, fazer o programa junto com a gente. Não estou sozinho. Hoje a mesa está completa. Ele está ao meu lado porque o avião saiu. O avião que sai uma vez só por dia e é só de vinda. Eu não sei como é que ele faz para voltar para lá. Mas o avião da Transilvânia saiu e ele está vindo direto para cá. Ó, o avião, ó. Chegou. Desembarca o homem aí, ô Samuca.
3: É para lá, babão!
0: Boa noite, Conde Vlad. Tudo bem?
4: Boa noite, Breno Rebouças. Eu volto virando um morcego.
0: É verdade.
4: Acho para o amigo, sim, é que nessa hora já dá para virar morcego e ir para Transilvânia.
0: Certo.
4: É isso aí, estamos aqui para falar
0: em trânsito.
4: É, para falar de uma rodada cheia de empates dos nossos clubes, alguns com sabor de vitória, outros já não, né? E já projetando a semana

0: cravar a permanência. Breno, mas matematicamente não dá. Eu sei que matematicamente não dá. Mas, gente, vencer o Avaí é abrir 9 pontos do Z4. Eu acho praticamente impossível que com essa vantagem de 9 pontos, a essa altura do campeonato, vão faltar só 7 jogos, o Ceará consiga ser incompetente num nível desse pra ser rebaixado. Então, pra mim, sábado é o jogo do fica. E vou dizer mais, Vlad. Se o Ceará ganhar o jogo do Avaí, se ele empatar, já é um bom resultado. Mas se ele ganhar o jogo do Avaí na ressacada no próximo sábado, eu acho que o Ceará pode ousar sonhar em, quem sabe, lá pra última rodada ter uma possibilidadezinha de brigar por playoff. Ou tô falando besteira, Vlad Marques?
1: Não, Breno, não tá falando besteira, não. Eu acho que a Série B, ela é um campeonato que permite esse tipo de arrancada, né? O Ceará já arrancou assim quando subiu em 2024. Você tem que ficar sempre vendo a pontuação do sexto colocado, o aproveitamento desses times, aquela coisa. Se o Vozão for ganhando as partidas, ele simplesmente pode ir diminuindo essa diferença, que hoje ela é grande. Não é uma diferença simples de ser tirada, mas é claro que se você vai ganhando jogos e vai tirando a diferença, você pode ter algum vislumbre de chegar lá. Né? Acho que o campeonato está muito disputado, está muito nivelado. A Série B é um campeonato que, com esse regulamento, realmente pegou. A pontuação está mais alta. E quem sabe, né, Breno? Quem sabe aí tem uma surpresa na reta final. Sempre tem um clube que arranca, né?
0: Porque, o Atlético Goianiense hoje é o sexto colocado. Tem 49 pontos. O Ceará tem 36. A diferença é de 13 pontos.

0: Acho que vai ser o jogo mais importante. Essa partida do próximo sábado, às 11 horas da manhã. E Fortaleza contra o Náutico é um jogo interessante também, porque o Náutico venceu o Sport, que é o clássico lá, um dos clássicos lá de Pernambuco. Técnico novo, Bruno Pivetti estreou com vitória. Acho que os caras estão motivados. Então o Náutico vem aqui para dar uma dificultadazinha na vida do Fortaleza. E o Tricolor precisando, mais uma vez, vencer em casa. O Autuori tem uma dificuldade de vencer em casa. Só venceu uma em casa, né?
1: É verdade.
0: Ele tem uma dificuldade muito grande de vencer no Castelão.
1: Tropeçou demais, né, em casa.
0: Tudo já. Bem que vamos combinar que ontem a arbitragem influenciou demais.
1: Demais.
0: Tiraram um gol do Fortaleza. Essa aqui é a verdade. Tiraram um gol do Fortaleza. Mas...
1: O árbitro foi gaiato e tirou um gol do Fortaleza.
0: Rapaz, aquilo chama-se apito nervoso.
1: Mano. É, não dá pra fazer aquilo.
0: Não pode.
1: O cara foi contra o protocolo da regra de tudo.
0: E quando ele faz aquilo, ele inviabiliza o VAR. O VAR é pra erro grosseiro. É. Aí o cara me faz uma situação que ele impede do VAR mudar um erro grosseiro que foi o que ele cometeu.
1: Sim, porque a partir do momento em que ele anula uma jogada em campo, o VAR não pode intervir. O VAR não pode intervir porque o cara já marcou no campo, parou a jogada.
0: Exato.
1: Amigo, deixa o jogo seguir e o gol sair. Se for impedimento, o VAR vai lá e revisa. Pronto. Se for legal, é legal.
0: Exatamente. Então, assim,
1: sabe, é muita loucura.
0: Tirou um gol que seria o gol de vitória do Fortaleza. Agora, eu queria ouvir o torcedor. Vai logo mandando sua mensagem aí no 8887-1306, 8887-1306. Mas eu sempre falo que esse programa aqui traz as últimas informações de hoje e as primeiras de amanhã. E é por isso que a gente vai trazer que o Sport foi punido no STJD com 2 jogos de portões fechados e multa por confusão da organizada lá em Maceió, no jogo contra o CRB. E desses 2 jogos, um deles é contra o Fortaleza. O jogo marcado para a 33ª rodada, não, 34ª, perdão,
1: é,
0: 34ª rodada, Sport Fortaleza, o Sport não terá torcida. Você jogar na ilha sem torcedor é muito interessante para o visitante.
1: É, muito interessante.
0: Então, só falando para quem está nos ouvindo, torcedor do Fortaleza, o Sport perdeu 2 mandos de campo e, com isso, a partida da 34ª rodada contra o Sport lá na Ilha do Retiro será sem torcedores. O que é uma coisa que para o Fortaleza é muito boa, né? O Sport, antes disso, vai ter jogado em casa contra o São Bernardo na 32ª e na 34ª é o segundo jogo que ele vai cumprir de suspensão diante do Fortaleza. Tricolor do Pici, que me parece não tem nenhum desfalque para o jogo da próxima sexta-feira, porque por cartão não vai ter, ninguém tomou terceiro cartão. A não ser que haja alguma coisa de lesão e a gente acha que e torce para que não tenha. Mas o Fortaleza, em tese, vai poder repetir o mesmo time. E aí eu já te pergunto, Vlad, mesmo com a possibilidade de repetir o mesmo time, Luiz Fernando fica na equipe depois daquela decisão? Ele pediu desculpa, né? Ele publicou um post pedindo desculpa, falou que tomou a decisão errada. Mas o questionamento que eu faço é o seguinte. Ele jogou com o Luiz Fernando central,
1: sim,
0: Vitinho e PH. O Luiz Fernando, que não marca desde o jogo passado contra o Londrina, eu acho. O jogo, não desse aqui. Ele tá um turno já sem marcar. Entre ele pra jogar centralizado, não é melhor botar o Meritelho ou então o próprio Chico da Costa, não, Vlad?
1: Mas o Chico teve um probleminha aí médico, por isso que ele não foi pro jogo.
0: Uhum.
1: E o Meritelho, o autor explicou por que ele não jogou, foi por opção, né? Opção técnica mesmo. Eu acho que o Paulo Autuori não tá confiando muito aí no Meritelho. Eu acho que ele é um treinador que tá vendo os treinamentos, tá vendo ali como o Meritelho tá rendendo nos treinamentos e nos jogos, né? Quando a gente vê o Meritelho, a gente vê que ele tá perdendo realmente muitos gols. Mas, cara, o Luiz Fernando também foi muito mal, né? É claro que ele pediu desculpa, ele disse que tomou a decisão errada, mas é complicado, a pressão tá muito grande. Eu acho que o torcedor, ele vai ficar pegando no pé do Luiz Fernando, sim. Mas... eu acho que o ataque do Fortaleza, ele não tem funcionado tanto. Eu acho que tá muito dependente das jogadas do Maílton, né, Fortaleza, e o setor tem marcado poucos gols, o setor de frente, né? Então, é uma dor de cabeça que o Paulo Autuori vai ter, de tentar fazer esse ataque funcionar, né? Porque as principais jogadas do Fortaleza nos últimos jogos, forte na bola parada, né? Com o Maílton, com os zagueiros na área, mas de produção ofensiva do setor de frente, realmente tá bem complicado pro Paulo Autuori resolver.
0: Tá complicado pro Paulo Autuori resolver, mas ele tem opções, né? O Cantinho estreou, acho que foi um pouco discreto, mas é mais uma peça que você tem ali na frente.

0: Eu acho que ele tem possibilidades não só com os atacantes, mas também na criação. O Prior, que eu acho um meia muito ofensivo, teve os primeiros minutos dele com o Paulo Autuori no comando. E eu gosto do Prior pela ousadia dele, ele é muito atrevido. A bola caiu no pé dele, ele estou de primeira ali, tentou fazer um gol por cobertura. Mas eu gosto da maneira como ele se comporta em campo, sabe? Então vamos ver se ele também consegue ajudar o Fortaleza a ter mais... converter um pouco mais do que cria, né? Porque ontem foi mais um jogo em que o Tricolor desperdiçou muita oportunidade. Esse do Luiz Fernando, acho que foi o mais gritante, assim, obviamente. Muito embora o Atlético tenha perdido da mesma forma, o camisa 11.
1: É, o Max.
0: O Max ficou de frente também, só que ele tentou dar tirando ali do goleiro, né? Chutar tirando do goleiro e não funcionou. De toda forma, o Fortaleza tem possibilidade de repetir a equipe na próxima sexta-feira contra a equipe do Náutico, não perdeu ninguém por suspensão e em tese está completo, né, pra jogar. Claro, de completo fora o pessoal que já tava no departamento médico no jogo anterior. Mas o time do Fortaleza tem essa possibilidade aí, se o Autuori quiser, e a gente vê que ele criou, de fato, um time titular, né, e o Luiz Fernando é uma das peças de confiança dele, né, como, por exemplo, o Sacha, como, por exemplo, deixa eu ver mais, como, por exemplo, o Pierre, são peças ali da confiança do Paulo Autuori. E não sei se ele vai fazer modificação ou não, se ele vai mexer ou não no jogo para a próxima sexta-feira lá na Arena Castelão. Aliás, o público foi muito bom, né, Vlad? 31.562 torcedores estiveram presentes. Eu acho que só ficou abaixo do clássico, né? Que o clássico foi quase 40, 39 mil.
1: Mas
0: um público muito interessante.
1: A reta final da Série B, ela tem realmente esse cenário, né? De estádios mais lotados. O torcedor do Fortaleza vem dessa reta final de afunilamento, né? Da Série B, na proximidade ali do G6 e brigando pelo G2, acho que o torcedor, a tendência é os públicos aumentarem. Agora, Breno, é uma questão mesmo de encaixe, né? Eu acho que o Fortaleza, ele é uma equipe que cria muito, mas que realmente está desperdiçando as oportunidades, e isso tem tirado a tranquilidade do Paulo Autuori. Ele tem reclamado, né, na entrevista coletiva, claramente, que está faltando efetividade quando o Fortaleza cria. E ele destaca também que os adversários precisam criar muito pouco para marcar um gol no Fortaleza. Sim, João Ricardo só fez uma ou duas defesas e tomou os gols. Ressaltando que os clubes adversários chegam pouco, mas marcam em cima do Tricolor de Aço.
0: Perfeitamente. Eu vou pro meu primeiro intervalo. Na volta, a gente vai falar do Ceará. E olha, não vou falar que vai jogar, porque a chance não é tão grande assim, mas o Ceará tá tentando se esforçar para deixar um atleta que tá no DM apto pro jogo do sábado. Eu te conto quem é depois do intervalo.
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7: Vai, merece apanhar, não merece não.
8: É muito esperto.
7: Ai, ai,
8: ele
7: ai.
8: Guardou o áudio do
7: guardou,
8: ouvinte
7: guardou.
8: Como ouro e tá, ó. Tá deixando esse o ouvinte famoso, viu?
7: Esse é o Jogar a Terceiro Tempo na Verdinha, sua companhia da noite com Samuel Macedo na mesa de som. Sem ele, nada funcionaria. Vladimar, eu falei que ia falar a respeito do Ceará. Do Ceará, sobre um jogador que tem possibilidade, é pequena, tá? Não vou falar aqui pro torcedor do Ceará que o cara vai jogar sábado, não. Mas o Ceará vai tentar colocar à disposição para o jogo contra o Avaí, porque é um jogo importantíssimo, o Zanocelo, volante. No último boletim médico, o Ceará divulgou a seguinte informação a respeito do Zanocelo, tá? Vou trazer aqui o último boletim do DM. Em tratamento com a fisioterapia devido lesão muscular na coxa esquerda. A informação que eu tenho é o seguinte, que o Zanocelo já está na fase final de recuperação, tá? O Zanocelo está na fase final de recuperação e ele hoje já, por exemplo, fez umas corridas, ele correu ao redor do campo. Não tocou em bola ainda, mas hoje é segunda-feira. Daqui para sábado você tem um chãozinho. O Ceará vai dar ali uma... Como é que eu vou dizer? Não é acelerar, Breno, mas assim, vai fazer meio que uma força-tarefa para ver se o Zanocelo tem condição de jogar sábado. As chances delas são pequenas, tá? Não vou aqui falar que ele vai estar à disposição ou que está próximo de voltar. Mas vamos ver como é que ele vai responder a semana. Mas é fase final de recuperação. O que importa é que, se o Zanocelo não reunir condições de jogo para o próximo sábado, o Ceará deve tê-lo, por exemplo, para a partida da 32ª rodada, que é contra o Criciúma na outra quinta-feira. Então, assim, e é um jogo que é no Castelão, é um adversário que tem qualidade, brigando por acesso. Então, se não tiver contra o Avaí, o Zanocelo, que é uma partida importante, já tem uma perspectiva dele voltar na próxima quinta-feira. Mas é fase final já de tratamento, já deu algumas corridas. Quando você vai começar a correr ali no campo, você já está chegando perto ali de ser entregue à parte física, né? Mas ele ainda está sob os cuidados do DM. O Zanocelo, Vlad, acho que nesse time do Ceará é indubitável que ele tem vaga, né? A gente viu o Ceará até no segundo tempo, principalmente, ter uma postura de não vou me entregar, vou brigar, vou lutar. Mas, por exemplo, foi um jogo que eu achei que o João Gabriel não fez uma partida legal. Eu achei que não fez. Achei que ele errou muito passe. O próprio Mel, que não fez uma partida interessante, mas achou um passe absurdo, né? Pro gol do Matheus Araújo. Belo passe. É um cara que pode tirar ele da manga uma carta a qualquer momento. E você tem pelo meio campo também, foi o Júlio César. Que eu acho que quebra um galho, mas eu acho que o Júlio César não é um titular do Ceará. Ele é uma opção para resolver um problema ali quando você não tem o jogador na posição. O Zanocelo recuperado, para mim, é titular desse time do Ceará.
8: Eu também acho. Eu acho que ele é um volante muito técnico, né? O torcedor do Ceará, com certeza, sente falta do Zanocelo no time titular. Eu acho que ele ali ao lado do João Gabriel, eles formam uma boa dupla. Apesar do João Gabriel, ele tá oscilando, né? Eu acho que às vezes ele faz grandes partidas e em outros jogos ele já não atua tão bem. É normal pela idade dele, né? É um garoto que ainda precisa de mais maturidade, mas é muito bom jogador. Eu acho que com a queda de rendimento do Richarlison, como o Pavani não encaixou...
7: Não encaixou.
8: Né? Começou ali como titular e tal, não encaixou. Você tá tendo que usar o Júlio César ali de volante e eu tô contigo. Eu acho que fica... Ele até quebra um galho.
7: O Júlio César tá fora do próximo jogo, se a memória não me falha,
8: ele
7: né?
8: Ele recebeu o cartão, só não lembro se é o terceiro.
7: Eu acho que é o terceiro, Dani.
8: Mas se...
7: Vou só dar um confere aqui, mas acho que é o terceiro.
8: Mas se puder uma formação com o Zanocelo e Pavani, não. E o esqueci. Ah, tu me chamou de Dani aqui, eu esqueci o nome do João Gabriel.
7: Pois João é. Gabriel, João Gabriel.

0: O Gabriel, eu acho que seria uma dupla interessante.
1: De volantes pro Vovô. Eu vou dar uma conferida aqui, mas eu acho que foi o terceiro cartão amarelo dele, viu? Porque, por exemplo, na esquerda o Sanches recebeu também cartão e foi o terceiro. O Sanches tá fora. Então você vai ter que colocar o Sávio. E o Sávio, eu já falei isso aqui várias vezes e vou repetir. Eu conheci o Sávio já de outras equipes que ele jogou. O Sávio jogou no Ferroviário, a gente
2: jogou no Ferroviário.
1: Jogou na campanha de acesso do Remo. O Sávio não é só o jogador que a gente tá vendo no Ceará. Eu não sei por que ele tá da forma como ele tá aqui. O Sávio não é só aquilo ali, gente. Eu conheço o Sávio de outras equipes. Inclusive, quando o Ceará anunciou, o que a gente tinha de informação, não só da época que ele jogou aqui, mas também do Remo, é que o Sávio tinha alguns problemas fora gramado, extra-campo. Mas em campo, ele era um lateral ofensivo, que construía, chegava na linha de fundo. Mas no Ceará, ele não tá conseguindo nem defender, nem atacar.
0: É,
1: um
0: não tá não. Incrível, tá com muitos erros técnicos, né? Erro de marcação.
1: Foi o terceiro do Júlio, tá?
0: Tá complicado aí pro Sávio mesmo, mas é aquela coisa. Ele tá no elenco. Se precisar, ele vai ter que jogar. Acho que o Sanches fez boas partidas.
1: Sim, sim.
0: Né?
1: Pelo menos regular.
0: Né? Um jogador regular, como geralmente você espera pras laterais, né? Você não tem nenhum craque na lateral mais. Então, fazendo feijão com arroz, dá. Eu acho que o Brian tá jogando muito bem. E o Sanches tava bem. Então, se o Sávio entrar, cara, é tentar, na raça, fazer o melhor jogo possível e fazer o simples.
1: Vou te falar uma coisa, se o Ceará consegue nessa força-tarefa deixar o Zanocelo pronto, vai cair como uma luva, porque você já não vai ter o Júlio César.
0: Exatamente.
1: Como você falou, o Pavani não encaixou. O Richardson, eu acho que ele é um jogador... Se bem que assim, você tá jogando fora de casa e precisando do resultado, você tem que ter um pouco mais de segurança. O Richardson é um cara mais ali da contenção, né? Mas se ele conseguisse, se o Zanocelo conseguisse recuperar-se, ia ser, assim, primordial. Mas como eu falei, a chance é muito pequena. Ah, rapaz, deixa eu mandar aqui um abraçaço para um amigo nosso que tá ligado conosco aqui. Grande Alisson Lima, o Ali Show, tá ligado com a gente aqui. Abraçaço, meu amigo.
0: Abração,
1: satisfação ter
0: Alisson.
1: A sua audiência, contando com você, ouvindo aqui o nosso Agora Terceiro Tempo. Mas então, na esquerda não tem muito o que discutir. Sem o Sanches, deve ser o Sávio.
0: Exatamente.
1: Pro lugar do Júlio César. Não vamos contar aqui com o Zanocelo, não vamos contar com ele. É Richardson mesmo ou você faria uma outra... pensar em alguma outra coisa?
0: Olha, assim, não é fácil escolher entre o Pavani e o Richardson, não. Mas pela questão da experiência, né, do Richardson, ele pode ser o escolhido. Mas é porque me assustou muito aqueles minutos que o Richardson jogou contra o Novo Horizontino,
1: sim,
0: sabe?
1: Sim, sim, sim, sim.
0: Né? Fica aquela impressão, assim, dele. Mas é um jogador experiente, pode dar a volta por cima, ser titular... Eu acho que o Daniel Paulista, ele vai ter que tomar os cuidados dele contra o Avaí, mas como é um jogo muito importante que a vitória dá uma encaminhada, né, para o Vozão escapar, eu acho que ele pode simplesmente armar um arapuca, né, contra o Avaí, que demitiu o treinador, né, e tudo.
1: Demitiu, de fato. Alan Al não é mais técnico do Avaí.
0: Pressão lá tá muito grande,
1: muito
0: no Avaí.
1: Muito alto. Mas o Avaí, a gente já sabia que ia brigar embaixo, é uma das menores folhas, né? No começo da competição, eu lembro que saiu uma matéria, não sei se foi do GE, o Avaí tinha a menor folha, era menos de 1 milhão.
0: Eles estão numa situação financeira muito difícil, né? Então, eles não foram irresponsáveis para inflar a folha e tá subindo, não. Fizeram um trabalho ali no limite para tentar permanecer. Tá lutando, mas o Avaí tem pontuação de 1 ponto por jogo, Breno. 30 pontos em 30 jogos. Se ele continuar assim, ele vai terminar com 38. Aí a linha de corte para permanência vai ficar mais baixa, né? E o Ceará sabe disso. Se o Ceará tirar ponto do Avaí, né, empatar, pelo menos, vai deixar o Avaí em situação desesperadora. Então o Ceará pode jogar com esses dois resultados aí na mão, né? Ou sim, empate ou vitória, tentar tirar pontos, jogar no desespero do Avaí. Mas eu acho que o Daniel Paulista vai de Richardson, viu, Breno?
1: Pois é. O Avaí, inclusive, eu tô vendo aqui uma matéria que saiu recentemente, que ele vai receber uma grana da FFU, né, da Futebol Forte União, de R$1 milhão. E falam que isso dá mais da metade da folha. Então eles devem ter subido a folha, porque no começo da competição era de menos de 1 milhão. Mas não tem como. No Série B, você gastar menos de 1 milhão, assim, vai passar apuros, né? E o Avaí subiu essa folha, então, pela informação lá do GE de Santa Catarina, mas ainda assim é uma equipe que tá com muita dificuldade dentro da Série B do brasileiro. Aliás, só trazer aqui a classificação atualizada, né? O Avaí tem 30 pontos, é o 17º colocado. Acima dele tá o Botafogo de Ribeirão Preto, com 32 pontos.
0: Botafogo joga amanhã, eu acho.
1: Que é o 16º, joga amanhã contra a Ponte... rapaz, é moleza demais.
0: Ele enfrenta a Ponte. Ganhou do CRB.
1: Não, mas peraí. O que diz muito sobre a incompetência do CRB.

0: Porque o Cabo perdeu pra Ponte Preta hoje. Mas enfim, Botafogo tem 32. Ele joga contra a Ponte, joga em casa, então ele pode ultrapassar o Ceará e ir a 35. Mas o que importa é que o Ceará é o 15º com 36. O Botafogo não pode ultrapassar o Ceará, então. Ele só pode ir a 35, né? Mas o Ceará é o 15º com 36. O que mais importa é que ele está a 6 pontos do primeiro time dentro do Z4.
1: Exatamente.
0: O Náutico é o 14º com 41 pontos. Aí o Atlético é o 13º com 42, assim como o São Bernardo, 12º, 42 pontos. E o Goiás, 11º, 42 pontos. Próximo partido, o Ceará pode ir a 39. Ele não se mexe na tabela de classificação, mas isso não é o mais importante. O mais importante é que se ele vencer, ele segura o Avaí lá atrás, abre 9 pontos do Z4 e fica muito, muito mais tranquilo com relação a essa briga pela permanência. Vlad, por falar em Série B do Brasileiro, tem bola rolando o jogo nesta segunda-feira. Quem tá jogando? Qual é o placar? Quanto tempo de jogo? Fala aí, Vlad.
1: Olha, estão jogando no Independência América e Juventude. Tá 0x0, tá no intervalo do jogo. E esse jogo interessa muito ao Fortaleza, né? O Fortaleza está aí secando o Juventude, porque com esse resultado, o Leão se mantém no G2 da Série B. Se o Juventude ganhar o jogo, vai ultrapassar o Fortaleza e tirá-lo do G2. Então, a torcida aí para que o Juventude não vença o América, viu, Breno Rebouças?
0: Jogo no intervalo, então, 0 lá, 0 cá. Fortaleza se mantendo no G2 com esse empate do Juve. Mais um intervalo, né, Samuca? Vamos para mais um intervalo. Na volta a gente vai ouvir a galera. Manda teu áudio para o 8887-1306. Eu volto já.
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0: Breno Rebouças. 8:32 de volta no Jogada Terceiro Tempo, sua companhia da noite aqui na Verdinha. Antes da gente ouvir a galera, Vlad, o Floresta até que fez o segundo gol para vencer o Santa Cruz, mas aí o VAR apareceu. Mas assim, o Floresta é uma equipe que dá trabalho, viu? Porque o Santa poderia ter subido e não subiu matematicamente, porque o Floresta jogou água no chope ali do Santinha, né? No estádio Presidente Vargas.
1: Sim, estádio Presidente Vargas, né? Com um público espetacular da torcida do Santa Cruz, né? Tem que aplaudir o torcedor do Santa que
0: cara,
1: foi.
0: Cara, o torcedor do Santa, né? É apaixonado.

0: Impressionadaço,
1: né? Cara, incrível, muito cara. Massa a atmosfera do jogo.
0: Teve uma menina lá que... O nosso querido Rodrigo Eric tava lá, né? Fazendo entrevista com o torcedor. Aí ele chegou pra menina lá e perguntou como é que você tá a expectativa. Aí a menina, não foi um homem, tá? Foi a menina respondeu assim, não, a minha cobra vai subir. Eu digo, homem, pelo amor de Deus. Peraí, homem, peraí.
1: É porque o santo é a cobra coral, né? O santo é a cobra coral,
0: exatamente. Mas não ficou boa essa frase, não.
1: A menina aí, ela se empolgou. É aquela coisa, Breno, o Floresta jogou uma partidaça, fez 1-0, poderia ter feito o segundo, né? Perdeu muita chance.
0: Despeitou claríssimo, pô.
1: Muita chance. Aí o Santa tem uma falta, bela cobrança de falta, empata o jogo. Aí o PV vai abaixo, né, com empate.
0: Sim.
1: Só que o Floresta continua martelando, cara.
0: E o Santa já marcou na reta final, não foi?
1: Foi, continua martelando. E por pouco, realmente, o zagueirão João Vitor estava impedido, né, ali, que seria espetacular pro Floresta vencer o jogo, que a situação ia ser muito melhor.
0: É, ia ser por conta da questão da classificação, Vlad. Se a gente olhar, por exemplo, aqui, a classificação do grupo tá assim, ó, do grupo B da Série C, nessa segunda fase. O Santa Cruz tem 10 pontos. Eu acho que o Santa Cruz já subiu. Claro que matematicamente ainda falta, mas já subiu, tá? Santa, 10 pontos, líder. Maringá, segundo colocado, 7 pontos. Floresta, o terceiro, 4 pontos. E o Botafogo da Paraíba é o último, 1 ponto. Sobem 2. Vai ser o Santa Cruz e alguém. Maringá, 7 pontos. Floresta, 4 pontos. Só que qual que é o detalhe, o pulo do gato aqui? Os dois ainda se enfrentam. E é na última rodada. Explica aí, Vlad, pra galera, vai.
1: Olha, o Floresta tem que fazer a parte dele pra chegar na última rodada vivo.
0: Sim.
1: Né? E a quinta rodada, eu acho que é muito favorável pro Floresta. Se pegar aí a tabela, o Floresta vai receber o Botafogo, que tá praticamente eliminado, tá ali só por questão matemática mesmo.
0: Sim.
1: Né? E o Maringá vai enfrentar o Santa lá em Recife.
0: No jogo que pode ser o do acesso.
1: No jogo
0: que
1: pode ser o do acesso. O Floresta diz, não, aqui não.
0: Esse jogo vai ser onde, hein? Vai ser no Arruda ou vai ser no... Deixa eu ver aqui.
1: Quanto o Floresta foi na Arena Pernambuco, né?
0: Vai ser na Arena
1: 44
0: Pernambuco.
1: Mas mil
0: vai
1: pessoas.
0: Dar gente, viu? Porque é você comemorar em casa o acesso.
1: É, cara, é aquela coisa.
0: Então, assim, vamos aqui pensar. Aí eu já tô pensando igual a você. É o jogo do acesso. Vamos botar aqui que o Santa ganhe, certo?
1: Uhum.
0: Se o Floresta ganhar do Botafogo, que empata o jogo é em casa...
1: Ponto. Já empata em ponto.
0: Vai, meu Deus, Vlad, vai ser um jogaço na última rodada.
1: Aí o detalhe é o seguinte. Se o Floresta vencer bem o Botafogo e o Santa vencer bem o Maringá, o Floresta pode passar o Maringá no saldo e jogar pelo empate lá. Entendeu?
0: Sim,
1: pode até jogar pelo empate lá em Maringá. Mas o importante é chegar na última rodada com chance, cara. Pô, tu tá lá, beleza, jogando o jogo pau a pau, faz um gol, tu sobe.
0: Sim, é isso. Entendeu? Vlad, você falou do público. Ontem, 2.963 pessoas estiveram no PV, quase 3 mil pessoas. E, claro, esses daqui, tudo ingresso de visitante, né? Quase tudo de visitante. 2 mil ingressos foram de visitante. 2.033 foram de visitante. Ou seja, o Floresta teve... Deixa eu ver aqui. Não, foi mais. 2.533 foi de visitante. Então, foi o quê? 300 e poucas pessoas daqui... O Santa veio com 2.500 torcedores de lá pra cá. Eu não acho pouco, não, viu?
1: É nada, é muita gente, cara.
0: De jeito nenhum.
1: É muita gente,
0: mano. A galera veio... E sabe quanto é que... E essa brincadeira foi boa pro Floresta. Sabe quanto é que o Floresta botou no bolso? Líquido. Líquido. 100 mil conto.
1: Olha aí.
0: 100 mil e 29. Se ele quiser os 29 reais, eu tenho. Agora os 100 mil, não.
1: também não.
0: 100 mil reais... 100 mil e 29 reais e 32 centavos. Porque a renda foi de 136.603. A despesa foi de 36.557. Sobrou 100 milzinho limpo e seco pro Floresta.
1: Floresta foi muito bom.
0: Agora... E eles colocaram muito mais ingresso pro visitante. Óbvio, você tá.

0: É bom demais, viu?
1: Seria bom demais. Eu inclusive, sugiro que esta dupla aqui esteja
0: sim,
1: no jogo.
0: Sim, pode sugerir que estamos nessa.
1: Sugiro que esta dupla faça-se presente nessa transmissão. Agora, o operador não, por quê?
0: Menos o operador, porque...
1: O operador tem que ser o melhor, cara. Tudo bem, ele não tá aqui, mas o operador... Vamos ouvir a galera, você na jogada, vai.
2: Você na jogada. Você na jogada.
1: Então vai ser o igual a ele, ninguém faz. Vamos ouvir aqui, vai.
3: Boa noite,
1: boa Beno. Noite.
3: Meu amigo, eu tô mandando só um áudio aqui pra dizer que eu sou ouvinte do programa. Opa. E gosto muito da resenha do programa.
1: Obrigado.
3: Da brincadeira. Você pra mim é um comunicador excelente. Tá bom?
4: Vai lá, babão.
3: Antônio José aqui do Potira.
1: Obrigado, Antônio José.
3: Fica na paz, meu filho. Fica na paz de Deus vocês, viu?
1: Valeu.
3: E eu gosto muito do Hilton Bezerra, viu? Comentaristazinho indo e voltando.
1: Como é?
3: Valinha, ele sabe.
1: Deixa o cara... Rapaz, respeito o ouvinte, Samuel Marcelo. Olha, meu amigo, só dizer um negócio aqui. A gente sempre pede pra galera participar e mandar áudio. Mas teve um cidadão aqui... Eu não sei, deixa eu ver o nome dele aqui. É, não tem. O amigo mandou um áudio de 7 minutos. Aí não dá, homem. Aí é podcast. Bote aí um minutinho até que vai, mas 7 minutos é podcast. Me ajude, pelo amor de Deus. Vamos mover outro aqui, vai.
5: Saber se o Fortaleza, o Tricolor de Aço, vai de novo dar os remédios pra ressuscitar o defunto, né? O mal do futebol cearense é esse. Ressuscitar o defunto tá na UTI. O Náutico aí, vamos ver aí, né? Mas vamos ter fé, força maior, Deus Pai, meu Tricolor de Aço.
1: Mas eu vou te falar o seguinte, tá? O Náutico tá nessa condição, Vlad, mas eu acho que o Náutico não era... Não, o time que o Náutico tem não era pra estar brigando embaixo, não. E assim, não vou dizer que... Não vou afirmar nada. Mas assim, o Hélio, que a gente sabe que é um cara que já tinha um certo desgaste lá, não só com torcedores, mas com parte do elenco, tinha jogador que não gostava muito do Hélio, que ficou afastado e tal... Aí você troca de treinador, traz o Bruno Pivetti, o cara treina 3 dias e ganha um clássico por 3-1. Fica tão assim estranho, né, Flávio?
0: Mas os jogadores falaram que o ambiente mudou.
1: Claro,
0: claramente.
1: Os caras não gostaram do Hélio, não, Flávio.
0: O Hélio também tinha ele participação um na diretoria, né? Também, né? Do Náutico e tudo. Né? Eu acho que chega um momento em que você... Vê que não tem mais ambiente,
1: tava,
0: né?
1: Tava desgastado.
0: Então...
1: O Náutico não tem time pra tá brigando embaixo, não, Vlad. O Náutico ficou muitas rodadas no G6, tem jogadores interessantes, dava pra tá brigando pelo menos no meio da tabela.
0: O Jean Carlos joga demais, o time do Náutico é um bom time, né? E que o Fortaleza tem que tomar os cuidados dele, mas precisa buscar a vitória porque já tá tropeçando demais jogando no Castelão diante da torcida, viu?
1: Exatamente, vamos ouvir mais um, vai.
6: Boa noite, Breno Rebouças.
1: Oi, boa noite.
6: Vladimir, que bom seria, né, se os dois subissem ao mesmo tempo, assim como os dois caíram no ano passado, né? Os dois subissem ao mesmo tempo. Aqui Josué do Alvoroeno. Um abraço a todos aí, boa noite.
1: Boa noite.
7: Fala, Brenão, boa noite, cara. Francisco aí, motorista de ônibus.
1: Oi,
7: lugar
1: Francisco.
7: Direto, Brenão. Ei, Brenão, macho. É muito complicado o WB, viu, cara? Muito complicado. Eu escuto porque eu gosto de vocês mesmo, mas tem hora que dá vontade de abandonar, porque o WB, as convicções dele, cara, né? Só ele que tem razão. Só as convicções dele que importa. Outra opinião contrária, ele já se exalta, né? No meu ponto de vista, eu acho que o ser humano em si, não todo ser humano, todas as pessoas, mas o ser humano em si, quase todos, vai ficando com um tempo de idade.
1: Não, mas pelo amor de Deus. Mas o WB a gente discute aqui, mas o WB é nossa bússola, como a gente sempre fala, é nossa bússola aqui. Gostamos demais dele. Abraços, Francisco Ayrton.
8: Boa noite, Breno. Boa noite, Vlad.
1: Boa noite.
8: Breno, concordo com você, viu?
1: É.
8: Eu tô do seu lado. Eu acho que o Ceará tem chance de chegar no G6, viu? E, Vlad, queria fazer uma pergunta pra você. Você é fã do YouTube? Porque esse mês o YouTube completou 50 anos de resistência, né? Um grande abraço, Sousa do Montese.
0: Sou sim,
1: você é
0: cara.
1: Fã do YouTube,
0: gosto mano. Muito do YouTube, gosto demais. É uma banda que eu tenho muito carinho, né? A banda irlandesa do YouTube. Realmente é uma banda espetacular, viu?
1: Você gosta do YouTube, Samuel Macedo? Você gosta do Bonovox?
0: Canta muito demais, bom. Cara. A banda é muito boa.
1: É, e o tio, viu? Vamos ouvir aqui.
9: Meu irmão, boa noite. Parabéns pelo programa, viu? Você, o grande Marcos, é o João de Montes, flamenguista. Rapaz,

0: O Fortaleza, vou te contar, viu? Pior do que os revés deles aqui dentro de casa, esse empate é besta, é a entrevista do Paulo Autuori, cara. Porque o time ontem provou, ontem, aquele gol lá que levou, o segundo gol, que não tem cobertura e a recomposição do Fortaleza é muito fraca, não tem recomposição, cara. A gente viu ontem, ficou no público notório. Aí o cara vem dar umas entrevistas que não tem nada a ver, dizer que posse de bola não influencia, que ficar 11 partidas invicto não é importante. Que conversa é essa, cara? Valeu, tamo junto, um abraço.
1: Valeu. Aliás, sobre defesa, eu vou perguntar uma coisa ao Vlad no próximo bloco sobre o Ceará. Eu acho até que eu já sei o que, é que ele vai responder, mas eu queria também ouvir o torcedor, né? Eu quero fazer uma pergunta no próximo bloco pro torcedor do Ceará sobre o sistema defensivo, mas dá tempo de ouvir mais um, vai.
2: Boa noite, Breno.
1: Boa noite.
2: Você é meu conterrâneo lá de Maranguape.
1: Opa, Maranguape.
2: Vou fazer um resumo aqui do time cearense, né? Diz. O Ceará precisa tomar gol pra fazer. E o Fortaleza... ele faz pra tomar.
1: Acho que ele deu uma resumida aí, viu?
3: Pior que é mesmo, viu, cara? Resumiu muito bem.
1: Eu vou pro intervalo, gente. Na volta, a gente vai falar... vocês sabiam que amanhã de manhã tem jogo da Seleção Brasileira? Eu juro a vocês...
3: pelo amor de Deus.
1: Eu juro a vocês que eu não tava lembrando disso, não, Vlad. Eu lembrei porque eu vi aqui agora no portal, viu?
3: Cara, amistoso aí. Mais um contra a Austrália. Tu é doido. Eita, rapaz.
1: Que tem de cabo que vai acordar bem cedinho pra assistir esse jogo, não tá no gibi.
3: Tem, viu? Mesmo.
1: Olha, meu rapaz, tu é doido.
3: Não só liga e deixa lá, não.
1: Acredito nisso,
3: nossa
1: aí, viu?
3: Senhora do
1: céu. Eu vou pro intervalo e volto já.
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1: De volta com Jogada Terceiro Tempo. 8 horas 48 minutos. Como passa rápido, né? O nosso Jogada Terceiro Tempo. Mas estamos aqui falando de futebol com a sua participação. Eu, Vlad Marques e Samuel Macedo. Vlad, amanhã tem seleção brasileira, né? Mais um amistoso contra a Austrália. Quem foi que inventou essas coisas de agora fazer dois amistosos seguidos com a mesma seleção, hein?
3: Não é legal.
1: Não seria legal.

0: Seria legal se fosse o teu adversário, vai ser o segundo contra a Austrália e depois tem um amistoso ainda contra a Índia.
1: Contra a Índia, dia... Qual dia?
0: 3, eu acho.
1: 3, né? É no sábado, né? É. Antes da eleição, dia 3 é contra a Índia. Mas amanhã é contra a Austrália, lá em Brisbane, horário aqui do Brasil. O jogo vai ser às 7 horas da manhã e o Ancelotti vai fazer uma ruma de mudança, né? Ele vai no 4-3-3, mas ele vai com várias modificações em relação ao jogo passado. Por exemplo, ele escalou como titular o Otávio, goleiro do Cruzeiro.
0: Muito bom goleiro do Cruzeiro.
1: Na vaga do Hugo
0: Souza, né, que falhou, né?
1: Foi questionadaço, né, Hugo Souza. Botou o Wanderson, o Jair, botou o Gabriel Magalhães, Mauro Júnior também. E na frente ele deve colocar o Rafinha. Então, assim, de falso 9. Trazendo aqui a provável escalação do Brasil para esse jogo de amanhã: Otávio, Wanderson, Jair, Gabriel Magalhães e Mauro Júnior. Danilo, Bruno Guimarães e Gabriel Bom Tempo. Rayan, Rafinha e Vini Júnior. É o provável Brasil. É o Brasil que vai enfrentar amanhã no estádio Bellemore Stadium, lá em Brisbane, na Austrália. Essa seleção vai fazer esse segundo jogo contra a Austrália, né? Empatou em 1-1 na semana passada, agora vai encarar de novo. E no segundo tempo ele deve fazer a modificação, trocar o time todo. Aí o time do segundo tempo, lá, é um 3-5-2. Hugo Souza, Vitor Reyes, Marquinhos e Arthur Dias, aí Mateuzinho, Estevão, Andrei Santos, Douglas Luiz e Douglas Santos, Samuel Lino e Hendrick, o Martinelli, o Bidon e o Pedro vão ficar de fora do rodízio. Então são esses dois times que ele preparou para essa partida contra a Austrália. Brasil que foi muito criticado de novo. O Ancelotti ainda não deu o efeito que a galera espera, né? Não, eu acho a seleção brasileira, Vladimir, meio que sem espírito, sabe? Sei lá.
0: É uma decepção, né, o trabalho do Ancelotti. Esperava muito mais dele pelo que ele mostrou no Milan, no Real Madrid. Mas, enfim, é tentar entender o que é que o Ancelotti quer. Porque ele quer renovar a seleção, mas a formação contra a Austrália cometeu os mesmos erros da Copa do Mundo. Um 4-2-4 muito exposto, o meio-campo não criava. Não é fácil você montar uma seleção nova, começando uma série, aquele ciclo, né, para 2030 com esses amistosos, porque o Brasil está muito pressionado e o Vini Júnior precisa jogar mais, Rafinha precisa jogar mais, né, os outros jogadores também. Só que, cara, depois de uma Copa do Mundo, o cara joga a Copa, é eliminado, não é tão fácil também os jogadores darem tudo num amistoso desse.
1: Sim.
0: Né? Então, é ver se esses jogadores que estão entrando, que ele está testando, ver se eles conseguem dar um pouco mais, tentar achar aí um time, porque o trabalho é longo, o trabalho é árduo. Se você vê as seleções que estão jogando a Liga das Nações da Europa, o nível é muito mais alto, e o Ancelotti vai ter muito trabalho para achar um time, para tentar ganhar a Copa América daqui a 2 anos e depois chegar na Copa do Rio. Ele já está sendo muito contestado, ele não está conseguindo achar um padrão mínimo para a seleção brasileira, e os jogadores da seleção precisam dar um pouco mais nos jogos, né? Porque o jogo contra a Austrália, o primeiro jogo, foi bem ruim, viu, Breno? Bem ruim.
1: Perfeitamente. Olha, Vlad, deixa eu te fazer uma pergunta aqui, voltando a falar de Alvinegro de Porangabuçu, do Ceará, sobre a defesa. O que você tá achando da zaga do Luizão com o Luiz Otávio? E eu tô perguntando isso porque, assim, eu já falei várias vezes que eu acho que com eles dois fica um pouco mais lento. Porém, eu preciso dizer que o Luiz Otávio fez um partidaço contra a equipe do Operário. E eu acho o Luiz Otávio inteligente. Em que sentido, Breno? O Luiz Otávio sabe que na corrida ele não ganha.
0: Sim.
1: Então ele marca de longe, ele não marca de perto. Mas na hora que você vai finalizar, ele se joga na bola, ele bloqueia. Quando o adversário tá recebendo a bola de costas, ele vem, tenta o desarme. Então eu acho que ele faz um jogo inteligente. Ele usa o que ele tem, o que ele sabe utilizar o que ele ainda tem de melhor, que não é a velocidade. Então eu percebi muito isso. Ele não marca colado, ele dá espaço. Pode vir, mas na hora que você for finalizar, eu vou fazer a travada ali da jogada. Então eu acho que o Luiz Otávio foi muito bem. Acho que ele foi melhor do que o Luizão, inclusive,
0: na partida. Foi melhor, sim. Foi melhor,
1: mas eu queria
0: sim.
1: saber se você acha que essa dupla tem que ser mantida ou se tá na hora do Éder voltar para esse time.
0: Olha, o Éder, ele tem um pouco mais de velocidade que o Luizão, né? Mas óbvio que o Ceará perde na bola parada, que o Luizão, ele é muito forte nesse tipo de jogada ofensiva, né? O Luiz Otávio, ele tá surpreendendo, Breno. Porque, cara, ele, como ele é muito

0: experiente, ele sabe os atalhos, ele tá jogando com inteligência mesmo, né? Então, há essa discussão, tem que ter esse debate, porque o Luiz Otávio, ele tá realmente conseguindo se destacar, e talvez com o Éder seja uma dupla de zaga que tenha características diferentes e se complete um pouco mais. Mas eu acho que o Daniel Paulista,
1: sim,
0: manterá o Luiz Otávio, o Luizão. Os dois Luiz Otávios,
1: né? Os dois Luiz Otávio, as torres gêmeas, né? Luiz Otávio e Luizão. Vamos ver, galera. Você na jogada.
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1: Opa, antes da galera falar, Tililim, Tililim da Verdinha informando que tem gol na rodada, Vlad.
0: E tem gol do Juventude.
1: Eita.
0: Juventude fez 1-0 no América, gol do Marcos Paulo, primeiro do Juventude. Tá vencendo o Ameriquinha lá no Independência. Tá entrando no G2 o Juventude aos 17 minutos do segundo tempo. Resultado que não é bom para o Tricolor de Aço.
1: Não é bom porque o Fortaleza tá caindo uma posição, vai para terceiro lugar com esse gol que o Juve faz, mas lá reusou, meu.
0: Tem que torcer pro Ameriquinha fazer um gol aí.
1: Né? América Mineiro. Meu patrão. 1-0 Juventude, jogo no segundo tempo. Ouvindo a galera, você na jogada. Fala, torcedor.
3: Boa noite, Breno. Boa noite, Vladimir. Chico Lopes. Eu tô vendo esse jogo aqui, viu, Breno? Vladimir. Rapaz, o América dominou praticamente o primeiro tempo todo,
0: sim,
3: o Juventude, e as oportunidades de gol, duas delas foram do América. Juventude não ameaçou nada. Ele pode ser até que volte diferente no segundo tempo.
1: E voltou.
3: Mas o jogo até agora tem sido do América. Chico Lopes.
1: Valeu, Chico.
0: Chico, a gente tava com...
4: Boa noite a todos. Também. Eu vou lançar uma frase aqui, porque as frases de Wilton Bezerra estão fracas demais. Nunca deixe de visitar lugares felizes, pois lá é onde você encontra conforto. Autoria minha mesmo.
1: Muito
4: aprenda
1: bom,
4: aí,
0: legal demais.
4: Bezerra.
1: Muito bom, muito bom.
0: Legal demais.
5: Boa noite, Breno Rebouças.
1: Boa noite.
5: César Baixo, do Eusébio. Amigão, torcedor do Ceará, ardoroso. Vou dizer uma coisa, o Ceará passar do Avaí e a gente sobe. Vamos ficar em sexto. Você vai ver.
1: Cara, seria uma reviravolta.
6: Boa noite, Breno. Então, eu sou Vicente, viu? De Recife.
1: Oi, Vicente.
6: Meu amigo, eu vou lhe dizer uma coisa. Boa noite, Vlad. Um abraço pra você.
1: Boa,
6: viu,
1: noite.
6: Meu amigo? Olha, eu vou dizer uma coisa a você. O Ceará tá nessa situação devido à defesa, tá, que é muito fraca. Leva muito gol a defesa. Se não fosse o Melqui ali salvando o Ceará, qual a posição que o Ceará estava hoje? Na zona de rebaixamento.
1: Tá voltando, né? Danado, viu?
6: Porque o Melqui.
1: Falta só para outro senador e presidente.
6: Todo jogo faz a diferença, né?
0: Tá vendo alguma propaganda?
6: O ataque do Ceará ainda tem muito a desejar. Saulo tem muito ainda para dar, mas ele tá jogando um futebol ainda longe do que ele jogava, né?
1: Vlad, o Saulo tá devendo ou a bola não tá chegando pro Saulo?
0: Eu acho que são as duas coisas, sabe? Eu acho que o Saulo ainda não entrou, né,
1: tá fora de ritmo de jogo?
0: Eu acho que tá fora, assim, de ritmo. Eu acho que é um cara que pode dar muito mais, o torcedor do Ceará sabe, tanto é que o torcedor lembrou muito bem disso, mas é esperar. Eu acho que à medida que os jogos vão passando, o Saulo pode melhorar, mas realmente ele tá devendo ainda.
7: Cara, concordo aí que o Ceará pode chegar no G6. Se não fosse bobeada contra Cuiabá, outros times pequenos aqui, a gente já tava encostando. Mas o Ceará é time grande, não pode brincar, né? Basta o Ceará ganhar do Avaí, mais outro jogo aí, a torcida chega junto e vai levar esse time aí de volta. E se o Ceará chegar no G6, ele é favorito pra subir. Não tem bom, não. O Ceará é time grande. Você vê que os times são ruins, rapaz. Sport, Fortaleza, tudo ruim.
1: Tem... Olha,
7: tudo ruim esse time.
1: Tá aí. Entendeu? Tá aí uma coisa que ele falou que eu concordo. Não tem nenhum time, assim, a ser batido nessa Série B.
0: Não tem.
1: Fortaleza tá se apresentando legal. Criciúma teve seu momento. Novo Horizontino teve seu momento. Mas todo
0: Juventude
1: time tem
0: também,
1: suas fragilidades, velho. Não tem
0: Vila
1: nenhum.
0: Nova.
1: Vila Nova tá tendo agora
0: todos
1: o seu
0: oscilam,
1: momento.
0: Todos oscilam. Todos têm erros. Todos têm... situações, ponto fraco, assim, que você pode aproveitar. É aquela coisa, é um campeonato muito nivelado e que tudo pode acontecer no playoff, cara.
1: Sim.
0: O torcedor, ele tá

0: Boa noite, Breno e Vlad. Gosto muito de vocês, hein? Top.
1: Obrigado.
0: Rapaz, Brenão, você falou que o Edu Bezerra é sua bússola aí no esporte.
1: Bússola.
0: Pois sua bússola tá furada, viu? Pode mandar consertar, que essa daí não tá com nada. Valeu.
1: Valeu, abraçaço.
2: Boa noite, Breno. Boa noite, Vlad. Breno, concordo com você, viu? Eu tô do seu lado. Eu acho que o Ceará tem chance de chegar no G6, viu? E, Vlad, queria fazer uma pergunta pra você. Você é fã do YouTube? Porque esse mês o YouTube
3: eu tô escutando aqui, de... Né? Sou demais, sou demais. Tô respondendo de novo. Sou demais.
1: Vamos lá.
3: Fã do YouTube.
4: Boa noite, Breno Rebouças. Boa noite, meus amigos aí da Grande Jogada Terceiro Tempo. É uma satisfação falar com vocês, tá? Gerão Barros aqui do bairro do Jardim América. E dizer também, Breno, que a gente torce que o Fortaleza, o Ceará, os times daqui cearense subam novamente para aderir o futebol brasileiro da Série A. Porque depois da queda dos times daqui, a gente que também trabalha no meio também por aplicativo, entre outros setoriais comerciais, sofreram muito com a questão da queda dos times cearense daqui. E a gente não tem esse negócio de fanatismo, não. A gente tudo é mão unida, o futebol cearense, o crescimento ser ainda maior. Nossa. Tá bom? Se Deus quiser, Ceará e Fortaleza voltarão novamente para a Série A.
1: Valeu, meu amigo. Então, vamos embora, né? Vem aí a voz do Brasil. Valeu, Vlad. Valeu, Samuca. A gente volta amanhã com Jogada Terceiro Tempo. Tchau, tchau. Boa noite.

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2: Em Brasília, 19 horas.
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3: Olá, boa noite.
2: Boa noite para você que nos acompanha em todo o país.
3: Segunda-feira, 28 de setembro de 2026.
2: Vamos aos destaques do dia.
3: Mais de 500 sites de apostas irregulares são retirados do ar no Brasil.
2: E após proibição das bets, quem tem dinheiro nas plataformas poderá pegar o valor de volta.
3: Cidadão será notificado sobre prazos e procedimentos para a devolução dos recursos. Luciana Colares de Holanda.
4: A partir de terça-feira, dia 6, os sites e aplicativos de apostas saem do ar.
2: Mercado de combustíveis tem regras mais rígidas contra aumentos abusivos.
3: E portaria prorroga a subvenção ao óleo diesel em meio à alta do petróleo. Gabriela Noronha.
5: Em outra frente, a ANP determinou multas que somam mais de 700 milhões a distribuidoras de combustíveis por elevação abusiva de preços.
2: Futebol feminino ganha marco legal para a profissionalização da modalidade.
3: Lei também prevê proteção à maternidade e combate à discriminação e à violência. Thaís de Araújo.
6: A lei do futebol feminino estabelece diretrizes nacionais para o desenvolvimento do esporte. Entre as medidas está a redução gradual do número de atletas não profissionais nas competições oficiais.
2: Hoje, na apresentação da Voz do Brasil, eu, Mariana Jungmann e Luciano Seixas.
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2: Quem tem dinheiro em casas de apostas vai receber informações do governo federal sobre como e quando pedir a devolução dos valores.
3: Os avisos serão enviados pela caixa postal do gov.br e também pelo WhatsApp, para orientar os usuários sobre os procedimentos e os prazos.
2: Pelas novas regras, os valores devem ser devolvidos diretamente pelas casas de apostas até 5 de outubro. Em alguns casos, a restituição será feita por instituições financeiras, com prazo até 14 de outubro.
4: As empresas têm até o dia 5 de outubro, próxima segunda-feira, para retirar as propagandas do ar, inclusive de patrocínios. Dia 5 também, as